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5: Olá, boa noite.
6: Boa noite para você que nos acompanha em todo o país.
5: Terça-feira, 26 de maio de 2026.
6: Vamos ao destaque do dia: qualidade de vida.
5: Brasil alcança pela primeira vez patamar mais elevado do índice de desenvolvimento humano.
6: Estudo das Nações Unidas aponta que a educação foi o que mais impulsionou o crescimento. Luana Karen.
7: Na escala que vai de 0 a 1, o país saiu de 0,744 em 2012 para 0,805 em 2024, alcançando o patamar de muito alto desenvolvimento humano.
5: Destaque também para o Bolsa Família, que além da transferência de renda, exige frequência escolar mínima de crianças e adolescentes.
6: Sobre o assunto, vamos conversar ao vivo com o ministro do Desenvolvimento e Assistência Social, Família e Combate à Fome, Wellington Dias.
5: E ainda, Minha Casa Minha Vida.
6: Presidente Lula entrega mais de 500 unidades habitacionais a famílias que vivem em Manaus.
5: Residencial conta com bibliotecas, duas churrasqueiras, centro comunitário, espaços comerciais e quadra poliesportiva.
8: Vamos contratar até o final desse ano 3 milhões de casas para o povo brasileiro.
6: Hoje, na apresentação da Voz do Brasil, Luciana Vasconcelos e Luciano Seixas.
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6: Pela primeira vez, o Brasil atingiu a classificação IDH muito alto na classificação das Nações Unidas.
5: O Índice de Desenvolvimento Humano mede a qualidade de vida da população.
6: Segundo o estudo, políticas como Bolsa Família colaboraram neste avanço.
7: O desenvolvimento humano no Brasil alcançou o maior nível da história, segundo o radar IDHM 2024, divulgado pelo Programa das Nações Unidas para o Desenvolvimento. Na escala que vai de 0 a 1, o país saiu de 0,744 em 2012 para 0,805 em 2024, alcançando o patamar de muito alto desenvolvimento humano. O indicador leva em conta três pilares: educação, renda e expectativa de vida. A educação foi a área que mais avançou. Saltou de 0,679 em 2012 para 0,798 em 2024. O estudo aponta que políticas públicas de transferência de renda, como Bolsa Família, ajudaram a reduzir o trabalho infantil e aumentar a permanência de crianças e adolescentes na escola. Uma realidade próxima da vivida pelo estudante Gabriele Natanael Gomes. Foi o Bolsa Família que permitiu com que ela e os irmãos frequentassem a escola.
9: Meu pai, ele é marceneiro, minha mãe é auxiliar de serviços gerais. Eles sempre trabalharam bastante com a ajuda desse auxílio, dando suporte a mim e aos meus irmãos matriculados na escola, sendo acompanhados ali nos postos de saúde. Eles conseguiram ter mais segurança para trabalhar tranquilos.
7: Em 2012, com a melhoria de renda, a família deixou o Bolsa Família. O pai de Gabriele, o marceneiro Vilmar Manuel Gomes, diz que o cartão do benefício ficou guardado de lembrança.
10: Quando eu comecei a ter a vida melhor, as condições melhor, aí que eu não precisei mais, aí eu fiquei muito feliz de saber que eu não precisei mais. Essa ajuda já repassa para outra pessoa.
7: Os dados mostram também redução das desigualdades raciais. Nos últimos 13 anos, o desenvolvimento humano da população população negra cresceu em ritmo quase duas vezes maior que o da população branca. Mesmo assim, a diferença ainda existe. Enquanto a população branca chegou ao índice de 0,851, a população negra alcançou 0,774. O ministro-chefe da Secretaria-Geral da Presidência da República, Guilherme Boulos, destacou que é responsabilidade do governo avançar ainda mais.
11: O abismo que separa a renda média da pessoa branca e da pessoa negra, ele é menor, mas ele ainda existe. O abismo que separa a renda masculina da renda feminina, ele é menor, mas ele ainda existe. A gente também tem consciência da responsabilidade de que a gente precisa avançar mais.
7: Em uma rede social, o presidente Lula destacou que o resultado não é coincidência, mas reflexo de escolhas políticas consistentes e coordenadas. E disse que ainda há um longo caminho pela frente, com desigualdades regionais, de gênero e de raça, que precisam ser superadas. Reportagem Luana Karen.
5: E o ministro do Desenvolvimento e Assistência Social, Família e Combate à Fome, Wellington Dias, está conosco aqui no estúdio da Voz do Brasil para comentar esses dados e falar mais sobre o Bolsa Família. Boa noite, ministro.
12: Boa noite, Luciana, você e todo o Brasil.
5: Ministro, como nós ouvimos na reportagem, em 2024 o Brasil atingiu o melhor patamar de desenvolvimento humano da história e a melhora na educação foi o que puxou esse índice para cima. As contrapartidas do Bolsa Família, que obrigam a manter crianças na escola, tem a ver com esse resultado?
12: Tudo a ver. Veja que a transferência de renda, o Bolsa Família, ele não é só transferência de renda. Ele é um programa que coloca como condicionalidade o cuidado primeiro com a saúde. Ou seja, queremos um brasileiro, uma brasileira saudáveis. Então, se recebe aqui o Bolsa Família, mas aqui a gestante tem que acompanhar ali toda a fase da gestação, os exames, a criança quando nasce também ali tem todos os cuidados, vacinas, e é integrado com a educação. A educação como grande alicerce para interromper uma história de vulnerabilidade, de pobreza na família. Então, quando a pessoa está recebendo o Bolsa Família, ali as crianças estão matriculadas, acompanhamos a frequência, a aula, a aprovação, agora o pé de meia que ajuda a reforçar mais ainda esse trabalho, e veja o resultado, todo ano a gente comemora uma média de 1.300.000 pessoas que são do Bolsa Família e que termina uma qualificação para ter uma profissão. É um Pronatec, é um curso técnico, é o Acredita, que agora a gente está trabalhando, é um curso superior e, é claro, aqui é uma porta larga para a superação da pobreza. Mas eu queria registrar esse feito, ele é histórico. Eu sou da geração, eu tenho mais de 60 anos, eu sou da geração que viveu o Brasil subdesenvolvido, um país subdesenvolvido. Depois, alcançamos já ali no primeiro mandato do presidente Lula, segundo, numa estratégia extraordinária, já ali no primeiro mandato da presidenta Dilma, o Brasil como um país em desenvolvimento. Nós tínhamos alcançado o IDH 07. E agora entramos no clube dos países com o IDH muito alto, IDH. É o patamar de países da Europa, é o patamar de países da América do Norte, ou seja, é um clube, infelizmente, que não são de muitos países, mas o Brasil deixa de ser só aquela grande economia, aquele grande produtor de agricultura e melhora a desigualdade. Como disse o presidente Lula, ainda temos que encarar a desigualdade regional. Por isso que essa divulgação da ONU através do PNUD, ela também nos traz um dado bom, que é o IDHM, que é uma medição por município. E aqui permite a gente trabalhar por município, por região do Brasil, cuidar da população, como a população de negra e negros, a população de indígenas, ou seja, e com isso alcançar uma igualdade mais completa.
5: É aproveitar esses dados, então, ministro, para poder fazer políticas públicas mais direcionadas?
12: Sim, o Brasil, ele tem muita eficiência em tirar pessoas e famílias da fome, da pobreza, e agora a gente tem uma condição.

0: tinha um índice de desenvolvimento humano no começo desse século, 2002, 2003, 0,4. Muito baixo desenvolvimento. E passou para baixo desenvolvimento, 0,5, 0,6, médio desenvolvimento. Agora alcançamos 0,74, quase 0,75, já nos aproximando da média nacional. Então, isso por quê? Porque melhor educação era a pior em educação, hoje o quarto melhor em educação. Então, melhora a renda, melhora a expectativa de vida. E eu digo que com essa forma como o Brasil, o governo do Brasil, o presidente Lula trabalha, de um lado, tirar da fome, mas superar a pobreza, garantir investimentos, habitação. Ele está entregando casas em Manaus. Significa alguém que pagava o aluguel, ganha um salário mínimo, mas aí paga a metade é para pagar o aluguel. Aquela família fica na pobreza. Então, a necessidade de alcançar várias necessidades do ser humano, e é isso que o projeto do Brasil está trabalhando.
1: Ministro, nós temos aqui dois depoimentos de pessoas que já receberam Bolsa Família e saíram do programa. A primeira é a Stephanie de Mello Oliveira, de Rio Branco, no Acre. Ela conseguiu um emprego com carteira assinada, passou um ano dentro da regra de proteção do programa, antes de sair. Vamos ouvir a Stephanie.
2: É meu primeiro emprego de carteira assinada, mas já trabalhava em outros lugares, tipo faxina, diária. Logo quando eu comecei a trabalhar, ainda recebia, 650. Aí demorou acho que uns 4 meses, baixou o valor, foi para 325. Aí recebi uma mensagem, do governo que eu ia receber esse valor durante 12 meses, que quando foi o mês passado, foi suspendido, assim como falaram, Quando eu não trabalhava, era só o Bolsa Família.
1: E a gente tem também a Lilian Pinheiro, que ela é empreendedora. Atualmente ela tem um salão em Pernambuco, participou do programa Acredita no Primeiro Passo para conseguir melhorar o negócio. Hoje ela também dá cursos para outras mulheres. Vamos ouvir a história da Lilian.
3: Quando a maternidade chegou na minha filha, eu fiz uma escolha de fazer um curso para cuidar dela. Nesse tempo, eu fui contemplada pelo Cade Único para receber o Bolsa Família. Fiz a inscrição para se tornar cabeleireira. E aí, depois disso, eu não parei mais e só comecei a investir dentro do meu espaço. Eu tinha apenas uma cadeira na garagem da minha casa e o tanque. Foi quando também eu conheci o Banco do Nordeste, onde formamos um grupo e participamos do programa Crédito Amigo. Lembro que eu comprei produtos para dentro do meu salão. E daí essa parceria ela só foi dando continuidade, E hoje me tornei especialista em cachos.
1: Pois é, ministro, tanto o encaminhamento para o emprego quanto o estímulo ao empreendedorismo fazem parte aí dos eixos de mobilidade social que estão ligados ao programa de transferência de renda. Explica melhor para os ouvintes como é que funcionam esses mecanismos.
0: Olha, primeiro, nós criamos aí por uma iniciativa do presidente Lula uma mudança que estimula o trabalho, o emprego, o empreendedorismo, o cooperativismo. Veja já na fala da Gabriela, e falando inclusive do Vilmar, o pai dela, que a partir do Bolsa Família ela pôde estudar, pôde crescer, o pai também, e isso é extraordinário. A Stephanie, que exato, coloca aí sobre a parte do emprego. Veja, a gente criou, tinha um medo de assinar a carteira, porque senão ia perder benefício. E a gente criou uma regra de proteção, onde quando alguém vai para o emprego, ali ela não sai do Bolsa Família. A gente mede a renda. Mede a renda. A renda precisa alcançar R$ 706 per capita acima desse valor para poder sair de vez do Bolsa Família. E uma família de 5 pessoas tem que ter uma renda de R$ 3.530 na família para poder sair do Bolsa Família. Sai do Bolsa Família, mas não sai do cadastro. Quando perde o emprego, volta de novo para o Bolsa Família. O outro foi a regra de proteção, como disse aí a Stephanie, que ela vai para o emprego, passa a ganhar. Ela ultrapassou a chamada linha da pobreza. Mas ainda assim,

0: gente deixa por 12 meses. Ela permanece por 12 meses. Esse emprego é para valer, né? Ou é aquele emprego temporário? Então a gente aguarda para ver o que acontece. E ela recebe ali o valor do benefício mais o salário, né? Como ela disse, acumula. Então isso foi uma diferença muito grande na área do emprego. Veja que o Brasil segue crescendo, graças a Deus, 5 milhões e 300 mil novos empregos desde janeiro de 2023, neste mandato do presidente Lula, e destes empregos 90% é o povo do Cadastro Único Social, o povo do Bolsa Família, não é? Grande parte dos empregos. Agora, também o empreendedorismo, o exemplo aí da Lília, né? Que montou lá, começou ali com a cadeira, depois um salão de beleza, agora a gente apoia, um mercadinho, é uma pessoa que trabalha com uma pequena indústria, um restaurante, enfim. E, neste caso, também é a mesma regra. Então nós temos hoje, para você ter uma ideia, no mês de maio, 7 milhões de brasileiros, de famílias, 7 milhões de famílias que estão no emprego, estão como pequeno negócio e recebendo o Bolsa Família, ou recebendo 100% ou recebendo a metade, porque está na regra de proteção. Então, eu quero acreditar no campo, um outro caminho, o cooperativismo, né? O cooperativismo. A gente, inclusive, está premiando as empresas que mais empregaram o povo do Bolsa Família, né? Premiando as cooperativas que mais estão ajudando as pessoas a superarem a pobreza. Eu digo que esse caminho do Brasil é tão extraordinário que são 142 países que já acompanham esse modelo do Brasil.
1: Ministro, para a gente finalizar, que a gente tem só um minutinho, o Ministério reformulou o aplicativo e o site do Bolsa Família. Vamos chamar as pessoas agora para ver esse site, esse aplicativo, o que tem de novo?
0: Olha, de novo é mais humanização. Ou seja, através do celular, através de um aplicativo, a pessoa vai poder, por exemplo, eu quero atualizar o cadastro, bloqueou meu Bolsa Família, o que aconteceu? Vai lá no aplicativo e você inclusive já resolve. Bloqueou porque não tomou a vacina, né? Bloqueou porque o filho não está matriculado, ou seja, ali ele já sabe, é uma linha direto. E mais, abre porta o aplicativo para todos os programas que estão integrados ao Cadastro Único Social. Não é só o Bolsa Família, não é só o BPC, tem o Pé de Meia, Farmácia Popular, Gás do Povo, Luz do Povo, agora o programa Minha Casa Minha Vida, Melhoria Habitacional, Pronaf, ou seja, tem 56 programas, é uma porta da dignidade, como diz o presidente Lula. Então eu fico muito feliz de ver o Brasil, de um lado, no top 10 dos países, né, que mais desenvolvidos do mundo, e também, é claro, a importância do social, o desenvolvimento social como parte estratégica do próprio desenvolvimento econômico. Isso é potente.
2: Muito bem, nós conversamos com o ministro do Desenvolvimento e Assistência Social, Família e Combate à Fome, Wellington Dias. Muito obrigado, ministro, pela entrevista aqui à Voz do Brasil.
0: Olha, eu que agradeço, e se Deus quiser, vamos voltar para dar boas notícias para o Brasil. O Brasil melhorando, o Brasil crescendo.
1: Olha. E hoje o presidente Lula entregou mais de 500 moradias do programa Minha Casa Minha Vida em Manaus.
2: Além do condomínio contar com área comunitária, ele ainda possui escolas e posto de saúde próximos.
3: Dona Aldenora Gomes Brito mal conseguiu aguentar a emoção. Ela é uma das beneficiadas com um apartamento, o residencial Morar Melhor em Manaus. A casa própria era o sonho de uma vida inteira.
4: Muito obrigado por essa chave. E hoje esse sonho está sendo realizado. Ganhei meu apartamento completo.
3: Nesta terça-feira foram entregues 576 moradias que vão abrigar pelo menos 2.300 pessoas no residencial Morar Melhor 13, 14 e 15, localizado no bairro Tarumã Açu. As unidades têm cerca de 50 metros quadrados de área privativa e seguem os novos padrões do Minha Casa Minha Vida, com varanda e espaço para convivência, que incluem 3 bibliotecas, churrasqueiras, centro comunitário, área comercial e quadra poliesportiva. O empreendimento recebeu 92 milhões de reais em investimentos do Fundo de Arrendamento Residencial. O presidente Lula falou sobre a retomada e o alcance histórico do programa Minha Casa Minha Vida.
5: Tem gente que nunca tinha tomado banho no chuveiro. Tem gente que não sabia o que era uma pia ou lavar um prato numa torneira. E isso é desumano num país que tem todo o potencial de fazer casa para todo mundo. Está na Constituição brasileira que casa é um direito de todo e qualquer cidadão e nós temos apenas que cumprir a Constituição. Por isso, nós criamos o Minha Casa Minha Vida. Vamos contratar até o final desse ano 3 milhões de casas para o povo brasileiro.
3: O presidente Lula também defendeu o fim da escala 6 por 1.
5: E ontem, no Congresso Nacional, nós fizemos um acordo com o presidente da Câmara e nós vamos acabar com a escala 6 por 1, o povo vai trabalhar 5 dias e vai poder descansar 2.
3: A entrega do condomínio foi feita com toda a infraestrutura, que inclui água, esgoto, iluminação pública, energia elétrica, pavimentação e drenagem. E o entorno do residencial Morar Melhor ainda conta com creche, escolas e posto de saúde. De Manaus, no Amazonas, Luciana Colares de Holanda.
1: O programa Move Brasil, táxis e aplicativos já está com os recursos garantidos.
2: Uma medida provisória foi publicada hoje, destinando 30 bilhões de reais para o financiamento de carros novos em condições especiais.
1: Os contratos de financiamento serão feitos no mês de junho.
6: Foi publicada nesta terça-feira a medida provisória que abre crédito extraordinário de 30 bilhões de reais para compra de veículos por motoristas de táxi e de aplicativo. A iniciativa faz parte do programa Move Brasil, lançado no dia 19 de maio pelo governo federal. E o objetivo é ampliar o acesso ao financiamento de automóveis voltados ao transporte individual de passageiros. Em uma visita a uma concessionária de carros elétricos em Brasília, o vice-presidente Geraldo Alckmin afirmou que há uma enorme procura pelo novo programa. Segundo ele, as mulheres terão ainda mais redução na taxa de juros dos financiamentos, porque o governo quer estimular que elas ganhem espaço no setor.
7: Há um estímulo para as mulheres, porque há uma procura grande das mulheres para motorista de aplicativo ou taxista, seja mulher. Então a gente quer estimular que mais mulheres venham participar como motoristas de aplicativo ou táxi.
6: O Move Brasil vai financiar automóveis novos de até 150 mil reais que façam parte da lista de veículos habilitados no programa Mover, permitindo apenas modelos considerados sustentáveis. O vice-presidente destacou ainda que o programa já possui uma linha de financiamento para caminhões e ônibus.
7: Há um segundo programa para caminhões e ônibus de 21,1 bilhões de crédito. Foi incluído neste programa também os implementos rodoviários. E isso vai ajudar muito na logística do Brasil, melhorar a produtividade.
6: Podem participar do novo programa motoristas de aplicativos com cadastro ativo há pelo menos 12 meses, que tenham realizado ao menos 100 corridas nesse período na mesma plataforma, além de taxistas registrados e em atividade. Para se habilitar, o motorista precisa preencher cadastro na plataforma gov.br/movebrasil. A partir do dia 18 de junho, quem recebeu a confirmação de participação no programa poderá procurar as concessionárias e instituições financeiras para análise de crédito. Reportagem Gabriela Noronha.
2: A semaglutida sintética, um medicamento usado para diabetes e para perda de peso, poderá ser produzida no Brasil.
1: O Ozyv, medicamento conhecido como caneta emagrecedora, usa o mesmo princípio ativo do Ozempic.
2: O ministro da Saúde, Alexandre Padilha, afirmou que o Brasil vai se beneficiar com essa produção. E o governo já estuda como será o uso pelo Sistema Único de Saúde.
8: Vai produzir aqui no Brasil. Então, isso significa derrubar o preço, você começa a ter uma concorrência maior.
9: significa medicamento com segurança, porque foi avaliado tecnicamente pela Anvisa, e significa geração de emprego e renda aqui no Brasil. Nós vamos começar um protocolo no SUS para avaliar como utilizar essas medicações no Sistema Único de Saúde.
1: Essas foram as notícias do Governo do Brasil.
2: Uma realização da Secretaria de Comunicação Social da Presidência da República.
1: Com produção da empresa Brasil de Comunicação.
2: Fique agora com as notícias do Poder Judiciário e do Congresso Nacional.
1: Boa noite.
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12: CNJ aprova contra-cheque único para cumprimento de decisões do STF sobre salários de magistrados.
13: Primeira turma do Supremo mantém decisão que determinou o fim da aposentadoria compulsória remunerada como penalidade máxima imposta a juízes.
12: STJ suspende liminar e mantém concurso do Ministério Público de Mato Grosso com provas em Cuiabá e São Paulo.
13: Boa noite, eu sou Marcela Luiza.
12: Eu sou Walter Lima.
13: O Conselho Nacional de Justiça aprovou hoje, por unanimidade, contra-cheque único para magistrados do país para cumprir decisões do STF sobre verbas indenizatórias.
12: A resolução é da relatoria do presidente do CNJ e do STF, ministro Edson Fachin, Carolina Chaves.
14: Para Fachin, a medida tem como objetivo ampliar a fiscalização dos pagamentos a magistrados.
15: Um contra-cheque por magistrado. Afinal, o que se paga com dinheiro público não pode se esconder em múltiplas folhas. E nesse sentido, o contra-cheque único permitirá uma maior transparência de todos os recebimentos.
14: Com essa resolução, cada magistrado só poderá receber um único documento com detalhamento de salário e de verbas indenizatórias, sem uso de folhas suplementares. O contra-cheque único vai deixar explícito o valor efetivamente pago na conta de cada magistrado.
13: Mantida a decisão que determinou o fim da aposentadoria compulsória remunerada como penalidade máxima imposta a juízes.
12: O entendimento é da primeira turma do Supremo Tribunal Federal, Marta Ferreira.
16: Em março deste ano, o ministro Flávio Dino, relator do caso, determinou que o Conselho Nacional de Justiça deverá aplicar a perda do cargo de magistrado e a consequente perda de salário como a maior punição por violações disciplinares. Segundo ele, infrações graves devem ser punidas com a perda do cargo, de acordo com a interpretação da reforma da Previdência, promovida pela Emenda Constitucional 103 de 2019. A decisão foi contestada e analisada pela primeira turma do Supremo. A primeira turma, então, negou provimento ao recurso e, com isso, fica mantida a decisão que afastou a aposentadoria compulsória remunerada como sanção disciplinar máxima aplicável a magistrados.
13: Presidente do STJ suspende efeitos de liminar que havia paralisado o concurso público para promotor de justiça substituto do Ministério Público de Mato Grosso.
12: O edital prevê a aplicação da prova objetiva em Cuiabá e São Paulo no dia 14 de junho. Fátima Uchoa.
17: Um candidato impetrou mandado de segurança alegando, entre outros pontos, violação do princípio da isonomia por suposta desigualdade entre candidatos de diferentes regiões do país. O Tribunal de Justiça de Mato Grosso concedeu a liminar, mas o presidente do STJ, ministro Herman Benjamin, destacou que o adiamento repentino da prova, além de causar prejuízos aos candidatos já inscritos, comprometeria o cronograma do concurso, obrigaria a administração a reorganizar todas as etapas do certame e retardaria a recomposição do quadro funcional do Ministério Público Estadual. Com a suspensão da liminar, fica mantida a prova objetiva para 14 de junho, tanto na capital mato-grossense quanto na capital paulista.
13: Entrou em vigor a nova regra que obriga empresas a prevenir riscos à saúde mental no ambiente de trabalho.
12: A atualização da norma regulamentadora 1 passa a incluir os riscos psíquicos sociais no gerenciamento das empresas. Anderson Conrado.
18: A partir de agora, empresas e órgãos públicos terão de identificar e controlar situações que possam afetar a saúde mental dos trabalhadores. Entre os fatores estão assédio, pressão excessiva por metas, jornadas prolongadas e sobrecarga no trabalho. Para a Justiça do Trabalho, a nova norma reforça a importância da prevenção e da criação de ambientes de trabalho mais saudáveis.
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13: Uma boa noite.
12: E até amanhã.
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1: Eu sou Paula Groba.
2: E eu sou Humberto Pinheiro.
1: E estes são os destaques de hoje do Jornal do Senado, que começa agora.
2: Aprovada a medida provisória que garante reajuste de 5,4% no piso salarial de professores da educação básica.
1: Avança projeto que limita bloqueios de repasses federais a estados e municípios.
2: Comissão aprova a convocação de presidente do Banco de Brasília para explicar operações com o Banco Master.
1: Boa noite.
2: Boa noite.
1: Uma vitória para a educação. O Senado aprovou a medida provisória que prevê aumento de 5,4% no piso salarial dos professores da educação básica. O texto fixa o valor de 2026 em R$ 5.130,63.
2: A proposta busca dar mais segurança aos educadores e reforçar a valorização da carreira docente em todo o país. Mais informações com o repórter Pedro Pincer.
3: O Senado aprovou uma medida provisória que determina piso salarial de R$ 5.130,63 para os professores da educação básica pública em 2026, um reajuste de 5,4% em relação ao piso anterior. De acordo com a medida, o reajuste passará a considerar a inflação do ano anterior, medida pelo INPC, somada a 50% da média de crescimento das receitas do Fundeb nos 5 anos anteriores. A relatora, senadora professora Dorinha Seabra, do União do Tocantins, destacou a importância de valorizar o trabalho dos docentes.
4: Esse é o nosso apelo para que, a partir do piso, as carreiras sejam reorganizadas nos diferentes municípios brasileiros e nossos estados.
3: Se aplicada por todos os entes federativos, a nova regra deve gerar um impacto de R$ 6,4 bilhões em 2026. As receitas do Fundeb, que financiam 70% dos salários dos professores, cresceram 120% em termos reais entre 2020 e 2026. O texto segue agora para a sanção presidencial.
1: E a proteção às mulheres vítimas de violência doméstica foi ampliada. O plenário aprovou uma proposta que dá mais tempo para que elas denunciem os agressores.
2: O projeto aprovado hoje aumenta de 6 meses para 1 ano o prazo para a apresentação de queixa ou representação criminal, reconhecendo as dificuldades enfrentadas por muitas vítimas para romper o ciclo da violência. O repórter Alexandre Campos tem os detalhes.
5: A senadora professora Dorinha Seabra, do União do Tocantins, que foi relatora da proposta na Comissão de Constituição e Justiça, lembrou que muitas vezes a vítima tem laços afetivos com o agressor. Por isso, o tempo maior para apresentar a queixa é necessário para que ela vença o medo e tome a iniciativa de buscar a ação do poder público.
6: Nós lutamos o tempo todo evitando situações que possam ser utilizadas como estratégias para tirar o direito da mulher poder ter a justiça instalada numa situação de violência.
5: Opinião semelhante tem a senadora Damares Alves, do Republicanos do Distrito Federal, relatora do projeto na Comissão de Direitos Humanos.
7: Essa mulher, quando está se sentindo mais segura, às vezes num novo emprego, numa nova casa, ela vai ter maturidade, equilíbrio para fazer a denúncia. Então, a gente precisa estender esse espaço, esse tempo, para que ela faça a denúncia da violência.
5: Nos casos de ação penal pública, quando o Ministério Público não oferecer a denúncia, a vítima também passa a ter o direito de queixa ou representação contra o autor do crime no prazo de 12 meses. O projeto segue para a sanção presidencial.
1: O senador Eduardo Girão, do Novo do Ceará, defendeu a regulamentação do ensino domiciliar na educação básica, o homeschooling. Ele criticou a condenação de um casal em São Paulo por abandono intelectual e afirmou que a falta de regras claras gera insegurança jurídica para as famílias.
2: Girão também argumentou que o ensino em casa pode ser necessário para crianças com autismo, depressão, transtornos de aprendizagem ou vítimas de bullying.
8: Defender o homeschooling não significa absolutamente atacar a escola tradicional. Significa reconhecer que nenhuma sociedade livre pode impor um único modelo educacional para todas as famílias e para todas as crianças.
1: Na mesma linha, o senador Hermes Klan, do PL de Santa Catarina, cobrou a votação do projeto que regulamenta o ensino domiciliar na educação básica. Segundo ele, a proposta garante segurança jurídica, fiscalização e transparência para o homeschooling, além de equilibrar a liberdade das famílias com o dever do Estado de garantir a educação.
2: Clã também criticou a demora do Senado em analisar o texto aprovado pela Câmara em 2022.
9: Preserva o interesse público na qualidade pedagógica e na proteção contra abusos e no desenvolvimento integral da criança. O projeto chegou ao Senado Federal em 2022. Já deveria ter sido submetido à deliberação final desta casa.
1: A Comissão de Assuntos Econômicos do Senado aprovou a convocação do presidente do Banco de Brasília, Nelson Antônio de Souza, para explicar as operações realizadas com o Banco Master. O depoimento deve ocorrer na próxima terça-feira. A decisão foi tomada após o presidente da CAI, senador Renan Calheiros, do MDB de Alagoas, afirmar que o dirigente do BRB condicionou a ida ao Senado à publicação do balanço financeiro do banco.
2: O pedido de convocação foi apresentado pela senadora Damares Alves, do Republicanos do Distrito Federal, que cobra esclarecimentos sobre as operações e os impactos financeiros envolvendo o Banco Master.
1: Hoje, a comissão também aprovou um projeto que obriga a Comissão de Valores Mobiliários a apresentar todo semestre um relatório sobre a sua atuação. O projeto ainda aguarda votação em turno suplementar. Durante a votação, o caso do Banco Master foi citado pelos senadores Jaime Bagatoli, do PL de Rondônia, e Damares Alves, do Republicanos do Distrito Federal.
10: Senadora Tereza Cristina, se nós tivéssemos uma CVM, ele estivesse fiscalizando, nós não tínhamos chegado nessa situação que o Banco Master chegou.
11: Somos o órgão fiscalizador e essa comissão é órgão fiscalizador. E a CVM não compartilhava informações com a gente. Eu tenho certeza que se nós tivéssemos, como cai nessa questão do Banco Master, sido acionados institucionalmente, nós teríamos feito alguma coisa.
2: Avançou no Senado o projeto que limita o bloqueio de recursos dos fundos de participação dos municípios e dos estados.
1: A proposta aprovada na Comissão de Desenvolvimento Regional busca a liberação desses recursos para setores essenciais, especialmente nas cidades pequenas. Repórter Patrícia Oliveira.
12: Para pagar dívidas previdenciárias, a União poderá reter no máximo 5% de cada parcela dos fundos de participação dos municípios e dos estados. A proposta do senador Rogério Carvalho, do PT de Sergipe, busca evitar que o bloqueio desses repasses federais afete principalmente cidades com até 50 mil habitantes e comprometam áreas como saúde, educação e infraestrutura. Segundo o relatório da senadora professora Dorinha Seabra, do União do Tocantins, para cerca de um quarto dos municípios brasileiros, essas retenções variam entre 5 bilhões e 7 bilhões de reais por ano.
13: Ao estabelecer o teto de 5%, a proposta alinha a regularização das dívidas previdenciárias com a capacidade financeira dos estados e municípios.
12: A proposta altera a lei do custeio da Seguridade Social e segue agora para a decisão final na Comissão de Assuntos Econômicos.
2: E os Centros Federais de Educação Tecnológica de Minas Gerais e do Rio de Janeiro podem se transformar em universidades tecnológicas federais.
1: É o que define uma proposta aprovada pela Comissão de Educação do Senado, que seguiu para análise do plenário. Repórter Rodrigo Rezende.
14: A mudança na estrutura acadêmica dos Cefetes Mineiro e Fluminense foi aprovada pela Comissão de Educação do Senado. O relator da proposta, senador Camilo Santana, do PT do Ceará, ressaltou que essas instituições sofreram transformações significativas nos últimos anos e, por isso, merecem a mudança.
15: Ao longo das últimas décadas, ambas ampliaram significativamente sua atuação na educação superior, na pós-graduação e na pesquisa aplicada, assumindo um perfil acadêmico compatível com o modelo de universidades tecnológicas federais.
14: Conrado Rodrigues, vice-diretor-geral do Cefet de Minas Gerais, explicou como a mudança impacta a organização dos centros de ensino.
16: Ele faz com que os dois Cefetes deixem de fazer parte da matriz orçamentária da Secretaria de Educação Tecnológica, CETEC, passem a fazer parte da matriz orçamentária da Secretaria de Ensino Superior, a SESU, o que é uma matriz orçamentária mais compatível com o que as duas instituições são.
14: Além das sedes nas capitais de Minas e do Rio, os Cefetes possuem diversas unidades em cidades do interior, que seriam transformadas em campus das novas universidades. O projeto segue para análise do plenário do Senado.
2: Com edição de Paula Groba e trabalhos técnicos de Eliseu Caires, o Jornal do Senado fica por aqui. Acompanhe agora as notícias da Câmara dos Deputados. Boa noite.
1: Boa noite e até amanhã.
17: 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Proposta disponibiliza recursos para ações contra alagamento nas cidades.
18: Avança enquadramento da profissão de vigilante como atividade de risco.
17: Deputados opinam sobre projeto que reduz a jornada de trabalho semanal.
19: Boa noite. Pastor Henrique Vieira, do PSOL do Rio de Janeiro, sustenta que interesses econômicos estariam atrasando o fim da escala 6x1. Segundo o deputado, a mobilização popular e o apoio do governo federal fortalecem o debate sobre redução da jornada sem corte salarial.
17: Pastor Henrique Vieira defende a aprovação da proposta, argumentando que a mudança é necessária para melhorar o cotidiano dos trabalhadores. O parlamentar menciona relatos de exaustão física e emocional, especialmente entre mulheres e mães solo.
19: Nilton Tato, do PT de São Paulo, critica a resistência de parte do Congresso ao fim da escala 6x1. O parlamentar acredita que a redução da carga horária sem diminuição salarial pode estimular a geração de empregos e movimentar a economia.
17: Para Nilton Tato, a Câmara pode dar um passo histórico na construção de uma legislação que traga mais qualidade de vida para os trabalhadores. Ele afirma que a alteração do regime laboral vai permitir mais tempo para descanso, convivência familiar, lazer e cuidados pessoais.
19: Luiz Lima, do Novo do Rio de Janeiro, manifesta preocupação com a proposta que acaba com a jornada de trabalho 6x1. Embora reconheça que o novo modelo possa trazer benefícios ao trabalhador, o deputado critica o impedimento legal para o exercício de atividades no sexto dia da semana.
17: Na visão de Luiz Lima, a medida interfere na liberdade individual e prejudica diretamente cerca de 10 milhões de trabalhadores comissionados como vendedores. O parlamentar defende que o Congresso preserve a possibilidade de complementação da renda familiar.
19: Tadeu Venere, do PT do Paraná, demonstrou sua surpresa com a postura de deputados que usam a tribuna para criticar o projeto que reduz a jornada de trabalho no país.
17: Na avaliação do parlamentar, mais do que meritória, a proposta é justa e vai trazer dignidade ao trabalhador, com tempo para o descanso, lazer e convívio familiar. Para Tadeu Venere, o regime de escravidão imposto por uma jornada exaustiva e mão de obra quase gratuita ficou no passado.
19: Patrusa Ananias, do PT de Minas Gerais, também condena os críticos da redução da jornada de trabalho. O parlamentar afirmou que resistência à proposta demonstra o posicionamento daqueles que ainda estão presos ao passado e usam hoje os mesmos argumentos impostos à época da escravidão.
17: Patrusa Ananias também parabenizou os empresários brasileiros comprometidos com o bem-estar do trabalhador. Segundo o parlamentar, 5 dias de trabalho e 2 de descanso vão promover o avanço para toda a sociedade brasileira, longe do coronelismo do passado.
19: Murilo Gouveia, do PSDB Fluminense, também defendeu a redução da jornada de trabalho no país. Na avaliação dele, é preciso garantir aos trabalhadores um equilíbrio entre as atividades laborais e a sua vida pessoal.
17: O parlamentar assegurou que a redução nos dias de trabalho vai criar um ambiente mais produtivo e digno ao trabalhador. Hoje, na visão de Murilo Gouveia, os dias exigidos são penosos aos trabalhadores, restringindo momentos de descanso e de cuidado da própria saúde.
19: Helder Salomão, do PT do Espírito Santo, aponta que o relatório da Comissão Especial da PEC do fim da escala 6x1 prevê uma transição da jornada semanal, com redução para 40 horas após 12 meses de vigência da lei. Ele lamenta pedido de vista que adiou a votação da matéria.
17: Helder Salomão defende a aprovação da proposta como forma de garantir 2 dias de descanso aos trabalhadores brasileiros. Ele argumenta que jornadas excessivas aumentam o risco de adoecimento, reduzem a produtividade e prejudicam a convivência familiar.
19: Sérgio Turra, do PP do Rio Grande do Sul, critica o fim da escala 6x1 sem período de transição. O congressista avalia que a mudança, sem uma fase de adequação mais longa, pode prejudicar trabalhadores de menor renda e elevar custos para setores mais vulneráveis da economia.
17: Sérgio Turra pede que o Congresso discuta por mais tempo a redução da jornada semanal, levando em conta as diferenças entre grandes empresas e pequenos negócios. Ele avalia que medidas adotadas sem cautela podem ampliar a informalidade em vez de garantir empregos protegidos.
19: E o relatório sobre a jornada de trabalho pode ser votado ainda esta semana na comissão especial que analisa o tema. O relator propõe o fim da escala 6x1 com 40 horas semanais e transição de 14 meses.
17: O repórter Murilo Souza tem mais informações sobre o texto.
20: O relator da Comissão Especial da Câmara dos Deputados sobre o fim da escala 6x1, deputado Léo Prates, do Republicanos da Bahia, apresentou nesta segunda-feira seu parecer recomendando a redução da jornada de trabalho no país para 40 horas semanais, sem redução salarial e com 2 dias de descanso por semana. um deles preferencialmente aos domingos. A medida está prevista em uma proposta de emenda à Constituição que deverá ser votada pelo colegiado na próxima quarta-feira e, em seguida, pelo plenário da Câmara, antes de seguir para o Senado. Um pedido de vista adiou a votação da PEC na comissão especial nesta segunda-feira. Pela proposta, 60 dias após a promulgação da nova emenda constitucional, o limite da jornada de trabalho cai para 42 horas semanais, já com repouso remunerado de 2 dias por semana. 12 meses após essa etapa, o limite será fixado definitivamente em 40 horas semanais. O texto é a versão do relator para 2 propostas de emenda à Constituição que previam a redução de jornada de trabalho no país para 36 horas semanais. No parecer, Prates argumenta que a transição para 36 horas semanais deve ser gradual e apoiada por políticas públicas, negociação coletiva e incentivo à produtividade.
0: Com a implementação progressiva, estamos permitindo que as empresas e setores planejem os investimentos em tecnologia e na reorganização operacional, em vez de recorrerem imediatamente a eventuais cortes de empregos ou repasse dos custos aos consumidores.
20: A proposta de emenda à Constituição mantém a possibilidade de compensação de horários e de redução de jornada por acordo coletivo, inclusive para regimes diferenciados, como trabalhadores com escalas específicas ou de setores essenciais ou de atividade contínua, de áreas como saúde, segurança, transporte e limpeza urbana. Para pequenos negócios, como MEIs, microempresas e empresas de pequeno porte, a proposta prevê regras específicas para reduzir os impactos da mudança, desde que os empregos sejam preservados. Já profissionais com alta qualificação e salário elevado poderão ter mais flexibilidade na jornada. E nos contratos públicos e terceirizados, a redução só valerá após aditivo contratual. Da Rádio Câmara de Brasília, Murilo Souza.
21: Economia.
22: Tony de Paula, do PSD do Rio de Janeiro, elogia o programa Gás do Povo, iniciativa do governo federal que atende milhões de famílias no país. No entanto, ele alerta para a exigência de que os vasilhames de gás sejam recarregados apenas em fornecedores parceiros das distribuidoras.
23: Para o Tony de Paula, essa prática configura um monopólio de poucas empresas e encarece o custo para a população que fica refém das marcas. O parlamentar pede ao governo que reveja as regras atuais e abra o mercado para a livre concorrência.
21: Habitação.
22: Charles Fernandes, do PSD da Bahia, solicitou ao governo federal a construção de 150 moradias do programa Minha Casa Minha Vida no distrito de Mutans, em Guanambi. Ele explica que a iniciativa busca atender famílias em situação de vulnerabilidade habitacional.
23: Charles Fernandes defende políticas habitacionais como forma de reduzir o déficit de moradia no país. Na visão do deputado, a casa própria representa dignidade, segurança e melhores condições de vida para as famílias.
21: Trabalho.
22: O projeto estabelece como atividade perigosa a profissão de vigilante, o que pode trazer benefícios para a categoria em termos de políticas públicas. A reportagem é de Júlia Lopes.
24: A Comissão de Trabalho aprovou o projeto de lei que reconhece a profissão de vigilante como atividade de risco. A proposta de autoria do deputado delegado Marcelo Freitas, do União Mineiro, altera o Estatuto da Segurança Privada e estabelece a atividade como perigosa devido à alta exposição ao risco de quem a exerce, independente da utilização ou não de arma de fogo. A norma regulamentadora 16 da Consolidação das Leis de Trabalho, a CLT, define como atividades perigosas aquelas que expõem o trabalhador a condições que podem comprometer sua segurança, saúde física ou mental durante o exercício da função. Essas atividades são classificadas de acordo com o nível e o tipo de risco a que o profissional está sujeito. Atualmente, as ocupações consideradas de risco pela legislação incluem a construção civil, a mineração, a segurança pública, o transporte rodoviário e a indústria elétrica. Para o relator do projeto, deputado Capitão Alden, do PL da Bahia, o reconhecimento da atividade do vigilante como de alto risco não apenas valoriza o profissional, como também pode contribuir para a formulação de políticas públicas que garantem melhores condições de trabalho à categoria.
25: Grande parte dos profissionais não recebem auxílios ou indenizações em caso de invalidez ou morte. Isso muitas vezes é uma concessão de uma outra empresa. mas isso não estando previsto em lei, faz com que esse profissional fique à mercê dessas empresas. Então, isso é um ganho importante.
24: O texto também destaca que o vigilante é muitas vezes o único elo entre a criminalidade e a sociedade, principalmente em locais onde a presença policial é limitada. Além dos riscos físicos, a pressão constante de atuar em situações de perigo pode resultar em estresse e outros problemas de saúde mental. O projeto segue agora para análise na Comissão de Segurança Pública e Combate ao Crime Organizado. Da Rádio Câmara de Brasília, Júlia Lopes.
21: Segurança Pública.
23: Aloysio Mendes, do Republicanos do Maranhão, afirmou que o Senado é omisso ao não votar a PEC da segurança pública, mesmo diante do avanço do crime organizado no país.
3: Segundo Aloysio Mendes, a imprensa cobrou a aprovação das mudanças. A Câmara fez sua parte ao aprovar a matéria, mas os senadores não avançaram na votação da proposta, a exemplo do que ocorreu com a matéria para diminuir a idade penal.
23: Coronel Ulisses, do União, presta homenagem aos 110 anos da Polícia Militar do Acre. O parlamentar exalta o trabalho dos policiais na proteção da população, especialmente em comunidades isoladas e regiões de fronteira.
3: Ex-comandante-geral da PM acreana, Coronel Ulisses defende a valorização dos profissionais da segurança pública. Ele também sugere melhorias na estrutura, mais treinamento e a aquisição de equipamentos mais modernos.
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21: Comissões.
23: Comissão aprova projeto que cria novo modelo para a incorporação de tecnologias no Sistema Único de Saúde. A repórter Daniela Lessa nos conta como funciona a proposta.
5: A Comissão de Saúde da Câmara dos Deputados aprovou o projeto que cria um novo modelo para a incorporação de tecnologias no Sistema Único de Saúde, o SUS. A proposta institui os chamados acordos de compartilhamento de risco, mecanismo que permite ao poder público adquirir medicamentos, equipamentos e outros tratamentos novos, condicionando o pagamento aos resultados que eles apresentarem na prática. O projeto que altera a Lei Orgânica da Saúde é de autoria do deputado Eduardo da Fonte, do PP de Pernambuco. O relator na Comissão de Saúde, deputado Rafael Simões, do União de Minas Gerais, apresentou um texto alternativo que ampliou o alcance dos acordos. Segundo ele, o modelo permite acelerar o acesso da população a tratamentos inovadores, ao mesmo tempo em que protege o orçamento público.
6: Para que as pessoas hoje possam acessar uma nova tecnologia, há necessidade que isso passe pela aprovação do Ministério da Saúde. E esse é um processo longo. Então, no compartilhamento de risco, nós vamos ter condições de adquirir esses materiais, principalmente os remédios, e avaliar se de fato esse remédio fez o efeito que era prometido. Se ele não fez o efeito, não tem o pagamento. Então, isso possibilita que o Ministério tenha aí uma capacidade, inclusive financeira, maior do que acontece hoje, onde nós temos a judiciária muito grande na saúde.
5: O acordo de compartilhamento de risco funciona assim. O governo passa a ter a possibilidade de comprar medicamentos ou equipamentos inovadores e acompanhar ao longo do tempo se eles realmente entregam os resultados prometidos. Se o tratamento não funcionar como esperado, o pagamento pode ser reduzido ou até não acontecer. Segundo o relator Rafael Simões, o modelo ajuda a enfrentar um problema recorrente na saúde pública, que é o alto custo de tecnologias novas, muitas vezes incorporadas por meio de decisões judiciais, sem comprovação suficiente de eficácia. O projeto, que cria um novo modelo para incorporação de tecnologias no SUS, agora será analisado pela Comissão de Constituição e Justiça e de Cidadania. Da Rádio Câmara de Brasília, Daniele Lessa.
21: Saúde.
7: Soraya Santos, do PL do Rio de Janeiro, critica uma cartilha do SUS voltada para gestantes, questionando a substituição da palavra mãe pela expressão pessoas que gestam. Ela diz que o material desconsidera a experiência da maternidade e o papel das mulheres durante a gestação.
8: Soraya Santos também condena outros conteúdos da cartilha relacionados à interrupção da gravidez. A parlamentar acredita que o foco do material deveria estar na orientação sobre pré-natal, parto, puerpério e cuidados com a saúde materna e do bebê.
7: Lucas Redecker, do PSD, comemora o convênio do governo do Rio Grande do Sul com instituições de saúde para realizar mais testes do pezinho no estado. Ele afirma que a medida amplia o diagnóstico de atrofia muscular espinhal e de imunodeficiências primárias em recém-nascidos.
8: Lucas Redecker ressalta que a detecção precoce dessas doenças permite iniciar o tratamento dentro do prazo previsto pelo SUS. Ele pede que o governo federal estabeleça prazos para que todos os estados implementem em 5 fases do teste do pezinho.
7: Rodrigo Hollenberg, do PSB do Distrito Federal, comemora a inclusão na pauta de votações de projeto que prevê que pedidos para pessoas com diabetes mellitus tipo 1. O parlamentar assinala que a proposta garante acesso a medicamentos e demais insumos necessários ao tratamento.
8: Rodrigo Hollenberg explica que a proposta também prevê pausas na escola, no trabalho e em provas de concurso para que a pessoa possa monitorar a glicemia. Ele acrescenta que o acesso a apoios financeiros dependerá de avaliação biopsicossocial conforme regras da legislação.
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10: Meio ambiente.
7: A prevenção a enchentes pode ganhar mais recursos a partir de proposta que está sendo examinada na Câmara. Acompanhe a reportagem de Maria Neves.
11: A Comissão de Meio Ambiente e Desenvolvimento Sustentável da Câmara dos Deputados aprovou o projeto que destina recursos do Fundo Nacional sobre Mudanças do Clima a ações para conter alagamentos e inundações nas cidades brasileiras. O texto original da deputada Dandara, do PT de Minas Gerais, determinava que o poder público deveria financiar a criação das chamadas cidades esponjas, que adotam medidas como pavimentação permeável e reflorestamento para absorver a água das chuvas. A deputada Leda Borges, do PSDB de Goiás, no entanto, modificou a redação para prever apenas a destinação de verbas para o enfrentamento a inundações e alagamentos em ambientes urbanos. De acordo com a parlamentar, a lei que criou o Fundo sobre Mudança do Clima atribui apenas ao Poder Executivo Federal a competência para decidir sobre a utilização dos recursos. Leda Borges argumenta que a proposta é importante devido aos desastres provocados pelas mudanças climáticas.
13: Nos últimos anos, inundações e alagamentos passaram a ocorrer de forma recorrente em diversos municípios brasileiros. Tais eventos resultam não apenas em expressivos prejuízos econômicos, como também comprometem a infraestrutura urbana, a mobilidade, a saúde pública e lá lamentavelmente, provocam perdas humanas, sobretudo em regiões mais vulneráveis.
11: Ao apresentar o projeto, a deputada Dandara explicou que o conceito de cidade esponja foi criado pelo arquiteto e urbanista chinês Kongjian Yu. Segundo relatou, o chinês se inspirou nas práticas tradicionais de populações asiáticas para conviver com as chuvas torrenciais do período das monções. A ideia é criar condições para que parte da água das chuvas seja reabsorvida o mais rapidamente possível pelo solo, de modo a evitar alagamentos e enchentes. O projeto, que destina recursos do Fundo Nacional sobre Mudança do Clima para combater enchentes e alagamentos em ambientes urbanos, ainda será analisado pelas comissões de Finanças e Tributação e de Constituição e Justiça. Da Rádio Câmara de Brasília, Maria Neves.
8: Homenagem.
23: Gilson Daniel do Podemos registra a realização da Festa do Divino Espírito Santo em Viana, no Espírito Santo. O deputado destaca a celebração de missa na matriz da cidade e convida a população para participar da programação elaborada pela prefeitura.
22: Termina agora o Jornal Câmara dos Deputados com trabalhos técnicos de Everson Urani e apresentação de José Carlos Andrade e Márcio Aquilissardi. Uma boa noite para você.
23: Ótima noite. A Voz do Brasil volta amanhã.
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2: Bispo Guaraci Santos.
3: Oi, gente amiga, querida, Deus abençoe, haja luz em toda a sua vida. 34-32-91-19 é o nosso telefone para quem quer socorro e ajuda. E eu já entro nesta programação chamando meu amigo pastor Samuel Félix, direto do Pronto Socorro da Alma.
4: Nós estamos aqui no plantão com a equipe aqui preparada para receber a ligação de quem sofre, de quem não consegue dormir direito, de quem não tem paz. Nós vamos mostrar um caminho de saída para quem está desesperado. 34-32-91-19. Estamos aqui para ajudar quem sofre, bispo.
3: Muito obrigado. Você pode fazê-lo agora colocando o seu nome e de toda a família para oração. Não podemos esquecer que nessa sexta-feira, dia 29, você tem que se dirigir à Universal mais próxima e entregar o ponto de luz. Porque depois de passar um mês inteiro contigo, imagina quão absorvido ele está das maldições, das invejas, das maldades que fizeram contra ti. E ele agora precisa ser destruído por alguém habilitado espiritualmente falando. E que no momento, infelizmente ainda, não é você. Na oportunidade, você receberá o novo ponto de luz. Mas nós explicaremos melhor do que se trata. Agora, ligue para cá, 34-32-91-19, se você precisa de socorro urgente, e prepare um copo com água. E para provar a força que tem a sexta-feira e como vale a pena estar aqui, eu trago um resumo do que tem sido esta poderosa sessão de limpeza espiritual.
5: Essa guerra que às vezes você vê travada dentro de você, nada mais é do que a falta do Espírito Santo. Nesse exato momento você está olhando para mim, mas tem um turbilhão de coisas aí dentro. O teu interior é um vulcão em erupção, sempre em conflito. Por isso que muitas vezes você sabe o que fazer para agradar a Deus, mas acaba não fazendo. E é isso que atrasa todo o seu processo, inclusive de libertação. Levante a fronha o mais alto que você puder. Feche os teus olhos. Meu Deus amado e querido, quando o diabo controla a mente de uma pessoa, ele controla toda a vida dela. E ele faz isso não só em uma pessoa. Se ele tem uma chance de pegar vários membros da família, ele o faz de geração em geração. Então, em Cristo Jesus, teu filho, eu te peço, consagra esta fronha. Hoje, quando ela deitar nesta fronha, ela logo vai pegar no sono. Só que agora, não tem como isso acontecer, porque ainda tem muita gente aqui carregada. Então, eu quero o contrário. Eu quero que no exato momento em que esta criatura colocar a fronha no alto da cabeça, o mal que interrompe a qualidade dos seus sonhos e lhe visita durante o sono, com ansiedade, com bipolaridade, com mutilação, com ansiedade, com desejo de suicídio, com depressão, com síndrome do pânico, com insônia, não resiste e caia por terra. Que a ela cause refrigério. Mas no simples tocar desta fronha na cabeça dela, meu Deus, mas que seja muito rápida a resposta, seja como um raio atingindo alguma coisa e de pronto se desfazendo. Na hora em que ela tocar esta fronha na cabeça, o espírito maligno que está por trás de todo o sofrimento dela tem que vir para fora. Haja luz em toda a sua vida, luz para o seu corpo, luz para a sua alma, luz para tudo. Em nome do Senhor Jesus Cristo, de todos os males que te acometeram a vida inteira, da planta dos pés ao alto da cabeça, seja livre, seja curada, seja liberta. E aonde você for a partir de hoje, que envolver uma grande decisão, um grande embate espiritual, leve o ponto de luz, porque você vai ver a luz se manifestar e as trevas serem vencidas e envergonhadas. Em o nome do Senhor Jesus Cristo, perceba da planta dos teus pés para a cabeça subindo um fogo abrasador, um fogo incandescente. E que fogo é esse? É o fogo do Espírito Santo queimando,
6: reduzindo às cinzas cada dor, cada enfermidade, cada sofrimento, em o nome do nosso Senhor Jesus Cristo, seja curada, em o nome do Senhor Jesus Cristo, seja liberta, seja livre.
5: Do senhor
7: Manuel.
5: Seu Manuel, qual foi o testemunho do ponto de luz?
7: Eu é o sono, né? Eu não dormi à noite, mas depois que eu pisei no ponto de luz.
5: Peraí, o senhor ficou quanto tempo lutando contra a insônia?
7: Ah, eu já anos? Tenho muito, desde que eu trabalhei à noite, que eu não dormi à noite, né?
5: O senhor não tinha sono?
7: Não tinha sono.
5: Não tinha paz para dormir?
7: É, eu dormia 3 horas, 2 horas por noite. Aí hoje, graças a Deus, depois que eu pisei no ponto de luz, tô dormindo a noite toda, 9 horas por noite. Após 6 horas.
5: Não, mas peraí, 9 horas por noite já é quase preguiça.
7: É.
5: Vai com Jesus. Como é que é o nome da senhora?
8: Cícera.
5: Dona Cícera, o que aconteceu com a senhora usando o ponto de luz?
8: É, eu tenho 2 testemunhas da Abis. Foi sobre o livramento que Deus deu para o meu neto, porque ele anda no meio das pessoas erradas. E num dia, ele nunca fez isso, mas ele foi jogar, ele joga bola às quarta-feira. E aí ele foi com a esposa dele lá para minha casa. Aí ele praticamente implorou ela para esperar, aguardar ele terminar o jogo para poder ir para casa junto. Aí ele pegou, foi jogar bola. Aí ele chegou, voltou, disse que voltava 9 horas. Aí deu 10 horas, ela disse, poxa, Luan não veio, eu vou me embora, mas ele me pediu tanto. Eu disse assim, é, mas para ver que é livramento. Aí ela pegou e ficou esperando. Quando ele chegou 10 horas, que ele terminou, chegou 20 minutos antes, as polícias chegou lá, começou a atirar bala para todo lado, aí pegou num menino que ele fica com eles. Aí pegou 5 tiros num rapaz. Aí ele pegou, foi, disse que quando chegou em casa, começou, o celular dele tocou com o pessoal perguntando se foi ele, se ela não tivesse aguardado ele, ele tinha ficado lá com eles, como ele faz, sempre ele faz isso, ele fica com os meninos.
5: Deus livrou, a pessoa livrou, que mais andava com ele, tomou 5 tiros.
8: Tomou 5 tiros.
5: Deus guardou seu neto. E o segundo guardou, testemunho?
8: O segundo testemunho foi sábado, meu esposo veio de Jauá, aí na topique que ele pegou, teve um assalto. Aí ele pegou, disse que roubaram todo mundo, assaltou todo mundo, e aí um dos caras só cismou com ele, dizendo que ia matar, que ele era alemão. Ele disse, não, pelo amor de Deus, eu tenho família, eu não sou ladrão não, eu sou trabalhador. Aí mostrou as mãos, ele dizendo que era, o rapaz queria matar ele porque queria. Aí o outro mandando ele deixar ele em paz, ele disse que estava com sede. Meu esposo disse que os olhos dele chega brilhava. Aí Deus deu o livramento a ele total.
5: Ou seja, 2 livramentos.
8: 2 livramentos.
5: Não tem como não notar o quanto Deus tem guardado a sua família.

0: Muito bem, de volta com todos vocês. Ainda dá tempo de você preparar um copo com água e se juntar a nós, já que daqui a instantes estaremos falando com Deus em seu favor. Mas eu volto agora ao pronto-socorro da alma com meu amigo pastor Samuel Félix, porque é por lá que entram os aflitos e desesperados da nossa Bahia. Samuel, é com você.
1: Aqui, bispo, nós temos o nome aqui da nossa amiga Maria. Ela pediu pela família dela, está com problema, tem um familiar que está com problema mental. Nós temos aqui o Marcos, que também pediu pela sua família. Nós temos aqui o nome do Agostinho Soteiro, ele está sofrendo com problemas no casamento. E nós temos aqui, para fechar, a Jéssica, que pediu por sua filha Joyce e está com problemas financeiros e espirituais. 3432-9119, o plantão aqui é 24 horas, bispo.
0: Muito bem, e o que aconteceu domingo foi assim, coisa que olhos não viram, ouvidos não ouviram, e nunca jamais penetrou em coração humano. Inclusive, nós vamos continuar isso quarta-feira. Eu queria até pedir que você me trouxesse a cruz da vitória e entregasse de volta. Por quê? Nós vamos higienizá-las e prepará-las para o Família ao Pé da Cruz de 2027, quando nós estaremos fazendo simultaneamente em dois lugares ao mesmo tempo, ou faremos duas reuniões, uma pela manhã e outra pela tarde, porque não tenha dúvida, vai acontecer coisa que olhos não viram, ouvidos não ouviram e nunca jamais penetrou em coração humano. Eu trago agora um resumo do que foi a nossa quarta-feira passada, para mostrar para você a força que tem esta reunião. Ela é muito forte e é a sua última chance de se preparar para este grande domingo do resgate da reconciliação. Vamos a um resumo do que tem sido a nossa quarta-feira.
2: Santa Ceia, momento único em que é permitido ao homem tocar na pessoa física de um Deus Espírito. Aí você talvez diga, mas bispo, como? Como que se toca num Deus Espírito fisicamente? Porque ele se materializa aqui, ó. Quando ele serviu a Santa Ceia, ele não falou de símbolo. Ele disse, comei, este é o meu corpo. Bebei, este é o meu sangue. Ele não disse simboliza, ele não disse tipifica.

Ele não disse representa. Depois que Jesus consagrou, ele falou assim: comei, porque este é o meu corpo que é moído por vós. Quando ele deu a ceia, ele disse: bebei, porque este é o meu sangue.

Então agora mesmo eu te peço, meu Senhor, toca em cada partícula deste corpo, toque em cada partícula deste pão, porque no exato momento em que este senhor, senhora comer, o teu vigor, a tua força tem que entrar nele, nela, tem que entrar. Se alguém há enfermo, mas o coração que ela traz para essa santa ceia é um coração sincero, puro, lavado, instantaneamente ao comer deste pão, ela tem que se perceber vigorosa, até os ossos dela tem que ser fortalecidos. Se algum pastor aceita que o rebanho dele esteja nessa situação, eu não aceito, porque as ovelhas que o Senhor me deu para cuidar, eu cuido com destreza, eu coloco força, e eu não aceito ver uma ovelha do rebanho que o Senhor me deu seca, definhada. Eu quero ver o meu rebanho robusto, forte, alimentado, sadio, por dentro e por fora. Corpo, alma e espírito, tem que acontecer, tem que acontecer. Esse povo tem que sair daqui diferente. Por isso eu consagro o teu corpo, coma dele. Agora abra o cálice e levante para os céus. Pois por semelhante modo tomou Jesus de um cálice, e tendo dado graças, deu a todos, dizendo: bebei, pois este é o meu sangue, o sangue da nova aliança, derramado em favor de muitos para a remissão de todos os pecados. Então, para a remissão de todos os pecados e um encontro real e verdadeiro com Deus hoje, agora, beba do sangue.

0: permita a tua mente e o teu coração serem dominados agora, única e exclusivamente, pelo desejo de ter um encontro com Deus, pela vontade maior de ter o Espírito Santo entrando em você. Ele disse: achei Davi meu servo, com meu santo óleo ungi, a minha mão será firme com ele e o meu braço fortalecerá. Se Deus achou Davi é porque estava procurando, e se Deus está procurando, com certeza ele também vai achar. Oh, meu Pai, batiza, reveste, renova, levanta, desperta, viva, consagra, ressuscita aqueles que chegam na tua casa hoje. Minha fé não está firmada.
1: Minha fé
0: não está firmada nas coisas que podem.

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2: Muito bem, estamos de volta com vocês, a Cruz da Vitória, que quarta-feira agora é ideal que você entregue na Universal mais próxima, você que adquiriu, para que a gente possa prepará-la para 2027. Porque o nosso propósito do Pentecostes terminou domingo, então entregue a cruz e em 2027 você vai recebê-la de volta no Grande Família ao Pé da Cruz, na Sexta-feira Santa, tá bom? Samuel, mais alguém gritando por socorro aí? Cadê você?
3: Muita gente, bispo. Nós temos aqui o caso do Esdras. Ele pediu pela libertação da Suelen e também da Amanda. Nós temos aqui a Denise, que pediu pelo familiar que está com vício. E nós temos aqui também o Teodório, que está com problemas de saúde. E para fechar, o David, que pediu por Natália. Ele mora no bairro de Matatu de Brotas e que ela está sofrendo com vícios. 3432-9119. Quem ligar aqui, nós vamos anotar o problema, vamos colocar no azeite e ajudar, bispo.
2: Muito obrigado. Eu quero ler para vocês aqui uma palavra muito forte. Olha só que coisa magnífica, não é pouco não, é muito, extremamente magnífica. Olha só. E os resgatados do Senhor voltarão e virão a Sião com júbilo e alegria eterna sobre suas cabeças haverá. Gozo e alegria alcançarão, e deles fugirá a tristeza e o gemido. Isaías 35:10. Ou seja, é Deus dizendo que ele está de braços abertos esperando você voltar. Então, nós vamos seguir com o espírito do domingo de Pentecostes nesse agora, porque para Deus pouco importa quão distante você está. Se você voltar e voltar para ficar, ao invés de apedrejado, você vai ser muito bem recebido, amado, perdoado, e vai receber a vida nova que Deus tem para dar. Então eu me dirijo agora a todos os afastados pedindo, pelo amor de Deus, volta para casa. Volta para o teu pai nesse domingo. Volta. Talvez você diga, mas bispo, eu estou muito sujo, eu estou muito podre. Não tem problema não, ele é especialista em lavar. Deus é especialista em limpar, em restaurar. Pelo amor de Deus e para o bem da sua alma. Volta para o teu pai. Volta para casa. Como o fez esta pessoa. Olha que história magnífica.
4: Eu fiquei 7 anos na obra, guardando isso dentro de mim. Por que, Deus? O Senhor não me protegeu. Todos os demônios que eu expulsei ao longo desses anos podem entrar dentro de mim, porque agora eu vou fazer a vontade do diabo. Tudo começou no segundo dia que eu fui levantada obreira. Nesse segundo dia que eu fui levantada obreira, me aconteceu um abuso. Eu estava no meu serviço, acabou meu expediente, estava indo embora. Um cara me pegou, me jogou dentro do carro dele, me levou para o alto de uma colina e cometeu um abuso. Nesse mesmo dia que eu sofri o abuso, eu cheguei na minha casa, peguei uma cartela de remédio para me matar. E eu não morri pela graça de Deus. Porém, eu fiquei 7 anos na obra, guardando isso dentro de mim. Ganhei muitas almas para Jesus, fazia tudo na obra, mas sempre quando eu chegava em casa, eu chorava e questionava Deus. Por quê? Porque quando eu tinha 8 anos de idade, eu também já tinha sofrido um abuso por pessoas próximas. Porém, eu achava que eu tinha perdoado essa pessoa, e quando eu fui abusada novamente, eu falei, por que Deus? Mas só que o problema mais agravante, eu já estava na tua obra. O Senhor não me protegeu. E eu pensei, quem sabe eu casando com o homem de Deus, isso não passa. Foi a pior decisão naquele momento, porque eu não tinha me curado nem do primeiro e nem do segundo abuso que eu tinha. Eu falei, como o nosso casamento está muito defasado, eu vou arrumar um filho. A situação só piorou. Eu ia lá, brigava, falava até palavrão, mas chegava lá na igreja, as pessoas olhavam para mim e falavam assim, que obreiro exemplo. Mas eu fui conversar com o pastor, olha, eu não quero deixar de ser obreira, mas eu não aguento mais o meu casamento, eu quero separar. E quando o pastor me deu um conselho, ele falou assim, olha, luta pelo seu casamento, eu dei as costas pro pastor, peguei meu echarpe, joguei pro alto, falei assim, todos os demônios que eu expulsei ao longo desses anos pode entrar dentro de mim, porque agora eu vou fazer a vontade do diabo e não mais a do Senhor. Traí o meu esposo e falei com ele, olha, hoje eu te traí e eu quero o divórcio. Eu já colocava na minha cabeça, eu vou matar o meu filho, eu vou me matar e vai acabar com esse sofrimento. Já que eu vou para o inferno mesmo e todos os demônios estão dentro de mim, eu vou fazer isso. Quem sabe lá embaixo eu não arrumo um marido que me valoriza. Quando eu separei, fui para casa da minha mãe, eu não aguentei, porque eu vi a pessoa que fez a maldade comigo quando eu tinha 8 anos de idade, eu já estava pronta para matá-lo. Quando eu ia matar essa pessoa, meu telefone tocou, me chamando para um trabalho. Fiquei com um rapaz no meu serviço. Eu levei todos os problemas que eu tive na casa da minha mãe e também no meu antigo casamento para esse novo relacionamento. Cheguei a chorar tanto uma vez que eu rolei da escada e que eu fui parar no hospital. De tanto que eu chorava. Esse rapaz falou assim comigo assim, você está andando tão perturbada, vão caçar uma igreja. Eu falei assim, qualquer igreja. A Igreja Universal não, porque lá eu não piso nenhum dos meus pés.

meu atual esposo que me levou para a igreja. Eu não queria de jeito nenhum, eu estava muito resistente. E eu já cheguei na igreja manifestando todos os demônios possíveis dentro do meu corpo. E o pastor pregou exatamente a palavra que sempre ficou na minha cabeça, Isaías 41:10. Não temas, porque eu sou contigo. Eu cheguei em casa, eu falei assim, meu Deus, o Senhor é comigo? Será que o Senhor me perdoa? Porque se não for o Senhor, quem que vai ser? Ali eu me derramei. Me derramei mesmo. Eu falei, meu Pai, a minha vida ela é sua. E hoje eu me perdoo por tudo que eu fiz, tudo que eu falei. Eu falei tanto mal do Senhor. E eu não quero isso mais para a minha vida. Eu me batizei nas águas. Não deu 3 meses. 9/8/2014. Às 7h43 da noite. E os 13 segundos que eu olhei para trás, eu fui batizada com o Espírito Santo. Meu Deus, essa data eu nunca vou esquecer. Porque Deus falou assim, minha filha, eu te aceitei. Eu tô aqui. Eu vou entrar dentro de você de novo.

hoje eu voltei, tem 10 anos que eu voltei. Então, assim, é extraordinário. Hoje, eu sou a Viviane, mãe, primeiramente, porque eu vejo os meus filhos e o meu marido da minha primeira igreja. Hoje eu sou a Viviane Obreira, sem máscaras. Essa pessoa que me levou, que é meu marido, hoje ele também, ele é obreiro. O que eu queria antes, eu tenho agora. Eu posso dizer, eu voltei, o meu marido também está na obra e eu tenho 3 filhos lindos, homens. Tem um problema? Todo mundo tem. Mas dentro de mim uma paz que eu sei que tem um problema hoje, amanhã vai ser resolvido. Ele me perdoou, a Viviane se perdoou. Se teve jeito para mim, eu te falo, tem jeito para você também. Só volta. Se você vai experimentar o amor de Deus verdadeiro dentro de você. Só se entrega, como a Viviane se entregou.

0: 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Ouça agora o depoimento de uma pessoa que teve um reencontro com Deus.
1: Meu nome é Emily Lucena, tenho 19 anos e eu sou estudante de economia. Eu cresci e fui criada dentro da Igreja Universal, dentro dos princípios cristãos, né? Só que eu via e enxergava muitos problemas na vida dos meus pais, no relacionamento deles dois, né? E eles se separaram. E ali foi o meu fundo do poço, o início, né? Porque eu comecei a olhar para minha vida e não enxergava mais aonde Deus poderia colocar a mão, aonde Deus estaria naquela altura do campeonato, né? Não me importava com a palavra que estava sendo pregada, porque eu já tinha escutado aquilo milhares e milhares de vezes. Então, para mim, entrava por um ouvido e saía pelo outro. Não estava realmente me alimentando daquilo. E de lá eu ia para casa, dormia, chorava, passava por momentos difíceis, brigas dentro de casa, na escola. Eu comecei a namorar muito cedo por conta dessa falta, dessa presença, né, de um homem, essa figura paterna. Então eu me envolvia com muitos rapazes. Já cheguei a ter 4 namorados em relacionamento sério em 1 ano só. Então eu ia para casa deles, eu conversava com a família deles. Dali um mês eu já não queria mais e estava na casa de outro rapaz. Então eu buscava festas. Sempre que eu ficava sabendo, eu recebia o convite de uma festa, eu me esforçava ao máximo para ir. Mesmo se ninguém quisesse ir comigo, eu tava lá. Mesmo se fosse para ir sozinha, de noite, na chuva, eu ia. Porque eu sentia essa necessidade de estar, de escutar aquela música, de dançar, de beber, de fumar, de ficar com pessoas. Porque eu tinha essa necessidade de, sabe, fugir de mim mesma. Eu tive um relacionamento abusivo e, mesmo estando na igreja, eu não compreendia o porquê que aquele relacionamento me faria mal e faria mal espiritualmente pra mim. Então eu permiti que tudo acontecesse, que ele me machucasse, que ele me maltratasse, e ali eu fiquei ferida psicologicamente e também fisicamente. Depois disso eu desenvolvi uma tristeza muito profunda, da qual eu não queria sair do meu quarto. Mesmo sabendo de toda a verdade, eu cegava, me cegava aos olhos, fazendo acreditar que Jesus não poderia me ajudar. É como se eu olhasse para Deus e falasse assim: olha, você não pode me ajudar, isso aqui é só eu, você não tem poder para fazer isso. Então eu tirava de Deus essa autoridade também que ele tinha na minha vida. E por conta dessa pandemia, então eu não tinha lugar para me refugiar. Foi quando eu me dei de cara comigo mesma. Em uma reunião, o pastor falou muito forte sobre o temor, como as pessoas chegam atrasadas, se portam de qualquer forma dentro da igreja, como se Deus não estivesse ali presente. E ali foi quando eu abri os meus olhos para quem realmente Deus era e quem eu estava sendo na presença dele. Foi quando Deus falou comigo e me mostrou quem eu era. E foi justamente numa época de fogueira santa. Então, depois desse encontro que eu tive com Deus, que eu fui chamada para o arrependimento, porque até então não me enxergava uma pessoa defeituosa, uma perdida. Eu me olhava como uma menina normal. Depois que eu tinha me enxergado, eu fiquei com medo, com raiva do pecado que eu vivia. Hoje eu tenho esse olhar que eu não tinha antes, para as almas, dentro da minha casa, os meus pais, eles olham pra mim e sentem orgulho, uma coisa que eu nunca esperei escutar do meu pai. O Espírito Santo, ele vem sobre você, ali você encontra a razão do seu viver.

0: temos visto diariamente claros sinais de que algo muito estranho está acontecendo no mundo. Mas o que vemos hoje não é nada diante do que está por vir. O destino deste mundo é um livro selado. Não há como impedir ou mudar. Esta revelação nos foi dada com um único objetivo: o de saber a gravidade do que acontecerá e ser poupado da grande tribulação que está por vir. O Apocalipse descreve a abertura de sete selos, sete terríveis juízos sobre a Terra. O objetivo desses juízos é chamar as pessoas ao verdadeiro arrependimento. Mas, tragicamente, muitos, mesmo assim, não se arrependerão. No entanto, antes da abertura dos selos, um evento decisivo acontece: o arrebatamento. Os salvos serão tirados deste mundo. O Espírito Santo será afastado da terra e o anticristo se revelará totalmente. Tudo acontecerá na velocidade de um relâmpago, num abrir e fechar de olhos. A humanidade será pega de surpresa. Onde estiverem, os arrebatados desaparecerão. Caos no mundo inteiro. A perda de entes queridos. O desespero daqueles que conheciam a verdade, mas a rejeitaram. A ausência do Espírito Santo. A presença e domínio total do anticristo. Inúmeras explicações serão criadas para explicar o desaparecimento coletivo. O primeiro de muitos enganos em que as pessoas serão levadas a acreditar neste mundo de verdades fabricadas, cujo embrião já vemos hoje. Mas a verdade é uma só. Como tirou Noé e sua família do perigo antes que viesse o dilúvio, e como tirou Ló e sua família de Sodoma antes que viesse o fogo, Deus também tirará deste mundo os seus filhos antes que venha a destruição. Vivemos hoje o princípio das dores, conforme ensinou o Senhor Jesus. Observando o desenrolar dos eventos no mundo, é possível dizer que o arrebatamento deve acontecer a qualquer momento. Jesus voltará para buscar quem neste mundo decidiu andar com ele. E esta terra vai pegar fogo. O que você faria agora se soubesse que o arrebatamento seria esta noite? Mas considerai isto. Se o pai de família soubesse a que vigília da noite havia de vir o ladrão, vigiaria e não deixaria minar a sua casa. Por isso, estai vós preparados também, porque o Filho do Homem há de vir a hora em que não penseis.
1: Nosso Deus e Pai, Deus Santo e Todo-Poderoso, em nome do Senhor Jesus Cristo, teu Filho amado, eu entro agora em oração em favor da Bahia, Senhor, em favor de todo o teu povo, espalhado em cada cantinho da Bahia, Senhor, em favor do necessitado, do aflito, do enfermo, do angustiado, daquele, Senhor, que não vê mais solução para a sua vida, em favor desta pessoa que, de repente, meu Senhor, pensa em dar cabo da sua própria vida. Meu Deus, vá depressa, Senhor. Vá depressa em acudir a todas estas pessoas. Meu Pai, se utiliza, Senhor, deste corpo com água que ela apresenta aos céus agora, como um ponto de contato entre ela e o Senhor. E manifesta o teu poder para que, quando ela ingerir, ela perceba a plenitude e a paz do Senhor dentro dela. Meu amigo e minha amiga, beba agora. E ao beber, perceba que Deus, ele está cuidando de você. E que tudo que afligia a sua alma, ele transforma agora em paz dentro de você. extensivo a você e toda a sua família. Que Deus lhe abençoe abundantemente. Fique com ele. É com o Senhor, Bispo Guaraci.
2: Muito obrigado, minha amiga Rogéria. Vamos beber água. Amém. Encontre forças para lutar e poder para vencer. 7 da noite desta quarta, 12:00 de sexta e 9:30 da manhã de domingo. Uma semana que não dá para perder. Tudo isso na Avenida Antônio Carlos Magalhães, 4197. E em todas as Universal do Reino de Deus. Um abraço carinhoso, Deus abençoe a todos e até a próxima.

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2: Olá, meus amigos. Deus abençoe todos vocês, amados de meu Pai. Amados de meu Pai. A gente sabe que Deus ama todos. Todos os que nele creem. Então, aqueles que nele creem, estes são amados do nosso Pai. E os que não creem, o que ele pode fazer? Ele não impõe a vontade dele. Ele não impõe. Ele fala. Quem ouve, quem obedece, é porque crê. Quem não obedece, porque não crê. Ora, eu queria responder a pergunta de muita gente que disse: Bispo, eu participei desse jejum de Daniel, eu fiz o melhor, eu dei o melhor de mim, eu fiz o jejum como deveria ter sido feito, mas eu não recebi o Espírito Santo, eu não recebi. E eu fico vendo esses testemunhos maravilhosos, me vem água na boca, mas o que eu posso fazer? Deus não me batizou. Jesus não me batizou com o Espírito Santo. Eu diria o seguinte, amiga e amigo: veja se eu estou certo, avalie as minhas palavras. Eu creio assim. Jesus fala da oferta da viúva pobre. Ele fala que ela depositou duas pequenas moedas que valiam meio centavo. E ele disse que ela deu mais do que todos os homens ricos haviam depositado na arca do tesouro. Mas, como falamos essa semana passada, Jesus estava ali de fronte da arca do tesouro. Ele assentou-se de fronte à arca do tesouro, como se estivesse esperando, querendo ver a oferta que cada um fazia naquele momento. Era a hora da oferta e ele ficava observando. Ele ficou ali muito tempo, porque vinha muita gente. Com certeza ele ficou muito tempo parado, esperando, olhando, avaliando, pesando a oferta de cada um. E é óbvio que somente uma pessoa, dentre todas as que entraram lá diante do gasovilaço e depositaram suas ofertas, nenhuma delas foi contemplada, a não ser, ou foi elogiada, a não ser a viúva pobre. Ora, eu vejo o batismo com o Espírito Santo da mesma forma como vejo o meu trabalho, a minha oferta para Deus. E eu falo isso para os pastores. Eu tenho falado isso, eu tenho ensinado isso. Eu falo: olha, Deus não nos tem usado, não é porque nós merecemos, não é pelos méritos, porque se dependesse de méritos, eu seria a última pessoa a receber o Espírito Santo. Porém, o que faz a diferença é o que você coloca no altar. Você, presta atenção, tem que saber que a oferta não é o dinheiro, não é a quantia, não é o patrimônio que você colocou no altar, não é o automóvel que você colocou no altar, não! A oferta exprime, mostra, exatamente, revela o que está dentro do coração do ofertante. É isso mesmo. Veja, por exemplo, o texto sagrado diz que Deus amou ao mundo de tal maneira que deu, quer dizer, ofertou o seu único filho para que quem nele crê não pereça, mas tenha a vida eterna. Então, quem decide ofertar é porque quer expressar, exprimir, quer mostrar para o ofertado, que é Deus, quer mostrar o que está dentro do seu coração, a sua gratidão, o seu amor. É isso. Por exemplo, apenas a título de exemplo, quando nos casamos, eu entreguei toda a minha vida para Esther, toda a minha vida. Eu amava mais a minha mãe do que todo mundo. Eu amava a minha mãe mais do que tudo. Mas quando eu entreguei minha vida para Jesus, a mamãe ficou em segundo plano. Foi isso mesmo. Quando eu conheci a Esther e me casei com ela, me entreguei para ela, estou falando do meu testemunho, eu coloquei a mamãe em terceiro plano. Primeiro Deus, segundo a Esther, e então viria minha mãe. Então, amiga e amigo, esta foi a minha postura, tem sido a minha postura. No meu trabalho, eu coloco toda a minha força, tudo que eu posso. Se eu não dou mais, é porque eu não tenho mais para dar. Mas o que eu exprimo em termos de oferta para Deus é a minha própria vida. Eu a coloco no altar como oferta viva, porque foi Deus quem deu e me ensinou que ele, para salvar a minha vida, a minha alma, ele teve que dar a vida do filho dele. Abraão teve que dar, oferecer a vida do filho dele, para Deus então jurar que iria abençoá-lo. Ora, amiga e amigo, a oferta é uma coisa muito íntima, pessoal, intransferível. Eu não posso dar oferta por você e você não pode dar oferta por mim. Você pode pedir a Deus alguma coisa e fazer um voto com ele. São outros 500. Mas a oferta espontânea, a expressão do seu amor para com Deus, que você não vê, não sente, não toca, mas você crê de todo o seu coração, então você mostra para Deus que você crê quando você coloca o que você tem de melhor no altar dele, que é a sua própria vida. É isso aí. Então, aqueles que têm colocado a sua própria vida no altar, têm entregado o seu coração, têm entregado os seus entes queridos, seus problemas, suas alegrias, têm entregado tudo o que há dentro de si, inclusive o seu passado triste. Então, quando a pessoa coloca tudo no altar, ou seja, na arca do tesouro onde era colocada a oferta, então ela obriga Deus, eu diria essa mesma palavra, é isso mesmo, obriga Deus a devolver da mesma forma para com ela. Aí é que ela recebe o batismo com o Espírito Santo. Enquanto a pessoa, ela pode ser religiosa, ela pode ser caridosa, ela pode ser fiel na igreja, ela pode ser fiel ao pastor, mas se ela não colocar tudo, 100%, não tem negócio com Deus. É tudo por tudo. Aí está o segredo. Quando nós, por exemplo, instituímos aí o jejum de Daniel, por que que nós instituímos o jejum de Daniel? Justamente para fazer a peneira. Ó, quem realmente quer vai fazer o jejum, vai sacrificar, informações, vai sacrificar esporte, enfim, vai sacrificar tudo em termos de informações. E isso tem um preço. Isso mostra que a pessoa realmente está querendo. Mas mesmo assim, se ela sacrificou, fez o jejum de Daniel, foi leal, fez lealmente o jejum de Daniel, mas ela não entregou nesse dia 24, ela não entregou o seu passado, ela conserva dentro de si uma mágoa, por exemplo. Ela tem mágoa de um fulano, de Beltrano. Não vai receber o Espírito Santo. Você me desculpa ser tão franco, mas eu não posso ser diferente. Quem gosta, amém. Quem não gosta, paciência, coma menos. Mas a realidade é essa. Você não quer abrir mão de um perdão? Como é que você pode receber o perdão de Deus para ter o direito de receber o Espírito Santo? Não há como. Então, é assim. Muita gente, graças a Deus, recebeu o batismo com

os servos. Ele disse: vós sois o selo do meu ministério. Então, o selo do meu ministério não é construção de igrejas, templo de Salomão, nada disso. O selo do meu ministério é você ser selada com o Espírito Santo, é você ser batizado com o Espírito Santo. Se isso não acontecer, enquanto isso não acontecer, eu vou estar frustrado no meu trabalho, na minha oferta do altar, porque não está trazendo benefício, não está frutificando. Essa é a realidade. Agora, é fato que a gente não é, a gente não pode dar oferta por ninguém, cada um tem que dar a oferta por si próprio, por livre e espontânea vontade. É uma coisa pessoal, íntima. É como eu disse, casamento. Quando eu me casei, eu me entreguei 100%. E a Esther não foi diferente, ela se entregou 100% para mim. Então, essa troca é o que tem que acontecer entre você e Deus. Você coloca toda a sua vida no altar, porque a viúva pobre que Jesus mostra aqui com muita clareza, não tem como errar, não tem como ter uma interpretação A, B ou C, nada disso. Está claro, Jesus, chamando os discípulos, disse-lhes: em verdade vos digo que esta pobre viúva, esta pobre viúva, ele reconheceu que ela era pobre, deitou mais do que todos os que deitaram na arca do tesouro, porque todos ali deitaram do que lhes sobejava, mas esta, da sua pobreza, deitou tudo o que tinha, todo o seu sustento. Veja como Jesus enfatiza essa oferta da viúva pobre, que é o que ele quer de cada um de nós, para que nós venhamos receber o Espírito Santo. Ora, minha amiga e meu caro amigo, eu não quero convencê-lo a respeito disso, eu quero que o Espírito Santo venha convencer você, porque no que você dá, no que você oferece, você está mostrando aquilo que há dentro de você. O que eu ofereço mostra o que há dentro de mim. Então, amiga e amigo, o batismo com o Espírito Santo depende de cada ofertante, porque Jesus já enviou o Espírito Santo. Ele disse: quando eu for, eu enviarei. Ele já enviou o Espírito Santo. Desde o dia de Pentecostes, o Espírito Santo tem descido. Mas sobre quem tem descido? Aqueles cujas vidas estão vazias de si mesmas, cujas vidas estão vazias de qualquer sentimento ruim, qualquer passado triste. Porque há pessoas que não abrem mão do seu passado triste, porque foram feridas, foram machucadas no passado, elas conservam aquela ferida aberta. Não dá. O Espírito Santo não pode vir sobre uma ferida aberta. Essa ferida você tem que fechar. E você que fecha quando você perdoa, quando você remove da sua cabeça, do seu passado. Não removeu do passado, isso aí vai continuar doendo dentro de você. E você pode fazer das tripas coração, mas nunca vai receber o Espírito Santo enquanto não se despedir definitivamente do seu passado triste, das suas amarguras, das suas más lembranças. Entenderam? É isso aí. Você pode receber o Espírito Santo até hoje, agora mesmo, neste momento, desde que você venha abrir mão de todo o seu passado. Deus abençoe a todos e até amanhã, em nome do Senhor Jesus. Amém.

0: cheguei na Igreja Universal por um convite. Eu não conhecia o trabalho da igreja. Foi um momento que eu estava passando um problema muito grande e eu vim. Eu não tinha profissão, eu tinha dois filhos em idade adolescente, eu morava de favor, eu não tinha como pagar conta, eu estava desempregada, eu estava completamente perdida, eu não sabia o que eu ia fazer da minha vida. O tempo foi passando, eu já consegui pagar as contas e fui trabalhando, a vida foi tomando um rumo melhor. Eu permanecendo na igreja, tudo, ouvindo, participando das reuniões, eu escutava falar do batismo. Ah, tem que se batizar nas águas, tem que se batizar nas águas. Aí eu tomei a decisão, vou me batizar nas águas. Me batizei nas águas, tudo continuou. Mas o meu foco mesmo era as conquistas materiais. Quando eu participava das reuniões, principalmente as reuniões que falavam a respeito das conquistas materiais, eu clamava, eu fazia voto, eu orava, eu jejuava, porque eu achava que tudo era voltado para o material. Era muito interessante porque, por exemplo, quando ia trocar de carro, era só ligar na concessionária. Era algo assim, para mim, eu nunca tinha experimentado uma situação dessa. Ligava na concessionária e já pedia para reservar o carro. Era algo, nossa, uma alegria, era fascinante. E aí depois disso, eu fui para a faculdade, que era uma conquista que eu tinha também, era a mesma coisa. Eu conquistava, aquilo era uma alegria, eu queria conquistar aquilo, eu vibrava, eu pedia. Quando foi para fazer o exame da ordem, que era muito difícil de passar, eu fiz propósito, na verdade, colocava em prática o que eu aprendia. Parte só, né? Na verdade, não tudo, porque não era só ensinado a parte material. Eu que simplesmente desprezava a parte espiritual. Para mim, não tinha a menor importância. Quando eu ouvia falar do Espírito Santo, eu pensava, eu não preciso do Espírito Santo. Porque eu achava que quem buscava o Espírito Santo era para fazer a obra. Eu não queria fazer a obra. Então, isso era para o pastor, para o bispo, para o obreiro, não para mim. Eu queria conquistas materiais. E eu achava, nossa, Deus é comigo. Porque se eu estou fazendo e eu estou conquistando, então. Mas no fundo eu tinha mágoa, eu desejava mal para as pessoas, aquilo tudo morava dentro de mim. Quer dizer, eu tinha me batizado, mas não tinha acontecido nada, porque eu continuava carregando tudo aquilo. Qualquer pessoa que fizesse algo para mim falava, ela vai ver o que vai acontecer para ela. Eu desejava que aquela pessoa, isso aí você vai pagar. Olhava para mim, eu sorridente, mas no fundo só eu sabia o que é que realmente tinha dentro de mim. Uma amargura tão grande, uma tristeza, uma insegurança, um medo do amanhã, o que ia acontecer. Eu tinha assim, guardava uma tristeza muito grande, uma decepção com a vida. Teve um momento que eu fiz um pedido para Deus, fiz um propósito e eu esperava uma resposta como das outras vezes, e essa resposta não veio. E eu comecei a me questionar, mas como assim? Se todas as vezes eu tinha feito os pedidos e Deus tinha me respondido, eu fiquei uma grande mágoa de Deus. Como? Eu fiz isso, o que que eu estou fazendo? Não entendi. E eu perguntava para o obreiro, eu perguntava para o pastor, eu perguntava, mas ninguém conseguia, eu não conseguia entender. Ninguém conseguia me explicar. Um dia, eu participando da reunião, era mais uma vez o pastor falou a respeito disso, e ele explicou o batismo de sepultamento, de fato, de verdade, daquelas coisas que eu fazia que era contrária à vontade de Deus. Eu comecei a entender e perceber que então meu batismo não tinha valido de nada, porque eu não tive arrependimento nenhum. Eu simplesmente entrei na água e saí. Foi isso que eu fiz. E aí eu tomei a decisão, me arrependendo de tudo aquilo que eu fazia, aquele desejo que eu tinha, que eu desejava a morte das pessoas, que eu desejava vingança, que aquela mágoa, que tudo aquilo que eu guardava de ruim dentro de mim, que eu alimentava aquilo, que isso daí não, eu não podia permanecer, eu tinha que perdoar. Aquele momento foi o momento que... Foi muito forte. Foi algo assim, como se tivesse caído as vendas dos meus olhos. Foi algo assim de especial. E todos os anos que eu fiquei, eu nunca tinha tido assim, entendido, caído na minha consciência de fato, de verdade, o que aconteceu. Ali naquele momento eu entendi que eu precisava buscar o Espírito Santo, que eu precisava mudar, eu precisava tomar uma decisão na minha vida. E eu fiz, eu tomei essa decisão, me batizei de fato, de verdade, com o batismo de arrependimento, deixando de praticar tudo aquilo que eu sabia que era contrário à vontade de Deus. E houve um propósito no momento que o pastor fez, o casamento com Deus. Foi muito especial. Foi assim algo muito forte. Eu me preparei naquele momento, naquela semana. O pastor falou, ela pega uma aliança. Eu preparei essa aliança. Eu me preparei, eu orei, eu jejuei. E fui. Era um domingo. E ali, o pastor, inclusive, fez como se fosse um altar para aquele casamento. E eu subi. Eu subi para aquele casamento, decidida, de fato e de verdade. E ali eu recebi o batismo com o Espírito Santo. Foi algo assim, que eu nunca tinha experimentado na minha vida, que nunca se comparou a conquista nenhuma, nada, nada, nada, nem com o nascimento dos meus filhos, nada, nada se compara com o que aconteceu. Foi algo tão forte, tão precioso, um preenchimento tão grande dentro de mim, tudo aquilo que eu carregava, as minhas inseguranças, os meus medos, as coisas que eu sentia em relação às pessoas, rejeição, tudo isso acabou. Ali eu me senti completa, eu me senti feliz, eu me senti amparada. Ali, de fato, de verdade, eu tive um casamento com um marido que eu sempre sonhei. Algo especial. Alguém que realmente me abraçou. E que me proporcionou tudo aquilo que eu sempre sonhei. Que me amava, que nunca me deixou, e dali pra frente, nunca mais eu fiquei sozinha. Foi algo assim, especial. Eu queria ter entendido isso anteriormente, porque eu não imaginava quanto tempo eu fiquei perdendo, correndo atrás de material. Quanto tempo eu passei buscando em coisas sem importância. Quanto tempo eu, embora ganhando dinheiro, embora ganhando tanto aquilo que a gente imagina, sucesso, tudo isso, e nada disso me preencheu, me satisfez como quando eu recebi o Espírito Santo. A minha vida é completamente diferente. Eu não guardo mais mágoa, eu não guardo mais. O passado foi esquecido, deixou, é somente para lembrar mesmo, para falar a respeito. Mas hoje eu sou uma pessoa tão feliz, tão completa. Eu sou uma outra profissional. Hoje eu entro para uma audiência segura, porque eu sei que Deus está adiante de mim. Eu consulto a Deus, eu oro a Deus, eu falo com Deus, e Deus realmente encaixa as coisas de forma perfeita, que só Ele sabe fazer. Hoje eu entendo isso, que é como fala a palavra de Deus: buscar em primeiro lugar o reino de Deus e as demais coisas serão acrescentadas. Então eu falo para você: busque em primeiro lugar o reino, busque o Espírito Santo, e a sua vida vai ser totalmente transformada, como foi a minha.
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Santos. Oi, gente amiga querida, que Deus abençoe a todos, e eu quero abrir esse programa da melhor maneira que se pode fazer. Eu quero trazer o quadro Cantinho do Coração, Recado do Coração, Cantinho do Amor. É tanto nome que tem esse quadro, o importante é que é o momento sublime do nosso programa. Vamos ouvir um coração que ama e ama muito.

0: Santos, moro em Piripiri e gostaria de mandar um recado para o meu amor, que se chama Gilcivan. Eu quero dizer a ela que eu amo muito ela e obrigado por tudo. Beijo, meu amor.
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2: Maravilha, hein? Você viu que lá na Suburbana o amor também chegou, hein? Chegou lá em Periperi, hein? Que maravilha, hein? E pode acontecer o mesmo com você. Eu quero abrir o programa trazendo a forte história de pessoas que, dentro desta reunião, conseguiram chegar a um denominador comum. Como foi o caso do Emerson e da Josiane. Ela foi abusada por um parente e passou a ser uma mulher insegura e infeliz. Por isso que eu digo que a terapia não é uma reunião para arrumar namoradinho. É uma reunião para te curar interiormente. Ela ficou curada, os traumas se foram e hoje ela é e faz feliz. Vamos ouvir essa história. Eu volto já.
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2: Como é que é o nome de vocês?
4: Emerson.
2: E o da senhora?
5: Josiane.
2: Como é que era a situação de vocês dois antes da terapia do amor? Explica.
5: Antes da terapia do amor, eu não era da igreja. Eu vim do mundo das drogas. Eu fui vítima de um abuso. Então, quando eu cheguei na terapia, eu tava...
2: Que idade?
5: Dos meus 6 até os meus 14 anos.
2: Você foi abusada?
5: Sim, por um parente meu. E daí eu cheguei na terapia, sim, com tudo isso para resolver dentro de mim. Eu era usuária de droga, me envolvia na criminalidade. Entrei de cabeça no mundo.
2: Usava... Você chegou a ser mulher de bandido?
5: Sim, senhor. Eu tive um caso, né?
2: Com bandido?
5: Com bandido, sim, senhor. E cheguei assim na terapia. E cheguei sem ele também. Porque foi por causa dele que eu cheguei.
2: Mas me faz entender uma coisa. De que maneira te afetou aquele abuso? Aquele abuso mexeu com a sua vida de que maneira?
5: Como mulher, eu era muito insegura. Eu não me via capaz de ter um relacionamento. Eu não tinha certeza que eu ainda estava afim de homem. Eu tive uma dúvida. Teve uma dúvida na minha cabeça se eu ia gostar de homem ou de mulher.
2: Que isso,
5: passou,
2: sério?
5: Passou na minha cabeça isso.
2: Mas você chegou a se relacionar com alguma mulher?
5: Eu tive um caso, assim, tipo... Hoje é um caso, né? Naquele tempo foi beijos. Mas eu tive, sim, contato com uma menina.
2: Porque você vivia em conflito.
5: Sim, porque...
2: Ou seja, aquele abuso te deixou em conflito.
5: Sim, o que que eu ia ser? Eu jogava futebol também, então andava com várias meninas. Tudo me trazia pro outro lado. Porque eu era insegura. Será que algum rapaz vai me querer? Algum garoto? Então eu tinha muita dúvida, muito complexo. Eu não me achava bonita, eu me olhava no espelho, eu não me achava legal. E tudo isso era dentro de mim. Tipo, por fora eu tava sempre sorrindo. Quando eu bebia, nas baladas, eu fumava cigarro, uma maconha, tipo, naquele momento eu me sentia feliz, me sentia legal. Mas quando eu voltava pra casa, era só destruição.
2: Ele não existia, então?
5: Gente, eu conheci ele, né? E daí a gente acabou o namoro. Só que nisso eu fiquei grávida. Tive um filho.
2: Dele?
5: Sim, dele. Dele.
2: Seu?
5: Sim, era dele. Não teve traição, bispo. Mesmo no mundo, eu nunca traí ele. E daí eu tive um filho e após parto, eu tive uma depressão. E devido ao uso de drogas, eu acabei abandonando a criança com meus familiares.
2: Misericórdia, tua história dá um livro, hein?
5: E ele foi embora de casa, pegou também as coisas dele, foi embora de casa e me deixou. O que ele me deixou foi onde que caiu o chão dos meus pés. Eu falei, tô sozinha, tinha minha família que tava lutando por mim, mas eu não queria. E eu peguei e falei, meu irmão me convidou pra vir na terapia. E eu vim. Só que quando eu cheguei aqui, eu olhei, não tinha ninguém. Quando eu cheguei, fiquei pensando, o que que vão me falar de mim? Vão me julgar? Mas ninguém falou comigo questão do que eu era. E daí, pensando nele, eu falei, eu vou ter que lutar pelo meu casamento. Que eu era namorada e eu tenho que casar. E daí foi onde que eu pensei, se eu... No mundo tá errado, não tá dando certo, então vou ter que fazer dar certo com Deus. Foi onde que eu recebi uma orientação que eu tinha que me batizar nas águas para abandonar o mundo de fato e de verdade. E me entregar minha vida para Deus, que eu não podia brincar. Então eu fiz isso, abandonei as drogas, abandonei a criminalidade, abandonei tudo. Me esvaziei do mundo para poder eu ficar bem. E foi aonde ele viu a minha mudança. Quando ele vinha me ver, daí chegou o tempo que eu me libertei, peguei meu filho de volta e ele começou a vir ver o meu filho. Daí nisso, ele começou a ver minha mudança. Que antes, quando a gente namorava...
2: Você não vinha à igreja?
4: Não vinha.
2: É Emerson, né?
4: Isso.
2: Você não vinha à igreja?
4: Não, não vinha à igreja. Passou todo esse tempo, a gente ficou separado. Daí eu comecei a visitar meu filho, vi que ela tava mudando um pouco. Daí ela entrou na igreja. Daí a gente conversou E eu até disse pra ela, tá, eu só volto contigo se tu continuar na igreja, se tu sair eu não
6: vou. Ah, tu falou isso pra ela? E tu não era da igreja?
4: Eu não era da igreja.
6: Mas disse que só ficava com ela se ela permanecesse na igreja.
4: Se ela permanecesse.
6: Tu também era engraçado, hein? Tu era estranho, hein? Ou seja, tu não era da igreja, mas disse pra ela, só fico contigo se você permanecer na igreja. E ela permaneceu.
4: Permaneceu na igreja, daí ó, se libertou, passou todo o processo, recebeu o Espírito Santo, foi levantada obreira. Só que nesse meio tempo, que demorou 5 anos pra acontecer isso tudo na vida dela, eu disse pra ela que ela tinha que estar na igreja, mas eu mesmo não queria, né? Eu não vinha na igreja, eu só vinha por vir mesmo, só pra não brigar com ela. E isso foi trazendo para nossas vidas mais brigas, mesmo ela na igreja e eu indo de vez em quando, a gente brigava muito, a gente se agredia, a gente batia um no outro, eu agredia ela com palavras fortes, pesadas, até que um dia ela começou a fazer a terapia e começou a fazer o Hollywood. Daí ali eu vi realmente a mudança nela.
6: E a ficha caiu para você?
4: A ficha caiu, eu comecei a vir realmente na igreja e aí a palavra entrou, aí tudo mudou, né?
6: Hoje quem é você, quem é ela? Define ela como esposa.
4: Ah, hoje ela é a melhor esposa do mundo, né? Não tenho o que reclamar dela. Ela só me faz feliz. Quando eu estou no lugar sozinho, quando ela chega, minha vida fica mais feliz ainda.
6: E ela preenche os teus ambientes.
4: Preenche meus
6: e ambientes. E
5: ele? Ele também, bispo. Ele é um perfeito marido, eu digo, né? Porque ele é meu só. E é um pai dedicado, é um pai dos sonhos dos meus filhos, porque meus filhos não tem que dizer pra ele.
6: Ah, tem mais filho, que você tinha um só.
5: Eu tinha um que eu abandonei, e daí veio o filho da conversão, né? Que ele lutou pra ter.
6: Você teve que fazer outro filho, né? Sim, fiz um sem Cristo, agora eu vou fazer um pra comemorar Jesus.
5: Ele fez.
6: Você gosta de fazer filho nesse lugar. Ou seja, hoje tem um pra comemorar.
5: Tem um casal, uma menina.
6: Que maravilha, olha aí que espetáculo de testemunho. Mudou ou não mudou?
5: Sim, senhor.
6: Não, e olha só que bacana, não é só isso. As custas de todas essas transformações, hoje são quantos membros da tua família servindo a Deus?
5: Bispo, total da minha família geral são quase 20.
6: 20 servindo
5: Sim,
6: a Deus?
5: Senhor.
6: Olha só, quase 20 membros da família dela servindo a Deus. Eles foram vendo os testemunhos uns dos outros, a ficha foi caindo, olha como é que o testemunho contagia. Hoje, inclusive, uma das irmãs dela,
5: sim,
6: a dona Natasha,
5: sim,
6: é esposa do pastor
5: Fernando,
6: da igreja de Florescente, lá em Viamão 40. Ou seja, a família dela inteira serve a Deus. Ou seja, o testemunho de um puxou a família inteira para o reino de Deus. Bem forte para Jesus, né?
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4: E na sua opinião, o que levaria um relacionamento a chegar ao fim?
5: Olha, a falta de respeito.
4: É, a pessoa muitas vezes deixa de viver a vida dela para se apoiar no próximo, então ela esquece de si. Acho que isso também é um dos fatores que causa esse desgaste e futura ruptura de relacionamento. Já vivi, já aprendi com isso, hoje eu tô muito mais atento, né? Embora eu esteja solteiro, né? Mas eu procuro observar esses detalhes no comportamento da pessoa e em uma nova oportunidade de relacionamento eu quero mudar esse panorama e ter uma relação mais íntima, mais próxima e mais leal, com certeza.
6: Agora me diz aí, você hoje é casada, solteira, tá namorando?
7: Eu sou casada.
6: Quanto tempo?
7: 9 anos.
6: Nesses 9 anos, teve algum momento que você pensou assim, esse relacionamento vai acabar?
7: Várias vezes.
8: Jamais vou desistir de ser feliz no amor. Estou procurando um homem alto, rico, mulheres, vamos nos valorizar, homens ambiciosos, homens frouxos, homens sem disposição aí pra vencer, buscar o a mais, melhorar de vida, saiam fora. Então, mulheres, também vamos estudar e trabalhar bastante pra gente ter o nosso dinheiro, ter dinheiro pra pagar o nosso botox e uma economia pro final da vida.
6: E aí, como que você lidou com isso, pós-término?
9: Eu mudei de cidade. Pode aparecer amanhã, não sou contra relacionamento não, mas eu gostaria de encontrar uma pessoa com a qual eu pudesse ter uma conversa aberta sobre o que a gente espera para nossas vidas e de repente se alinhar e seguir.
10: Eu fui noiva, ex-noiva, depois de relacionamento, quando eu percebi também a minha possessividade, que eu me enxerguei, eu falei, para, o que, que é isso? Para.
6: Você era possessiva?
10: Bem, possessiva, não parece, né? Mas fui possessiva, dominadora, ciumenta, até que a pessoa que eu gostava muito e chegou em mim e falou assim, hoje eu vim pra gente terminar. Falei, terminar? Como assim, né? Terminar? Achou que eu era ótima. Terminar. É, estou aqui. Se eu vier pra cá e nós morarmos juntos, eu vou perder a única coisa que me restou ao teu lado. Então não dá pra continuar mais.
6: Você mudou?
10: Tô até demais, né? Eu tô 3 anos, que era apaixonado por mim. Não.
6: Você tá solteira?
10: E tá bom. Ele quis me casar. Nem casar o que isso? Não desgasta de morar junto com ninguém, nem morar junto com ninguém.
6: Nem casar?
10: Tipo, eu sou muito livre, independente, trabalho.
6: Nem casar?
10: Não, fora de.
4: Eu acho que o fim faz parte do processo da vida de todo mundo, né? A gente tá aqui de passagem, é a única certeza que a gente tem, e um relacionamento vai terminar um dia por um motivo ou outro, mas enquanto ele estiver junto, né? For duradouro, que seja muito proveitoso para os dois, né?
11: De fato é o que acontece, a gente tem que regar a plantinha todos os dias e tem que ser das duas partes, não só de um, e muitas vezes o outro acha que só um tem que fazer. Não, e o mais importante é você fazer coisas simples. Enfim, a gente tenta conversar, mas muitas vezes as pessoas hoje preferem se isolar e fingir que não é com você e que não quer assumir nenhum tipo de responsabilidade, né? Eu acho que amor é uma coisa que você tem que cultivar. Isso em qualquer tipo de esfera, de amizade, de homem e mulher, pai e mãe. Eu acho que é uma coisa que você tem que manter sempre ali ativo, quente, né?
6: E ele tá difícil de entender isso?
11: Com certeza.
6: Quem sabe agora ele acorda, né?
11: Vamos lá, acorda, amor. Senão, você já viu, né?
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12: Eu me chamo Manassés.
3: quero deixar esse recado especial para minha esposa Camila. Amor, você é o presente mais precioso que Deus me deu. Você entrou na minha vida, se tornou minha amiga, minha conselheira e principalmente o amor da minha vida. E eu só tenho a agradecer a Deus por ter me dado esse presente maravilhoso, pois eu vejo que o que faltava em mim, Ele completou com você. E por causa disso, você sabe que eu luto todos os dias para me tornar um homem melhor ao seu lado, porque você merece sempre o melhor. Quero dizer para você que eu te amo muito e que o segredo da nossa união não é ir longe. Mas, assim como eu falo com você, que eu quero ir até o fim com você. Então, estou passando aqui para te dizer o quanto eu te amo e o quanto você é especial para mim.
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12: Magnífico, né? Magnífico. E o que ele falou para ela? Não é longe, não. Eu quero ir até o fim. É isso aí, até o fim. Como também, com certeza, irão até o fim Vivian e Tiago. Uma história forte que ficou mais forte ainda dentro da terapia. Olha que eles já estavam juntos há 20 anos. Aliás, eles dividiam o espaço há 20 anos. Dizer que estava junto não dá. É melhor você ouvir a história. A chamada forte desta quinta e daqui a pouquinho voltamos.
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12: Como é que é o nome do senhor?
13: Tiago.
12: Dona?
14: Vivian.
12: Prazer. Quem chegou primeiro à igreja? Você ou ela?
13: Ela.
12: Quando foi que vocês se conheceram? Que idade vocês tinham? Quanto tempo levou entre namoro, conhecer, se juntar, casar? Explica o processo pra gente entender.
14: Nós, a gente tá junto há 20 anos, então a gente se conheceu, né? E ele era muito, muito ogro, muito ciumento, brigava muito. A gente tava assim, 20 anos juntos, mas era de aparência, porque a gente passava mais tempo brigando do que, né, em harmonia.
12: E geralmente as brigas partiam de quê? Tem que ter uma raiz, ciúme. Tem que ter um motivo.
14: Ciúme.
12: E você dava motivos para isso?
14: Eu era muito, eu sentia muito ciúme dele. Eu percebi também que ele sentia, só que ele não era de demonstrar muito, ele se fechava. Então ele procurava coisas para brigar comigo.
12: Porque você falou de brigas, mas não disse a que ponto chegavam. Por quais motivos eram?
14: Eu brigava, né? A gente brigava muito. Ficava, às vezes, 4 dias sem se falar. A gente morava na mesma casa e nenhum olhava na cara do outro. A gente dormia na mesma cama, de costas um pro outro. A gente se ofendia muito. Até depois que ela nasceu, a gente brigava muito na frente dela também. A gente não tinha, assim, controle, né? Eu confesso, assim, que eu era muito... meu ciúme era muito incontrolável. Teve situações, assim, que hoje, olhando para trás, eu não consigo acreditar que eu fazia.
12: Então, às custas desse ciúme, você Isso. foi capaz de fazer o quê?
14: Ah, de mandar a motoboy atrás dele, seguir ele. Já fiz isso. Já fiz pegar o telefone dele, né, para ver mensagens. Na madrugada, às vezes de tanto ciúme, eu não dormia.
12: Mas eu pergunto, você dava motivos para isso? Você era mulherengo?
13: Às vezes sim. Às vezes dava bastante motivo.
12: Quando você estava longe, você sentia a saudade dela?
13: Sentia.
12: Muita?
13: Muito.
12: E quando estava perto?
13: Quando estava perto, eu brigava.
12: Chegou a ponto de se agredir?
13: Não, esse ponto a gente não chegou.
12: Chegou a ponto de se agredir ou você agredir a ele? Agora, sempre tem uma situação que é a pior. E ela acaba empurrando a gente para Deus. O fundo do poço empurra a gente para Deus.
14: Sim.
12: Qual foi o dia mais triste da sua vida? O dia em que você mais chorou e ainda teve mais jeito, você teve que ir para Deus. Qual foi?
14: Foi um momento, assim, que, do desespero, passar a seguir ele, né? Para mim, aquilo ali, quando eu me olhei, assim, eu disse, mas que eu tô fazendo comigo, né?
12: E você, por conta do ciúme, já foi capaz de fazer coisa parecida com ela?
13: Não demonstrava meus ciúmes, mas eu disse.
12: Você ficava no canto?
13: Ficava.
12: Mas inventava outros problemas para justificar o ciúme?
13: Sim.
12: Quando foi que a ficha caiu e como é que tudo isso mudou?
14: A ficha caiu, né, nesse momento que eu olhei para mim e disse, não, chega, Mas mesmo assim, eu comecei a tentar controlar, porque eu vinha muitas vezes na igreja e escondida dele, porque ele era totalmente incrédulo. Ele não falava na Universal, para ele era falar no diabo.
12: Que isso, o senhor não gostava da gente? O que o senhor tinha contra a gente?
13: Só de ouvir falar. Nunca tinha visto nada, mas só de ouvir
12: as
13: falar.
12: As benditas das fake news. Isso, o senhor comia pela mão dos outros.
13: Exatamente.
12: Se o senhor descobrisse que ela estava vindo da igreja,
13: ia dar uma briga bem feia.
12: Ia dar encrenca.
13: Ia.
12: Então a senhora vinha escondido. E fez isso por quanto tempo?
14: E bastante. Quando eu conseguia, eu vinha, né? Então mantive isso, porque eu trabalhava aqui no centro, próximo. Então quando eu conseguia, vinha ou fugia e vinha nas reuniões. Mas era sempre escondido dele. E eu aguentei, né? Porque ali eu já estava entendendo, né, o que estava se passando entre nós. Então, para mim, naquele momento ali já começou a mudar.
12: E como é que está a situação de vocês hoje? Como é que você está com ela?
13: Hoje a gente...
12: Define teu casamento, tua família hoje.
13: É uma maravilha. É uma benção. Meu casamento, minha filha, minha esposa, tudo uma benção.
12: Define ela em uma frase.
13: Ela é maravilhosa.
12: E ele?
14: Ele é...
12: O que mudou nele?
14: É tudo.
12: Ele melhorou, ele mudou?
14: Ele mudou, é outro homem. Eu casei de novo, né? Eu tô com outro marido, abençoado, um homem de Deus.
12: Bem forte pro nosso Deus. Que maravilha, arrebentou.
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3: Muito bem, chegamos ao final. Esperamos então às 6:30, 8:10, meio-dia, 15 e 19 horas comigo. Avenida CM 4197. Vamos orar. Meu Deus e Pai, em nome do Senhor Jesus, eu te clamo. Eu te invoco pelos que sofrem, pelos que gemem, pelos que padecem, pelos que uivam de dor sem ter a mais nada e ninguém a quem clamar, a quem recorrer, para quem pedir socorro e ou ajuda. Estende a tua mão, meu Deus, para arrancar pela raiz tudo que não presta. Cura, salva, liberta, injeta ânimo, força e disposição. É o que eu te peço em nome de Jesus. Quem beber desta água, beba da vida que há em ti. Amém. Graças a Deus, vamos beber água. Que Deus abençoe a todos, plena, rica e abundantemente. Nos encontramos na Igreja Universal às próximas, aqui, Avenida Antônio Carlos Magalhães, 4197, até lá.

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2: Muito bom dia, amigo, amiga, ouvinte. Bom dia a você da capital baiana, da região metropolitana. Está no ar o programa Pare de Sofrer. Madrugada de quarta-feira, e essa voz amiga é o pastor Felipe Cavalcante. Juntos estaremos falando do que acontece em nossas igrejas Universal neste dia de quarta-feira. E no término do programa, iremos realizar aquela oração com o copo com água. Então, desde já, participe conosco até o término, tá bom? Depois dessa linda canção, nós voltamos com todo

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1: Muito bem, estamos de volta. Eu queria que você acompanhasse essa chamada que fala sobre a reunião de quarta-feira. Até daqui a pouco.
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1: Voltamos para falar do que acontece nesta reunião. Quarta-feira, na Igreja Universal, é um dia de fortalecimento espiritual. Encontro, reencontro com Deus. Aquele que está caído se levantar, aquele que está fraco se fortalecer, e aquele que estava longe de Deus se voltar para Ele. Minha amiga, meu amigo, nesta quarta-feira, toda especial, nós teremos o estudo da palavra de Deus. E o que é que você precisa para estar nessa reunião? A sua Bíblia. Traga a sua Bíblia, porque iremos mostrar para você, dentro da palavra, a vontade de Deus, que é boa, perfeita e agradável, porque Ele quer salvar a nossa alma, tá certo? Eu queria que você acompanhasse testemunhos de pessoas que participam todas as quartas-feiras dessa busca, dessa reunião, e são fortalecidas, renovadas. Acompanhe.
8: Teu nome?
9: Élia.
8: Qual o problema que você trouxe?
9: Cheguei com um câncer maligno. Aí eu vim, ouvi a palavra, obedeci, fiz a corrente, o resultado está aqui. Estudo atual, sem evidência, não tem mais nada, ele só está acompanhando.
8: Repete as palavras que a senhora ouviu da boca do médico.
9: O médico disse, o ano passado eu recebi um diagnóstico médico onde ele dizia, a senhora está com câncer, é câncer maligno.
8: E aqui no campo espiritual, a senhora ouviu que tudo era possível, se a senhora crer.
9: Se eu crer, tudo é possível, aquele que crê, eu crie.
8: Fez tudo o que a gente falou?
9: Obedeci o homem de Deus, fez a corrente. E não tem nada. Voltei lá, fiz o exame, não tem nada.
8: E aqui a prova, conclusão?
9: Que não tem. Estudo atual, sem evidência, não tem mais.
8: Vá em paz.
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11: Antes de eu chegar na Igreja Universal, eu era uma pessoa muito triste. Tinha uma outra denominação, mas não era aquilo que eu queria, né? Eu procurava preencher um vazio na minha alma. Era isso. A minha vida financeira era bem com muita dificuldade. Então, todas as vezes que eu ia conseguir um emprego, ter que procurar aulas, eu nunca conseguia. Quando chegava em mim, sempre quando chegava em mim, acabava, não tinha mais. Quando tudo isso acontecia, eu acabava me sentindo assim, fracassada, eu não tinha vontade de lutar, eu não tinha. Eu ficava debilitada no sentido de falar assim, eu não sou capaz, eu não tenho força para isso, eu não vou conseguir nada. Era esse os meus pensamentos, eram sempre esses. Com tudo isso, com toda essa angústia, tudo, né? Eu estava procurando uma rádio, para mim uma música para mim ouvir. E naquele momento eu achei a rádio da igreja, mas eu não sabia que era da igreja, porque a música era muito suave e me deixava bem. Aquela música me deixava bem, me deixava tranquila. E eu comecei a ouvir. Eu comecei primeiro a ouvir as músicas e depois eu ouvia a palavra, mas aí deixava e começava de novo no outro dia. E eu percebi que era a Igreja Universal. Eu nem sabia que existia a Igreja Universal. Não sabia o que era a Igreja Universal. E eu comecei a ouvir dia após dia, até que eu fui um dia pegar umas aulas que precisava no começo do ano. E nesse dia, quando chegou em mim, novamente acabou. Não teve. Não tinha mais aula. Daí eu peguei e falei, não. Eu vou naquele lugar que é uma igreja perto da avenida, que eu sei onde tem.

0: detalhes. Eu tinha aberto um jejum e falei, até domingo eu tenho que ser batizada com o Espírito Santo. E naquele dia, naquele momento, que dia maravilhoso em minha vida. Que dia que eu nunca me esqueci em minha vida. Foi a coisa mais maravilhosa que eu tive. Foi o Espírito Santo. Naquele momento, a alegria invadiu a minha alma. Ele é a coisa mais preciosa que eu tenho em minha vida. Hoje eu falo de Jesus. A Margarete, depois do Espírito Santo, ela é uma pessoa alegre, feliz. As lutas é fácil? Não, para nenhum de nós é fácil. A mesma chuva que cai lá fora, cai para nós também, é a mesma. Só que nós temos um Senhor, um Deus tão maravilhoso, que nos põe de pé. E mesmo nessas horas, você ainda tem condições de ajudar outras pessoas. Eu não estaria aqui, nada, Ele é tudo para mim hoje.
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2: Meu nome é Suzy Delgado. Eu tenho 38 anos, eu vim de uma família religiosa, mas chegou um tempo da minha vida que eu comecei a me afligir por conta da situação, né, da convivência deles. Havia muitas brigas, muitos desentendimentos, houve também traição. Minha mãe, mesmo sendo muito de fé, foi fervorosa, muito fiel, né, ela procurou muitos outros caminhos, né? Chegou aí a casa dos encostos, aquela coisa, aonde falava ela ia, aonde falava, vai ali, né, vai receber aquele passe, ela ia, vai receber aquela benção, ela ia. Então ela ia para todo lado, tentava achando que estava acertando, mas só batia em porta errada. Até que um dia ela recebeu um convite de uma amiga nossa, né, uma conhecida, para ir até a Igreja Universal. E até então minha mãe resistiu um pouco, porque a igreja naquela época era perseguida, como até hoje, mas naquela época muito mais. E então ela resistiu, mas até que um dia foi. Né? Eu lembro que eu ouvi isso dela, ela falou que vai ser a minha última porta. E dali, o primeiro dia que a minha mãe foi, até hoje. Então Deus, Ele foi agindo dentro de mim. Porém, eu crescendo, a idade vindo, né, a curiosidade, o mundo estava ali, me dando muitas opções, né? E eu lembro que até uma vez, que foi o que me marcou, né, que foi o que acho que a ficha mesmo caiu, foi quando nós fomos numa festa, num ensaio de uma escola de samba, e lá, com certeza, bebida, né, muitas coisas ali. E dentro de mim eu pensei, não tem problema, eu tô aqui, eu não tô fazendo nada de errado, né, eu não tô me prostituindo, eu não tô, mas aquilo ali me agradava, né, a música me agradava, a situação me agradava, né, e eu estando ali eu tava agradando de alguma forma aquelas pessoas. Até que houve um tiroteio do nada, né, gente? Mas ali foi suficiente para que eu entendesse o que Deus queria fazer comigo. Ele me mostrou ali, é isso que você quer, né? E eu decidi, né? Não, eu não quero isso, né? Eu tenho que decidir, né? Há duas vozes, a voz do bem e a voz do mal. Então, dali em diante, a minha busca foi mais e mais cessante, em busca para ter o Espírito Santo, né? Para preencher aquele vazio que havia dentro de mim. E esse desejo de fazer a vontade de Deus, de servi-lo mais e mais foi aumentando, né, de me dedicar mais para Deus. Então eu comecei a buscar, até que um domingo, né, pela manhã, foi quando aconteceu essa confirmação. E foi um momento muito único, né, onde o desejo de ganhar almas, de falar de Jesus, ele só veio aumentando. Uma alegria muito grande. E justamente isso, porque os desejos não tinham mais, né? O desejo do mundo, a vontade do mundo, aquela sensação que eu até então buscava, não tinha mais, né? Pelo contrário, agora eu queria mais era Deus, o que eu queria mais era Ele. Mesmo tendo ainda os problemas, havia essa confiança de que tudo ia dar certo, de que Deus estava à frente, de que embora parecia não muito favorável a mim, mas Ele ia dar, né, a provisão, Ele ia dar o livramento. Se não fosse o Espírito Santo, com certeza eu não estaria aqui. É o ar que eu respiro, praticamente.

0: praticamente, né? Ele é o que faz eu ter sentido para viver.
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2: Meu nome é Dilma da Silva Lopes, tenho 61 anos, sou aposentada. O meu esposo, ele era um homem viciado, muitos vícios. Vício de bebida, vício de drogas, prostituição. Aí veio a minha primeira filha. E assim que a minha filha nasceu, ela também já nasceu já com problemas. E o médico falava que não tinha cura, era uma anemia crônica, que não tinha cura, era muita correria, todo dia no médico, eu passava a noite inteira no médico com ela. Foi tudo muito difícil. Aí o que eu fiz? Fui para casa dos encostos. Aí foi que a coisa piorou mesmo. Aí o negócio ficou feio mesmo. Aí danou tudo, aí minha filha ficou mais doente ainda. Aí o marido, chegou uma época em que ele foi embora de casa até. E foi muito sofrimento, mas muito mesmo. Eu tenho uma cunhada que ela já estava na igreja. E até então eu não sabia. Ela falou, o que você tem? Eu falei, tudo que você imaginar de ruim está acontecendo comigo. Aí ela falou, tem uma igreja aqui pertinho, de Deus. Eu falei, então me leva lá, porque eu já não sei mais onde ir, já não sei mais o que fazer. Foi aí que ela me levou na Igreja Universal. Aí eu fui para a igreja, comecei a lutar por minha filha, pelo marido. No primeiro dia, minha filha foi curada. Aí, aquilo chamou muito a minha atenção. Aí eu pensava assim, alguma coisa tem nessa igreja, porque o médico falava que não tinha cura e a menina foi curada. Falei, vou ficar aqui para mim ver o que tem aqui, né? Que eu ouvia falar do Senhor Jesus, mas o Senhor Jesus pregado na cruz. O Senhor Jesus morto. E aí eu descobri que não, que o Senhor Jesus não estava morto, ele estava vivo. Comecei a buscar pelo marido. O marido foi se libertando aos poucos. Ele começou a ir para a igreja aos poucos também. Ele se libertou dos vícios, se libertou das amantes. Me libertei de tudo, marido liberto, filha liberta. Mas até então eu não sabia do batismo com o Espírito Santo. Eu ouvia falar, mas eu não sabia o que era o Espírito Santo, como era o Espírito Santo. Aí eu procurei me informar o que é o Espírito Santo e para que é o Espírito Santo, né? Aí eu comecei a buscar. Comecei a buscar e lutar e buscar e buscar. Eu deixei tudo de lado. Parei de lutar pelas outras coisas, que no caso eu precisava lutar pela vida financeira, parei de lutar por tudo e comecei a lutar para que eu viesse alcançar o Espírito Santo. Comecei a buscar, a fazer propósito. Numa quarta-feira, 3 horas da tarde, eu subi até o céu. Foi muito bom. A partir daí, a minha vida mudou. Aí tudo começou a andar. Eu fiquei bem, acabou a depressão. Marido ficou bem, filho ficou bem, ficou tudo bem. Até a vida financeira, tudo mudou. Graças a Deus não me falta nada. Tenho família abençoada, marido liberto, completamente liberto. Meus filhos estão todos na fé. Minha filha é obreira, minha filha foi curada, completamente curada, casada, obreira. Meu filho também está na fé e eu estou aqui, bem de saúde, graças a Deus. Nenhuma dor de cabeça não tenho, minha vida é completa. Eu estou feliz em todos os sentidos. Graças a Deus, graças ao Espírito Santo, hoje não me falta nada.
3: A Evelyn teve uma reação alérgica e ela foi para a UTI, ficou 3 dias internada na UTI. Os médicos chegaram a reunir a família e dizer que ela poderia não sobreviver. Mas o pai dela, usando a fé, vindo na corrente, lutou por ela e hoje ela está aqui para contar o milagre.
4: Evelyn, eu vi aí as fotos, você ficou perto da morte, não é?
5: Sim, senhor, eu cheguei quase lá no céu, né? E foi pela fé que a gente aprendeu aqui nesse altar que eu consegui estar aqui hoje, né, para agradecer a Deus. Tudo começou quando eu estava com umas dores de barriga, então eu fui ao hospital, eu falei com a médica, tudo, ela me passou uma medicação, a qual eu não sabia que era alérgica, então eu tomei essa medicação e fui para casa. Aparentemente eu estava bem, eu fui para casa, fiquei tranquila, só que aos momentos, assim, começou a aparecer manchas no meu corpo, começou a formigar. Quando eu fui ligar pro meu pai e falar assim, pai, olha, eu tô passando mal. Aí eu acabei desmaiando em casa, junto com a minha avó e meu irmão caçula.
4: Que isso?
5: Então, aí eu não consegui falar com ninguém, mas a minha família correu, conseguiu me levar para o hospital. Só que quando eu cheguei no hospital, eu já estava hipotérmica e com o coração parando, porque eu demorei um bom tempo até chegar até o hospital. E aí, quando eu cheguei no hospital, eles me colocaram uma manta térmica, porque eu sentia muito frio, eu cheguei tremendo, eu só lembro de falar o meu nome. E a partir desse momento, eles conseguiram me estabilizar. Só que eu ia ficar em observação no hospital. Fiquei sozinha no hospital, em observação. Na madrugada, o remédio que estava no meu corpo, que tinha me feito mal, começou a fazer um novo efeito e eu tive um novo choque anafilático. E aí foi quando ele me colocou na UTI, porque os medicamentos que eles colocaram em mim não estavam fazendo efeito. E aí eles decidiram me colocar no coma induzido para ver se os medicamentos iam fazer efeito ou não. Aí eu fiquei dessa forma aí, como mostra nas fotos, né? Quando eu tive o choque, o segundo choque anafilático, e eu fui para a UTI, a minha família não tinha sido avisada. Então, o meu pai, ele estava em casa, estava dormindo de madrugada e ele acordou. Ele foi lá e ligou no hospital e ele falou assim: eu queria saber como é que está o estado da minha filha. A recepcionista falou assim: eu não posso falar como é que ela está por telefone. Aí ele foi na madrugada no hospital. E aí quando ele chegou lá no hospital, foi quando o médico falou assim: olha, pode mandar subir porque a situação está muito grave. E eles não deixam subir fora de horário de visita. Então foi quando ele subiu que ele viu que eu estava naquela situação. O meu pai, ele veio na corrente, a minha madrasta também usou a fé na corrente. E aí eles clamaram por mim. Quando eles saíram daqui, eles foram no hospital e viram que eu estava acordada já.
4: Quer dizer, enquanto você estava lá na UTI, o seu pai estava aqui lutando, determinando o milagre.
5: Sim, senhor. Vinha alternando. Vinha. Ele ia para o hospital, ficava comigo. A minha madrasta vinha aqui nas reuniões, clamando por mim. E eu consegui ficar curada.
4: E os médicos falaram que você ficaria com alguma sequela, alguma situação assim?
5: Segundo os médicos, eu iria ficar com a sequela de não falar direito, de não conseguir comer direito, né? De falar bem baixo. E hoje em dia eu tô falando alto normalmente.
4: Foi um milagre?
5: Sim, senhor, foi um milagre.
4: A tua fé, a fé do teu pai, da família, fez o milagre acontecer.
5: Com certeza.
4: Deus abençoe mais e mais.
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7: Porque ele mesmo disse: sem mim nada podeis fazer. Então hoje essas pessoas dão testemunho da experiência que elas tiveram com Deus. Nesta quarta-feira nós estaremos nesse mesmo espírito. Volte, minha amiga. Nunca é tarde para mudar. Não foi Deus que se afastou de você. As portas da Igreja Universal estão de braços abertos, sabe? As portas representam os braços do Senhor Jesus, que estão abertos para te receber de volta. Nesta quarta-feira, então, nós estaremos buscando a esse Deus, a sua misericórdia e a sua salvação, tá certo? Tenho certeza que você vai sair renovado, fortalecido. Acompanhe agora mais uma matéria que fala da reunião de quarta-feira e já eu volto.
8: Infelizmente as pessoas não sabem o valor de uma alma no mundo espiritual. Não vemos, mas diariamente há uma batalha entre a luz e as trevas por causa dela. Um tesouro desejado tanto por Deus como pelo diabo. A origem do mal nasceu dele. É o veneno mais mortífero e silencioso. Sua ação contaminou até os anjos.
9: 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Orgulho.
8: Todos os pecados existentes têm a sua origem nesse terrível sentimento, nascido num dos principais seres do céu. Tu eras querubim da guarda, ungido, e te estabeleci. Permanecias no Monte Santo de Deus, no brilho das pedras andavas. Perfeito eras nos teus caminhos, desde o dia em que foste criado, até que se achou iniquidade em ti. Lúcifer tinha um posto privilegiado, estar junto do Altíssimo. Habitava no lugar santo, mas isso não lhe foi suficiente.
10: Elevou-se o teu coração por causa da tua formosura, corrompeste a tua sabedoria por causa do teu resplendor. Lancei-te por terra, diante dos reis te pus, para que te contemplem. A queda de Lúcifer é certamente a maior lição que temos sobre o perigo do orgulho. A mais antiga arma do diabo é a preferida para derrubar cristãos. Ele semeia essa semente e não tem pressa de colhê-la, pois sabe que sua ação às vezes demora até anos. Dificilmente alguém será tragado por esse pecado em um momento de lutas e provações, pois é aí que a pessoa mais se humilha e busca a dependência em Deus. Ela surge quando tudo está indo de vento em popa. O sucesso é reconhecido por todos e os elogios surgem de toda parte. Quantos que começaram a vencer através da fé na palavra de Deus, obtiveram êxitos nos seus projetos, subiam frequentemente ao altar para testemunharem as bênçãos dadas por Deus? É nesse momento que o diabo lança a primeira etapa da queda. A pessoa começa a se encher de si mesma, começa a pensar: ah, eu arrebento, eu sou muito inteligente. Olha as minhas conquistas. Uma vez o coração cheio desse veneno, é quase impossível convencê-la do seu pecado. Já não ouve mais ninguém e todos ao seu redor estão errados. O orgulho é tão mortal que já derrubou milhares de servos de Deus. Muitos, ao verem o sucesso do seu ministério, igreja lotada, elogios frequentes ao seu sermão, começaram a pensar que tudo vinha da sua capacidade própria e futuramente vieram a se destruir. Interessante que o orgulho, uma vez concebido, traz outro pecado consigo, a rebelião. Convencido de que está certo em sua concepção, rebela-se contra tudo e todos que contrariam seus pensamentos e trabalha para disseminar seu ódio nos desatentos e que caminham no mesmo rumo de soberba. É intrigante como um orgulhoso consegue detectar outro orgulhoso. Parece que funcionam na mesma frequência. Quem o tem dificilmente assume tê-lo. Por isso Deus permite que passemos por lutas e momentos difíceis, para que nunca esqueçamos que não somos nada e permaneçamos humildes, buscando sempre o socorro divino. Há quem vigie contra a prostituição, o roubo e outros considerados grandes pecados. Porém, são contaminados pelo orgulho. Ele é o câncer da alma. Surge silenciosamente e mata o indivíduo aos poucos.
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7: Muito bem, estamos de volta com o programa Pare de Sofrer nesta madrugada, quarta-feira, onde teremos o estudo da palavra de Deus, falando do arrependimento, falando de como você tem que buscar a salvação neste Deus. Esteja conosco nesta quarta-feira, porque Ele mesmo garantiu: sem Ele, nós não somos nada. Então, nesta quarta-feira, aguardamos por você. Você é o nosso convidado mais que especial. Traga a sua Bíblia para meditarmos na palavra de Deus juntos. Tá certo? Fique agora com mais testemunhos e daqui a pouco
12: eu descobri um câncer de intestino. Passei pela cirurgia, foi tudo tranquilo na cirurgia. Porém, com uma semana, eu comecei a ter algumas complicações. Eu sentia fortes dores. Com 8 dias de operada, eu tive que retornar para a emergência. Eu não conseguia nem andar. Passei 2 noites sem dormir. De tantas dores que eu sentia, todos os medicamentos, nenhum mais fazia um efeito. E teve uma noite que eu cheguei na varanda, olhei para o céu e falei: meu Deus, humanamente falando, eu não tenho mais o que fazer. Porque todos os medicamentos, inclusive eu já estava usando a dosagem máxima, e a dor não passava, e eu tinha 2 noites sem dormir. Eu disse: hoje eu estou nas mãos do Senhor. Nessa noite que eu consegui dormir, no outro dia eu fui para a emergência, fiz vários exames, nada detectava o que, é que eu estava sentindo. Fiz a tomografia, Eu cheguei em um estágio que o maqueiro, junto com meu marido, tiveram que me suspender pelo lençol e me colocar no tomógrafo, porque eu não conseguia me locomover devido às fortes dores. Fui para a emergência mais uma outra vez e aí que detectou que eu estava com a fístula. O intestino, ele é muito difícil de ser cicatrizado e aí as fezes, elas começaram a passar por essa fístula e eu tive uma infecção generalizada. Passei por uma cirurgia de emergência 20 dias após a primeira cirurgia e foi aí que eu realmente tive que agir a minha fé. Porque quando eu cheguei no centro cirúrgico, eu fui informada que eu seria entubada, mas eu não poderia ser sedada, porque eu tinha muito líquido na minha cavidade abdominal e se eles me sedassem, o corpo relaxa, eu morreria afogada, né? Porque escorreria para os pulmões. E ali começou a minha grande luta, que eu comecei a falar com Deus. Eu falei, meu Deus, tudo na minha mente, né? Eu falei, meu Deus, agora sou eu e o Senhor aqui. Como eu estou na fé, eu estou em um lugar que eu estou cercada de uma nuvem de testemunhos, eu não aceito que a partir desse momento aqui, a cada dia eu não venha ter uma melhora. Fui entubada dessa forma. Quando acordei já estava na UTI, eu estava totalmente deformada, as pessoas não me reconheciam porque eu fiquei muito inchada. Eu passei 18 dias internada, era pandemia, eu acompanhava as reuniões pela televisão, ali eu consagrava água. Eu não podia me alimentar, eu fiquei sendo alimentada através de uma sonda no pescoço por aminoácidos para poder eu conseguir, né, ter um fortalecimento. E a cada dia, o que eu via na minha vida foi exatamente o que eu falei com Deus lá no centro cirúrgico. A nuvem de testemunhos acontecendo na minha vida, porque todos os dias eu amanhecia de uma forma melhor. Foi gradativo, porque foram 18 dias, mas assim, chegou o dia que mais me impactou, que eu estava totalmente inchada, eu acordei desinchada. O enfermeiro entrou no quarto para poder me ver, ele não acreditava que era eu. E eu passei por todo esse processo, enfrentei o uso da bolsa de colostomia, que é o grande terror de quem tem o câncer de intestino, né? Ter que passar pelo uso da bolsa de colostomia. Nem todos os pacientes que usam, o médico consegue reconstruir o intestino. Graças a Deus, no meu caso, eu estou livre da bolsa de colostomia e eu estou curada do câncer.
13: Venceu o câncer, então?
12: Eu venci o câncer.
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14: Meu nome é Samara e quando eu tinha 7 anos de idade, a gente começou a frequentar a Igreja Universal. Eu, minha família, meu pai e minha mãe. E a gente começou a participar das reuniões, aí passou uns anos e o meu pai veio falecer. Nesse momento que o meu pai veio a falecer, eu deixei de acreditar em Deus. Então Deus para mim deixou de existir naquele momento. E aí eu passei até raiva de Deus, porque eu parei de orar, parei de procurar saber as coisas de Deus, não queria mais saber de ir na igreja. Para mim a culpa era dele e eu não queria mais esse Deus. Comecei a ter uma depressão e eu ficava só em casa, dentro do quarto, trancada. Eu não comia, eu emagreci muito, pensei em acabar com a minha vida, desistir de tudo, não queria mais viver, não tinha mais sonhos, não tinha mais planos. E eu lembro que a única coisa que eu tinha do meu pai era uma Bíblia, a única coisa que tinha sobrado dele. E aí eu comecei a ler a Bíblia e na Bíblia dele tinha uma mensagem escrita à mão na capa da Bíblia, que se a gente se entregasse para Deus, que Deus nunca ia deixar a gente sozinho. E aí foi quando eu fui numa reunião, eu lembro que eu sentei no fundo, na última cadeira, e a única coisa que eu lembro que o pastor falava era do Espírito Santo. No início eu não entendia muito, mas eu lembro que ele falou assim, olha, você precisa ter o Espírito Santo, o Espírito de Deus dentro de você, que é esse vazio que você sente, essa amargura, essa tristeza, tudo que você sente, isso vai sair de dentro de você quando você receber o Espírito de Deus. E eu pensei, como que eu vou receber o Espírito de Deus se eu não consigo fazer uma oração, porque o tempo todo eu culpava a Deus. Até quando eu levantava os olhos para o céu, eu levantava com raiva, porque eu sabia que Deus estava lá e eu sabia, e culpava Deus por aquela situação. Então a primeira coisa, não foi fácil, mas a primeira coisa que eu fiz foi tirar essa culpa, mas eu senti um alívio. E aí eu coloquei toda a minha força para receber o Espírito Santo. E aí quando foi numa quarta-feira à noite, eu lembro até a roupa que eu tava, eu não tinha mais nada dentro de mim. Eu não tinha mais vontade própria. E eu falei assim, meu Deus, eu tô pronta para receber o teu Espírito. E eu quero o teu Espírito. Eu sei que eu não mereço. Merecer eu não mereço, mas eu quero com toda a minha alma. Tinha um altar de madeira simples e ali eu me derramei para Deus. E foi nesse dia que eu recebi o Espírito Santo. Quando eu recebi o Espírito Santo, a primeira coisa que veio em mim, que é uma coisa que eu nunca tive, foi força. Uma esperança, uma certeza muito grande que eu não estava mais sozinha. Aquela solidão que eu sentia, eu não tinha mais, né? É algo dentro da gente que muda. Eu perdi o pai físico, né? Mas eu ganhei um pai que... ele é muito mais que um pai, ele é o amor da minha vida, né? Ele é o meu Senhor, ele é o meu pai, ele é o meu amigo, meu companheiro, ele é tudo pra mim. Então o Espírito Santo, ele me consolou daquela dor que eu tinha, aquele pesar de ter perdido o meu pai. E só ficaram as coisas boas que ele deixou, que eu guardo até hoje, mas não é mais um peso, um pesar, sabe? Não me dói mais. Então, Deus é grandioso. Não, a gente não tem que entender os planos de Deus. A gente tem que crer. Ele é o meu fôlego, ele é o meu vigor. Ele é tudo dentro de mim, ele é a minha alegria. E essa força, isso que Deus me deu, essa certeza, essa alegria, essa paz que eu nunca tive antes, ninguém pode tirar de mim. E eu nunca vou trocar ela por nada. A Igreja Universal, ela foi uma mãe, né? Porque eu encontrei ali uma família que me acolheu. Eu dou graças a Deus todos os dias, porque ela estava de portas abertas e eles nunca me julgaram, nunca me criticaram, nunca deram as costas para mim. Foi o lugar que me levou a receber o bem mais precioso que eu tenho na minha vida.
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13: Meu nome é Almir, tô inquilino de Jesus, eu tenho 36 anos. Minha família era uma família muito boa, meu pai, minha mãe, meu pai trabalhador. Só que eu, desde criança, eu já tinha alguns problemas, né? E com o tempo eu fui crescendo, já entrando na minha adolescência, e eu comecei a estudar à noite. Então comecei a ver alguns amigos meus da escola que já estavam fumando um baseado. Então eu comecei a ficar curioso naquilo. E aí eu fiz uma mudança geográfica. Eu fui pro interior morar com o meu irmão. E ali começou já a minha decadência, né? Porque eu já comecei a usar mais drogas. Quando eu iniciei com o crack, eu conheci ele muito cedo, mas não era uma coisa assim. No início tudo foi prazeroso, né? Aquele prazer, né? Mas eu comecei a cair no mundo do crack de uma tal maneira que eu não conseguia mais ficar sem usar droga. Voltei para São Paulo e foi meu fundo de poço. Eu decidi tomar uma decisão, eu falei, eu vou pra rua. E eu quis enfrentar o mundo. E dali foi muito sofrimento que eu passei. Porque eu estava tão deprimido que eu não tinha mais uma vontade de viver. Então o que me acalmava, o que me saciava no momento, era o crack. Então eu comecei a vagar pelas ruas. E nisso eu não sabia viver daquela forma. Então eu comecei a furtar. No início foi pequenos furtos. Fiz assalto. Eu cheguei a traficar também. Aí eu vi aquela situação que eu tava vivendo, passando frio, fome, sem destino, sem uma família. E ali eu comecei a querer ajuda. Precisando dessa ajuda, eu comecei a pedir ajuda para os meus familiares. E eu cheguei e tive um convite. E não acreditando, eu falei, vou, né, meu? Já tentei de tudo, eu vou lá. eu tinha um preconceito muito grande da Universal. Eu chegava, na época eu era punk, falava que eu explodia a Universal, eu era tão louco, né? Então no primeiro domingo eu não acreditei, aí no segundo já aconteceu algo. Já aconteceu algo comigo, eu cheguei a passar mal. Eu passei mal na reunião. Foi o homem de Deus fez uma oração em mim e ali saiu. Eu sei que quando aconteceu aquela oração, eu tava leve, sabe? Falei, não, chega, eu tomei uma decisão, eu fui determinado, já subi naquele transporte falando, chega. E aquele dia foi um dia inesquecível pra mim. Porque eu lembro que eu saí de... Falou comigo, né? Falou, tô com você. Eu, assim, eu percebi aquilo, aquele momento. E depois que quando eu saí dessa reunião, tudo pra mim foi diferente. De todas as brisas que eu experimentei na minha vida, loucuras, assim, isso, a vinda na minha vida foi... Nada se compara. Nada se compara. Depois que eu saí de lá, eu saí diferente, porque eu era uma pessoa para baixo, eu era pessimista, eu era negativo. Hoje eu faço parte de um trabalho maravilhoso que salvou a minha vida. Eu não sou de mais desistir das coisas, antigamente eu desistia fácil, hoje eu vou para cima. Se tá difícil, eu vou para cima, que eu sei que eu vou arrebentar, eu sei que eu vou conseguir.
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15: Meu nome é Madalena. Eu tenho 55 anos, desde criança que já venho vindo alguns tipos de problemas, né, familiares. Tinha minha mãe biológica, com mais de 2 irmãos. Minha mãe biológica não tinha condições nenhuma de nos criar. Sofria bastante, né, eu tinha consciência das coisas. Aos 9 anos a minha mãe chegou a falecer e eu sofri bastante, embora eu não estava morando com ela. Eu morava com a minha tia já, minha tia me adotou, me registrou e tudo mais. Mas eu tinha consciência da minha mãe, né? E eu sofri muito. Então eu enfrentei bastante problemas de depressão, problemas assim, de tomar atitudes erradas, né? Sair por lugar que não deveria, né? Com quem deveria. Eu tinha um problema seríssimo na minha vida sentimental porque não conseguia dar certo com ninguém. Quando gostava de alguém, essa pessoa poderia até gostar de mim, mas não dava certo. Existia um problema muito sério. Então, passava na minha cabeça, eu vou ficar sozinha. Eu me sentia muito só. Eu me sentia assim, sabe, perdida. Era muito sério, fumava bastante, saía nas madrugadas, saía 3 horas da manhã, vamos sair, vamos. Sabe, então era uma vida muito, muito difícil, né? Os domingos para mim eram muito difíceis, eram muito tristes. Eu dividia pensionato, sabe? Então é muito ruim uma vida assim, sabe? Dividir com mulheres, moças, né? Assim, pensionatos, pensão, essas coisas. E quando eu não estava aguentando mais, eu falei, não, eu preciso encontrar Jesus. Eu sabia que ele era a única solução. E eu cheguei, sim, numa igreja, mas eu não gostei. Eu falei, não, dessa eu não vou. Não volto. E aí depois eu voltei buscando, eu cheguei à Igreja Universal do Reino de Deus. Ouvi pela televisão. Eu não dormia, não conseguia, eu tinha, né, insônia e tudo, mas era um monte de coisas apertando o meu pescoço, subindo em mim, então eu não conseguia dormir. Quando eu mal fechava os olhos, já começava essas perturbações. E eu estava assistindo a televisão e passou uma chamada. Eu não tinha nenhuma noção do que seria nada, mas eu sabia que... Aí me deu o endereço tudo, eu falei, não, eu vou lá. Cheguei muito mal, né? A obreira veio, me atendeu, me ungiu, me apresentou a Deus. E eu fiquei. Só que sem noção. Muito sobrecarregada mesmo. E eu comecei a frequentar. Fui orientada que eu deveria buscar nas sextas-feiras sem faltar. E no, nas quartas e nos domingos. Assim eu fiz. Sabe, eu falei para mim mesma, eu tenho que obedecer. E eu peguei, não, coloquei a minha consciência para funcionar, sabe, a minha inteligência. Falei, não, eu preciso de ajuda, eu preciso deixar quem está de pé me ajudar. E assim eu fiz. O que eu aprendia na igreja, eu já começava a colocar em prática. Sabe, assim, já ia tirando algumas coisas, ia renunciando outras. E foi indo, eu orava também, eu ligava a televisão e orava também ali junto com os bispos. Eu ficava muito feliz, assim, sabe, eu tinha encontrado o caminho E aí eu fui tirando, eu tirei o cigarro, as bebidas, de sair por aí, sem, às vezes sem destino, né? Convite de pessoas que me convidavam para sair. E eu fui vendo tudo aquilo ali, vivendo aquela transformação.

0: deste elemento, que ela receba a cura, que a dor desapareça, meu Deus, que a depressão venha sair do corpo desta pessoa. Senhor, senhora, aí onde você está, beba deste elemento agora e olha, beba com muita fé. Creia, creia, tão somente creia que o milagre, ele já aconteceu na sua vida, tá certo? Deus abençoe a sua vida e olha, busque ao Deus Todo-Poderoso que se encontra nos céus e esse Deus, ele vai mudar a história da sua vida. Deus te abençoe, forte abraço e até a próxima.
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2: Graças a Deus, tenho certeza que a sua vida, minha amiga, meu amigo ouvinte, já não é mais a mesma. Receba paz aí agora e forças para reagir. Nós aguardamos por você nesta quarta-feira, hein? 7 horas da manhã, 3 horas da tarde e às 7 horas da noite, esse amigo que vos fala, o pastor Felipe Cavalcante, estaremos ali na nossa Igreja Universal, no bairro de Itacaranha, na Avenida Suburbana, Alfrânio Peixoto, 898. No mesmo espírito, na mesma fé, levando você a ter esse encontro com Deus, tá certo? Você é o nosso convidado. Ou na Igreja Universal, mais próxima de você. Procure a Igreja Universal e vá buscar em Deus salvação. Vá participar desse estudo também. Tenho certeza que você vai se fortalecer. Tá certo? Os dias são maus, mas a gente tem que se manter bem. Que Deus abençoe a sua vida mais e mais. Ficamos por aqui. Até o nosso próximo encontro. Um forte abraço a todos.
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Deus abençoe a sua vida poderosamente em nome do Senhor Jesus. Está no ar o seu, o nosso programa Madrugada com Deus. Uma madrugada abençoada, uma madrugada em que a luz do Senhor brilhará em sua vida. Esse amigo que vos fala é o pastor Tiago Souza. E vamos ficar nesta uma hora de programa para que a luz chegue em seus caminhos. Bom dia, amigo espírita, amigo católico, amigo, você amigo do Uber, você amigo taxista. Bom dia, amigo caminhoneiro, você que agora pega a estrada, mas nos ouve na cabine do seu caminhão. Bom dia, você segurança, que agora está de plantão ou deixando esse plantão maravilhoso. Vamos de uma canção que toque no seu coração e já já voltamos.

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1: Muito bem, estamos de volta no nosso programa. Veja o que acontece na reunião de quarta-feira e vamos também acompanhar um testemunho. E logo voltamos.
2: 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Ocupam seu tempo com tantas distrações e, no final de tudo, permanecem vazias e incompletas. O Senhor Jesus revelou a Marta o que realmente era mais importante.
3: Não se importa que minha irmã me deixe servir sozinha?
4: Marta, Marta. Está ansiosa e preocupada com muitas coisas. 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
5: 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E, na verdade, acho que o foco tem que ser você buscar o Espírito Santo. Porque se você buscar o Espírito Santo e receber o Espírito Santo, os problemas vão acabar sendo resolvidos na sequência.
6: A gente dizima, a gente oferta, a gente se oferta a Deus, né? Mas a maior oferta é nossa vida e Ele entra em nós.
2: Escola da Fé Inteligente, nesta quarta-feira, em uma igreja universal do Reino de Deus.
7: Encontro que transforma.
8: Meu nome é Valéria, tenho 37 anos. Na minha infância eu já frequentava uma igreja evangélica durante muito, né, todo o tempo. Meus avós me levavam, me ensinavam. E eu sempre ouvi falar do dízimo, sempre nas pregações, mas eu não praticava, eu nunca fui fiel. E com isso eu tinha muitos problemas. Eu era uma jovem depressiva, não tinha perspectiva de vida, não pensava em começar nada porque eu era uma pessoa totalmente fracassada. Havia um vazio enorme dentro de mim e não sabia como preencher. Tinha medo de estar até mesmo sozinha. Ouvia vozes, via vultos, tinha medo do escuro, tinha medo de tudo. Me sentia totalmente sozinha. Com tantos problemas, eu só pensava em tirar minha vida. Era uma ideia constante de suicídio, porque não tinha razão em nada. Ao chegar na Igreja Universal, eu comecei a fazer minhas correntes. E percebi a mudança na vida das outras pessoas. Percebi o quanto elas tinham paz, eram felizes, tinham a vida transformada. E eu percebi que é o que eu precisava. Precisava ser fiel a Deus, obedecer a Deus. Praticar a palavra que eu ouvia. E diferente da outra igreja que eu frequentava, na Igreja Universal, eu passei a ser fiel a Deus. Eu passei a obedecer, a praticar tudo o que eu ouvia. E com isso a minha vida mudou. Aquele vazio que eu tinha dentro de mim começou a ser preenchido. Eu comecei a honrar a Deus com as minhas primícias. A cada dia mais eu me aproximava de Deus. A cada dia mais eu agradava o Senhor Jesus pela minha fidelidade. E foi aí que eu recebi o Espírito Santo, que é o que me preenche. Hoje sou uma pessoa totalmente feliz, tenho um casamento abençoado, tenho a profissão que eu tanto desejava, tenho uma vida completa, não me sinto só. E, sobretudo, eu sou uma pessoa cheia do Espírito Santo.
7: Encontro que transforma.
9: Meu nome é Rosana, eu tenho 44 anos e eu cresci num lar destruído. Meus pais eram alcoólatras e, com 4 anos de idade, eu fui abusada pelo meu pai. E isso foi a minha infância e adolescência inteira. Quando começou, para mim era uma coisa natural. Eu era criança, então eu não entendia. Quando eu comecei a entender, ele falava que eu não podia contar para ninguém, porque senão eu ia preso. E eu via minha mãe sempre bêbada, e eu falava, como que eu posso dar mais esse sofrimento para minha mãe? Com 13 anos eu fiquei grávida do meu próprio pai. E eu era muito magrinha, então assim, eu apertava a barriga, eu escondia de todo mundo, eu não falava pra ninguém que eu tava grávida. Porque eu pensava, eu vou falar, se eu falar, quem é o pai? Eu não posso falar que é o meu pai, é o pai do bebê. E eu me lembro que quando esse neném veio a nascer, eu, sentindo dores, eu tomei 0,5 litro de pinga, porque na minha casa o que mais tinha era bebida. E foi isso que me ajudou, porque aí eu fui ao banheiro, quando eu agachei, o neném nasceu. Esse neném nasceu e viveu 2 meses e meio. E assim, eu não falava que era do meu pai, inventei uma história e tal. Depois que esse bebê morreu, é que a minha vida virou um inferno mesmo, porque aí eu me envolvi com drogas. Eu só conseguia conversar se eu tivesse bêbada ou drogada. Eu me sentia assim, a pior pessoa do mundo. Eu me sentia excluída, diferente das pessoas. Eu me sentia um lixo humano, sabe? Eu me sentia a pior pessoa do mundo. Falava, no fundo, assim, eu queria ser feliz, eu queria casar, mas eu achava, quem vai me querer? Quem vai me aceitar pelo meu passado? Eu tinha muito ódio do meu pai, mágoa, às vezes eu queria matar ele. Eu tinha raiva do mundo. Eu achava que Deus não existia. Eu falava, Deus não existe, porque se Deus existisse, a minha vida não seria assim. Então, assim, eu procurava de todo jeito acabar com a minha vida. Eu falava, pra mim, a solução é a morte. Não tem jeito de eu ser feliz. E no primeiro dia que eu cheguei na igreja, que eu recebi oração, eu saí daqui leve, eu saí daqui em paz. E tudo que o pastor falava, eu fazia, tudo, eu me lancei totalmente. E quando eu recebi o Espírito Santo, foi o dia mais feliz da minha vida. Eu me senti feliz, em paz. O meu desejo era falar de Jesus para todo mundo, meu desejo era abraçar as pessoas. Eu senti um amor assim pelas almas que eu nem sabia que existia. Então, assim, foi o dia mais feliz da minha vida, foi o dia que eu recebi o Espírito Santo. E hoje eu sou uma nova Rosana, aquela Rosana nervosa, revoltada com o mundo, que pensava no suicídio, que tinha ódio do pai. Já não sou mais assim, eu perdoei meu pai. Hoje ele é falecido, mas eu perdoei. Hoje eu sou uma pessoa feliz, eu quero levar a paz para as pessoas. Eu tenho um casamento feliz. Eu conto isso assim como se estivesse falando de outra pessoa, porque o Espírito Santo é tão maravilhoso que isso é passado. Hoje eu sou uma mulher feliz, eu tenho paz. O meu desejo é ganhar almas, é falar desse amor, dessa paz que eu sinto, levar para outras pessoas. Isso tudo é graças ao Espírito Santo.
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10: Meu nome é Martinha Rausten, eu tenho 44 anos e antes de eu receber o Espírito Santo, eu tinha uma vida muito vazia, até pelo fato de ter sido abusada na infância por 4 pessoas diferentes. Isso foi muito difícil para mim superar, porque eu me sentia muito suja, nojenta. Eu pensava que para mim não ia ter mais jeito, que ninguém ia gostar de mim. Então eu era uma pessoa muito nervosa, muito estressada, brigava por qualquer coisa, achava que as coisas tinham que ser do meu jeito. Em função disso, eu tive uma depressão profunda. E foi nesta depressão profunda que eu tentei a primeira vez o suicídio. Tomei vários remédios e fui parar na psiquiatria, fiquei internada ali naquele lugar. Depois eu saí de lá, tentei novamente suicídio, tentei pular de um viaduto. E eu ficava pensando de que forma eu morreria mais rápido se eu pulasse de frente ou de costas. E aí, novamente, eu tentei suicídio, batendo meu carro, né, joguei meu carro contra um caminhão. Esse caminhão desviou de mim e eu acabei batendo no carro de uma outra pessoa e aí envolvendo um outro carro também no acidente, onde eu me machuquei muito. E ali eu vi que, de fato, eu precisava de ajuda. E foi assim que eu cheguei na Igreja Universal. E aí, ouvindo as reuniões, a palavra, fui buscando, me libertei, fui curada dessa depressão profunda. Consegui perdoar essas pessoas que haviam me abusado na infância. Consegui superar esse trauma. Não foi fácil, mas eu consegui. E daí, participando das reuniões, do Espírito Santo, buscando muito mesmo, porque eu queria muito receber o Espírito Santo. Eu ouvi os testemunhos, eu vi as pessoas falando que elas eram felizes, que elas eram, se sentiam preenchidas ou eram mais vazias. E eu ouvia muitos testemunhos como o meu, e eu dizia para Deus que eu queria receber esse Espírito Santo, eu queria viver isso, eu também queria ser feliz, queria ser cheia de Deus. E aí, numa reunião de quarta-feira, eu me lembro que aquele dia eu vim realmente assim decidida. Eu pedi para Deus que eu queria receber o Espírito Santo naquele dia, e de fato isso aconteceu. Eu consigo me lembrar da palavra que foi pregada aquela noite, eu me lembro da roupa que eu estava usando. Foi muito especial, foi algo assim extraordinário, que realmente mudou a minha vida, me preencheu. Eu não senti mais desejo de suicídio, nem me sentia mais nojenta, nem sentia nojo de mim, mas eu me senti uma pessoa feliz, preenchida e cheia de Deus. E o Espírito Santo, de fato, mudou a minha vida. Hoje eu posso dizer que eu sou feliz e sou uma pessoa completa, graças ao Espírito Santo.
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1: Muito bem, estamos de volta na nossa programação. Vamos a uma matéria que fala sobre a quarta-feira. E também vamos de uma canção que vinha despertar a sua fé. E já já voltamos.
2: Infelizmente, as pessoas não sabem o valor de uma alma no mundo espiritual. Não vemos, mas diariamente há uma batalha entre a luz e as trevas por causa dela. Um tesouro desejado tanto por Deus como pelo diabo. A origem do mal nasceu dele. É o veneno mais mortífero e silencioso. Sua ação contaminou até os anjos.

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1: Muito bem, minha amiga, meu amigo, você que nos ouve no nosso programa Madrugada com Deus. Quarta-feira agora em toda a Igreja Universal do Reino de Deus. Vamos de uma canção e já

0: Amigo, minha amiga, estamos de volta ao nosso programa Madrugada com Deus. Vamos a um testemunho e já voltamos.
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2: Eu era uma pessoa que eu tinha o desejo do suicídio, depressão, eu tinha síndrome do pânico, problema na família, inclusive eu brigava muito com a minha mãe. Na minha família havia muita doença, fome, miséria. Pelo fato de eu ter síndrome do pânico, sempre eu usava medicamentos, né, tarja preta. Inclusive, por 3 vezes eu tentei me matar, porque eu era uma pessoa muito triste, vazia, né? E devido a eu ter aquela decepção na vida sentimental, não dava certo com ninguém,

0: com pâncreas devido às bebidas alcoólicas, né? No pior momento da minha vida, através de uma programação, aquilo me despertou, porque eu pensei comigo, poxa, eu preciso mudar a minha vida, eu preciso de Deus na minha vida, preciso ter uma mudança. Então, eu comecei a participar dessa reunião de fé. Então, o Espírito Santo, ele foi agindo dentro de mim, mudando o meu ser, mudando completamente a minha vida. Após o Espírito Santo ter se apossado da minha vida, hoje eu sei o que é ser uma pessoa feliz, ter um lar abençoado, ter um marido excelente. Hoje eu sei o que é ser uma pessoa feliz.
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2: Meu nome é Antônia Almeida, eu tenho 41 anos. Quando eu tinha 11 anos, eu acompanhei uma pessoa até uma casa de encosto que fazia rituais. E falaram que eu tinha que fazer a cabeça para ser filha de encosto. E se eu não fizesse isso, eu teria até 21 anos de vida. A partir daí, eu desenvolvi a síndrome do pânico porque os anos iam se passando e eu ia me aproximando dos 21 anos. Se eu conseguia uma balada, se eu conseguia uma bebida, se eu conseguia um cigarro, já estava ótimo. Quando eu não estava assim, eu estava numa cama, num quarto fechado, que eu não queria ver ninguém, com medo de sair e morrer, porque cada dia que passava, o problema do pânico piorava. Eu tinha medo de atravessar um farol, na minha cabeça eu ouvia vozes que eu ia ser atropelada. Eu pegava o ônibus, eu ouvia a voz, desce porque o ônibus vai bater. Só que depois eu comecei a ter muita vontade do suicídio. Eu tinha vontade de me jogar, eu tinha vontade de pular de cima de uma passarela, de me jogar de cima de um prédio. Quando eu tinha 18 anos, eu conheci o meu hoje esposo e me sujeitei a viver com ele num local onde era 4 casas para um banheiro. Eu mendigava o amor dele, essa é a verdade, eu mendigava, eu vivia mendigando. Eu estava a ponto assim, eu passava uma semana em cima da cama, sem tomar banho, e um dia bebendo. No dia seguinte, se eu tomasse um banho, eu bebia. Então, assim, ali foi o meu limite. Eu tinha 20 anos, eu ia fazer 21 anos. E aquela promessa que tinha sido feita na casa de encosto, ela ia se cumprir. Eu via a Igreja Universal com muito maus olhos. Eu ouvia falar, né? Eu ouvia falar a parte ruim, a parte que, na realidade, você descobre que não é aquilo tudo ali que se falava, não é aquilo que eles falavam. Então, essa parte que eu ouvia falar, que chegavam para mim, não me agradava da igreja. Então, eu resisti um pouco. Eu resisti, mas não tinha saída. Eu tinha que fazer um teste, eu tinha que ver se realmente funcionava. Era a última porta. Naquele dia eu já senti uma paz que eu nunca tinha sentido na minha vida inteira. Eu carregava um peso nos ombros. Naquele dia aquilo ali passou. Então naquele dia eu comecei a assumir a minha vida. A síndrome do pânico, eu fui curada muito rápido. Como eu já tinha alcançado o resultado da cura da síndrome do pânico, eu imaginei como seria ter o Espírito Santo, né? Eu comecei a buscar o Espírito Santo, eu comecei a buscar o novo nascimento, eu comecei a participar dos domingos, das quartas-feiras, a fazer tudo que era orientado. Eu me alimentava do que vinha do altar. Primeiro eu tinha que ter o Espírito Santo, primeiro eu tinha que ter esse novo nascimento, primeiro eu tinha que ter um casamento com o Senhor Jesus, eu tinha que ter um casamento com Deus sem reservas. E foi isso que eu fiz, fui pro altar, tive uma experiência com Deus. Hoje eu tenho meu filho, um filho lindo, né? A gente hoje vive bem, meu esposo hoje ele é convertido, também quis o mesmo Deus que eu quis, também lutou para nascer de novo, também buscou o nascimento, ele viu a importância de entregar a vida dele no altar, ele entregou a vida dele no altar, ele é selado com o Espírito Santo também, e hoje a gente vive uma vida feliz. Levo para as pessoas a saúde que eu não tinha outrora e hoje eu posso chegar e falar para a pessoa que o Deus que me curou pode curar ela. Então espiritualmente, financeiramente e família, hoje eu tenho uma vida que o altar me deu. Eu não faço nada sem a direção vinda do altar. Tudo na minha vida eu faço dirigido pelo altar.
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3: Meu nome é Andresa. Eu tenho 23 anos, sou consultora de fidelização. Por muito tempo, eu fui viciada na prostituição. Eu não era garota de programa, mas era viciada nisso. Aos 16 anos, eu engravidei, fui mãe aos 17 anos, mas eu não fiquei junta com o pai da minha filha. E aí eu voltei a estudar. No que eu voltei a estudar, eu conheci uma pessoa onde eu namorei durante 2 anos, Porém, foram 2 anos de muito conflito, de muita briga, de muita decepção. Quando terminou o relacionamento, criou uma revolta muito grande dentro de mim. As pessoas não iam me usar, eu que ia usar as pessoas. Então, ficou dentro de mim isso. Eu vou ficar, eu vou, mas daqui a pouco a gente ou e tchau, ninguém vai mais pisar em mim. E aí foi nessa consequência, onde eu me envolvia com vários homens, eu comecei a ir para muitas baladas, bebidas, eu queria curtir, eu queria usar mesmo as pessoas. Eu usava roupas muito curtas, mostrava muito assim as minhas partes, os seios, eu era muito vulgar. Cheguei até a me envolver com homens casados, por pura emoção, de achar que eu tava arrasando em tudo. Teve um que eu fiquei, chegou até a se separar da esposa. Eu me sentia um lixo. Eu me sentia uma pessoa que veio ao mundo para destruir a vida das pessoas. Começou, eu senti muito vazio dentro de mim. Com consequência, eu começava a chorar. Eu me sentia sozinha. Tava todo mundo ali em volta de mim. Porque, querendo ou não, a gente carrega um peso. É como se fosse uma carga negativa. E isso estava me cansando. Eu não estava aguentando mais viver daquela forma, viver bebendo. E eu tenho uma filha e eu sempre cuidei muito bem dela, mas eu deixava dormindo para ir para balada, para me envolver com vários homens. E eu ficava, meu Deus, o que eu tô fazendo da minha vida? Comecei aí de sexta-feira para começar a me libertar. Aí comecei. E aí pessoas me ajudaram, me acolheram na igreja. E aí eu comecei a me libertar. Não me relacionei com mais ninguém, larguei a bebida, troquei todas as minhas vestes, tirei todas as minhas vestes que não eram do agrado de Deus, tirei tudo, comecei a me limpar. E a primeira coisa que eu me tornei foi dizimista fiel. Eu senti a paz que eu nunca senti na minha vida. E Deus entrou dentro de mim. E eu tive a certeza que Ele estava dentro de mim. Então foi o poder da minha decisão. Foi a decisão, e naquele dia eu entrei ali, eu falei, meu Deus, hoje eu não saio daqui sem o teu espírito, eu não saio de jeito nenhum. E Deus viu que eu estava sendo sincera, que o que eu mais queria era o espírito dele. E quando ele veio, eu pensei, meu Deus, como tu és misericordioso. Mesmo tudo que eu fiz, o Senhor me deu uma nova chance de ser uma pessoa melhor, de ser uma pessoa com dignidade. E hoje, as pessoas olhar para mim e ver o semblante de Deus. O poder de Deus é muito grande. O Espírito Santo, ele é tudo que eu tenho. É o meu bem mais precioso que eu tenho na minha vida. E que jamais, nunca eu quero perder ele. Jamais. Ele é tudo que eu tenho.
1: Encontro que transforma. O universo em que vivemos. Como tudo surgiu? Como e quando tudo irá acabar? Perguntas como essas rondam as mentes dos pensadores que se veem mais esclarecidos sobre a sociedade em que vivemos. Registros indicam que o primeiro ateu se revelou na Grécia há mais de 2000 anos. E a partir daí o número só aumenta à medida que o homem se vê cada vez mais independente. O jovem Lueber, alimentado por essas ideias, escolheu pensar assim.
4: Eu era muito cheio de mim. Eu achava que eu não precisava disso. Então eu usava isso como argumento. E eu via aquilo como uma coisa negativa. Tipo, alguém, algo para te dar força? Você não precisa disso. E eu precisava. Eu claramente precisava muito daquilo.
1: Os questionamentos e a incredulidade ganham força.
4: Comecei a pesquisar, a gente vê na escola, você é muito novo, curioso, você começa a ver umas teorias, umas coisas, ciência assim, e você acaba dando uma viajada, e eu já não tinha fé, eu já não tinha aonde me segurar, e aos poucos eu fui perdendo, quando eu vi eu já era completamente cético.
1: O sofrimento não iria parar por aí. Nesse momento, sua mãe pede que a leve ao hospital, a única que sempre lhe havia sido leal.
4: Ela já foi chegando lá perdendo a respiração, já não conseguia falar direito. E foi questão da gente entrar no consultório, ajudando ela a se locomover. Na hora que entrou no consultório, ela já desmaiou no meu braço, porque ela não conseguia respirar. Isso eu com 19 anos. vendo a minha mãe desmaiada, a única pessoa que eu tinha no mundo. As pessoas orando, pedindo a Deus e tal. E eu não, porque eu não achava que ia adiantar. Eu não achava que eu ia pedir a Deus e ele ia me ouvir, porque eu não achava que ele existia.
1: Weber, agora sozinho e sem direção. Mas para contrariar tudo o que Lueber acreditava, aquele que supostamente não ouvia suas súplicas estava preparando a oportunidade de se mostrar vivo diante de seus olhos.
4: Eu procurando emprego, um amigo meu me indicou para uma empresa. Com o passar do tempo, um certo tempo depois que eu entrei nessa empresa, entrou uma pessoa, uma mulher. E sempre que eu chegava lá, ou ela estava ouvindo um louvor, ou ela estava lendo um livro do Bispo Macedo, ou a Bíblia, alguma coisa assim. E eu via que ela enfrentava muitas guerras no dia a dia dela. A vida dela não era fácil. Mas mesmo assim, quando ela falava de Deus, ela não demonstrava nenhuma dúvida, medo. Ela sabia que Deus ia ajudar ela e ela ia vencer aquilo. E ela me passou uma força, uma confiança em Deus, que me despertou uma curiosidade.
1: Foi apresentado a Lueber a Universal. E sem mais nada perder, ele aceita o convite. Lugar onde teria uma experiência jamais tida antes.
4: E já na primeira reunião, me passou uma energia, hoje eu sei que aquilo que me passou foi espírito. E me decidi, como o bispo mesmo fala, era tudo ou nada. Recebi o Espírito Santo. E foi, nossa, foi maravilhoso, porque desse dia em diante, aquela tristeza que eu sentia, acabou. Tem dias hoje que eu sinto saudade da minha mãe. Eu sinto, mas eu não fico triste, devastado da forma que eu ficava. Hoje eu ainda enfrento guerras, mas eu sei que Deus me dá força, eu tenho confiança que eu vou vencer. Antes que eu chegava de noite e chorava, hoje eu chego de dia e agradeço a Deus e peço força pro próximo dia, e eu sei o que ele vai me dar. Eu não tava mais fingindo uma alegria. Na hora que acaba a busca, eu tava rindo de verdade, eu tava feliz mesmo. E ali eu soube que eu tinha sido batizado com o Espírito Santo, porque é só ele para me dar aquilo. A partir do momento que eu recebi o Espírito Santo, eu vi, não, agora eu quero evangelizar, agora eu quero ganhar almas. Porque assim como a minha alma foi ganha, e eu sou super feliz, eu quero que outras pessoas também tenham isso. E não só pela felicidade, que o mais importante, pela salvação.
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5: Graças a Deus, estamos de volta no nosso programa. Vamos a uma mensagem do dia e em seguida vamos a uma canção que venha tocar o seu coração.
1: É isso que resta desta matéria feita de barro que o ser humano tanto investe. Valoriza aquilo que é nada. E o que realmente muito vale é tratado como algo inexistente ou insignificante. Estou falando da alma. Por causa dela, uma guerra feroz acontece desde o início do mundo. Tamanho é o valor que ela carrega. Deus colocou no homem um pedaço dele, a eternidade. Nada que ele criou possui tanta preciosidade. Desde então, Satanás, o ladrão de almas, trabalha incansavelmente para que ela se desconecte do seu Criador. E o seu maior objetivo tem sido varrer da humanidade a ideia de que somos alma, distraindo o homem com o seu chocalho.

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2: Muito bem, meu amigo, minha amiga. Prepare agora um copo com água. E todos nós vamos seguir com a oração da missionária Rogéria. Prepare a sua água e a missionária Rogéria Santos irá fazer uma oração em seu favor.
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3: Nosso Deus e nosso amado Pai, em nome do Senhor Jesus Cristo, eis-nos aqui, Senhor. Apresentamos ao Senhor, meu Deus, este copo com água, Senhor, juntamente com todo o teu povo espalhado em cada canto desta Bahia, Senhor. Pedimos ao Senhor que o Senhor venha consagrar, abençoar, meu Senhor, colocar dentro desse recipiente o teu poder, de tal forma, Senhor, que quando ela ingerir, que haja, Senhor Jesus, a cura. Que haja mudança, a transformação. Meu Deus, se houver dentro dela o desespero, Senhor, a angústia, a opressão, que o Senhor venha arrancar tudo que não procede do Senhor, meu Deus. E venha dar a ela uma nova vida. Meu amigo, minha amiga, pode beber. E receba dentro de você o poder de Deus, transformador e curativo, que abençoa você e toda a sua família, em nome do Pai, do Filho e do Espírito Senhor Jesus, amém. E graças a Deus, que Deus abençoe rica e abundantemente a você e sua família.
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2: Muito bem, estamos de volta para encerrar o nosso programa Madrugada com Deus. Eu quero deixar o nosso endereço: Avenida Antônio Carlos Magalhães, 4197. Próximo ao Shopping da Bahia. E também a nossa Igreja Universal Vasco da Gama. Ela fica localizada na famosa Ladeira do Garcia, número 47, Rua Quintino Bocanhuva, nos horários de 7, 10 da manhã, 3 da tarde. Que Deus abençoe a sua vida. Um forte abraço.
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6: Olá, bom dia, que Deus abençoe a sua vida. Estamos começando o programa Nosso Tempo e juntos ficaremos nesta próxima hora, trazendo para você uma programação toda especial. Lembrando que no término do programa teremos a oração em seu favor. Você já pode deixar preparado um copo com água. Eu vou de uma canção bonita, na sequência eu volto.

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1: Hoje vai ser um dia especial para aqueles que vão estar participando desse estudo que nós temos feito às quartas-feiras. Nós temos ensinado as pessoas a diferença do reino de Deus e do reino dos céus. E as pessoas que têm participado desse estudo, elas vêm tendo uma experiência com Deus. Experiência essa que tem transformado as suas vidas. Até porque o Senhor Jesus, ele disse: buscai primeiro o reino de Deus e a sua justiça, e as outras coisas vos serão acrescentadas. Você vai acompanhar a história de uma pessoa que colocou essa palavra em prática e hoje a sua vida está completamente transformada. Acompanhe.
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4: Meu nome é Letícia Souza, eu tenho 24 anos. Quando eu comecei a usar drogas em festas, né? Usei alguns tipos de drogas, bebendo, chegar em casa extremamente alcoolizada. Eu sentia que nada supria a minha necessidade de preenchimento interno. Era uma coisa que eu não conseguia explicar. Eu só precisava fazer para tentar preencher o vazio. Só que era pior, porque eu fazia e no dia seguinte, quando passava, eu estava pior o dobro do que eu estava antes de ter feito. Teve um dia que eu cheguei num nível de ter entrado em coma alcoólico. Eu me lembro que eu tomei glicose, cheguei até a tomar glicose e tal, justamente porque eu estava nessa situação. Nesse mesmo período, nesse mesmo momento, a minha irmã voltou para a igreja, que tinha se afastado junto comigo. Ela voltou para a igreja e começou a lutar pela minha mãe, né? Pela nossa família, mas principalmente pela minha mãe, que já estava ali abaixo do fundo do poço, literalmente. E aí ela começou a lutar pela minha mãe, eu comecei a ver uma mudança, uma transformação. Eu falei, nossa, tem alguma coisa aí acontecendo, né? Porque minha irmã começou a ir, começou a lutar. E a minha mãe começou a melhorar coisas. Eu acabei ficando internada 4 dias na UTI, que ali foi o meu fundo de poço mesmo. Nesse período que eu estava internada, duas amigas minhas que já são obreiras foram no hospital me fazer uma visita, né? Chegaram a me batizar lá no hospital mesmo. E quando eu saí, eu tomei uma atitude, né? Elas me fizeram um convite e eu falei, bom, eu vou. E aí foi quando eu comecei a frequentar as reuniões. E nas reuniões, quando eu voltei, eu lembro que eu estava muito disposta fui de ouvidos abertos mesmo, né? A entender a proposta que a Igreja Universal tinha ali para me oferecer espiritualmente. Eu lembro que quando eu cheguei na igreja, a primeira coisa que o pastor me disse, que não foi diretamente para mim, mas eu senti que foi para mim, foi que a gente tinha que ser batizado com o Espírito Santo. E eu me lembro que eu tava, né, na sala de casa com a TV ligada, e na hora da busca do Espírito Santo, assim, sabe, me veio aquela certeza de salvação, me veio aquela certeza de... Foi literalmente, assim, um parabéns, você tá no reino do céu, sabe? Então, assim, foi uma busca, foi um trabalho de entrega, né? Mas que me proporcionou o recebimento do Espírito Santo. Foi muito gratificante. Eu saí daquele culto e eu queria contar pra todo mundo. E eu falei, gente, mas pode ser que tem gente que nem sabe o que é, igual eu, né? Mas eu queria só contar pra todo mundo. Foi uma felicidade, assim, sem tamanho. E a partir daquele dia, eu já estava tendo algumas experiências com Deus, mas não nesse sentido. Depois que eu recebi o Espírito Santo, a calmaria, a plenitude foi algo que tomou muito conta de mim. Hoje o Espírito Santo é meu tudo, é o que eu falo que é o meu tesouro, assim, que eu não troco por nada, nem por ninguém, nem por nenhum dinheiro do mundo, nem por nenhuma pessoa. Hoje o Espírito Santo representa muito mais do que eu pudesse imaginar que alguma coisa ou alguém representaria pra mim na minha vida, né? Eu nunca imaginei que a gente tivesse, que a gente pudesse ter essa sensação de que eu quero o Senhor comigo e nunca mais me largue, sabe? Então, hoje é isso que eu tenho, assim, eu não quero, é o meu maior tesouro, assim, é o meu maior presente na vida, é realmente o Espírito Santo.

0: Macena, tenho 19 anos e eu sou estudante de economia. Eu cresci e fui criada dentro da Igreja Universal, dentro dos princípios cristãos, né? Só que eu via e enxergava muitos problemas na vida dos meus pais, no relacionamento deles dois, né? E eles se separaram. E ali foi o meu fundo do poço, o início, né? Porque eu comecei a olhar para minha vida e não enxergava mais aonde Deus poderia colocar a mão, aonde Deus estaria naquela altura do campeonato, né? Não me importava com a palavra que estava sendo pregada, porque eu já tinha escutado aquilo milhares e milhares de vezes. Então, para mim, entrava por um ouvido e saía pelo outro. Não estava realmente me alimentando daquilo. E de lá eu ia para casa, dormia, chorava, passava por momentos difíceis, brigas dentro de casa, na escola. Eu comecei a namorar muito cedo por conta dessa falta, dessa presença, né, de um homem, essa figura paterna. Então eu me envolvia com muitos rapazes. Já cheguei a ter 4 namorados em relacionamento sério em 1 ano só. Então eu ia para casa deles, eu conversava com a família deles. Dali um mês eu já não queria mais e tava na casa de outro rapaz. Então eu buscava festas. Sempre que eu ficava sabendo, eu recebia o convite de uma festa, eu me esforçava ao máximo para ir. Mesmo se ninguém quisesse ir comigo, eu tava lá. Mesmo se fosse para ir sozinha, de noite, na chuva, eu ia. Porque eu sentia essa necessidade de estar, de escutar aquela música, de dançar, de beber, de fumar, de ficar com pessoas. Porque eu tinha essa necessidade de, sabe, fugir de mim mesma. E quando eu entrei e eu olhei pro altar, eu vi assim, Deus, ele me aceitou. Tudo que eu, por todos os lugares que eu fui e buscava aceitação, eu me vi sentada na mesa com Deus. Então eu me vi com um pai, que eu nunca tive assim, essa família. Deus, ele supriu tudo. Quando eu saí daqui, eu saí transformada. Eu olhava pro céu, tinha até uma cor diferente. Hoje eu tenho esse olhar que eu não tinha antes para as almas. Dentro da minha casa, os meus pais, eles olham para mim e sentem orgulho. Uma coisa que eu nunca esperei escutar do meu pai. Porque quando eu tinha 10 anos, eu lembro que meu pai falava que eu ia ser uma vagabunda. E hoje, quando eu converso com meu pai, ele diz: filha, eu tenho orgulho de você. Por quem você tem se tornado, por você estar na presença de Deus. Ou seja, mesmo sendo incrédulo assim, ele reconhece que Deus, ele agiu na minha vida. E isso pra mim é gratificante, porque eu sei que através do meu testemunho eu vou ganhar a alma dele. Uma vez chegaram pra mim e perguntaram: o que que aconteceu? Você mudou dessa forma? Você não era desse jeito, eu lembro de você. E aí foi quando eu falei do Espírito Santo. Porque o Espírito Santo é o maior bem que você pode ter. É ele que vai guiar a sua vida. A gente não foi feito pra ser servido por Deus, mas a gente foi feito pra servir a ele. Quando a gente serve, o Espírito Santo, ele vem sobre você, ali você encontra a razão do seu viver. Então vale muito a pena a gente preparar esse tempo para Deus e colocar Deus em primeiro lugar. Porque ele não quer que a gente seja triste, ele não quer que a gente tenha uma vida amargurada. Ele quer realmente que tudo favoreça, que a gente seja feliz, tudo colabora para o bem daquele que ama a Deus. Então, você colocar Deus em primeiro lugar no seu ano, colocando o seu temor, mostrando a sua prioridade, Deus, ele vai fazer muito mais do que você tem pensado ou pedido.
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2: Eu me chamo Laura, eu cheguei na Igreja Universal, eu era uma pessoa nervosa, sabe assim? Achei que com os problemas, né, de casamento. Eu era católica, entre aspas, porque eu entrava de um jeito e saía do mesmo jeito, né, na igreja. Não tinha... era frio, uma coisa fria. E eu lutei muito, mas foi difícil, porque não tinha um Deus para me ajudar, né. Eu procurava, assim, não um centro espírita, mas eu procurava, assim, uns benzedores. Sabe esses benzedores que falam? Eu procurava benzedor, assim, eu procurava essas coisas assim para ver se ajudava, né? Um dia eu fui na casa de uma mulher que benzia, que orava, e entre aspas, né, que falava. Eu fui lá para ela fazer alguma coisa, mas as coisas pioravam mais, sabe? Olha, novinha que eu era, eu consultava até com um psiquiatra para poder passar calmante para me melhorar, mas era tudo nervoso de briga de casa. Eu vim, mas o primeiro dia já foi uma benção, né? Porque eu vim numa terça-feira, que era corrente da cura, nem sabia que era de cura naquela época. Eu vim, cheguei, entrei, sentei lá. Aí eu comecei a chorar, chorar, chorar tanto que parecia que ia, sabe, explodir, tanto chorar. Não aguentava, tinha alguma coisa em mim. Aí o pastor orou, aí eu respirei assim, senti aliviada, sabe? E eu fui pra casa tão diferente, mudada. Então eu comecei a vir. E conforme eu fui me libertando, né? Me libertando, arrancando tudo mal. Eu tomava calmante, calmante fortíssimo, entende? Aí, quando eu vim pra igreja, comecei a buscar fazer as correntes de oração. E o meu esposo, ele já viu a mudança em mim. Aí ele vinha, me trazia, ficava dentro do carro lá fora. Eu vinha. Aí eu fui lá, me batizei, né? É que quando eu vinha na igreja, eu via muito o pastor falando do Espírito Santo, né? E quem tinha Espírito Santo, a vida ia mudar e tal, tal. E, né? E aí da salvação da gente. Aí comecei a orar, sabe? Aí foi que ele veio. E fui batizado com o Espírito Santo. Foi na minha casa. A vida nossa virou a minha casa, que era o inferno, desculpa falar, era o inferno, a minha casa passou a ser um pedaço do céu. Eu estou aqui até hoje, os 39 anos, porque Deus é comigo, você entendeu? Deus é comigo e tudo, as coisas que eu enfrento, eu sei que eu busco em quem? Eu busco nele. Eu não olho do lado direito nem esquerdo, eu olho o alvo que é ele. Porque quem pode me ajudar é só ele. Não existe mais ninguém no mundo além dele que pode me ajudar. Eu agradeço, em primeiro lugar, o Senhor Jesus, né? Primeiro lugar, o Senhor Jesus. Em segundo lugar, eu agradeço a Igreja Universal, através do Bispo Macedo, que fundou essa igreja, que a gente... Eu consegui achar essa igreja, porque foi aqui que eu me libertei. Né? Eu corri para um lado, para o outro. Eu fui em vários lugares, mas eu não consegui nada. E aqui, graças ao Senhor Jesus, eu me libertei. Então eu agradeço a Deus. Se eu pudesse dar um presente para o bispo, é almas. Porque o que ele quer é almas. O Espírito Santo é tudo para mim. Ele é mais importante que tudo na minha vida. Sem ele, eu não vivo. Não posso viver.
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3: Meu nome é Adriana. Antes de chegar na Igreja Universal, devido a muitos problemas familiares, né, discussões na família, eu absorvi tudo aquilo para mim de forma muito negativa. E eu tinha muito complexo. Eu me achava o patinho feio entre as minhas amigas, eu achava que elas sempre eram as mais delicadas e eu não. E eu sentia muita angústia, muita depressão, ao ponto de eu ter que ser encaminhada para um tratamento psicológico. Chegando no consultório, essa médica, ela era da Igreja Universal, e ela percebeu que a ajuda que ela poderia me dar era limitada em relação a tudo isso. Quando eu cheguei na Igreja Universal com a minha mãe, uma semana depois dela ter ido, ela veio e me falou: olha, eu gostei muito, é diferente de todas as outras igrejas que eu já fui. E eu me interessei, aí eu fui com ela. E chegando lá, realmente eu me surpreendi, porque era uma linguagem nova, uma linguagem diferente. E o que me chamou a atenção foi quando o pastor disse que a fé, ela vem pelo... É certeza. Certeza daquilo que eu não vejo e convicção de coisas que eu espero. E eu não tinha nem esperança do meu futuro. Eu nem sabia o que eu queria para o meu futuro. E ele falando que era convicção de coisas que se esperam, aquilo entrou dentro de mim, que eu deveria sim me projetar, ter um futuro. Eu comecei a ouvir a palavra de Deus e a cada vez que eu ia, aquilo me entusiasmava mais. Eu passei por um processo de libertação, onde eu não tinha mais angústia, não tinha mais depressão, eu já me via com outros olhos. E comecei a perceber que eu precisava preencher aquele vazio que existia em mim. E foi quando eu percebi que eu precisava do Espírito Santo. E também nessas palestras, o pastor, conforme ele ia orientando, eu fui perseverando, buscando mudar as companhias, leitura da Bíblia, jejuar, buscar limpar a minha mente, ter a mente do Senhor Jesus. E foi através disso que eu fui batizada com o Espírito Santo. Numa das reuniões de domingo de manhã, depois que eu recebi o Espírito Santo, é notória a diferença de dentro para fora. Porque apesar de ter problemas, hoje até maiores do que antes. Mas hoje, mesmo que os problemas venham, o Espírito Santo, ele fala comigo, ele me conforta, ele me direciona, ele me dá estrutura para eu saber por onde começar a resolver aquele problema. Eu respirar fundo e saber que o problema existe, mas que ele não é maior do que eu. Antes de ser batizada com o Espírito Santo, eu tinha depressão, muita angústia, e hoje não mais. É uma fonte de água viva dentro de mim. E a minha autoestima também hoje existe. Vejo beleza em mim, coisa que antes eu não via. Hoje eu vejo o quanto é diferente, o quanto é importante buscar e receber o batismo com o Espírito Santo, porque o Espírito Santo, ele é a direção, é o norte na vida da gente.
1: Encontro que transforma.
4: Meu nome é Tereza Arguello, tenho 35 anos. Antes de chegar à Igreja Universal, era uma pessoa extremamente frustrada, muito triste, amargurada. Desde a infância eu vinha carregando uma tristeza, uma mágoa dentro de mim, por consequência que eu sofri uma tentativa de abuso sexual do meu padrasto. Isso vim carregando. Eu me lembro de uma situação quando eu fui contar para minha mãe não acreditou e passei a ter raiva da minha mãe também. Isso fui carregando dentro de mim na minha adolescência, na minha juventude, e fui procurando preencher aquele vazio que eu tinha dentro de mim, aquele ódio nas bebidas, nas baladas. Eu me envolvi com pessoas erradas, eu cheguei a me envolver com um vício do jogo, onde eu perdi muito dinheiro, que quando eu ficava sozinha, quando eu ia dormir, inclusive eu não conseguia dormir, tinha problema de insônia, tive problema de bulimia, problema de anorexia, que eu não cheguei a contar para minha família, porque eu queria mostrar que eu era forte. Nem para amigos eu queria mostrar isso, porque eu era uma pessoa forte, orgulhosa. Eu sou estrangeira e a gente veio procurar ajuda, porque meu irmão tinha um problema espiritual que a gente não sabia. A gente procurou vários lugares, ele tinha síndrome do pânico, até que uma obreira chegou, fez o convite, e eu vi a mudança na vida dele. Então foi quando a gente veio procurar essa ajuda e ele começou a ir frequentar as reuniões, ele se libertou e eu vi a mudança na vida dele. Isso me despertou. Até que numa quarta-feira, numa pregação, caiu a ficha que eu tinha que priorizar o Espírito Santo. Ele que tinha que colocar em primeiro lugar, onde eu tive um encontro com Deus. Eu tomei a minha decisão de colocar ele em primeiro lugar na minha vida, onde tudo mudou. Aquele peso, aquela angústia, aquela mágoa que tinha dentro de mim, eu pude entender que eu tinha que me libertar daquilo, eu tinha que jogar fora. E naquela noite foi o dia mais feliz da minha vida, onde eu tive um encontro com Deus, onde Deus veio e mostrou para mim que a única felicidade que eu podia encontrar era nele, onde ele transformou meu interior. Onde eu estava com aquele vazio, já não tinha mais aquele vazio, ele preencheu aquele vazio dentro de mim. E hoje eu sou feliz, eu sou grata a ele, porque ele que me sustenta. Hoje eu vou com alegria, eu vou com felicidade, com amor. E tenho o prazer de falar do amor que ele tem por nós.

0: tive tanto uma referência, né, de família. E eu fui criada só com meu pai e a situação era bem difícil lá. Eu tomei uma decisão em sair cedo de casa, porque eu sempre quis ter as minhas coisas. E lá eu via que as condições não eram boas, então vim para a capital com 16 anos. E aqui eu já corri atrás de emprego para ter uma vida melhor e ajudar também os meus pais. E não foi fácil. Me envolvia com pessoas, tinha namorados, mas todos os relacionamentos eram frustrados. E eu cheguei também a me casar com uma dessas pessoas e eu esperei muito por isso. E mesmo assim eu ainda casei errado. Me decepcionei muito. Muitos dos meus sonhos eu não quis, porque morreram dentro de mim esses sonhos. E eu era muito triste, assim. Eu queria ser feliz, mas eu não conseguia. Nada preenchia o vazio que eu tinha dentro de mim. Eu decidi, assim, eu vim para a igreja e eu buscar ajuda na minha vida sentimental. Cheguei assim aqui na igreja e desacreditada também do amor, da vida amorosa. E eu decidi que queria me entregar 100% para Deus. E foi isso que eu fiz. Busquei ajuda na terapia do amor, mas eu não tinha o Espírito Santo ainda. Eu vinha buscando já o Espírito Santo desde aí. Em uma vigília na igreja, eu decidi me entregar mesmo para Deus. Diante de tudo aquilo que eu ouvi, eu entendi o que eu tinha que fazer. Eu comecei a buscar. E ele dizia assim, busca com toda a tua força, se entrega mesmo, entrega tudo para Deus. E busca, se humilha. E foi exatamente isso que eu fiz. Eu me entreguei mesmo naquela noite, me entreguei ali. E teve uma hora que o bispo falou assim, dobra teu joelho, coloca o teu rosto no chão. E aí eu dobrei meu joelho, coloquei meu rosto no chão e eu comecei a me humilhar mesmo, assim, eu entreguei tudo para Deus. O que eu era, o que eu tinha sido e o que eu pretendia ser. Dali para frente eu entreguei a minha vida 100% para Deus, que foi quando eu recebi. E eu senti, assim, algo diferente. Algo, assim, que eu nunca tinha sentido, nunca. Uma paz, uma alegria e uma força. Uma força que eu não tinha. Foi a maior alegria que eu já senti em toda a minha vida. A maior alegria. E quando eu levantei dali, eu já levantei diferente. Eu já levantei renovada. Eu já levantei uma nova visão, uma força diferente. Tudo em mim foi novo ali. Eu não preciso mais de pessoas para me completar. Hoje eu sou completa. O Espírito Santo me completou. E Deus fala que aquele que se une a Ele é um espírito com Ele. Então foi algo tremendo, glorioso. E que eu não largaria por nada.
1: Encontro que transforma.
2: Meu nome é Valéria, tenho 37 anos. Na minha infância eu já frequentava uma igreja evangélica durante muito, né, todo o tempo. Meus avós me levavam, me ensinavam. E eu sempre ouvi falar do dízimo, sempre nas pregações, mas eu não praticava, eu nunca fui fiel. E com isso eu tinha muitos problemas. Eu era uma jovem depressiva, não tinha perspectiva de vida, não pensava em começar nada porque eu era uma pessoa totalmente fracassada. Havia um vazio enorme dentro de mim e não sabia como preencher. Tinha medo de estar até mesmo sozinha, ouvia vozes, via vultos, tinha medo do escuro, tinha medo de tudo, me sentia totalmente sozinha. Com tantos problemas, eu só pensava em tirar minha vida. Era uma ideia constante de suicídio.

0: que não tinha razão em nada. Ao chegar na Igreja Universal, eu comecei a fazer minhas correntes. E percebi a mudança na vida das outras pessoas. Percebi o quanto elas tinham paz, eram felizes, tinham a vida transformada. E eu percebi que é o que eu precisava ser fiel a Deus, obedecer a Deus, praticar a palavra que eu ouvia. E diferente da outra igreja que eu frequentava, na Igreja Universal, eu passei a ser fiel a Deus, eu passei a obedecer, a praticar tudo o que eu ouvia. E com isso a minha vida mudou. Aquele vazio que eu tinha dentro de mim começou a ser preenchido. Eu comecei a honrar a Deus com as minhas primícias. A cada dia mais eu me aproximava de Deus. A cada dia mais eu agradava o Senhor Jesus pela minha fidelidade. E foi aí que eu recebi o Espírito Santo, que é o que me preenche. Hoje eu sou uma pessoa totalmente feliz, tenho um casamento abençoado, tenho a profissão que eu tanto desejava, tenho uma vida completa, não me sinto só. E sobretudo, eu sou uma pessoa cheia do Espírito Santo.
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2: Essa transformação que muda a vida de uma pessoa. Muitas pessoas, erroneamente, elas ficam a vida inteira tentando resolver um problema externo. Esquece que o problema maior está dentro da pessoa. E hoje, quarta-feira, nós vamos ter uma noite toda especial. Hoje, quarta-feira, em todas as igrejas universal do Reino de Deus, você vai ter a oportunidade de se derramar diante de Deus para, por Ele, receber a maior de todas as honras, que é o batismo com o Espírito Santo. Como você vai acompanhar nessa matéria?
3: Infelizmente, as pessoas não sabem o valor de uma alma no mundo espiritual. Não vemos, mas diariamente há uma batalha entre a luz e as trevas por causa dela. Um tesouro desejado tanto por Deus como pelo diabo. A origem do mal nasceu dele. É o veneno mais mortífero e silencioso. Sua ação contaminou até os anjos.
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3: Todos os pecados existentes têm a sua origem nesse terrível sentimento, nascido num dos principais seres do céu. Tu eras querubim da guarda, ungido, e te estabeleci. Permanecias no Monte Santo de Deus, no brilho das pedras andavas. Perfeito eras nos teus caminhos, desde o dia em que foste criado, até que se achou iniquidade em ti. Lúcifer tinha um posto privilegiado, estar junto do Altíssimo. Habitava no lugar santo, mas isso não lhe foi suficiente. Elevou-se o teu coração por causa da tua formosura, corrompeste a tua sabedoria por causa do teu resplendor. Lancei-te por terra, diante dos reis te pus, para que te contemplem. A queda de Lúcifer é certamente a maior lição que temos sobre o perigo do orgulho. A mais antiga arma do diabo é a preferida para derrubar cristãos. Ele semeia essa semente e não tem pressa de colhê-la, pois sabe que sua ação às vezes demora até anos. Dificilmente alguém será tragado por esse pecado em um momento de lutas e provações, pois é aí que a pessoa mais se humilha e busca a dependência em Deus. Ela surge quando tudo está indo de vento em popa. O sucesso é reconhecido por todos e os elogios surgem de toda parte. Quantos que começaram a vencer através da fé na palavra de Deus, obtiveram êxitos nos seus projetos, subiam frequentemente ao altar para testemunharem as bênçãos dadas por Deus? É nesse momento que o diabo lança a primeira etapa da queda. A pessoa começa a se encher de si mesma, começa a pensar: ah, eu arrebento, eu sou muito inteligente, olha as minhas conquistas. Uma vez o coração cheio desse veneno, é quase impossível convencê-la do seu pecado. Já não ouve mais ninguém e todos ao seu redor estão errados. O orgulho é tão mortal que já derrubou milhares de servos de Deus. Muitos, ao verem o sucesso do seu ministério, igreja lotada, elogios frequentes ao seu sermão, começaram a pensar que tudo vinha da sua capacidade própria e futuramente vieram a se destruir. Interessante que o orgulho, uma vez concebido, traz outro pecado consigo, a rebelião. Convencido de que está certo em sua concepção, rebela-se contra tudo e todos que contrariam seus pensamentos e trabalha para disseminar seu ódio nos desatentos e que caminham no mesmo rumo de soberba. É intrigante como um orgulhoso consegue detectar outro orgulhoso. Parece que funcionam na mesma frequência. Quem o tem dificilmente assume tê-lo. Por isso Deus permite que passemos por lutas e momentos difíceis, para que nunca esqueçamos que não somos nada e permaneçamos humildes, buscando sempre o socorro divino. Há quem vigie contra a prostituição, o roubo e outros considerados grandes pecados. Porém, são contaminados pelo orgulho. Ele é o câncer da alma. Surge silenciosamente e mata o indivíduo aos poucos.
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2: Nós estaremos aqui em Cajazeira 6, na Estrada do Matadouro 252. Às 7 da manhã, às 10, às 15, mas quero chamar a sua atenção em um horário especial, às 19 horas. E isso vai acontecer em todos os templos da Universal. Eu vou de uma canção e já volto.

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1: Prepare agora o seu copo com água. É momento de oração. Vamos falar com Deus.
2: Vamos tirar um momento para falar com Deus. 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
3: Nosso Deus e nosso Pai, no nome do teu Filho amado, Senhor Jesus, nós formamos uma corrente de oração, meu Pai, em favor de todas as pessoas aflitas e necessitadas, Senhor. Nesse momento são centenas de pessoas que precisam de um milagre, que precisa, meu Pai, que tua mão poderosa venha estender sobre ela para arrancar o mal. Essa pessoa que está gemendo no hospital, no presídio, essa pessoa que está em casa, talvez oprimida, deprimida, meu Pai. Meu Deus, olha para esta gente. Ela só tem um Senhor, meu Pai, que é o Deus Todo-Poderoso. Ela crê no teu poder. Então manifesta agora, meu Pai. Faça um milagre acontecer na vida desta pessoa. Meu Pai, consagra agora este copo com água que foi preparado. Porque quando ela beber desta água, que seja a tua força, o teu poder entrando na vida dela e abençoando. É o que eu te peço em nome do Senhor Jesus. Você que crê, diga amém, beba da água. Diga graças a Deus. Que Deus abençoe. Pode ter certeza que sua vida vai mudar.
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1: Graças a Deus, eu tenho certeza que Ele ouviu a nossa oração. Agora, tome uma atitude de estar hoje, quarta-feira, conosco. Tenho certeza que a sua vida nunca mais ela será a mesma. Que Deus te ilumine, te abençoe e até lá.
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7: Oi, gente amiga, querida. Deus abençoe. Haja luz em toda a sua vida. 34-32-91-19 é o nosso telefone para quem quer socorro e ajuda. E eu já entro nesta programação chamando meu amigo pastor Samuel Félix, direto do pronto-socorro da alma.
8: Nós estamos aqui no plantão com a equipe aqui preparada para receber a ligação de quem sofre, de quem não consegue dormir direito, de quem não tem paz. Nós vamos mostrar um caminho de saída para quem está desesperado. 3432-9119. Estamos aqui para ajudar quem sofre, bispo.
7: Muito obrigado. Você pode fazê-lo agora colocando o seu nome e de toda a família para oração. Não podemos esquecer que nessa sexta-feira, dia 29, você tem que se dirigir à Universal mais próxima e entregar o ponto de luz. Porque depois de passar um mês inteiro contigo, imagina quão absorvido ele está das maldições, das invejas, das maldades que fizeram contra ti. E ele agora precisa ser destruído por alguém habilitado espiritualmente falando. E que no momento, infelizmente ainda, não é você. Na oportunidade, você receberá o novo ponto de luz. Mas nós explicaremos melhor do que se trata. Agora, ligue para cá, 34-32-91-19, se você precisa de socorro urgente, e prepare um copo com água. E para provar a força que tem a sexta-feira e como vale a pena estar aqui, eu trago um resumo do que tem sido esta poderosa sessão de limpeza espiritual.
9: Essa guerra que às vezes você vê travada dentro de você, nada mais é do que a falta do Espírito Santo. Nesse exato momento você está olhando para mim, mas tem um turbilhão de coisas aí dentro. O teu interior é um vulcão em erupção, sempre em conflito. Por isso que muitas vezes você sabe o que fazer para agradar a Deus, mas acaba não fazendo. E é isso que atrasa todo o seu processo, inclusive de libertação. Levante a fronha o mais alto que você puder. Feche os teus olhos. Meu Deus amado, querido, quando o diabo controla a mente de uma pessoa, ele controla toda a vida dela. E ele faz isso não só em uma pessoa. Se ele tem uma chance de pegar vários membros da família, ele o faz de geração em geração. Então, em Cristo Jesus, teu filho, eu te peço, consagra esta fronha. Hoje, quando ela deitar nesta fronha, ela logo vai pegar no sono. Só que agora, não tem como isso acontecer, porque ainda tem muita gente aqui carregada. Então, eu quero o contrário. Eu quero que no exato momento em que esta criatura colocar a fronha no alto da cabeça, o mal que interrompe a qualidade dos seus sonhos e lhe visita durante o sono, com ansiedade, com bipolaridade, com mutilação, com ansiedade, com desejo de suicídio, com depressão, com síndrome do pânico, com insônia, não resiste e caia por terra. Que a ela cause refrigério. Mas no simples tocar desta fronha na cabeça dela, meu Deus, mas que seja muito rápida a resposta, seja como um raio atingindo alguma coisa e de pronto se desfazendo. Na hora em que ela tocar esta fronha na cabeça, o espírito maligno que está por trás de todo o sofrimento dela tem que vir para fora. Haja luz em toda a sua vida, luz para o seu corpo, luz para a sua alma, luz para tudo. Em nome do Senhor Jesus Cristo, de todos os males que te acometeram a vida inteira, da planta dos pés ao alto da cabeça, seja livre, seja curada, seja liberta. E aonde você for a partir de hoje, que envolver uma grande decisão, um grande embate espiritual, leve o ponto de luz, porque você vai ver a luz se manifestar e as trevas serem vencidas e envergonhadas. Em nome do Senhor Jesus Cristo, perceba da planta dos teus pés para a cabeça subindo um fogo abrasador, um fogo incandescente. E que fogo é esse? É o fogo do Espírito Santo queimando, reduzindo a cinzas cada dor, cada enfermidade, cada sofrimento. Em o nome do nosso Senhor Jesus Cristo, seja curada. Em o nome do Senhor Jesus Cristo, seja liberta, seja livre. Como é que é o nome do senhor?
10: Manuel.
9: Seu Manuel, qual foi o testemunho do ponto de luz?
10: Eu é o sono, né? Eu não dormi à noite, mas depois que eu pisei no ponto de luz...
9: Peraí, o senhor ficou quanto tempo lutando contra a insônia?
10: Ah, quantos eu já anos? Tenho muito... Desde que eu trabalhei à noite, que eu não dormia à noite, né?
9: O senhor não tinha sono?
10: Não tinha sono.
9: Não tinha paz para dormir?
10: É, eu dormia 3 horas, 2 horas por noite. Aí hoje, graças a Deus, depois que eu pisei no ponto de luz, tô dormindo a noite toda, 9 horas por noite. Após 6 horas.
9: Não, mas peraí, 9 horas por noite já é quase preguiça.
10: É.
9: Vai com Jesus. Como é que é o nome da senhora?
11: Cícera.
9: Dona Cícera, o que aconteceu com a senhora usando o ponto de luz?
11: Eu tenho dois testemunhos a dar, bispo, sobre o livramento que Deus deu para o meu neto, porque ele anda no meio das pessoas erradas. E num dia, ele nunca fez isso, mas ele foi jogar, ele joga bola às quarta-feira, e aí ele foi com a esposa dele lá para minha casa. Aí ele praticamente implorou ela para esperar, aguardar ele terminar o jogo para poder ir para casa junto. Aí ele pegou, foi jogar bola, aí ele chegou, voltou, disse que voltava 9 horas. Aí deu 10 horas, ela disse, poxa, Luan não veio, eu vou me embora, mas ele me pediu tanto. Eu disse assim, mas pra ver que é livramento. Aí ela pegou e ficou esperando. Quando ele chegou 10 horas, que ele terminou, chegou 20 minutos antes, as polícias chegou lá, começou a atirar bala pra todo lado, aí pegou num menino que ele fica com eles. Aí pegou 5 tiros num rapaz. Aí ele pegou, foi, disse que quando chegou em casa, começou, o celular dele tocou com o pessoal perguntando se foi ele. Se ela não tivesse aguardado ele, ele tinha ficado lá com eles, como ele faz, sempre ele faz isso, ele fica com os meninos.
12: Deus livrou, a pessoa que mais andava com ele tomou 5 tiros.
11: Tomou 5 tiros.
12: Deus guardou seu neto. E o segundo testemunho?
11: O segundo testemunho foi sábado, meu esposo veio de Jauá, aí na topique que ele pegou, teve um assalto. Aí ele pegou, disse que roubaram todo mundo, assaltou todo mundo, e aí um dos caras só cismou com ele, dizendo que ia matar, que ele era alemão. Ele disse, não, pelo amor de Deus, eu tenho família, eu não sou ladrão não, eu sou trabalhador. Aí mostrou as mãos, ele dizendo que o rapaz queria matar ele porque queria. Aí o outro mandando ele deixar ele em paz, ele disse que estava com sede. Meu esposo disse que os olhos dele chega brilhava. Aí Deus deu o livramento a ele total.
12: Ou seja, dois livramentos.
11: Dois livramentos.
12: Não tem como não notar o quanto Deus tem guardado a sua família.

0: Muito bem, de volta com todos vocês. Ainda dá tempo de você preparar um copo com água e se juntar a nós, já que daqui a instantes estaremos falando com Deus em seu favor. Mas eu volto agora ao pronto-socorro da alma com meu amigo pastor Samuel Félix, porque é por lá que entram os aflitos e desesperados da nossa Bahia. Samuel, é com você.
1: Aqui, bispo, nós temos o nome aqui da nossa amiga Maria. Ela pediu pela família dela, está com problema, tem um familiar que está com problema mental. Nós temos aqui o Marcos, que também pediu pela sua família. Nós temos aqui o nome do Agostinho Soteiro, ele está sofrendo com problemas no casamento. E nós temos aqui, para fechar, a Jéssica, que pediu por sua filha Joyce e está com problemas financeiros e espirituais. 3432-9119, o plantão aqui é 24 horas, bispo.
0: Muito bem, e o que aconteceu domingo foi assim, coisa que olhos não viram, ouvidos não ouviram e nunca jamais penetrou em coração humano. Inclusive, nós vamos continuar isso quarta-feira. Eu queria até pedir que você me trouxesse a Cruz da Vitória e entregasse de volta. Por quê? Nós vamos higienizá-las e prepará-las para o Família ao Pé da Cruz de 2027, quando nós estaremos fazendo simultaneamente em dois lugares ao mesmo tempo, ou faremos duas reuniões, uma pela manhã e outra pela tarde, porque não tenha dúvida, vai acontecer coisa que olhos não viram, ouvidos não ouviram e nunca jamais penetrou em coração humano. Eu trago agora um resumo do que foi a nossa quarta-feira passada, para mostrar para você a força que tem esta reunião. Ela é muito forte e é a sua última chance de se preparar para este grande domingo do resgate da reconciliação. Vamos a um resumo do que tem sido a nossa quarta-feira.
2: Santa Ceia, momento único em que é permitido ao homem tocar na pessoa física de um Deus Espírito. Aí você talvez diga, mas bispo, como? Como que se toca num Deus Espírito fisicamente? Porque ele se materializa aqui, ó. Quando ele serviu a Santa Ceia, ele não falou de símbolo. Ele disse, comei, este é o meu corpo. Bebei, este é o meu sangue. Ele não disse simboliza, ele não disse tipifica, ele não disse representa. Depois que Jesus consagrou, ele falou assim, comei, porque este é o meu corpo que é moído por vós. Quando ele deu a ceia, ele disse, bebei, porque este é o meu sangue.

Então agora mesmo eu te peço, meu Senhor, toca em cada partícula deste corpo. Toque em cada partícula deste pão. Porque no exato momento em que este senhor, senhora comer, o teu vigor, a tua força tem que entrar nele, nela. Tem que entrar. Se alguém há enfermo, mas o coração que ela traz para essa santa ceia é um coração sincero, puro, lavado, instantaneamente ao comer deste pão, ela tem que se perceber vigorosa. Até os ossos dela tem que ser fortalecidos. Se algum pastor aceita que o rebanho dele esteja nessa situação, eu não aceito. Porque as ovelhas que o Senhor me deu para cuidar, eu cuido com destreza, eu coloco força, e eu não aceito ver uma ovelha do rebanho que o Senhor me deu seca, definhada. Eu quero ver o meu rebanho robusto, forte, alimentado, sadio, por dentro e por fora. Corpo, alma e espírito, tem que acontecer, tem que acontecer. Esse povo tem que sair daqui diferente. Por isso eu consagro o teu corpo, coma dele. Agora abra o cálice e levante para os céus. Pois por semelhante modo tomou Jesus de um cálice, e tendo dado graças, deu a todos, dizendo: bebei, pois este é o meu sangue, o sangue da nova aliança, derramado em favor de muitos para a remissão de todos os pecados. Então, para a remissão de todos os pecados e um encontro real e verdadeiro com Deus hoje, agora, beba do sangue.

0: permita a tua mente e o teu coração serem dominados agora, única e exclusivamente, pelo desejo de ter um encontro com Deus, pela vontade maior de ter o Espírito Santo entrando em você. Ele disse: achei Davi meu servo, com meu santo óleo ungi, a minha mão será firme com ele e o meu braço fortalecerá. Se Deus achou Davi é porque estava procurando, e se Deus está procurando, com certeza ele também vai achar. Oh, meu Pai, batiza, reveste, renova, levanta, desperta, viva, consagra, ressuscita aqueles que chegam na tua casa hoje. Minha fé não está firmada.
1: Minha fé
0: não está firmada nas coisas que

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2: Muito bem, estamos de volta com vocês, a Cruz da Vitória, que quarta-feira agora é ideal que você entregue na Universal mais próxima, você que adquiriu, para que a gente possa prepará-la para 2027. Porque o nosso propósito do Pentecostes terminou domingo, então entregue a cruz e em 2027 você vai recebê-la de volta no Grande Família ao pé da cruz na Sexta-feira Santa, tá bom? Samuel, mais alguém gritando por socorro aí? Cadê você?
3: Muita gente, bispo. Nós temos aqui o caso do Esdras. Ele pediu pela libertação da Suelen e também da Amanda. Nós temos aqui a Denise, que pediu pelo familiar que está com vício. E nós temos aqui também o Teodório, que está com problemas de saúde. E para fechar, o David, que pediu por Natália, ele mora no bairro de Matatu de Brotas e que ela está sofrendo com vícios. 3432-9119. Quem ligar aqui, nós vamos anotar o problema, vamos colocar no azeite e ajudar, bispo.
2: Muito obrigado. Eu quero ler para vocês aqui uma palavra muito forte. Olha só que coisa magnífica, não é pouco, não, é muito. Extremamente magnífica, olha só. E os resgatados do Senhor voltarão e virão a Sião com júbilo e alegria eterna sobre suas cabeças haverá. Gozo e alegria alcançarão, e deles fugirá a tristeza e o gemido. Isaías 35:10. Ou seja, é Deus dizendo que ele está de braços abertos esperando você voltar. Então, nós vamos seguir com o espírito do domingo de Pentecostes nesse agora, porque para Deus pouco importa quão distante você está. Se você voltar e voltar para ficar, ao invés de apedrejado, você vai ser muito bem recebido, amado, perdoado, e vai receber a vida nova que Deus tem para dar. Então eu me dirijo agora a todos os afastados pedindo, pelo amor de Deus, volta para casa, volta para o teu pai nesse domingo, volta. Talvez você diga, mas bispo, eu estou muito sujo, eu estou muito podre. Não tem problema não, ele é especialista em lavar, Deus é especialista em limpar, em restaurar, pelo amor de Deus e para o bem da sua alma. Volta para o teu pai, volta para casa, como o fez esta pessoa. Olha que história magnífica.
4: Eu fiquei 7 anos na obra, guardando isso dentro de mim. Por que, Deus? O Senhor não me protegeu. Todos os demônios que eu expulsei ao longo desses anos pode entrar dentro de mim, porque agora eu vou fazer a vontade do diabo. Tudo começou no segundo dia que eu fui levantada obreira. Nesse segundo dia que eu fui levantada obreira, me aconteceu um abuso. Eu estava no meu serviço, acabou meu expediente, estava indo embora. Um cara me pegou, me jogou dentro do carro dele, me levou para o alto de uma colina e cometeu um abuso. Nesse mesmo dia que eu sofri o abuso, eu cheguei na minha casa, peguei uma cartela de remédio para me matar. E eu não morri pela graça de Deus. Porém, eu fiquei 7 anos na obra, guardando isso dentro de mim. Ganhei muitas almas para Jesus, fazia tudo na obra, mas sempre quando eu chegava em casa, eu chorava e questionava Deus. Por quê? Porque quando eu tinha 8 anos de idade, eu também já tinha sofrido um abuso por pessoas próximas. Porém, eu achava que eu tinha perdoado essa pessoa, e quando eu fui abusada novamente, eu falei, por que, Deus? Mas só que o problema mais agravante, eu já estava na tua obra. O Senhor não me protegeu. E eu pensei, quem sabe eu casando com o homem de Deus, isso não passa. Foi a pior decisão naquele momento, porque eu não tinha me curado nem do primeiro e nem do segundo abuso que eu tinha. Eu falei, como o nosso casamento está muito defasado, eu vou arrumar um filho. A situação só piorou. Eu ia lá, brigava, falava até palavrão, mas chegava lá na igreja, as pessoas olhavam para mim e falavam assim, que obreiro exemplo. Mas eu fui conversar com o pastor, olha, eu não quero deixar de ser obreira, mas eu não aguento mais o meu casamento, eu quero separar. E quando o pastor me deu um conselho, ele falou assim, olha, luta pelo seu casamento. Eu dei as costas pro pastor, peguei meu echarpe, joguei pro alto, falei, todos os demônios que eu expulsei ao longo desses anos pode entrar dentro de mim, porque agora eu vou fazer a vontade do diabo e não mais a do Senhor. Traí o meu esposo e falei com ele, olha, hoje eu te traí e eu quero o divórcio. Eu já colocava na minha cabeça, eu vou matar o meu filho, eu vou me matar e vai acabar com esse sofrimento. Já que eu vou para o inferno mesmo e todos os demônios estão dentro de mim, eu vou fazer isso. Quem sabe lá embaixo eu não arrumo um marido que me valoriza. Quando eu separei, fui para casa da minha mãe, eu não aguentei, porque eu vi a pessoa que fez a maldade comigo quando eu tinha 8 anos de idade, eu já estava pronta para matá-lo. Quando eu ia matar essa pessoa, meu telefone tocou, me chamando para um trabalho. Fiquei com um rapaz no meu serviço. Eu levei todos os problemas que eu tive na casa da minha mãe e também no meu antigo casamento para esse novo relacionamento. Cheguei a chorar tanto uma vez que eu rolei da escada e que eu fui parar no hospital. De tanto que eu chorava. Esse rapaz falou assim comigo assim, você tá andando tão perturbada, vão caçar uma igreja. Eu falei assim, qualquer igreja. A Igreja Universal não, porque lá eu não piso nenhum dos meus pés.

meu atual esposo que me levou para a igreja. Eu não queria de jeito nenhum, eu estava muito resistente. E eu já cheguei na igreja manifestando todos os demônios possíveis dentro do meu corpo. E o pastor pregou exatamente a palavra que sempre ficou na minha cabeça, Isaías 41:10. Não temas, porque eu sou contigo. Eu cheguei em casa, eu falei assim, meu Deus, o Senhor é comigo? Será que o Senhor me perdoa? Porque se não for o Senhor, quem que vai ser? Ali eu me derramei. Me derramei mesmo. Eu falei, meu Pai, a minha vida ela é sua. E hoje eu me perdoo por tudo que eu fiz, tudo que eu falei. Eu falei tanto mal do Senhor. E eu não quero isso mais para a minha vida. Eu me batizei nas águas. Me deu 3 meses. 9/8/2014. Às 7h43 da noite. E os 13 segundos que eu olhei para trás, eu fui batizada com o Espírito Santo. Meu Deus, essa data eu nunca vou esquecer. Porque Deus falou assim, minha filha, eu te aceitei. Eu tô aqui. Eu vou entrar dentro de você de novo.

se fosse pra ir sozinha de noite na chuva, eu ia. Porque eu sentia essa necessidade de estar, de escutar aquela música, de dançar, de beber, de fumar, de ficar com pessoas. Porque eu tinha essa necessidade de, sabe, fugir de mim mesma. Eu tive um relacionamento abusivo e, mesmo estando na igreja, eu não compreendia o porquê que aquele relacionamento me faria mal e faria mal espiritualmente pra mim. Então eu permiti que tudo acontecesse, que ele me machucasse, que ele me maltratasse, e ali eu fiquei ferida psicologicamente e também fisicamente. Depois disso eu desenvolvi uma tristeza muito profunda, da qual eu não queria sair do meu quarto. Mesmo sabendo de toda a verdade, eu cegava, me cegava os olhos, fazendo acreditar que Jesus não poderia me ajudar. É como se eu olhasse para Deus e falasse assim: olha, você não pode me ajudar, isso aqui é só eu, você não tem poder para fazer isso. Então eu tirava de Deus essa autoridade também que ele tinha na minha vida. E por conta dessa pandemia, então eu não tinha lugar para me refugiar. Foi quando eu me dei de cara comigo mesma. Em uma reunião, o pastor falou muito forte sobre o temor, como as pessoas chegam atrasadas, se portam de qualquer forma dentro da igreja, como se Deus não estivesse ali presente. E ali foi quando eu abri os meus olhos para quem realmente Deus era e quem eu estava sendo na presença dele. Foi quando Deus falou comigo e me mostrou quem eu era. E foi justamente numa época de Fogueira Santa. Então, depois desse encontro que eu tive com Deus, que eu fui chamada para o arrependimento, porque até então não me enxergava uma pessoa defeituosa, uma perdida. Eu me olhava como uma menina normal. Depois que eu tinha me enxergado, eu fiquei com medo, com raiva do pecado que eu vivia. Hoje eu tenho esse olhar que eu não tinha antes para as almas. Dentro da minha casa, os meus pais, eles olham pra mim e sentem orgulho, uma coisa que eu nunca esperei escutar do meu pai. O Espírito Santo, ele vem sobre você, ali você encontra a razão do seu viver.

0: temos visto diariamente claros sinais de que algo muito estranho está acontecendo no mundo. Mas o que vemos hoje não é nada diante do que está por vir. O destino deste mundo é um livro selado. Não há como impedir ou mudar. Esta revelação nos foi dada com um único objetivo, o de saber a gravidade do que acontecerá e ser poupado da grande tribulação que está por vir. O Apocalipse descreve a abertura de sete selos, sete terríveis juízos sobre a Terra. O objetivo desses juízos é chamar as pessoas ao verdadeiro arrependimento. Mas, tragicamente, muitos, mesmo assim, não se arrependerão. No entanto, antes da abertura dos selos, um evento decisivo acontece: o arrebatamento. Os salvos serão tirados deste mundo. O Espírito Santo será afastado da terra e o Anticristo se revelará totalmente. Tudo acontecerá na velocidade de um relâmpago, num abrir e fechar de olhos. A humanidade será pega de surpresa. Onde estiverem, os arrebatados desaparecerão. Caos no mundo inteiro. A perda de entes queridos. O desespero daqueles que conheciam a verdade, mas a rejeitaram. A ausência do Espírito Santo, a presença e domínio total do Anticristo. Inúmeras explicações serão criadas para explicar o desaparecimento coletivo, o primeiro de muitos enganos em que as pessoas serão levadas a acreditar neste mundo de verdades fabricadas, cujo embrião já vemos hoje. Mas a verdade é uma só. Como tirou Noé e sua família do perigo antes que viesse o dilúvio, e como tirou Ló e sua família de Sodoma antes que viesse o fogo, Deus também tirará deste mundo os seus filhos antes que venha a destruição. Vivemos hoje o princípio das dores, conforme ensinou o Senhor Jesus. Observando o desenrolar dos eventos no mundo, é possível dizer que o arrebatamento deve acontecer a qualquer momento. Jesus voltará para buscar quem neste mundo decidiu andar com ele. E esta terra vai pegar fogo. O que você faria agora se soubesse que o arrebatamento seria esta noite? Mas considerar isto. Se o pai de família soubesse a que vigília da noite havia de vir o ladrão, vigiaria e não deixaria minar a sua casa. Por isso, estai vós preparados também, porque o Filho do Homem há de vir a hora em que não penseis.
1: Nosso Deus e Pai, Deus Santo e Todo-Poderoso, em o nome do Senhor Jesus Cristo, teu Filho amado, eu entro agora em oração em favor da Bahia, Senhor, em favor de todo o teu povo, espalhado em cada cantinho da Bahia, Senhor, em favor do necessitado, do aflito, do enfermo, do angustiado, daquele, Senhor, que não vê mais solução para a sua vida, em favor desta pessoa que, de repente, meu Senhor, pensa em dar cabo da sua própria vida. Meu Deus, vá depressa, Senhor, vá depressa em acudir a todas estas pessoas. Meu Pai, se utiliza, Senhor, deste corpo com água que ela apresenta aos céus agora, como um ponto de contato entre ela e o Senhor, e manifesta o teu poder para que, quando ela ingerir, ela perceba a plenitude e a paz do Senhor dentro dela. Meu amigo e minha amiga, beba agora. E ao beber, perceba que Deus, ele está cuidando de você. E que tudo que afligia a sua alma, ele transforma agora em paz dentro de você. extensivo a você e toda a sua família. Que Deus lhe abençoe abundantemente. Fique com ele. É com o Senhor, Bispo Guaraci.
2: Muito obrigado, minha amiga Rogéria. Vamos beber água. Amém. Encontre forças para lutar e poder para vencer. 7 da noite desta quarta, 12:30 de sexta e 9:30 da manhã de domingo. Uma semana que não dá para perder. Tudo isso na Avenida Antônio Carlos Magalhães, 4197, e em todas as Universal do Reino de Deus. Um abraço carinhoso, Deus abençoe a todos e até a próxima.

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1: O Galo cantou na Sociedade, 4 horas em ponto. 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
1: Pros meus compadres e minhas comadres, bom dia pro homem do campo, bom dia pros nossos amigos caminhoneiros, conduzindo, transportando o progresso desse gigante país chamado Brasil. Quarta-feira, meu povo, quarta-feira chegou. 27 de maio de 2026. Pois é, está no ar, ao vivo, através da Rádio Sociedade da Bahia, o maior e mais ouvido programa sertanejo do rádio brasileiro.

0: no ar. Anote, anote o nosso telefone para você ligar, para você participar diretamente com a gente através do 71-3486-3201. O DDD é o 71-3486-3201. O WhatsApp da Rádio Sociedade da Bahia 99656-1025. 71-99656-1025. 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

vida temos que fazer escolhas e nem sempre temos forças para carregar todas as responsabilidades. Mas nunca abdique do que é importante por algo fútil. Coloque sua felicidade

0: Itaba de rádio ligado na sociedade. Bom dia para você da capital baiana, interior do estado, você dos outros estados, dos outros continentes ouvindo a gente. Bom dia! Bom dia, Brasil!
1: Bom dia pra quem não faz guerra.
0: 4:04. Vamos conferir a previsão do tempo para esta quarta-feira em Salvador e algumas regiões do interior do estado.
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0: De acordo com o serviço de meteorologia, Salvador tem mínima de 24 e a máxima de 29 graus. Sol entre nuvens com chance de chuva rápida ao longo do dia. Em Barreiras, no oeste da Bahia, mínima de 19 graus e a máxima de 31. Tempo firme, seco e com baixa umidade. Em Luiz Eduardo Magalhães, mínima de 20 graus e a máxima perto dos 31.

0: capital baiana, Davi Ferreira na cidade de Ixu, Antônio Maracujá na nossa Riachão do Jacuípe, ligado no Vamos Acordar, Paraíba da Viola lá em Conceição do Coité, lá na cidade de Cajazeiras, no sertão paraibano, está o poeta Chico Xavier, e em Maceió, na capital alagoana, o patrimônio vivo do estadão de Alagoas, João de Lima de Alagoas. Receba o nosso abraço e a todos os cantadores, poetas, repentistas espalhados pelo nosso gigante Brasil varonil. 4:06. Maria! Ô, Maria!
1: O quê?
0: Ô, Maria, pelo amor do Senhor, cadê tu, mulher?
1: Tô chegando agora.
0: Vambora, vambora, que o negócio, o tempo tá passando e o tempo não volta mais. 4:06, lá vem ele remando, é. É, chapéu de couro, conhecido, ele é conhecido como chapéu de couro, mas na certidão de nascimento, Bertolino. Bom dia.
2: Bom dia.

7. Darli! Darli! Ah, cachorro! Darli! Aqui, rapaz! Passa aqui, seu moleque! Passa aqui! Darli! Darli! Bora, rapaz! Darli! Teimoso! Bora, chapéu de bolo! Tá esperando o quê? Água pro homem? Ah, rapaz! Tá pensando que beijo de jegue é arroz doce? Bota o bicho pra beber água! É sede, é sede, é sede, é sede!

Devagar, rapaz. Epa, tá derramando mais do que o que tá bebendo, viu? E eu não gosto de ver água desperdiçada. Não gosto de ver ninguém desperdiçar uma gota d'água, porque só quem passou pela seca, só quem conviveu com a seca, sabe quanto custa uma gota d'água. Fique no seu cantinho aí, quietinho, que ninguém lhe morre. Na mesa de aula da sociedade, na mesa de efeitos especiais, o sonoplasta do nosso professor Elias Alves. É o nosso compadre, o seu Som Trindade. E nós vamos abrir o programa de hoje, sabe com quem? Já sabe? Ainda não? A música é...

0: rapaz, se não chamar, não vem não. Não vem não. Maria! Ô, Maria!
1: O quê?
0: Bora botar o povão aí pra falar com a gente, Maria.
1: Nananina, não.
0: 3486-3201. Quem será o primeiro aí? Quem será o primeiro? O primeiro da fila? É, rapaz. Quem será?

0: horas mais 16 minutos. Já pode anotar o nosso WhatsApp, pode começar a enviar as suas mensagens. Naldinho, da 1113, ele já está na escuta por cá, ligado no Vamos Acordar da Sociedade. Ei, Nadinho, tá passando por onde agora, Nadinho? Naldinho da 1113. Ei, rapaz, tá passando por onde agora, Naldinho? Me diga aí, nessa 1113, tem até a foto aqui, viu? É, a 1113 é da velha guarda, viu, rapaz? É um caminhão da velha guarda, mas faz muito sucesso ainda, viu? Quem tiver o seu 1113, procure conservar. Não é isso, Naldinho? Olha, acabou de responder. Rapaz, o cabo é bom, viu? É retado, viu? Tá em Petrolina, Pernambuco, ouvindo a Rádio Sociedade, e já respondeu aqui pra gente. Naldinho tá em Petrolina, Pernambuco, o homem da 1113. Quem tiver sua 1113 aí, seu caminhão 1113 aí, procure cuidar, viu? Procure conservar, porque é relíquia, viu? Alô!
1: Alô!
0: Bom dia!
1: Bom dia!
0: Ó, já veio.
1: Aqui é o Baixa Grande.
0: É ele mesmo. Já conheci. No Arriar das Malas.
1: Das Malas, eu fui o primeiro lá na Fazenda Regalo.
0: Muito bem.
1: Troca meio de Talegre, Mandacaru e Viração, que hoje se encontra no Recôncavo em Cachoeira.
0: É isso aí, rapaz. É isso aí.
1: É, compadre, porque tem só os 11 de 13 e 11, 11 de 13, 11 de 14, conserve, menino.
0: Tem que guardar, tem que conservar, né?
1: É, claro. Você lembra também, pai, do 11 e 11?
0: 11 e 11 também, é.
1: 11 e 11 é o primeiro carro da Mercedes, rapaz.
0: É, rapaz, rapaz.
1: Que tem só 11 e 13 arrumado aí.
0: Agora, tá, ainda tem muito 11 e 13 espalhado por esse Nordeste todo aí, viu, meu amigo? Tem muito.
1: E arrumada.
0: É isso que eu ia dizer, exatamente, arrumada aí.
1: Arrumada mesmo.
0: É, eu acho que...
1: Toda originalzinha, entendeu?
0: É, eu acho que se fizer um levantamento aí, é, acho que o maior número de caminhões vendidos foram os 1113.
1: É famoso demais, rapaz.
0: 1113.
1: É o 1111, não foi nem tanto bem vendido.
0: Não,
1: igual
0: o 1113. É o 1113, meu amigo. Em qualquer lugar que você chegar, principalmente aqui na região Nordeste, você encontra o 1113 parado, estacionado.
1: 1113, compadre, você é igual Maria, mas ninguém tira Maria, não.
0: Ninguém tira, é verdade. É
1: Maria e Berdolina aí, ninguém tira, não.
2: Oxe, me tira desse bolo.
0: Para,
2: viu?
0: Com isso, rapaz. A gente tá conversando coisa séria aqui, coisa
1: você
0: boa, essa ignorância.
1: 19, minha filha.
2: Ah, armação pura!
0: Cara, para com isso, rapaz. Como é que tá o. Já tá aí? Fazendo frio aí em Cachoeira?
1: É, começou a esfriar, compadre. Choveu todo aqui, viu?
0: É, choveu?
1: Choveu.
0: Ah, beleza.
1: Mas vamos mandar essa chuva lá pro sertão, pra Baixa Grande, Mairi.
0: Vamos lá, vamos mandar.
1: E a cheia do Jacuípe,
0: né? Isso.
1: Vamos mandar pro sertão, que precisa de muita chuva por lá. Aqui nós estamos também abastecidos de água aqui.
0: Muito bem,
1: compadre,
0: muito bem.
1: Deixa eu mandar um alô rapidinho aí, meu irmão Baldaí, tá te ouvindo aí.
0: Uhum.
1: Essa hora ele tá destinando aí a academia dele, né?
0: Isso.
1: Nosso amigo Marcelo Guzmão, Ritinha, Cristina de Brota. Marcelo, eu já falei Marcelo, nosso amigo agora é o Bernardo de Pitu Azul, que hoje é Bernardo Santo Jesus, né?
0: É, agora tá em Santo Antônio, é.
1: Santo Antônio, estão ouvindo ali hoje aí, nosso amigo, seu Padeiro, Carlinho Bocão, seu Osmar Gomes, né? E velho do Aliquim tentado com você, viu?
0: É, rapaz.
1: É, mas ele tem vergonha de ligar pra você.
0: Ah, que homem é esse, rapaz?
1: É, mas então... mandou pra mandar um alô pra Edildo Quiabo também aí, lá no Calolé de Baixo. O homem tem 11 filhos, compadre Valdocir.
0: Cabra bom, rapaz.
1: O homem é bom de trabalho.
0: Grande reprodutor.
1: É, tá com o time em casa. 11 filhos.
0: Lá, aí eu vi.
1: É, lá no Calolé de, Baixo. O homem do Quiabo. Até é o povo do Quiabo aqui, o Calolé.
0: É, coisa boa.
1: Viu? E vai lá. Sargento Moreira, Sargento Tavares na rodoviária nova, que deve estar nova.
0: E a,
1: né,
0: turma lá da Ladeira da Cadeia?
1: Ave Maria, Derrela, Nilzete, né?
0: É mole.
1: Brasília, tá todo mundo te ouvindo lá, rapaz.
0: Que beleza, rapaz, que beleza.
1: Belém, São Francisco de Paraguaçu,
0: Iguape, Santiago do Iguape, por aí vai.
1: É, exatamente.
0: Ó, Palma.
1: Bicha aqui.
0: Ó, Palma.
1: Belém. Ó, Palma, é o Palma.
0: Tabuleiro.
1: Tabuleiro da Vitória.
0: Nosso Guaíba. Amigo Nanô.
1: É, nosso vingador. Tá
0: Totinha, ouvindo, né? Totinha.
1: Totinha.
0: Seu
1: Ney do Tabuleiro.
0: É muita gente,
1: E Coelho ali, pra Coelho ali, tá retado com você, que não mandou do Xerei, acho que você não mandou alô pra ele.
0: É, tem uma turma boa, um bocado de gente retado comigo, desse jeito, né, baixinho?
1: E compadre, Coelho pegou, arrumou a barraca toda, plantou os pés de bananeira, então o bagulho tá bonito pro São João já.
0: Que coisa boa. Muito o bem, pessoal, José Cedrão.
1: O pessoal da Roda Feira, todo mundo aqui, Caquém, de Tororó, meu amigo, Pitanga de Baixo, Pitanga de... Moacir Brito também, Moacir Brito,
0: é isso aí,
1: Pedro do Coco, aí tô te ouvindo aqui, meu amigo.
0: Valeu, meu amigo.
1: Um abraço, meu compadre.
0: Muita tchau, paz, tchau. Um abraço, José Cedrais, os irmãos Cedrais de Rádio Ligado na Sociedade. 4 horas, 21 minutos, Acorda Brasil!

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3: 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Esse Bem TV é um sucesso. 4h25, acorda Brasil!
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0: Os destaques vêm da região de Macajuba, onde produtores receberam novos galinheiros voltados à produção de ovos caipiras. A iniciativa fortalece pequenos criadores e amplia a geração de renda no campo, principalmente para famílias que vivem da produção rural e do comércio local. Outro destaque desta manhã vem da Chapada Diamantina, em Mucugê. A cadeia produtiva das frutas vermelhas continua em expansão. Morango, amora e framboesa seguem com boa movimentação no mercado regional e funcionando cooperativas e pequenos agricultores que trabalham com beneficiamento e comercialização da produção. No oeste da Bahia, o cenário continua de atenção voltada ao clima. Produtores de soja, milho, algodão seguem acompanhando o tempo e a umidade do solo neste encerramento de maio. O período é importante para planejamento das próximas etapas de manejo e preparação das áreas. Também cresce a expectativa no setor agro para os próximos eventos ligados ao agronegócio baiano, com produtores otimistas para novos negócios, tecnologia no campo e ampliação de investimentos na produção agrícola.
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0: Rapaz, o caba tem que ser bom de dedo, tem que ser bom de dedo aí, viu, baixinho? A turma tá esperando você, baixinho. A turma tá esperando, baixinho. Cadê o triângulo, baixinho? Arnobo de Tiguaruçu tá de olho em você. Alô?
1: Alô?
0: Alô?
1: Ô, Vado, passa aquela música aí, Triste Partida, saiu ele.
0: Triste Partida?
1: Triste Partida, seu senhor.
0: Ô, rapaz, é que a gente segue uma programação aqui, Triste Partida, a gente só toca ela uma vez no ano, no aniversário do Rei do Baião. Porque ela começa a tocar 4 horas da manhã, só termina quando o dia clarear.
1: É só esse minuto, é 9 minutos.
0: É pau no lombo.
1: Ela é longa mesmo.
0: É porque ela é bonita demais.
1: E aquela filha do altivo, o senhor tem a parte do seu passar aí?
0: É porque aqui a gente segue uma programação, entendeu? A programação ela já fica pronta um dia antes. Aí não tem como a gente alterar aqui de última hora, entendeu, amigo?
1: Tá bom, tá. Não tem nada, não.
0: Quem tá falando?
1: Valeu. É Luiz Passo, de Cruz das Almas.
0: Oh, é a primeira vez que a gente se fala?
1: Eu já falei uma vez, mas no dia que eu falei foi com o senhor. Não foi com um que tirou um dia do senhor aí, ele passou pra mim lá.
0: A Triste
1: Partida.
0: Ah, sim.
1: Ele passou Filho Adotivo.
0: A sua voz, rapaz, é idêntica ao nosso amigo Fernando Bob da Calçada. Eu pensei que fosse ele, rapaz. É incrível.
1: Não, eu sou de Cruz das Almas. Eu moro na fazenda Chapadinha.
0: Ah.
1: O meu nome é Luiz Passo Neto.
0: Eu entendo. Eu tive em Cruz das Almas o ano passado, bem antes do São João. Rapaz, como sempre, a cidade já respira o São João.
1: Eu vou dizer uma coisa, ali era a cidade de só gente rica. Tem uma rua lá, que tem até uma tia e um tio meu que morava, só tinha casa boa, era a rua dos milionários, não sabe?
0: Sei.
1: Quem mandava na cidade ali há muitos anos, quem comandou, mesmo na ditadura tudo, eram os três irmãos, Luiz Passo, meu tio Luiz Passo, Ramiro Passo e Laro Passo, tá entendendo?
0: Em eleição
1: ninguém ganhava deles, porque eles tinham muito dinheiro e gastava. O Luiz Passo tinha uma fazenda de laranja que ia de Curiazava para Pé Sul.
0: Meu amigo, é muita coisa, viu? Muita coisa.
1: Tinha por fora mais 43 fazendas. É sentido Sapé-Açu, a gente entra na estrada de Sapé-Açu, ele tinha uma fazenda de torre de eucalipto que ia daqui em Portão ao Mar, tudo eucalipto. Tirava aquela história de eucalipto e disse que era para vender.
0: Sei, eu entendo. Voltando a essa questão do São João, a cidade já deve estar ornamentada aí, né? Já deve estar cheio de banderola, toda ornamentada aí em Cruz das Almas, né?
1: Teve um prefeito ali, do melhor que teve, que eu me entendo pra cá, foi do seu Carmelito Passo, dono da Carbala, ele era dono do loja que vendia eletrodomésticos.
0: Já ouvi falar.
1: Ele vendia moto, vendia bicicleta, vendia tudo. Ele ganhou 3 eleições em seguida. Ramiro foi esse Carmelito Barbosa. É tanto que o senhor chegar na Praça de Cruz das Almas, Praça Alberto Passos, que chama.
0: Sim.
1: A praça não é de paralelepípedo, não é toda de piso, não sabe? Ele botou toda de piso. Esse Carmelito. Ele ganhou 3, ainda era na ditadura, mas ele ganhou 3 eleições em seguida.
0: Muito bem, rapaz, muito bem. E então você é cruzalmense mesmo, né? Nasceu em Cruz das Almas mesmo.
1: É, eu ainda tenho muitos parentes lá.
0: Muito bem.
1: Tenho vivo e tenho morto lá no Hospital de Cruz. O Hospital de Cruz das Almas é dentro da cidade, tu sabia?
0: É dentro de quê?
1: Dentro da cidade.
0: Eu passei em frente. Eu vi lá o cemitério antigo. Bem
1: ali
0: antigo.
1: Em frente da cidade, é.
0: O pessoal
1: já reclama aquilo há muitos anos para tirar aquele
0: mas não tem como não, é difícil.
1: O cemitério dali não tira.
0: É. Agora o senhor mora na zona rural aí chamada Chapadinha, né?
1: É, perto, não, é dá uns 2 quilômetros.
0: 2 quilômetros para a cidade?
1: essa fazenda que eu moro aqui.
0: Cria algum bicho aí?
1: Ah, só bicho meio passarinho, avião, essas coisas. Mas parece que sabe ninguém outras coisas, mas esses bichos de fama eu não tenho não.
0: Cria algum cachorro?
1: Não, aqui eu sou, vou dizer uma coisa, o senhor encontra muito aqui na fazenda de no capim, que vê muito, o senhor conhece aquelas cobras papapinto?
0: Eu nasci e me criei vendo papapinto por tudo quanto era lugar lá na roça.
1: Ele é tanto que ele pula, ele dá aquele pulo e tira o carrapato na barriga da vaca e come,
0: entendeu? É verdade, rapaz.
1: Outra coisa que eu vou dizer ao senhor, meu pai não queria que os empregados e a gente se matasse tinha que esconder, porque ele disse que ele comia as outras cobras.
0: É isso mesmo, tinha essa tradição mesmo.
1: Agora, uma vez eu dei um tiro em uma espingarda de chumbo, deu uma fonte que deu lá.
0: Foi mesmo?
1: Que encheu a fonte de sangue, não sabe? Mas eu não disse nada a ele, não.
0: Mas é naquela época. Hoje a consciência ecológica é outra e a gente tem que preservar a vida dos animais, né? Deixar a bichinha viver. Procurar o habitat dela.
1: Falar animais, passou aí na Rádio Sociedade ontem que pegaram uma cobra aqui perigosa de 2,5 metros, outros levaram pro zoológico.
0: Olha aí, tem que ser assim.
1: Foi pro lado de Itapuã.
0: Esse aqui é o destino correto.
1: Era venenosa, o corpo bombeiro pegou, a copa pegou e levou pra soltar na zona.
0: Isso aí, meu amigo. Rapaz, foi bom esse bate-papo. Foi um prazer falar com o senhor, viu?
1: Senhor, obrigado. Um prazer pro senhor também.
0: E pra compensar o seu pedido aí, ó, nós vamos trazer agora um poeta lá do interior do estado fazendo um forró bacana chamado Elmo Carneiro. Deixa o sol clarear, tá certo?
1: Valeu.
0: Tá. Fica bom. Com Deus, meu amigo.
1: Amém.
0: Tudo de bom. 4:34, come no centro.

0: 24:38. 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
2: Quatro horas mais 38 minutos, Santa Catarina registra crescimento histórico na produção de suínos e agropecuária. O estado de Santa Catarina alcançou resultados recordes

0: Dado por diversos fatores, entre eles, aumento de 9,5% na produção de suínos, valorização média de 6,3% nos preços agropecuários, contribuição significativa das cadeias produtivas de milho, maçã, tabaco, soja e bovinos. Então tá aí, Santa Catarina registra crescimento histórico na produção de suínos e agropecuária.
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0: 4:39, hora de contar boas notícias. 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

Bom, 4 horas mais 45 minutos. Vamos ouvir o povão aqui, vamos ver se a gente já consegue colocar aqui o seu áudio na madrugada mais ouvida do rádio brasileiro. Bora ver quem fala aqui. Alô, alô, alô.

0: Agora. Agora, vamos ver agora, vai.
1: Bom dia. Bom dia, meu irmão, canal. Bom dia.
0: Chapéu de couro, não mexa onde você não sabe. Não mexa. Se você não sabe, não mexa. Oxi.
2: Tu me tire desse bolo, cara.
0: Rapaz, não lhe conheço não, é. Bom dia, meu irmão Valdo Silva. Aqui é Júnior de Camaçari, do Verde do Horizonte. É, mande a música pra mim de Daniel. Valdo, no sertão entrou água, mas Deus... Eu ia no sertão, mas entrou água. Deus sabe de tudo. São João lá, eu vou com fé em Deus. Gosto muito do seu programa. É Júnior de Camaçari. É, tem mais aqui, rapaz. É, bom dia, Valdo Silva. Manda um alô pra Anderson e Railda no Alto Alegre, Serrinha, Bahia. Muito bem. 4h46, alô? Quem é? Olá. Como vai?
3: Eu também, Valdo.
0: Graças a Deus, eu tô ótimo. E agora melhor ainda, falando com você.
3: Obrigada.
0: Já tá acordada mesmo?
3: Tá acordada.
0: Me conte aí as novidades.
3: Por enquanto, nenhuma, Valdo.
0: Nenhuma? Eu tô achando você um pouco cansada, assim.
3: Um pouquinho.
0: Hein?
3: Um pouco.
0: Tá um pouquinho cansada, não tá?
3: Isso.
0: Tá bom. Me conte aí, alguma coisa, como é que tá o amor, como é que tá o coração, tá dividido?
3: Mais ou menos,
0: velho. Mais ou menos?
3: Mais ou menos.
0: Ó, começou a esquentar, viu? Começou a esquentar. Tá animada pro São João?
3: Tô sim.
0: Hein?
3: Tô sim.
0: Tá animada pro São João, né? Você gosta de soltar fogos no São João ou não?
3: Eu não gosto de fogos.
0: Não, não gosta não?
3: Não.
0: Mas você já soltou cobrinha, não já? Aí, turma. Ela não aguentou não. Ela não aguentou não. Ai, rapaz. E traque de salão já soltou também?
3: Já.
0: Já, também. Cuidado, viu? Com esse São João aí, cuidado com os fogos, viu?
3: Cuidado. Eu sei.
0: Tá bom, mande seu abraço aí pra quem você quiser.
3: Pra você, Adélcia.
0: E
3: os ouvintes da Cidade.
0: Sim.
3: E Valdo, onde está no zap.
0: Sim.
3: Amizades, rapazes.
0: Uhum.
3: 24.
0: Ah.
3: 20 anos, Aldo.
0: Muito bem.
3: O meu zap.
0: Sim.
3: É 71. 89.
0: Certo.
3: 23. 91. 58.
0: Agora repita com aquela voz bem romântica quando você trabalhava no aeroporto.
3: Meu zap.
0: Sim.
3: O meu pai. E 24, 20 anos, Valdo.
0: Sim.
3: Esse, Valdo. 7, 8, 9, 5, 3, 9, 1, 5, 8. Obrigado, Valdo.
0: Obrigado, Lai. Um beijo no seu coração, viu? Não estou
2: comendo nada disso.
0: E nem você vai comer. Beijo, Lai. Até a ligação despegou. Ai, rapaz. 8, 7, 5, 4. Já gosta, né, Batinho? Já gosta do torrado, né? Vamos ver o que é que o nosso Baldão Cedrais tem pra contar aqui, rapaz. Alô, Baldão.
4: Bom dia, Valdo Silva. Também manda um alô lá pro pessoal lá de... Minha cunhada lá em Baixa Grande. Pessoal lá do Laço Gagado, Viração, Mandacaru. E o pessoal da comunidade do Alecrim, Tabuleiro da Vitória. E de azeite, um abraço aí, fica com Deus.
0: Valeu, Baldão Cedrais, Deus te proteja sempre. Quem madruga, Deus ajuda. E você é um madrugador, é um nordestino lutador. Aqui tem mais, alô?
5: Bom dia, Valdecil.
0: Bom dia.
5: Aqui é o Antônio do Alvo da Terezinha.
0: Sim.
5: Eu tô nos braços de Deus e na língua do povo. Passando aí para dar um bom dia à dona Edileuza, um bom dia à dona Margarida, aqui do Alto da Terezinha, um bom dia para Luiz, o homem do carro do Uber, um bom dia para meu avô Geraldo, sua benção, avô.
0: Sua benção, avô.
5: Sua benção, meu avô Cachoeira.
0: Cachoeira.
5: Sua benção, minha avó Creuza.
0: Creuza.
5: Sua benção, minha avó
0: Acaba.
5: A Cabra.
0: É.
5: Um bom dia para a doutora Damasceno. Um bom dia para a dona Felícia de Mussurunga. Ô, Valdo Silva.
0: Oi.
5: Que Deus prolongue a tua vida com saúde, meu irmão.
0: Amém.
5: Doutora Damasceno.
0: Ô, doutora Damasceno.
5: A vida dos meus avós aí que eu mandei a benção.
0: A vida.
5: Um bom dia para Marco, o homem do caldo de cana.
0: Ai,
5: um bom dia para meu tio Elias, o homem do fato misto. Um bom dia para Martinho, o homem da Rua da Viola, o violeiro daqui da Rua da Viola, Valdo Silva.
0: É,
5: agora... Que Deus prolongue a tua vida com saúde, meu irmão.
0: Agora, eu queria ser que nem você, assim. Hoje eu não tenho mais nem um avô, nem uma avó. E você deve, tem pra encher caminhão. É avô e avó que não acaba mais, rapaz. Eu queria ser assim, viu, rapaz? Eu queria ter assim, uma coleção de avós. Rapaz, é muito avô, rapaz. Alô?
6: Bom dia, Valdo Silva.
0: Bom dia.
6: Bom dia, Rádio Sociedade, gente da boa, da maior qualidade.
0: Bom dia.
6: Como é que tá, Dorli? Dá água, Dorli. Dorli.
0: Dorli.
6: Vai beber água, Dorli.
0: Deixa ele lá.
6: Se comporta.
0: Epa.
6: Maria. Não deixe o rapaz aí do facão cego. Quando eu vou dizer o nome dele, né, Valdo Silva?
0: Deixa ele.
6: Bom dia, Valdo Silva, da Nova Sul. Tamo junto, misturado. Liga ele aí que o som não tá chegando.
0: Sim.
6: E na vassoura aqui é pau lento, viu?
0: É pau lento. Ó.
6: Um abraço de azer.
0: Um abraço.
6: Um cheiro aí de todo mundo aí.
0: Eliel de Nova Vassoura. Valeu.
6: Um beijo de minha esposa Rayane, meu filho Enzo. E meu cachorro Bob, o Pinche.
0: Bob, de lembrança aí é o Capitão Mangela aí, viu? De Nova Vassoura. Vamos lá, 4h52? 4h52, acorda Brasil!
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0: mais 53 minutos, a agricultura familiar segue movimentando a economia em várias regiões do estado. O apoio à produção de aves, frutas vermelhas, frutas e pequenas agroindústrias continuam fortalecendo comunidades rurais e garantindo mais renda para milhares de famílias baianas. Na Chapada, produtores seguem celebrando o crescimento da produção de frutas vermelhas. O beneficiamento desses produtos tem agregado valor à produção e aberto novos mercados dentro e fora da Bahia. No Oeste Baiano, a movimentação continua intensa nas propriedades agrícolas. O produtor acompanha de perto o comportamento do mercado de grãos, especialmente soja e milho. Além dos preços, a atenção também está voltada às condições climáticas, ao planejamento das próximas semanas no campo.
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0: 4 horas mais 54 minutos. Alô? Alô?
2: Bom dia, Waldo.
0: Quem é?
2: Cara de Broa, de São Gonçalo dos Campos.
0: Cara de Broa?
2: É ele mesmo.
0: É ele.
2: Se tiver outro, é contrabanda, viu, Waldo?
0: Hein?
2: Se tiver outro, é contrabanda.
0: Se tiver outro, é contrabanda aí. Cara de Broa. É assim como ele é conhecido. Não adianta chegar. Hein?
2: De São Gonçalo dos Campos, Bahia.
0: São Gonçalo dos Campos, a terra de Juvenal. Maria, não fique, se comporte.
3: Aguete, Maria.
0: Aí, ó o fiscal aí, ó o fiscal aí. Não adianta chegar aí procurando ele. Seu nome de batismo é como?
2: Meu nome é Nivaldo.
0: Nivaldo, aí de que adianta chegar procurando Nivaldo aí em São Gonçalo dos Campos?
2: Aí, você não, Nivaldo.
0: Hã?
2: Aí se procurar chegar Nivaldo aí, procurar Nivaldo, ninguém sabe. É o cara de Broa conhecido da cidade.
0: É isso aí. É isso aí, rapaz. Nordestino que se preza, rapaz, tem que ter um apelido. Se não tiver apelido, você não vai pra lugar nenhum. E outra coisa, viu? Cara de Broa, rapaz. É, já uma hora dessa a gente falando em broa, chega a dar água na boca, né? Porque tem uma broazinha bem preparada aí nas panificadoras do interior, aí você acha aquela broa de qualidade, porque aqui na capital, meu amigo, você pode até encontrar, mas vai ter que rodar muito, vai ter que gastar um tanque de combustível, viu?
2: Aí é muito, viu, Valdo?
0: Sim.
2: Aí pra encontrar a cara de broa de Salvador aí pela capital é muito difícil, só pelo interior mesmo.
0: É exatamente. Mas você é caminhoneiro, né?
2: Não.
0: Ah, tem um cara de broa aqui que é caminhoneiro.
2: É, tem um também aí que eu vejo sempre pra lá mesmo.
0: É, rapaz.
2: Esse aqui. Daí esse não é o verdadeiro não, viu, vai? Isso aí é do Paraguai.
0: Você mora na zona rural ou mora na cidade aí?
2: Não, eu moro na cidade mesmo de São Gonçalo dos Campos, no centro mesmo.
0: Muito bem, muito bem, muito bem, muito bem. Manda seu abraço aí.
2: Ô, Valdo. Você sabe quem trabalha muito, antigamente fazendo muita broa? Era Bira Padeiro, aqui de São Gonçalo do Campo, que é taxista hoje.
0: Bira Padeiro.
2: É, ele fazia muita broa aí, muito pão de sal.
0: Então deve ser o mesmo Bira que eu mando abraço aí em São Gonçalo dos Campos,
2: mesmo,
0: né?
2: É Bira taxista.
0: Ah, Bira, rapaz, Bira, ele é um amigo de seu João, de São Gonçalo dos Campos.
2: É, seu João, que tá em Salvador aí por motivo de saúde.
0: É, exato.
2: Já levou ele.
0: Isso, exatamente. Tá vendo? O mundo
2: mas
0: é pequeno.
2: Eu queria mandar um alô aí, mano.
0: Hein? Pode mandar seu alô.
2: Eu queria mandar um alô aí pra Bira, esse que a gente tá falando agora, né? Que é um dos melhores padeiros aqui da nossa cidade, antigamente.
0: Isso.
2: Hoje tá aposentado, graças a Deus.
0: Uhum.
2: Mas hoje o homem trabalha com táxi, viu?
0: É isso mesmo.
2: É um dos melhores taxistas aqui da nossa cidade também.
0: Eu conheci ele há quase 15 anos, ele veio aqui com o seu João, do seu Gonçalo dos Campos.
2: É, seu João do Buqueirão, o nome dele, ó. Era seu João do Buqueirão.
0: Sim.
2: E mandar um alô também para as tropas do hospital, que a hora dessa também tá ali ouvindo.
0: Isso.
2: É seu ouvinte número um, Valdo. Essa turma aí é seu ouvinte, Bira mesmo. Bira anda de manhã, faz a caminhada dele, mas tá com o ouvido. Tá
0: ligado,
2: ouvido.
0: É verdade.
2: Me ouvindo.
0: É, tem Carvalho lá na rodoviária também, né?
2: Carvalho já é falecido,
0: Valdo. Ah, já falecido, é. Agora que já eu me lembrei. É isso mesmo. Valeu, meu amigo.
2: Mandar um alô também para dona Cristina de Brota. E cadê aquela. Aquela senhora, Bob, nunca mais falou.
0: Deve estar. Rita de. Deve estar descansando a voz.
2: É, Rita.
0: É, tá descansando a voz pra voltar.
2: Pra todos os seus ouvintes de AV.
0: Valeu, meu amigo.
2: É. Deus abençoe nossa quarta-feira aí, Bob, tudo bom.
0: Valeu, cara de broa. Direto, tem cara de broa. Tem dois cara de broa. Cara de broa caminhoneiro e cara de broa de São Gonçalo dos Campos. 4h58, acorda, Brasil!

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4: Acorda Brasilzão Sertanejo 5 e 2.

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Eu canto a música sonora, na dança do pingo d'água, sobre a lata na biqueira, que lava e enxuga a lágrima, canto o vermelhão pra baixo, e a velha lá no riacho, pescando ou lavando a nágua. Na quintura dessa frágua, canto o vermelhão pra cima, na represa do açude, canto a velha na cacimba, matando a sede agachada, depois da fome fartada, com milho verde, manjimba, prosas e versos na sociedade do poeta Tiago Alves. Canto do Nordeste, 5 e 5, Acorda Brasil!

0: Ei, rapaz, isso é um clássico, né? Um clássico, uma música tão de poucas estrofes, rapaz, mas de uma melodia, de uma poesia impressionante. Canta nordestino no aboio do vaqueiro, canta o galo no terreiro lá na mata, o sabiá. Canta a cigarra, rolinha fogo pagou, só não canta o beija-flor quando começa a beijar. Canta o amor, o carinho, a saudade, a paixão, a amizade no palco do coração. Canta a criança na paz da sua inocência, canta o homem na decência quando Deus lhe estende a mão. Parabéns, meu nobre, inesquecível e imortal poeta Dominguinhos! 5:08.
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0: 5:08, hora de contar boas notícias. A gente sabe que Michele de Maracás, assim como todo jovem, tem que batalhar pelo futuro. 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Essas escolas mudam a vida dos estudantes. Silvia de Brumado, quando tinha consulta e exame para fazer, era um sacrifício. Passava o dia todo viajando. 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

0: Vamos dar uma passadinha aqui no WhatsApp, são mensagens que chegam a todo momento e a gente vai tentando colocar o maior número possível. Vamos ouvir essa aqui. Alô, alô, bom dia.
1: Bom dia, Valdo Silva.
0: Bom dia.
1: Bom dia com Jesus. Estou aqui prestes a vencer mais um plantão, em nome de Jesus. De
0: amém.
1: E gostaria de fazer uma pergunta, meu irmão.
0: Sim.
1: Pergunta essa que vem matutando na minha cabeça há um bom tempo. Me diga aí, por que é que cachorro de pobre tem nome de peixe? É piaba, é traíra, baleia, matrinchã, robalo. Assim como dizia nosso bom e velho amigo
0: Luiz
1: Gonzaga. E a explicação sua aí, meu irmão.
0: É verdade.
1: Gil Goleiro de Baixa Grande.
0: Eu vou ficar... Gil Goleiro de Baixa Grande. Essa pergunta, ela vai ficar aí. Continue essa interrogação. Também queria saber o porquê, né? Que o nosso Rei do Baião trouxe na música dele. E realmente, cachorro... O cachorro do pobre, rapaz, é, só vem com o nome de peixe. É curvina, é baleia, é piaba. É verdade, rapaz. Fica aí essa curiosidade pra gente tentar decifrar. Bom dia, meu amigo Valdo Silva. Bateria por cá, saindo agora pra fazer aquela caminhada. Quanto a tempo? Cruz das Almas é o palco do momento. Fica com Deus. Valeu, bateria. Aqui tem mais. Alô, bom dia.
2: Está no som. Bom dia, Valdo Silva. Bom dia, compadre Celson. Bom dia, Maria e Chapéu de Couro.
0: Sim.
2: Um bom dia também para todos de Alves Campinho. Seu Antônio na Chácara São João. De Alves Campinho. Alô, seu Antônio.
0: Alô, seu Antônio.
2: De Alves Campinho na Chácara São João. E toca aí, Valdo Silva, compadre Quininho de Valente. Das antigas aí. Alô, compadre Quininho.
0: Valeu.
2: Roseiro do Bom. Forte abraço. Valeu, compadre Valdo Silva.
0: Ele agora tá falando mais alto.
2: Baixinho, bate o triângulo.
0: Aí, baixinho, ele agora não tá falando que nem você, não. Não tá falando da sua altura, não. Tá falando mais alto ele agora. Então, tô gostando, viu, dos seus áudios. Agora tá falando mais alto, estamos ouvindo bem. Bom dia, Valdo Silva, meu irmão. Feixe de mola, direto de Portugal. Mande um abraço aos amigos do volante. Bertolino, cabeça de guidão, já aprendeu a andar de bicicleta? Que? Ele não tem interesse nenhum, não. Aí não aprende mais, não. Papagaio velho não aprende mais falar, não, rapaz. Aí não aprende mais, não. Só se for pra ele quebrar o espinhaço. Alô?
3: Bom dia, meu querido Valdo Silva.
0: Bom dia.
3: Bom dia, família Sociedade. Família Jacuipense.
0: Muito bem.
3: Aqui ligadinho nessa grande emissora, Rádio Sociedade da Bahia.
0: Isso aí.
3: Que faz um programa alegre com nosso amigo Valdo Silva.
0: Vamos
3: gente
0: embora.
3: De primeira qualidade. Bom dia, Baldão, ali no Capim Grosso, o Gil Fuxico. E o Donê, meu filho. E o Devan, que está viajando. E toda aquela galera ali da região do Cinzago, que são do Coité, Santa Luz, Valentes, toda aquela região. Um bom dia para todos.
0: Valeu, nego velho, bom caminhoneiro Jacuipense. 5:14, Acorda Brasil.
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0: 5:14, safra de feijão mantém bom potencial no Rio Grande do Sul. O avanço da colheita do feijão da segunda safra no Rio Grande do Sul alcançou 37% da área cultivada, conforme aponta o informativo conjuntural divulgado pela Emater Rio Grande do Sul. As lavouras permanecem, em sua maioria, em estágios avançados do ciclo produtivo, distribuídas entre floração, enchimento de grãos e maturação. Segundo a Emater Rio Grande do Sul, ASCAR, as condições climáticas registradas no período favorecem o desenvolvimento da cultura. A combinação de temperaturas elevadas para a época do ano, boa disponibilidade hídrica e níveis adequados de radiação solar contribuiu para o desenvolvimento das lavouras, que apresentam bom potencial produtivo e formação uniforme das plantas. Apesar do cenário positivo, a elevada umidade relativa do ar mantém o alerta para o risco de doenças fúngicas, principalmente em áreas que ainda estão nas fases do enchimento de grãos e maturação. Então tá aí, safra de feijão mantém bom potencial no Rio Grande do Sul.
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0: Às 5 horas mais 15 minutos e tome-lhe mensagens, Alô?
5: Bom dia, Paulo Silva.
0: Bom dia.
5: Que é Valtinho do Imbuí, Deus te abençoe, meu amado.
0: Amém.
5: Um abraço para Evane, da Raimundo de Alto de Cortes. Um beijão para a Ana, filha deles. Manda também um abraço para Dona Deise e para o filho lá de Alto de Cortes, tá bom?
0: Tá bom.
5: É, um abraço para Lula do Uber, né? E para todo o pessoal do Baixo Faixa. Manda um abraço para Facão Cego,
0: aí,
5: Maria, Dolly, especialmente para você, Rosa Silva. Deus te abençoe. Fica com Deus, meu irmão.
0: Amém.
5: Bom dia. Vamos acordar.
0: Vamos acordar. Aqui tem mais. Valdo Silva, Dodô de Serra Dourada, ligado na minha rádio preferida. Vamos lá, Dodô, cadê você? Bom dia.
6: Bom dia, Valdo Silva. Aqui é Dodô. Sou morador aqui do município de Serra Dourada, aqui no oeste da Bahia, há mais de 40 anos.
0: Certo.
6: Mas sou aí da região de Várzea da Roça, é, Capela, Pintada, sou aí desse meio.
0: Eu sei.
6: Nasci na região de Pé de Serra. E moro aqui, sou ouvinte da Rádio Sociedade há mais de 50 anos.
0: Muito bem.
6: E aí também quero que você mande um alô aí pra esse pessoal aí da região de Tucano. Gogotes, Teroba, o Velho Feira e Dona Feroza. E a todos aí que são ouvintes assíduos da Rádio Sociedade da Bahia.
0: Muito bem.
6: E eu tô por cá. Aqui já está um pouco frio no oeste da Bahia, mas é isso aí. Deus abençoe a todos e a todos os ouvintes da Rádio Sociedade da Bahia.
0: Valeu, Dodô. Um abraço para você e todo o povão de Serra Dourada e de Tabocas do Brejo Velho, Sítio do Mato, Brejolândia, toda essa região aí é que está com o rádio ligado na sociedade, viu? O nosso muito obrigado mesmo por essa audiência maravilhosa, por esse interiorzão da Bahia, toda a região oeste aí, extremo oeste, ouvindo o som da sociedade. Às 5 horas mais 18 minutos, ei, rapaz, é mensagem, viu? Vamos lá. É, Normando de Conceição do Coité, vamos acordar, Normando. Alô?
7: Bom dia, compadre Val.
0: Bom dia.
7: Estou aqui, meu irmão.
0: A ele.
7: Maravilhoso dia para você, sua equipe, todos que fazem aquele programa lindo aí, da Sociedade Maria, Chupa de Couro, todos.
0: Muito bem.
7: Diazir. Fel Padeiro de Serrinha, viu?
0: Valeu, Fel.
7: Já estou aqui, já sei um bocado de pão já, viu?
0: Muito bem, Fel.
7: Graças a Deus.
0: Assou muito pão hoje já aí, viu? Valeu. Bom dia, Valdo Silva. Paniquinho de Biritinga ligado no programa. Deus abençoe, Valdo Silva. Sou seu fã. Na audiência aqui em Uauá. Mande um alô pra Carlinhos de Edés na fazenda Curudundum. Conhece, baixinho, essa fazenda? Fazenda Curudundum. É, a terra de Cavachão. Olha aí, ó. É o nosso amigo Carlinhos de Edésio, lá na capital do Bode. Bom dia, Valdo Silva. Paulo Pieri, família Murilândia, Pernambuco. Muito bem. Bom dia, Valdo Silva. Mande um alô, Dean Santos de Minação de Barrocas, Bahia. E aqui tem o poeta Miguel Bonfim, de Macarani. Ele também tá ligado no Vamos Acordar da Sociedade. Valeu, Miguel Bonfim. Alô?
8: Valdo Silva, meu irmão. Grandioso é o poder de Deus em nossas vidas.
0: Amém.
8: Bom dia para todos os ouvintes aí da Sociedade de Cine. Programa maravilhoso, Vamos Acordar. Aqui é Valdinei e Avelino aqui em Salvador. Valdo, com a sua grandiosa audiência, mande um alô aí para Jailson de Vera. No bairro do Paraguai, na cidade de Muritiba, para Dione, para Luiz Alberto, conhecido como Pastor Neguito, para Luísa Pipoca, Agineiro, Jega Preta, para Cláudia de Cláudio, para seu esposo Cláudio e para todos os seus ouvintes, né, Valdo?
0: Valeu, meu
8: amigo. Obrigado, Valdo. Fica na paz.
0: Obrigado.
9: Bom dia, Valdo Silva. Miguel de Macarani.
0: Olha ele aí.
9: Ouvindo sempre você e mandando umas coisinhas aí pra você dar uma olhadinha e deixa a sanfona tocar. Bom dia pra todos, seus
0: muito
9: ouvintes.
0: Bem. Deixa a sanfona tocar. Olha, Hora de contar boas notícias. 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

caminhoneira, com rádio ligado na sociedade. Alô, Roberto Pé de Burro, é caminhoneiro, tá ligado, então vamos acordar. Alô, Luciano Pimentel, carreteiro. Alô, Humberto, caminhoneiro, é de Santa Luz, Bahia. Alô, João da Cruz, caminhoneiro, popular Pelé de Lauro de Freitas. Alô, Bola de Fogo, caminhoneiro, lá em Ouricuri, Pernambuco, a terra do chapéu bonito. Alô, Feitosa, caminhoneiro. Alô, Gleidson Blenner, carreteiro de Feira de Santana. Alô, Júnior de Glória, carreteiro de Simões Filho. Alô, Romário, caminhoneiro. Alô, Delicado, caminhoneiro. Alô, Índio, carreteiro. Alô, Cardoso, caminhoneiro, no Barriga de Aço. Alô, Mário, carreteiro de Conceição do Coité. Alô, Cláudio Cateiro, de Conceição do Coité. Alô, Moita de Coité. Alô, Robertinho, caminhoneiro de Conceição do Coité. Alô, Adão. Adão, carreteiro, lá na Terra do Fumo, em Arapiraca, Alagoas, ligado, não vamos acordar. Alô, Diogo, caminhoneiro de Palmeira dos Índios, Alagoas. Alô, Zemário, caminhoneiro de Morro do Chapéu. Alô, Fábio, carreteiro de Barrocas. Alô, Zé Barrotinho, caminhoneiro. Alô, Dácio, carreteiro de Entre Rios. Alô, Luciano, carreteiro. Alô.

0: esse caminhoneiro, ele usou a criatividade aqui, ó. Na hora do rango, ele parou o caminhão num ponto de apoio, num posto de combustível, para bater o rango. E aí ele criou essa frase aqui de para-choque: a boia é fria, mas a boca é quente.
1: Como é que é isso?
0: A senhora tem que ir lá para poder conhecer ele de perto. Aí ele vai lhe explicar por quê. A boia é fria, mas a boca é quente.
1: Oxe, me tira desse bolo.
0: Ô, oh, você conhece a boca dele?
2: Quente, mas.
0: Ah, aí o fiscal aí, ó. A mata só é virgem porque o vento é fresco. Ei, rapaz. Não me siga. Porque também eu estou perdido.
3: Tem certeza?
0: Oh, ele não sabe pra onde vai. Vai pra... Tá perdido. Olha. Maria, será que você vai concordar com essa frase de para-choque? Será? Se você não concorda, algumas concordam. Eu acho que o número é muito pouco. A maioria acho que vai ser contra essa frase aí, viu, caminhoneiro? Mulher é como um relógio. Dê o primeiro defeito, nunca mais andar direito.
3: Mas é gaiado esse menino.
0: É o caminhoneiro, rapaz, que botou aqui. Agora, se é verdade...
2: Maria.
0: Dê o primeiro defeito, nunca mais andar direito. Olha ele aqui, olha ele aqui, ó. Tava sumido, aí apareceu agora. Balança, balança, balança, mas não cai. É, olha. Ei, rapaz. Olha o outro sumido aqui, ó. Apareceu mais um sumido. Saudade da minha família, principalmente da cabeludinha do meio.
1: O que é isso?
0: Ah, ele tem três. Ele tem três. Tem a mais velha, tem a caçula... E tem a cabeludinha no meio, que ele é um chamego retado com essa cabeludinha.
4: Você não tem vergonha, não?
0: Tem vergonha o quê, rapaz? Ah, se ele pudesse, ele só viajava com essa cabeludinha. Levava a cabeludinha com ele. Ei, rapaz.
1: Que?
0: Qual é cabaré? Para com isso, Maria.
1: Viu? E aqui tem
0: re... Deixa de coisa. Quem é que tá desrespeitando nada aqui? São as frases de para-choques na sociedade. E agora é hora da gente trazer, sabe quem? Milionário José Rico! 60 dias apaixonados! Vai com Deus, vai com Deus, vai com Deus, vai com Deus, caminhoneiro! 5h32 na madrugada mais alegre e mais ouvida do rádio.

0: Ixi, rapaz, o que foi que houve?
1: Eu, hein?
0: Vai cortar o canto do bicho, rapaz? Isso faz mal pro pássaro, sabia disso? Dá cólica nele. Tá vendo? Já mudou o canto, ó. 5h35, acorda Brasil!
2: Vamos acordar. Bom dia!
0: Bom dia! Aqui a gente não perde tempo, não. 5 horas mais 35 minutos. Vamos lá, vamos dar mais uma chegadinha aqui no nosso WhatsApp. Mensagens aqui para um mês, para 30 dias. Ei, rapaz, alô?
3: Bom dia, Valdo Silva.
0: Bom dia.
3: Recuando a caminho da Seasa. Vamos acordar, irmão. 7/6/2026, viu? Forró do saco.
0: Ei, rapaz, que eu errando. Ah, muito bem.
3: Não esqueça essa data. Valeu, meu irmão. Um abraço aí, ó, pra Celso Seixas. O homem que tá lá colado com a gente no forró do saco. Valeu, meu irmão, um abraço.
0: Valeu, Erlando, homem de Rafael Jambeiro e que promove aí o famoso forró do saco. Mais um ano aí, o couro vai comer, fazendo muito forró de verdade. Valeu, Erlando. Bom dia, Valdo Silva, Deus abençoe e te proteja contra a inveja. Tantã de Santa Cruz, manda valeu, amém, amém, Tantã. Aqui, alô, bom dia.
4: Alô, Valdo Silva, bom dia, um braço, viu?
0: Bom dia,
4: um braço. Banho belo, sabor do caramelo, positiva? Caramelo,
0: positiva.
4: Se domar por cá, viu, Valdo?
0: Sim.
4: Esse folia é o palco.
0: Muito bem.
4: Daqui pra pouco nós botamos ali pegado. Ao tal do Natal da Gaia. Você tá doido? Bom dia, um braço, tudo bom? Uja! Tchau, e obrigado. Leocria,
1: viu?
0: Não mexa com essa turma, não, rapaz. Essa turma da estrada aí, você não mexa, não. Alô?
5: Bom dia,
0: Valdo
5: Silva, meu irmão. Como é que tá aí?
0: Tudo
5: na paz. Nesse momento aqui, tô em Simões Filho. Hoje não tô em Retirolândia, não. Manda um alô aí pra Retirolândia, Fazenda Baixa do Couro, meu irmão. E manda um alô aí pra Valdetino, na Fazenda Baixa do Couro também. Valdetino, Fazenda Baixa do Couro, tudo de bom, meu irmão. Deus abençoe, meu irmão. Já de Retirolândia, Fazenda Baixa do Couro. Valeu, falou.
0: Valeu, valeu, valeu, valeu. Valdo, mande um alô pra Zé do Bicho, na Roça Velha, é Flávio de Pedrão, valeu. Paulo Roberto Motoboy de Feira de Santana, obrigado. Valdo Silva, aqui é Bosco Paulino, ouvindo em Bonito de Santa Fé, na Paraíba. Um grande abraço, valeu, valeu, valeu, Bosco Paulino. Alô?
6: Bom dia, Valdo Silva, bom dia, ouvinte da sociedade.
0: Bom dia.
6: Aqui é Batatinha, operador na escuta.
0: Muito
6: Valdo,
0: bem.
6: Valdo, manda um abraço pra essa galera de Alisson Medrada aí, pra meu pai. Moral, minha mãe, a Nadalva, que está na escuta ali, te ouvindo. Um bom dia e um abraço para você, Valdo.
0: Valeu.
6: E São João, Elisa Medrado, estamos por lá, naquela carne de sol, viu? Grande abraço, manda um alô para essa galera, operador de máquina aí, Valdo.
0: Valeu.
6: Sossego, de paz e um dia abençoado.
0: Deixa a sanfona tocar, alô.
7: Bom dia, Valdo.
0: Bom dia.
7: Avisa essa mulher, Valdo, que é para ela sair de trás do celular e falar mais alto.
0: Quem é, rapaz?
7: Você não escuta nada aqui, bom dia. Tchau, meu nome é Augusto.
0: Será que é pra lá esse recado? Me diga aí, meu amigo, é pra lá e é, se for pra lá, me avisa aí, que eu vou pedir a lá pra falar mais alto. Não estou.
8: Não comendo estou nada. Comendo nada disso.
0: Esse é bem, não.
9: Bom dia, Valdo.
0: Bom dia. Estamos
9: em Santo Tomás da Bahia.
0: Olha ele aí.
9: Passando aí.
0: Olha ele, é o guloso.
9: Pra desejar um feliz programa pra você.
0: Diga, guloso.
9: Nota 10, Valdo.
0: Tá bom,
9: nota
0: guloso.
9: Nota 10, todo mundo aqui na Zona Rural tá gostando desse programa.
0: Valeu, guloso.
9: Bate certo.
0: Certo.
9: Bate certo. Todo mundo tá adorando esse programa, Valdo.
0: Tá batendo certo.
9: Aproveitar a oportunidade aí, deixar meu contato aí. Contato aí pra
0: todas as mulheres
9: do Brasil.
0: Todas as mulheres 7, do Brasil.
9: 7598945347.
0: Tá
9: todas
0: bom.
9: As mulheres do Brasil.
0: Tá bom, guloso. Mas é guloso, viu, rapaz? Gostaria de mandar.

0: 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Alô, Benedito do São Benedito, aqui da cidade de Biritinga, Brisa Produções, Toinho Genilson da Drogalista. Um abraço para Carlinhos Bocão, lá de Água Fria, para todos os ouvintes, que Deus abençoe o nosso dia. Valeu, chapéu de couro. Valeu, Maria. Valeu, grande Valdo. Tô por aqui na sintonia.
1: Valeu, Tony Moreno. Ai, Maria não aguenta, Maria não aguenta. Você tem uma caidinha por ele, eu já percebi, sabia disso?
2: Assim
1: eu já
2: percebi. É o caso.
1: Eu já percebi que você tem uma caidinha por ele.
2: Eu quero.
1: Cuidado. É, ele mesmo. Cuidado, meu chapéu de couro.
2: Assim
1: cuidado.
2: Assim é o caso.
1: Cuidado.
3: Se aquete, Maria.
1: Cuidado, chapéu de couro. 5:40, acorda Brasil!

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2: Olá, ouvinte, hoje trago uma notícia ótima para a nossa juventude. Fica comigo que eu já vou te contar. O projeto de lei 4547 de 2025, de autoria do deputado federal Márcio Marinho, que altera o Estatuto da Juventude, foi aprovado pela Comissão da Previdência, Assistência Social, Infância, Adolescência e Família da Câmara dos Deputados e agora seguirá para análise da Comissão de Constituição e Justiça, CCJ. A proposta tem como principal objetivo fortalecer o empreendedorismo jovem. 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Além disso, a proposta também busca ajudar jovens que enfrentam dificuldades para ingressar no mercado formal de trabalho. Eu, como defensor da juventude e alguém que atua pensando nas futuras gerações, acredito que iniciativas como essa podem abrir portas, gerar oportunidades e preparar melhor os nossos jovens para o futuro. Gente, estamos vivendo em uma era cada vez mais tecnológica. Precisamos investir em capacitação, inovação e conhecimento para que a nossa juventude acompanhe essa evolução e esteja pronta para crescer junto com ela. Vamos continuar trabalhando e criando iniciativas que fortaleçam, capacitem e incentivem os jovens da nossa cidade e do nosso país. Eu sou Luiz Carlos de Souza, administrador, escritor e vereador de Salvador para a Rádio Sociedade da Bahia. 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Um forte abraço e até mais.
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4: Na madrugada mais alegre, mais ouvida do Rádio Brasileiro, 5h44.
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4: 5h44, hora de contar boas notícias. A gente sabe que Michele de Maracás, assim como todo jovem, tem que batalhar pelo futuro. 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Essas escolas mudam a vida dos estudantes. Silvia de Brumado, quando tinha consulta e exame para fazer, era um sacrifício. Passava o dia todo viajando. Hoje é bem melhor. Ela marca seus exames lá mesmo em Brumado, na

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0: você já quer, aí você já quer demais. Aí você já quer saber demais. Aí você já quer saber demais. Ô, oh, Açucena, não ligue não, viu? Ele é curioso, não ligue não. Fique tranquila, viu? Um beijo no seu coração, viu? Um cheiro e obrigado pelo Rádio Ligado na Sociedade. Vamos lá, vamos lá, vamos lá. Alô!
1: Bom dia, Valdo Silva, quem está falando aqui é Geraldo de Santo Antônio de Jesus. Estou ligado no programa aí, desde cedo, você conversando aí com cara de broa e todos da sociedade, a gente está ligado. A gente não fica sem ouvir seu programa.
0: Muito
1: aqui
0: bem.
1: Aqui eu e minha esposa Concilene e minha sobrinha Milena e Nen na Rua da Alegria e todos ouvindo o seu programa. Desde cedo, 4 horas da manhã, já estou com meu radinho ligado na sociedade, Valdo Silva, da Lembrança Maria, Chapéu de Couro e todos que fazem esse programa maravilhoso.
0: Valeu, um abraço aí pro reduto aí do nosso querido Dailton Santana, Rua da Linha, aí em Santo Antônio de Jesus. Um abraço pro povão aí da Rua da Linha. Alô!
2: Bom dia, Valdo. Saindo agora, Val, na escuta da sociedade, do Vamos Acordar.
0: Muito bem.
2: E aquela chuvinha de inverno, que beleza.
0: Opa, que
2: aquela
0: beleza.
2: Chuvinha batedeira.
0: Muito bem.
2: Tô saindo agora pra pegar o batente. E tá aquela chuvinha aqui agora na cidade de Barrocas, uma maravilha, viu, Val?
0: Olha aí, ó.
2: Maravilha.
0: Ei, coisa
2: valeu,
0: boa.
2: Valeu, Val, um abraço a todos que estão na escuta. Vamos que vamos. João Carreteiro de Barrocas.
0: Ô, João.
2: Tchau, Carreteiro. Obrigado.
0: Valeu, João Carreteiro. É bom pra refrescar o milho que a gente vai comer no São João. Bom dia, Valdo Silva. Manda um abraço pra Dona Jo e Dona Ana de Maragogipe. Bob da Calçada. Valeu, Bob. Valdo, por gentileza, faça menção ao aniversário da minha filha, Hilary Winnie Pereira. É isso mesmo? Bom dia, Valdo. Que completa 18 anos. Hilary Winnie Pereira. Ela está escutando, pois se prepara para ir para a faculdade. Futura odontóloga. Denison Pereira Sensei, de Madre de Deus, Bahia. Então, boa sorte, parabéns aí para sua filha, Hilary Winnie Pereira, que está se preparando para ir assistir mais uma aula na Faculdade de Odontologia. Muito bem, alô!
3: Bom dia, bom dia, bom dia, bom dia, meu amigo.
0: Bom dia.
3: Ô,
0: Valdir.
3: Ô, Valdir. Bom dia, meu irmão Valdo Silva.
0: Bom dia.
3: Valdo. Queria acabar com o nosso forró, Valdo,
0: não.
3: E queria acabar também, Valdo, com nossos interiorzinhos da Bahia, Valdo.
0: Não vou acabar não, tá doido?
3: Esse vagabundozinho, velho, do tráfico, querendo invadir nosso interior pra acabar com a nossa praia, rapaz.
0: Vi nada, a polícia tá chegando
3: aí, de Laje, interiorzinho gostoso, mano. E os vagabundos indo pra lá bagunçar, roubar.
0: Mas a polícia tá de olho, a polícia tá chegando junto. Bom dia, Valdo Silva, sou Valdônio de Santa Quitéria, no Ceará. Eu faço a caminhada todo dia ali ouvindo. Que beleza, Valdônio. Um abraço pra você e o povão de Santa Quitéria, aí no Ceará. Bom dia, Valdo Silva, Pedro das Cocadas de Caicó, Rio Grande do Norte. Ele também tá ligado com a gente. Alô, alô, bom dia.
4: Bom dia, Osvaldo Silva.
0: Osvaldo
4: de Valença.
0: Qual é, Osvaldo?
4: Pra todo mundo de Valença.
0: Qual é, Osvaldo?
4: Pra minha filha Samira. Felipe Ramos, Arthur, Malu.
0: Valeu, mas meu nome não é Oswaldo não, viu? Conserta esse negócio aí. Alô?
5: Bom dia. Manda um alô aí para José da Comandinha, tá muito aguentado. É seu ouvinte, eu também. Fique com Deus, irmão.
0: Tá
5: bom,
0: meu amigo.
5: Um bom dia para todos e para você também, Oswaldo.
0: Boa recuperação aí, né?
5: Deus
0: dê a saúde aí do nosso amigo. Alô, alô, bom dia.
6: Bom dia, Valdo Silva.
0: Bom dia.
6: Aqui é Paulo Cisarte do bairro do Palmiúdo.
0: Muito bem.
6: Ligado toda a manhã na sociedade.
0: Que coisa boa.
6: Estou aqui no bairro do Uruguai, na padaria do Luiz, ouvindo. Obrigado.
0: Opa.
6: Bom dia para você, a Rádio Sociedade.
0: Bom dia, bom dia, bom dia. Alô.
7: Bom dia, Valdo Silva. Sociedade da galera da Emeira,
0: 740.
7: Bom dia, Valdo Silva. Valdo Silva, Rádio. Aí não vai pegar mais nenhum, Rádio.
0: Ah, estamos em manutenção. Logo, logo você vai poder sintonizar aí 740.
7: 740 vai pegar mais nenhum na M.
0: Aguarde, nos aguarde. Alô?
8: Bom dia, Valdo Silva.
0: Bom dia,
8: ouvinte da sociedade. Aqui é João da Serra da Estrada Velha, Valdo. Mande um abraço aí, Valdo, para Maria José e seu filho do trator na fazenda Tanque Grande, em Feira de Santana.
0: Muito bem, tá dado o recado. Tem mais? Alô, alô, alô, bom dia.
9: Bom dia, Valdo. Valdo, gostaria que você me ajudasse a fazer uma denúncia, véio. Qual é os órgãos competentes aí
10: em relação à poluição sonora. Eu não tô conseguindo dormir de madrugada não, velho. Um cara aqui em cima da antena aqui não deixa ninguém dormir a de manhã toda.
11: Deixa ele ler o tria, viu?
10: Não deixa ninguém dormir a de manhã toda.
0: Esse canto aí.
10: Fica difícil isso aí.
0: É, mas
10: eu não sei. Ele,
0: é, mas eu tenho que saber que bicho é esse aí. Não tô, essa ave aí não tô reconhecendo, não, viu? Se for o BTV, aí sim. BTV de antena? Será que é o BTV de antena? Não tem mais antena de televisão? O BTV tá um retado.
12: Bom, Silva, bom dia.
0: Bom dia.
12: É, São Antônio, que o sinal da sociedade sim. Não tá entrando em Oliveira, não. O que é que tá acontecendo?
0: Aguarde, estamos em manutenção, viu? Nos aguarde. Valdo Silva, sou do Ceará, da cidade de Saboeiro, Valdo. Sou fã da sociedade desde os 7 anos de idade. Um abraço. Faltou seu nome aqui pra gente. Um abraço pra você de Saboeiro, no Ceará. Alô?
13: Boa noite, Tony. Ricardo Porto, pronto.
0: Ah, rapaz, Ricardo Porto, ele mandou a mensagem aqui de ontem e acabou entrando na de hoje. É, Ricardo Porto, que trabalha no aeroporto.
14: Bom dia, Valdo Silva.
0: Bom dia.
14: Estou aqui na Grande São Paulo, em Barueri.
0: Muito
14: ligadinho
0: bem.
14: Ligadinho no programa.
0: Ô, rapaz.
14: Estamos na estrada aqui.
0: Olha aí.
14: Passando o pedágio. Um abraço, um bom
0: cortando
14: dia para todos.
0: Estrada lá em Barueri, São Paulo, ligado no Vamos Acordar. Muito bem. Ei, rapaz, e agora como é que a gente faz com tantas mensagens? Alô? Não veio nada? Ei, rapaz, essa aí não veio nada não, viu?
11: Eu, hein?
0: Vamos pra próxima, alô?
15: Bom dia, Valdo. Cláudio que está falando, Parque São Cristóvão. Gostaria que você mandasse um alô para todos os ouvintes de Canavieiras, sul da Bahia, que está sintonizado na Rádio Sociedade da Bahia.
0: Muito bem, Lucas, um abraço pra você, Lucas. Ele disse que ele está sempre ouvindo a Rádio Sociedade. Obrigado, Lucas. Alô?
16: Bom dia, Valdo Silva. Eu sou o Ivan, moro no Bairro da Liberdade, Valdo. Valdo Silva.
0: Hã?
16: Bota minha música pra tocar aí, que eu fiz essa música em homenagem a Pelé, Neymar. Essa música é a música da Copa do Mundo, parece ser a música do Carnaval 2027. Obrigado. Bom dia pra todos aí. Bota pra tocar, mandei um vídeo pra você aí.
0: É forró? É forró? Me diga aí se é forró. Se for forró, foi um forrozinho maneiro. Professor Raimundo, do Sítio do Meio, Entre Rios, Bahia. Um abraço, professor Raimundo. Obrigado pelo rádio ligado na sociedade, porque o couro agora vai comer. Mestrinho, JP e João Gomes. Eles montaram esse projeto importantíssimo aí. Dominguinho é o nome do projeto. 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Deixa a sanfona tocar. Forró sem sanfona não é forró e nunca vai ser forró.

0: Acorda, Brasilzão Sertanejo, 5h57.
1: Vamos acordar.
2: Bom dia.
1: Bom dia.
3: Não vai mais, eu vamos.
0: Ô, rapaz, é sério? Mas passou muito rapidinho. E assim a gente chega ao final de mais um Vamos Acordar pela Rádio Sociedade da Bahia. Não mexa no radinho não, que ele está chegando. O homem do campo, do agro, Adelson Carvalho, para comandar mais um Sociedade Urgente no seu rádio. Até amanhã, meus compadres e minhas comadres. Até amanhã, Brasilzão.

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1: Ei, vai pra onde? Não corre ninguém. Na Bahia, 6:03.
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0: Tem forró aí na sua cidade? 6:05 na Bahia, 6:05. Pula da cama, passarinho que não deve nada a ninguém, já tá acordado, já tá cantando. E você ainda tá no ninho? Abra seu olho, quem ronca não vê bronca. Bom dia pra você da capital baiana, pra você da minha querida região metropolitana e você do meu maravilhoso e glorioso interiorzão da Bahia. Alô, Tanquinho! Não é Tanquinho de Feira, o nome da cidade é Tanquinho. Tanquinho. Tanquinho é o nome da cidade.
1: Viu, rapaz? Você é bom demais, viu? Você sabe de tudo, rapaz!
0: Alô, Canto do Coco, povoado aí, Canto do Coxo e Canto do Coco lá em Tanquinho. Alô, Riachão do Jacuípe. Alô, Nova Fátima. Um abraço. Alô, Capela do Alto Alegre. Tem uma feirinha aí muito boa, hein? Capela do Alto Alegre que eu conheço. Um abração pra você ligado na gente. Vai amaciar, vai detonar, vai falar de quem, por quê, pra quê. Tem coragem, se tem coragem, a hora é agora.

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1: Pronto, bota o povo pra falar com a gente agora, ouvinte Sociedade. É hora de boas notícias, a gente sabe. Alô, Michele lá de Maracás, Bahia. 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Deixa o povo falar, jovem, jovem. Jovem, abre o olho, jovem. Cadê aqui, jovem? Cadê aqui? Cadê aqui? Que eu não estou vendo aqui. Aqui, deixa o povo falar com a gente aqui. Deixa o povo falar, deixa o povo...
2: bom dia, jovem, jovem, bom dia, abre o olho, jovem.
1: Quem é?
2: Bom dia, Décio Carvalho, aqui é Nova Soura.
1: Opa, Nova
2: Soura. Seu programa é show de bola, viu?
1: Valeu, meu amigo, um abraço, hein? Tudo de bom, felicidade, aqui.
2: Bom dia, Délcio.
1: Bom dia.
2: Eu lembro uma reclamação aqui sobre a Bahia Norte, do pedágio da Via Metropolitana, nesse caso. Você paga o pedágio, cancela, abriu e fechou antes do carro passar. Bateu no carro, arranhou o carro e ninguém me deu assistência. Fiquei mais de 2 horas de relógio aguardando. Aí veio uma moça de lá pra cá, me deu um telefone pra contato. E até agora ninguém tomou solução. E eu fico com meu carro arranhado. Só quero ganhar dinheiro e não tem uma fiscalização, não tem nada do governo isso aí. Um abraço.
1: Aí. Pedágio, tá, é a pressa, né? É a pressa, vai arriando a cancela, quem quiser que trate de adiantar seu lado, senão a cancela dá uma lascada no teto do seu carro, ou dá um outro prejuízo, aí você escolhe qual prejuízo que você vai querer, né? Júlio Neves, está chegando, sul da Bahia, extremo sul do estado também. Tempo e temperatura, previsão para hoje, como é que está o clima? O clima também aí, o clima infelizmente de violência no sul, extremo sul da Bahia. Júlio Neves, bom dia.
3: Tia Belson, acompanha o programa Balanço Geral. Hoje o clima na cidade de Ilhéus é de chuva leve nesta manhã de quinta-feira. A máxima é de 28 e a mínima de 24. Mais um acidente provocado por animal solto na pista foi registrado na BR-101, no trecho entre os municípios de Buerarema e São José da Vitória. O caso aconteceu no quilômetro 29 em Buerarema e deixou um caminhoneiro ferido. De acordo com informações apuradas, o acidente envolveu uma Kombi e uma carreta que trafegava em sentidos opostos. Com o impacto da colisão, a carreta tombou e caiu em uma área de vegetação às margens da rodovia. O caminhoneiro sofreu ferimentos e foi socorrido por equipes do Serviço de Atendimento Móvel de Urgência, sendo encaminhado ao Hospital de Base Luiz Eduardo Magalhães, em Itabuna. Já a Kombi, apesar da parte dianteira do veículo ter ficado completamente destruída, o motorista não sofreu ferimentos. A Polícia Rodoviária Federal foi acionada para atender a ocorrência e controlar o tráfego na região. O acidente ocorreu, Adelson, no mesmo lugar onde, no dia 29 de abril, uma motocicleta com um homem e uma mulher colidiram contra um cavalo que atravessava a pista durante a noite. Os dois ficaram gravemente feridos e foram socorridos para o hospital de base. A mulher, que sofreu traumatismo e fratura nos braços, morreu dias depois. O animal morreu no local. Motoristas que trafegam pela BR-101 denunciam constantemente a presença de animais soltos na rodovia, principalmente durante a noite e a madrugada, e cobram providências urgentes dos órgãos responsáveis para evitar novas tragédias. O Hospital de Base Luiz Eduardo Magalhães não informou o nome das vítimas envolvidas no acidente. Problemas semelhantes também são relatados por motoristas que trafegam pela BR-415 em Itabuna e pela BA-001 na cidade de Ilhéus, onde a presença constante de animais soltos na pista também representa risco de acidente. 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
1: Valeu, agora são 6:11 na Bahia, aqui ó, aqui, cadê? Diz que uma carreta tombou aí, a turma tá saqueando.
4: Adelson, bom dia, Jackson de Cajazeiras.
1: Fala, Jackson.
4: Passando aqui na BR-324, sentido Feira de Santana, um pouco antes do viaduto de Santa Amaro, uma carreta tá aparentemente acabada de tombar, e o pessoal, Adelson, saqueando a mercadoria aqui, não sei nem dizer o que foi. Coisa revoltante, viu, Adelson? A gente, quando vê pela televisão, já revolta pessoalmente. É uma barbaridade. Infelizmente, Adelson. Bom dia pra gente.
1: É, mas vai lá que a maioria aí vive pregando paladino da moralidade. A maioria aí tem a moralidade no dia a dia, no discurso. O discurso da moralidade, sempre muito frequente, né? O discurso da moralidade, o discurso da moralidade.
5: Como é, rapaz?
1: O discurso da moralidade, tá lá roubando a carga da carreta que tombou. É, tá lá, critica presidente, critica ex-presidente, critica governador, critica deputado, critica ex-deputado, mas tá lá roubando carga que tombou de uma carreta. Quem leva a carga que tomba na estrada é ladrão. Ladrão. Ladrão. Não tem menos nem mais, é ladrão. Não, você não tem o direito, viu? Ô ladrão que tá aí agora roubando a carga da carreta que tombou aí perto do viaduto de Santo Amaro, você é ladrão. É, não respeita o carreteiro que tá lá sofrendo, de repente preso nas ferragens. Não tô dizendo desse caso específico, mas há situações que o carreteiro tá lá morto e o descarado do ladrão tá tirando a aliança que tá no dedo, tá procurando se tem dinheiro ali, e depois tá lá pregando contra político, pregando contra autoridades. Ladrão! Ladrão! Ladrona! E tem a ladrona também, ladrona.
6: Sério?
1: É, a ladrona. Eu não vou nem chamar de ladra, chamar de ladrona. Pra desqualificar ainda mais. Ladrona, descarada.
7: Calma, calma.
1: Aqui é a cabeça da calma. Ladrona, ladrona. Ladrona descarada. Tá aí roubando carga. Depois quer botar uma de bacana, de porreta. Pega uma carga de pedra, ô carniça, e bota na cabeça e leva. Pegar uma carga de pedra, uma carga de espinho. Aí ninguém leva, né? Uma carga de espinho aí, não leva. Leva? Não leva. 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Mais gente?
8: Adelson Carvalho, bom dia.
1: Bom dia.
8: Muito bom dia.
1: Bom dia.
8: Deus nos abençoe.
1: Amém.
8: Nesta quarta-feira.
1: Glória a Deus.
8: Pegando o gancho aí da repórter, referente a essas situações de animais soltos na estrada, inclusive já liguei algumas vezes para aí, já pedi para você fazer esse alerta aí, você já comentou a respeito. aqui num trecho entre Madre de Deus e Candeias, saindo de Candeias, descendo para a BR-324, além das buraqueiras de uma estrada da BR-522, que poucos anos de reformada, a gente também vê lidando com muita situação de animais soltos na estrada. E pela noite, eu algumas vezes retorno do trabalho em Salvador à noite, e a gente tem que vir com cuidado, não é nem redobrado, é quadriplicado. Muito cavalo solto na estrada, é complicado, muito perigoso, muito caminhão rodando na região aqui. Você sabe que tem a refinaria. Queria que você pedisse às autoridades competentes aí que fizessem a fiscalização e recolhessem esses animais para um centro de triagem, alguma coisa assim, para evitar esse tipo de situação, que infelizmente aí essa passageira da moto aí veio a falecer, e para que não aconteça aqui também nessa região, entre Madre de Deus e Candeias. Por gentileza, chama a atenção das autoridades competentes. Muitos animais soltos na estrada, e à noite o risco é muito maior. Obrigado, Adelson, bom dia.
1: Um bom dia. Tá aí, eu venho falando sempre aqui, mas sabe qual é a minha recomendação? Tenha mais cuidado. Se você for esperar, meu amigo, quem é que vai lá tirar esses animais? Ai, ai, você vai esperar até umas horas. Gilvan Rodrigues está chegando, Feira de Santana me chama. Ele pode trazer informação de Feira de Santana e cidades vizinhas, agora ao vivo aqui no Balanço Geral, às 6h18, 6h18 na Bahia. Gilvan Rodrigues, bom dia.
5: Bom dia, Adelson, bom dia para você, ouvinte, conectado com a gente aqui na Rádio Sociedade. Um ótimo dia para todos. 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Adelson, ontem a gente trouxe um caso de um homem que foi baleado no bairro Nova Esperança, só que o que a gente apurou, que foram 4 baleados da noite de segunda para terça. Os ataques aconteceram durante a madrugada aqui em Feira de Santana. O primeiro ataque foi registrado justamente, o que a gente noticiou ontem, às 19 horas no bairro Nova Esperança, onde um homem de 39 anos foi baleado. Segundo a polícia militar, homens chegaram em um carro, atiraram e fugiram logo em seguida. As imagens de câmera de segurança mostram que 3 suspeitos, 2 homens e uma mulher, descem do veículo e atiram contra uma pessoa que estava dentro de uma casa. Após os disparos, eles retornaram ao automóvel e fugiram. Cerca de uma hora depois, por volta das 8 da noite, outro ataque aconteceu na Rua A, no bairro Feira 10, onde um jovem de 18 anos passava pelo local de motocicleta quando foi abordado por homens que atiraram. Já por volta das 11, um homem de 29 anos foi baleado na Pedra do Descanso. E o último caso foi registrado por volta de 1 da manhã, no bairro Asa Branca. A vítima foi um jovem de 25 anos. Segundo informações, todos foram levados para o Hospital Clériston Geral de Clériston de Andrade, aqui em Feira de Santana, e não há informações sobre o estado de saúde dela. Dentro desse circuito de violência aqui no município, a Polícia Militar informou que tomou conhecimento dos crimes e que atua de forma integrada com a Polícia Civil após os ataques promovidos por grupos criminosos. Segundo a corporação, houve reforço no compartilhamento de informações e intensificação das ações operacionais para identificar e responsabilizar os envolvidos. A PM ainda afirmou que realizou uma reunião de alinhamento estratégico com comandantes operacionais e chefes da seção de planejamento para definir medidas como ampliação do policiamento ostensivo, saturação das áreas sensíveis e reforço das ações preventivas e também repressivas. E só para a gente destacar, foram 4 baleados, a Deus, ainda teve um morto. Só que a polícia descartou que esse morto não tem a ver com os outros 4 casos. E para a polícia, aí pode ser uma guerra de facção aqui em Feira de Santana, Deus.
1: Pronto, tá aí. Guerra de facção. Diz que o cara que morreu no episódio aí, que tinha inclusive uma mulher participando do ataque, uma mulher também, né? Uma pilantra aí que participa desse ataque, segurando uma pistola, aí depois vai dizer que foi obrigada, né? Essa carniça aí, depois vai dizer que foi obrigada a ir pra lá, junto com os bandidos ligados a ela, e diz que o cara tava sentado ainda com roupa que supostamente teria chegado da rua, e aí agora a investigação é, quem deu autorização pra esse bando entrar pelo condomínio, né? Teria sido ele mesmo? Teria sido ele mesmo? Teria chegado da rua há pouco tempo? Disse que estava no sofá. Estava no sofá, ainda de calça, de sapato. Como, do jeito que uma pessoa chega da rua, né? Chega de algum compromisso. Valeu, Gilvan. Obrigado aí pela sua participação. Alô, Barreiras. Um abraço, meu povo de Barreiras. Aniversariante de ontem aí. 135 anos de emancipação política dessa cidade que engrandece a força do agro na Bahia, a força do trabalho. Aí você encontra preguiçoso, é possível. No Brasil todo tem preguiçoso, mas aí a média é bem menor, né? Aí tem muita gente que trabalha, que dá duro, que luta, que quer progredir na vida e não ficar só esperando ajuda daqui e dali. Barreiras, povo trabalha. 6:21.
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15: Manter a manutenção preventiva do carro em dia é essencial para evitar gastos altos e dor de cabeça. 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Quem se antecipa, economiza. Um carro bem cuidado dura mais, é mais seguro e vale mais na revenda. 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
5: Olá amigos, tudo bem? A questão de hoje é sobre as doenças ortopédicas, como dores na coluna e outras partes do corpo e fibromialgia. É possível conseguir se aposentar por conta dessas doenças? Quem explica é o professor e advogado Ed Pares.
6: É possível se aposentar sim, mas é importante que nós não façamos um tabelamento entre doença e incapacidade. Você pode ter doenças, você pode ter dores na coluna, você pode ter determinadas sequelas que não impeçam você de trabalhar. Entretanto, se essa sua dor na coluna, se essa fibromialgia atingir um nível que lhe impeça de trabalhar, aí sim você pode ter direito a um benefício por incapacidade. E quem vai avaliar isso é um médico. Então pega toda a documentação médica e procura um profissional habilitado na área de previdência social para lhe dizer o que ele pensa sobre a possibilidade de você ter direito ou não a um benefício por incapacidade permanente ou temporária.
5: Acabamos de ouvir o professor e advogado Ed Pares. Ele é mestre em Direito Público e sócio do Pares Zenandro Advogados, um escritório especializado em causas contra o INSS e Previdência para Servidores Públicos. Eu sou o Rogério Alves e este foi o Papo Previdenciário. Um grande abraço e até a próxima.
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10: Agora na Bahia, 6:29.
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10: Adelson Trânsito Carvalho. Em Salvador, como anda ou não? Trânsito, Tiago Costa, bom dia.
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12: Oi Adelson, bom dia para você, bom dia para o ouvinte da Sociedade, uma excelente quarta-feira a todos. Eu vou começar falando da região metropolitana, isso porque agora cedo o tráfego já está bem carregado na Estrada do Coco em direção a São Cristóvão, entre o Cajê e Tinga. Pega a minha dica, você que está vindo agora de Abrantes e precisa chegar na paralela, ao se aproximar do Hospital Geral, corte pela Silvana de Chaves e siga pela Estrada do Trabalhador. Por falar na paralela, em direção ao centro, já tem retenção ali no Trobogi, mas por enquanto o trecho é curto, ainda não vale desviar, só atenção. Você que sai de Mussurunga e segue para Pernambuco, Bués, pode seguir pela paralela, só tenha atenção com a velocidade. 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Segue daí, Adelson.
10: Agora, 6:30 na Bahia. 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
0: Olá, Adelson, muito bom dia a você e aos ouvintes da Rádio Sociedade. O Sim tem 239 vagas de emprego hoje. Confira agora os destaques do dia comigo. Olha só, a vaga com maior salário é para mestre de obras, com remuneração de mais de R$7.000. Tem também vaga para fonoaudiólogo, duas oportunidades, com salário de mais de R$3.000. No setor de atendimento e telemarketing, são 145 vagas no total, divididas entre operadores ativos, receptivos e atendentes. No setor de serviços gerais, são 16 vagas para auxiliar de limpeza, 4 para limpeza pesadas e 3 para agentes de higienização. Para manutenção, tem oportunidades para mecânico de refrigeração, gesseiro, técnico em segurança do trabalho e oficial de manutenção predial. Essa e outras vagas você encontra no site do Sim. O atendimento é híbrido, presencial ou pelo WhatsApp. Para agendar o seu horário, acesse o site www.agendamentosendec.salvador.ba.gov.br. É lá que você escolhe a modalidade do seu atendimento. 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Gabriel Mascarenhas para a Rádio Sociedade da Bahia.
10: Micro-ônibus alvo de assalto na BA-001 lá em Aratuípe. Micro-ônibus da empresa Cidade Sol, segundo colegas da imprensa local lá no Recôncavo Baiano, foi alvo de um assalto na madrugada da terça-feira, conhecida como ontem, na BA-001, trecho Aratuípe, Maragogipinho, que é Aratuípe também, as informações vindas de lá, de Nazaré, né? Maragogipinho, Nazaré. Segundo informações iniciais, dois criminosos em uma moto interceptaram o ônibus perto das 6 horas da manhã e anunciaram assalto lá naquele trajeto. Gerou muita repercussão, preocupação entre moradores e o pessoal que utiliza essa linha. Passageiros que estavam no ônibus foram saqueados pelos ladrões. Agora quem chega com a gente? Carinho Paixão, representando aí o nosso Nortão da Bahia. Informações chegando agora para você, ouvinte de sociedade. Aí, como é que anda a situação, como é que tá a atmosfera, como é que tá a política local, como é que tá a polícia aí em Juazeiro e cidades vizinhas, é o norte da Bahia, o norte produtivo. Cadê você, Carinho Paixão? Bom dia.
13: Bom dia, Adelson Carvalho, essa audiência enorme do Balanço Geral e da Rádio Sociedade da Bahia. Olha, a gente tem agora o céu parcialmente nublado, 23 graus no momento, mas a temperatura pode chegar à máxima de 34 ao longo do dia. E a gente traz uma informação agora direto da cidade de Campo Formoso, aqui na região norte da Bahia. Uma operação conjunta das polícias civil e militar terminou com a morte de um homem investigado por estupro e comércio ilegal de arma de fogo. Isso dentro da área daquele município. Segundo a Polícia Civil, equipes do Serviço de Investigação da Delegacia Territorial de Campo Formoso, com o apoio da 54ª Companhia Independente da Polícia Militar, cumpriram um mandado de prisão contra o suspeito, considerado de alta periculosidade. De acordo com a corporação, durante a abordagem, o homem teria reagido à ação policial, provocando confronto com os agentes. O suspeito foi baleado, chegou a ser socorrido e encaminhado a uma unidade hospitalar da região, mas não resistiu aos ferimentos. As investigações apontam que ele também estaria envolvido na comercialização clandestina de armas de fogo no município, sendo considerado alvo prioritário das forças de segurança. Durante todo o procedimento, né, a polícia ali atuou, inclusive tem uma nota da Polícia Civil da Bahia afirmando que seguiu atuando, né, ali no enfrentamento à criminalidade e na preservação da ordem pública e todos os procedimentos foram encaminhados às autoridades competentes para adoção das medidas legais cabíveis. É isso, falando aqui da região norte, Karine Paixão, com informações para a Rádio Sociedade da Bahia, que agora é 97,9 FM, informação com credibilidade para você.
10: Vamos lá, valeu Karine, aí trazendo informações relevantes e de muita importância para o nosso público aí diretamente do norte da Bahia, com a base aí na nossa gloriosa Juazeiro, norte da Bahia. Juazeiro, alô Petrolina, né? As duas aí que fazem parte da música lindíssima, Juazeiro, Petrolina, Petrolina, Juazeiro. Vamos lá, Evelyn Teixeira, tem informação agora, redação me chama aí, ó, Raymond.
14: Direto da redação.
10: Bom dia, Evelyn Teixeira.
15: Bom dia, Adelson, bom dia para você que acompanha o Balanço Geral. A gente já começa amanhã trazendo as principais informações para você sair de casa bem atualizado nesta quarta-feira. Uma adolescente de 15 anos foi estuprada dentro da estação de metrô da Lapa, uma das principais de Salvador. O caso é investigado pela Polícia Civil. Segundo a instituição, o crime aconteceu dentro de um banheiro do terminal. Três homens participaram da ação, sendo que dois deles teriam atuado como olheiro do lado de fora, enquanto o terceiro cometia os abusos. O caso foi registrado pela vítima e a mãe dela na Delegacia Especializada de Repressão a Crimes contra a Criança e o Adolescente. Até o momento, ninguém foi preso. E duas pessoas foram presas em um condomínio de luxo no bairro de Estela Maris, em Salvador, durante o desdobramento da Operação Naufrágio, que investiga um esquema de tráfico de drogas, lavagem de dinheiro, comércio ilegal de armas e organização criminosa. Uma das prisões ocorreu por cumprimento do mandado judicial. O alvo, um homem de 29 anos, é apontado pela Polícia Civil como um dos principais investigados da operação e suspeito de integrar o fornecimento de drogas comercializadas pelo grupo criminoso. Segundo as investigações, os entorpecentes negociados tinham alto grau de pureza e eram destinados principalmente a consumidores de classe média e alta. É com você, Adelson.
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10: Olha, aqui a imprensa local destaca, viu, Evelyn? Psicoterapeuta alvo de operação na Bahia influenciou o paciente a transferir R$345 mil para ele. Diz aqui o G1 Bahia. Brincadeira, não é desse? Homem é suspeito de estelionato, violação sexual e assédio. Muita bronca, hein? Querendo aí, através da defesa dele, é só entrar em contato aqui com o nosso programa, com a nossa Rádio Sociedade da Bahia. Já tá sabendo? 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Deixa o povo falar aqui, meu jovem, deixa o povo falar, rapaz. Deixa o povo falar, buraco na pista.
16: Adelson, meu irmão, bom dia.
10: Bom dia.
16: Ô, Adelson.
10: Hein?
16: Será que a gente consegue descobrir qual é o competente? Se é o DENIT ou se é a concessionária ali? Pra chamar a atenção desse povo ali, rapaz. Ah, ouça a viária que sai dali, da caroba ali. Pra pegar 324 sentido Feira de Santa. Meu amigo, tem um buraco ali.

0: o DENIT, tiver esse pedágio aí, seria com a empresa concessionária. Aqui?
1: Bom dia, Adelson. Bom dia. Aqui é Ricardo, motorista de Buzu.
0: Fala, Ricardo.
1: Adelson, me diga uma coisa aí.
0: Vem.
1: Quando é que vai acabar aquela baderna, aquela patifaria? Jogaram a cabeça de cavalo.
0: Respeite o cavalo. Respeite o cavalo.
1: A prefeitura vai tomar conta daquilo ali.
0: Respeite o cavalo.
1: É tanto sacizeiro. Você passa ali, você fica tonto de tanta fumaça de maconha. Ali é pra vender fruta ou é maconha? Me responde aí, Adelson, por favor.
0: Deixa eu lhe dizer uma coisa. Primeiro quem tem que responder é o poder público. É quem tem que responder. Tá? Mas eu agradeço imensamente sua participação, viu, Ricardo? Rodoviário. E me dá a oportunidade de falar de novo. Não é verdade? Me dá a oportunidade de falar novamente. Cada provocação aqui é uma oportunidade de a gente chamar a atenção do poder público. Nesse caso aí é a prefeitura municipal, é que tem que resolver esse problema. Salvador, meu irmão, tá uma loucura tão grande que aqui agora tá tendo a marcha dos loucos.
2: Como é, rapaz?
0: Você tá vendo aí, jovem? É, aí no centro. Marcha dos loucos. O cara disse, sabe o quê? O cara disse que o louco tem que andar onde ele quiser. Aqui não tem marcha da maconha? Não tem? Essa loucura aí de marcha da maconha, marcha de libera isso, libera aquilo, libera droga. Agora tem a marcha dos loucos. Um monte de maluco dizendo que o louco tem que ir pra onde ele quiser. Inclusive pra sua porta.
2: Eu tô aonde mesmo, rapaz?
0: Você deve estar na marcha dos loucos também.
3: Eu mesmo não.
0: Você tá perguntando? Eu respondo. Aqui não fica nada sem resposta. Não, você deve estar lá também fazendo parte da marcha dos loucos. Ai, meu pai do céu. Por falar em louco, chegou o homem aí que vai dar um jeito nisso aí.
4: Sério?
0: Vai, ele disse que vai botar ordem nesse negócio aí. Vai. Fala com ele aí, ô Ramon.
5: Qual o nome dele?
0: Não, preserve. Preserve o nome dele. Não. O cara tocou terror, roubou pra cacete e a polícia não informa o nome. E a gente vai formar o nome do nosso parceiro aí? Não existe isso. Não existe isso. Se ele vai ajudar a gente. 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

0: Agora na Bahia, 6h50.
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0: 6h50, 10 para as 7, ouvinte Sociedade. 10 para as 7 na Bahia. 10 minutos para as 7. Quem está chegando com a gente agora? Edivaldo Lima, é? Edivaldo Lima, tá chegando agora, região metropolitana de Salvador, e o bom dia dele. Alô, Edivaldo Lima. Edivaldo Lima. Alô?
3: Oi, Adelson, muito bom dia.
0: Bom dia.
3: Bom dia para o ouvinte da Rádio Sociedade, que agora nós estamos em 97,9 FM, com a mesma qualidade e credibilidade de sempre. Adelson, tempo nublado agora na região metropolitana de Salvador, mas o sol já está aparecendo. Nos dias 30 e 31 de maio, moradores do assentamento Eldorado, na Pitinga, em Santo Amaro, no Recôncavo Baiano, vão ser beneficiados com uma série de serviços gratuitos na área de saúde. Uma carreta do Saúde em Movimento ficará os dois dias no assentamento. Vão estar disponíveis atendimentos como atendimento médico, raio-x, ultrassonografia, eletrocardiograma, exames laboratoriais, terapia holística e fisioterapia. É importante aí levar documento com foto, levar cartão do SUS para realização de ultrassonografia e exames laboratoriais. É necessário aí o jejum de pelo menos 8 horas. Comparecer com roupa leve e confortável e chegar cedo ao local, seguindo aí todas as orientações. Portanto, essa carreta no assentamento na cidade de Santo Amaro, no assentamento Eldorado, na Pitinga, Adelson.
0: Tá aí então para você, ouvinte Sociedade, informação chegando, região metropolitana de Salvador. Valeu, Edivaldo Lima. Agora tem Luan Julião, ruas da capital baiana, e o bom dia dele, Luan Julião, bom dia.
4: Oi, Adelson, muito bom dia para você e para todos os ouvintes da Rádio Sociedade da Bahia. Olha, Adelson, 2 graves acidentes foram registrados na madrugada de ontem na BR-116, ambos aí no trecho da cidade de Vitória da Conquista. O primeiro aconteceu após uma colisão de um carro com uma bicicleta. Infelizmente aí o condutor dessa bicicleta acabou morrendo na hora nesse acidente grave que aconteceu ali no quilômetro 9, no anel viário. E o segundo acidente foi um atropelamento, a motocicleta que atropelou um animal. Não se sabe se foi um cavalo, se foi um boi, mas essa motocicleta que estava passando na BR, um animal atravessando, acabou colidindo com o animal, e o condutor da motocicleta também acabou morrendo na hora nesse segundo acidente no quilômetro 5, também no anel viário, na cidade de Vitória da Conquista. Então, 2 graves acidentes registrados aí na madrugada de ontem, ambos na BR-116, ambos em trechos aí da cidade de Vitória da Conquista. A Polícia Rodoviária Federal foi acionada para ambas as ocorrências, fizeram aí os primeiros trâmites para a liberação da via, salvamento também foi até o local, mas infelizmente as duas vítimas já estariam aí em óbito. Adelson, é com você do estúdio.
0: Graves acidentes, BR-116, não é fácil não, viu, meu amigo? Ali é para quem conhece e também espera a hora certa, né? BR-116 é a famosa Rio Bahia. Quem chega agora com a gente? Ah, é Luciano Reis aí, Alagoinhas e cidades vizinhas. Bom dia, Luciano Reis.
5: Bom dia para você, Adelson Carvalho. Bom dia, ouvintes do Balanço Geral da Rádio Sociedade da Bahia. Neste momento, sol brilhando nos 4 cantos de Alagoinhas e região. A cidade de Alagoinhas, a 110 quilômetros de Salvador, e conhecida no passado por ser uma cidade tranquila, por pouco não ficou no top 100 das cidades mais violentas do Brasil, ficando na posição 105, com 44 homicídios registrados em 2024, segundo dados estatísticos divulgados pelo IPEA. É um homicídio oculto se decorrente de acidentes, suicídios ou homicídios. Alagoinhas registrou no período um percentual de 28 mortes para cada 100 mil pessoas, 3 vezes abaixo de Maranguape, no Ceará, com 87 mortes por cada 100 mil habitantes, a líder no ranking nacional. No Brasil, são 5.570 municípios distribuídos entre os estados. No ranking estadual, a cidade de Alagoinhas figura entre as 30 mais violentas. 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Direto de Alagoinhas, Luciano Reis para a Rádio Sociedade da Bahia.
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6: 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Pois bem, dito isso, gente, vamos falar o seguinte: hoje é quarta-feira, última quarta-feira do mês. 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
0: 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Valeu, valeu, valeu, Marcelo Gama. 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Prefeitura de Salvador, colada com a gente. 7 horas, eu volto já.
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2: Agora na Bahia, 7:08.
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2: Já está aqui o nosso entrevistado da hora.
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2: Ele é Joaquim Neto, é médico, político, ex-prefeito de Alagoinhas e hoje é secretário de Desenvolvimento e Urbanismo do Estado da Bahia, governo da Bahia. Joaquim Neto é o nosso entrevistado de hoje. Bom dia, Joaquim.
5: Bom dia, Adelson Carvalho. Bom dia a toda uma Bahia aí de audiência. Satisfação, Adelson, tá lhe conhecendo aqui fisicamente, porque eu lhe ouço há muito tempo, muitos anos, tanto na TV como no rádio. E hoje tá apertando sua mão aqui, para mim é um grande prazer. Saiba que você tem uma audiência muito grande na nossa região de onde eu venho, que é a região Litoral Norte e Agreste Baiano. Você que caminha por essa Bahia, eu lhe escuto, você entende muito bem do interior da Bahia, e eu sou daquela região ali, Litoral Norte e o Agreste, onde tem, são uns 33 municípios naquela.
2: 33.
5: 33.
2: Incluindo cidades. O Litoral Norte com o Agreste, né?
5: É. Pega ali, vai de Entre Rios até Jandaíra, finalizando ali já na divisa com Sergipe, e entra ali pelo o meio do Agreste, Sertão Baiano, ali por Sátiro Dias.
2: Itapicuru faz parte também?
5: Itapicuru faz parte.
2: Faz
5: Nordeste
2: parte, né?
5: Da Bahia.
2: Itapicuru, Sátiro Dias.
5: Sátiro Dias.
2: Do outro lado, Nova Soure, Olindina. Todo mundo ali?
5: É, você conhece bem. Nova Soure, Olindina.
2: E o Conde faz parte também?
5: Conde faz
2: seu
5: parte.
2: Território?
5: Conde, território, Esplanada.
2: É. Isso aí.
5: Entre Rio, né? Esplanada, Conde e Jandaíra.
2: É, Cardeal da Silva?
5: Cardeal da Silva.
2: Faz parte também, né? Então todo mundo
5: Cardeal
2: ali, né?
5: Cardeal da Silva, Itanagra, Araçás,
2: é,
5: Oriçangas,
2: Araçás. Mas Alagoinhas é a que tem a maior população?
5: É, Alagoinhas hoje está com quase 200 mil habitantes, Adelson.
2: Quase 200 mil. Mas você não nasceu em Alagoinhas, né?
5: Nascido e criado em Alagoinhas. Tive a sorte, Adelson, porque...
2: De ser prefeito de duas cidades.
5: É, de duas cidades. Meu pai é filho de Sátiro Dias, aquela região ali no meio já do sertão, e minha mãe de Alagoinhas. Eu agradei os dois.
2: Você foi o primeiro prefeito de Sátiro Dias?
5: Foi, fui três vezes prefeito de Sátiro Dias, duas vezes prefeito de Alagoinhas.
2: Você tem quantos anos, Joaquim Neto?
5: 64 anos eu fiz em abril.
2: E que tem cinco... mandatos de prefeito, né?
5: É, desses 64 anos, 20 anos foi de prefeito.
2: De prefeito. Você foi vereador?
5: Não, não, já iniciei minha carreira em 1996, pela primeira vez prefeito de Sátiro Dias, depois fui reeleito, fizemos o sucessor, depois eu retornei e depois o destino me levou para a Alagoinhas, a minha terra natal, onde eu estudei, criei a minha família toda e onde eu resido até hoje. Eu saí de lá hoje 5:30 da manhã, cheguei aqui cedão para...
2: Arriscou sair 5:30, né? Com essas estradas aí, causando engarrafamento retardo. De vez que eu não tenho um acidente, trava tudo. Agora eu vi uma notícia lá de Alagoinhas, não tem como registrar aqui, que tá uma parafernália lá, né? Que o prefeito exonerou a chefe da guarda municipal e aí botou um homem no lugar, tá uma parafernália lá. O que foi que aconteceu? O que deu no prefeito lá? Seu aliado, prefeito.
5: É aliado. Nós fizemos o sucessor, é Gustavo Carmo o nome do prefeito. Nós chegamos ontem à noite, eu tive essa notícia e a comandante, hoje a ex-comandante Silvana, ela ligou para mim à noite dizendo que estava sendo exonerada, mas continuaria com a força que ela tem, com todo um contingente. A Guarda Civil Municipal em Alagoinhas, ela faz um trabalho muito eficiente, porque eles inclusive já fizeram treinamento com a própria, com armas, foi liberado pela Polícia Federal para eles usarem armas. Eles tomam conta não só do patrimônio, como eles estão nas ruas mesmo, efetivamente. É. Ajuda.
2: Foi você muito. Que implantou a Guarda Municipal lá?
5: Não, já existia.
2: Já existia, né?
5: Nós aprimoramos, demos um treinamento maior, aumentamos o contingente, que dá uma força muito grande à nossa gloriosa Polícia Militar da Bahia e à Polícia Civil.
2: São quantos integrantes? Lembra?
5: Mais de 60.
2: Mais de 60, né? Vamos lá. Joaquim Neto, ouvinte de sociedade, né? Político experiente. A esposa é deputada, né? Sua esposa?
5: É.
2: Deputada estadual.
5: Deputada estadual, Ludmila Ficina, ela. Engraçado, Adelson, como as pedras se encontram. Ludmila, o pai dela também foi prefeito Alagoinhas, João Ficina. E ela herdou rapidamente, é uma pessoa que se destacou no cenário da política do estado da Bahia. Ela fala melhor do que eu, meu Deus. Ela é mais alegre. Um dia convida ela para vir aqui, você vai ver o show que ela dá. E porque ela tem a consistência no meio que a gente vive, que é o meio político. Pô, eu sou muito aliado ao senador Otto Alencar. E ele sempre diz, ó, a vantagem de Ludmilla é que ela tem um sorriso que não é sorriso de político. Porque às vezes o sorriso é espontâneo demais, ela é muito espontânea, ela faz o trabalho social já há mais de 18 anos, é professora. Então tá aí.
2: Mas foi a primeira vez que ela tentou.
5: Foi a primeira vez, em 2022, ela teve 61 mil votos, foi a deputada mais votada de Alagoinhas, com 25 mil votos e 300 só em Alagoinhas. E tá aí nessa parada novamente, a eleição 2026, mas ela se expandiu muito, tem muitos prefeitos que já a acompanham pelo trabalho, ela tem dado a palavra e cumprido, porque político a gente sabe que eu ouço o seu programa direto. Você sabe, não. A gente promete muito, né? Adão?
2: Promete muito. E me diga, o senador Otto disse o quê? O sorriso dela não é sorriso de político.
5: Exatamente. O sorriso é natural. Ela está sorrindo o tempo todo. Tem alguns fatos curiosos. No último, a gente estava lançando várias obras com o nosso governador Jerônimo Rodrigues em Conde. Depois foi para Jandaíra.
2: Sim, depois.
5: Jandaíra.
2: Divisa com o Sergipe.
5: Divisa com o Sergipe.
2: Jandaíra, não é o Conde. O pessoal pensa que é Conde, mas não é.
5: E lá o senador Jacques Wagner, ele falou assim, ó, bota a Ludmilla para discursar primeiro aí, porque ela anima essa plateia aí. Depois dela eu vou discursar que ela teria que sair para outros compromissos. E aí ela tem alegrado não só fisicamente, mas também ela tem feito o papel de deputada. Inclusive, ela transformou Alagoinhas, foi uma lei dela, Alagoinhas é a capital estadual da cerveja.
2: Pronto, aí.
5: Você sabe que Alagoinhas tem a melhor água do Brasil.
2: Sim,
5: a segunda melhor água do planeta.
2: O que atrai uma série de empresas, né, que precisam da água como matéria-prima, né?
5: É, lá estão diversas empresas. As empresas, a logística, só a logística para os caminhões, as carretas que circulam, que saem de Alagoinhas, não só de bebidas, mas de todo. Nós temos uma fábrica lá, Arezo, que é uma fábrica muito importante. Mas é nas bebidas, na água, nosso melhor, o fator de progresso da cidade de Alagoinhas é justamente a água, porque sendo a melhor água do mundo, também são fabricadas as melhores cervejas do mundo lá em Alagoinhas.
2: Tá aí, né? Vamos lá. Agora, hoje, secretário, né? Você poderia hoje ser candidato a deputado, por exemplo, né? Mas você preferiu aceitar o convite do governador, foi isso? Para assumir essa pasta tão importante. Se está na pasta, não pode ser candidato mais, né? Porque o prazo já passou, não é isso? Para quem vai se candidatar.
5: Exatamente. Adelson, a minha missão, eu, como disse, foram 20 anos de prefeito. Fui prefeito de uma cidade pequena e prefeito de uma cidade grande. Trago essa experiência para o governo da Bahia. Numa missão que o governador Jerônimo me confiou.
2: Foi convite dele?
5: Foi convite dele, e através do nosso partido, que é o PSD, também o senador Otto Alencar.
2: A pasta já estava com o PSD, já, né?
5: A Jusmari, que fez um grande trabalho também
2: E teve um outro deputado que assumiu.
5: Anteriormente tinha sido o Fernando Torres.
2: Que também já era PSD. Já
5: foi deputado PSD também.
2: PSD.
5: E então, eu já labuto com o governador.
2: Mas Sérgio Brito também não assumiu essa parte?
5: Sérgio Brito também. Não, Sérgio Brito foi Ceinfra.
2: Ah, foi Ceinfra, Sérgio Brito, né? Que é PSD também.
5: PSD também.
2: É porque ele é PSD. Isso. que não está mais na pasta, hoje é doutor Saulo Pontes.
5: Saulo Pontes,
2: né? Que também não é candidato.
5: Um grande secretário. É, já que nós somos secretários, ninguém pode mais sair. É, mas é uma missão muito importante. Para mim foi uma grande alegria que eu fui nomeado na Quinta-feira Santa.
2: Opa!
5: Foi publicado na Sexta-feira Santa no Diário Oficial. E foi um dia muito importante que eu estava ali na estação de calçada com o presidente Lula. E naquele dia, Adelson, ele, entre tantas obras que ele anunciou, ele assinou um estudo de 16 milhões de reais para levar o trem de Salvador para Alagoinhas.
2: Mas seria o quê? O mesmo VLT? Esse mesmo modelo daqui?
5: É, o mesmo.
2: Ou seria um modelo mais robusto pelo fato de interligar cidades?
5: Esse estudo, ele tem um prazo de 12 meses para ficar pronto, então nós temos o início de 2027 para entregar através da CTB, Companhia de Trens da Bahia.
2: É quem está fazendo o estudo?
5: Era assim. É, o presidente Eraci, qual manda um grande abraço, que ontem ele me fez caminhar de lá de Calçada até Paripe.
2: Caminhando?
5: Caminhando. E
2: não era lavagem do Bonfim, né?
5: E não era lavagem do
2: Bonfim. Imagina se fosse.
5: Exatamente. E nós fomos para percorrer todo esse lote, o lote 1 e o lote 2, que vai dar lá em Águas Claras. E o que eu vi foi muito interessante, Adelson, porque o VLT, ele não é só, não são só os trilhos que vão levar a desenvolvimento e principalmente mobilidade para toda a região metropolitana e principalmente aquela região que você conhece bem, a suburbana. É. Ali, além dos trilhos, ao lado dos trilhos, está caminhando a transformação, a verdadeira transformação.
2: É o que eu pedi muito aqui, né? E acabei sendo atendido para o nosso público, que é a duplicação da Avenida Suburbana, ou Avenida não, da Estrada do Berba, né? Que é uma BA.
5: Aí
2: duplicação.
5: Foi...
2: Você lembra, né? Que eu pedi muito.
5: Você pediu
2: aqui.
5: Muito. E Adelson, muito. Eu não sei se você tem passado por lá esses dias. Aí já foi a caminhada de anteontem. Foi 4,5 quilômetros. Eu e o presidente Eraci. De lá da Águas Claras,
2: sim,
5: da saída ali da nova rodoviária.
2: Quando a gente vê aquelas vigas que estão ali, né?
5: Exato, aquelas vigas, inclusive, você pode anunciar aí que essa semana.
2: Eu falei ontem.
5: É, exatamente.
2: Está tendo mudança ali de trecho, né? Até amanhã, né?
5: Até amanhã.
2: Até sexta, dia 29. Inclusive, a PRF também está informando. Para ter cuidado depois das 10 da noite, né?
5: Das 10 da noite, que vai ser acoplado, já está pronto, vai ser acoplado entre aquelas duas abas ali.
2: Rapaz, e é um pedaço longo ali, né? De aquelas vigas gigantes ali, né?
5: É, são mais de 50 metros.
2: Para sustentar de uma ponta a outra ali, que eu estava vendo. Ô, Joaquim, vou fazer o seguinte, vou no intervalo rapidinho aqui, na volta nós vamos ter um pouco de mais tempo, né? Para a gente falar aí da sua chegada à pasta. Tem quanto tempo na pasta?
5: 2 meses e alguns dias. Estou estagiando ainda.
2: É, já tem alguma inauguração sua lá? Tem alguma placa com o seu nome já? Tem placa? Deu tempo para fazer placa
5: depois
2: com o seu
5: do
2: nome?
5: Depois do intervalo eu vou dizer a mais importante, que pronto, é o Hospital Estadual Litoral Norte.
2: Mas vem aí. Mas já tem alguma obra que foi inaugurada e tem seu nome na placa?
5: Muitas casas, a nossa secretaria é muito forte na habitação. Também é outra, nós temos a Superintendência de Habitação, no qual nós estamos entregando casas populares aí, o Minha Casa Minha Vida, para toda uma Bahia. E para minha alegria, todas essas placas já vai com principalmente o nome do nosso governador Jerônimo Rodrigues. Embaixo vai o nome do secretário da SEDU.
2: Eu volto já às 7h21.
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1: Agora na Bahia são 7:27.
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1: A entrevista quando é boa, vírgula, voa, né, prefeito? Aqui é o prefeito que o povo chama ainda de prefeito de Alagoinhas. O povo ainda lhe chama de prefeito.
4: É verdade, é engraçado.
1: É fato, né?
4: Chama. Eu ando pela hora, meu prefeito!
1: Meu prefeito.
4: E me orgulho de mandar um forte abraço pra minha cidade, Alagoinhas, querida, que tá toda ali ouvindo, viu, Adelson?
1: Quem tá ouvindo a gente também é nosso amigo em comum, Rubão. Conhece o Rubão?
4: Rubão, criador de Gi, meu grande amigo, ali nas áreas ali perto do Mangalô, onde ele tem a sua terra.
1: O homem que conseguiu fazer um touro de central.
4: Exatamente.
1: Astro da morada.
4: Indo pro Miguel Velho, a fazenda
1: dele. Exatamente. Eu estive lá na exposição. Voltou, né? A exposição de Alagoinhas. Estive lá no sábado de exposição.
4: Aí tem valorizado, tem muitos criadores ainda. Tanto de equinos como bovinos. E tem se notabilizado a melhora do rebanho, né?
1: É, o Nelore, o Gi, né? O Girolando. E sabe o que eu vi em Alagoinhas que eu gostei muito, Joaquim? É a rede hoteleira, né, rapaz? Tem um hotel em Alagoinhas de 10 andares, né, rapaz?
4: É uma das melhores redes hoteleiras da Bahia, porque são... E cresce cada vez mais, porque Alagoinhas, além de ser uma cidade de referência e polo de toda uma região, ela dali é que sai todas as, além das mercadorias, as demandas de uma região. Então quem vai para Alagoinhas, aproveita, passa lá. Você estava falando do São João aqui fora do ar. São João, com toda, são muitos hotéis e hotéis bons que temos em Alagoinhas, completamente lotado. No São João você não acha mais vagas quando chega.
1: Ô Joaquim, ainda dá tempo no seu governo, na sua gestão aí na SEDUR, dar um jeito lá no mercado municipal de Alagoinhas? A gente tem coisa nova lá, não tem?
4: Tem.
1: Tem coisa nova lá, não tem?
4: Adelson, a central de abastecimento, na minha condição passada de prefeito, eu consegui transformar a central de confecções. Só ali eram 400, são 400 comerciários de confecções.
1: Sim.
4: Só essa, a central, é dividida a central. Nós conseguimos aí, já foi através do governo do estado da Bahia, nosso 01 Jerônimo Rodrigues, conseguimos fazer a central de frutas, que antigamente era no meio do sol, da poeira. Nós conseguimos fazer uma grande central de frutas funcionando. E na sexta-feira passada, o prefeito Gustavo assinou já a ordem de serviço, através do governo do estado também, a central de cereais.
1: Sim, sim.
4: São mais de 5 mil comerciantes dentro da central de abastecimento de Alagoinhas.
1: Todo dia tem feira, então.
4: Todo dia tem feira, e é uma cidade dentro da própria Alagoinhas, bem no centro da cidade.
1: Olha aí, aqui tem pergunta a respeito aí do... Cadê aqui, meu pai do céu? Do VLT, né, que você falou aí, do VLT que pode chegar a Alagoinhas. É obra que pode ser confiável, Joaquim, ou é obra que o povo já fica desconfiado? É obra eleitoreira?
4: É, Adelson, esse trem foi tão falado, porque eu andei de trem. Não sei, eu tenho 64 anos. Minha mãe me levava, Adelson. O nome do trem era Pirulito.
1: Pirulito?
4: Pirulito.
1: Trem Pirulito.
4: Saía de Alagoinhas. Eu não sou do trem. Tinha o trem Marta Rocha, que levava de Salvador até Aracaju. Alagoinhas é o maior entroncamento ferroviário do norte e nordeste do Brasil.
1: Não pode acabar isso, né?
4: Aí ficou só alguma...
1: Muita sucata hoje,
4: sucata,
1: né?
4: Sucata e trem de carga também precário ainda. E nós vamos retomar isso, e quando nós estamos falando de retomar, aí as pessoas lá na Alagoinhas, mas essa conversa já tem anos, foi na década de 80 que acabou-se o trem de passageiros, e eu ia tomar banho de mar ali em Peripiri, minha mãe me levava com a farofinha, a gente ia até Peripiri, quando o trem ia para Salvador, na volta pegava o trem, chegava novamente em Alagoinhas. E essa retomada do modal ferroviário, Adelson, é muito importante, porque esse trem, a primeira etapa dele é até Simões Filho. Mas você que conhece bem a Bahia, o estudo que foi assinado pelo presidente Lula de 16 milhões de reais para ser entregue em 2027, que já é ali, no próximo ano, projeto que vai integrar de Salvador novamente até Alagoinhas, passando por Camaçari, Simões Filho, Camaçari, Dias d'Ávila, Mata de São João, Pojuca, Catu, Alagoinhas. E um projeto futuro, aí se falando muito no futuro, que já é para integrar de Alagoinhas, antigamente saiu o trem para Juazeiro, no sertão, e para Aracaju, na parte leste. Então, esse novo pensamento, novo projeto do governo federal com o governo estadual para trazer de volta, que se chamará trem regional. Ele vai como VLT até Camaçari, e de Camaçari até Alagoinhas é um trem, claro, moderno. Nós já temos a faixa de domínio, que é muito mais fácil você fazer, onde já está quase pronto, que a faixa de domínio está ali, onde passava o trem, e nós vamos ter trens modernos, como é o VLT. Ontem eu estava olhando, temos aí já 6 trens que vão carregar cada um 400 pessoas. Tivemos a notícia que no mês de julho ele já estará em funcionamento, inclusive de forma gratuita para toda aquela área suburbana de Salvador. Eu acho que o mar mais bonito, a Bahia mais bonita, o lado mais bonito da Bahia de Todos os Santos está ali. Ontem eu fui ver de perto até São Tomé de Paripe, Peripiri. É uma região que tem ali em Peripiri, Adelso, vai ter o skate park, a maior pista de skate do Brasil. E já vai ter novidade lá em julho, já vai ter uma competição internacional ali em Peripiri. Então ficou muito bonito. O VLT, para se ter ideia da grandeza, são 5,5 bilhões de reais. 5 bilhões e meio de reais. Então, é uma integração que traz dignidade, principalmente aquela toda cidade baixa que está sendo transformada ali com encosta, com urbanização, com espaços de lazer, de esportes. Eu conversei com pescadores ontem, com marisqueiras, conversei com o trabalhador, o morador ali daquela região, uma grande macro-drenagem na Baixa do Fiscal, subindo ali para a Feira de São Joaquim. Então é uma obra realmente gigante para a nossa Bahia.
1: Qual o foco da sua gestão à frente da SEDUR, né? Secretário Joaquim Neto? Qual o seu foco lá nessa pasta tão importante, que mexe com mobilidade urbana, com tantas obras, né, que a sua pasta agrega?
4: São três vertentes que nós temos. A vertente é a que você acabou de falar, os modais de transporte, a mobilidade na Bahia, através do VLT, do metrô, do trem, enfim. E nós temos a CTB, a Companhia de Transporte da Bahia, que eu já falei, o presidente Eraci. Temos o nosso braço executor, que é a Conder. Essas obras aí de encostas, obras de pavimentação, de praças, de urbanização, são feitas através da Condeca, nosso braço executor. E tem outro braço muito forte, que é o setor de habitação, que hoje nós estamos ofertando mais de 3 mil novas moradias, já foram entregues, outras tantas estão sendo construídas. Hoje mesmo eu vou assinar mais 21 novas cidades que vão receber o Minha Casa Minha Vida, o faixa 1, que é a faixa de quem precisa mesmo. E o presidente Lula, para nossa alegria, liberou mais 20 bilhões, Adelson, para todo o Brasil, para novas obras, porque o Minha Casa Minha Vida, pelo menos ali na nossa região em Alagoinhas, e eu tenho visto aqui em Salvador, já temos dificuldades de encontrar mão de obra, pedreiros, serventes. Quem trabalha com mão de obra já está tendo dificuldade de contratar, porque é uma economia que está pujante, está fortalecida, aquecida, e essas obras, Minha Casa, imagine, existem projetos de mais de 1000 casas populares em uma só localidade. Então ali você abraça toda uma comunidade de pessoas que vão trabalhar e aquece, lógico, a economia através da compra de materiais de construção. Isso é muito bom para o Brasil, que diminui o desemprego. A gente está numa faixa do menor desemprego desses últimos anos e também aquece o mercado formal, o mercado informal, e gerando emprego e rendas para toda a Bahia.
1: É, sem contar também que tem uma turma aí que não quer mais trabalhar também, né? O emprego está chegando, mas não quer. Prefere ficar aí com os benefícios sociais. Aqui?
0: Bom dia, Adelson.
1: Bom dia.
0: Bom dia, Rádio Sociedade. Bom dia, entrevistado, George Rasta de Paripe. Aproveitando a oportunidade do entrevistado, gostaria de saber se ele tem conhecimento. Eu sou morador da Rua da Bélgica, onde passava a antiga linha do trem. Segundo o projeto, onde fizeram a reunião em outubro do ano passado, dizendo que o projeto novo vinha pela São Luís. E assim, nós moradores que tínhamos reunião a cada 3 meses, agora ninguém nos informa mais nada. E assim, a gente está impossibilitado já há 7 anos de fazer qualquer melhoria na nossa residência. E nesse momento, as obras estão sendo realidade, a gente agradece. Agora a gente precisa também saber se vai passar ou não vai passar naquela localidade, para que a gente possa estar melhorando o aspecto das nossas casas. Um bom dia, abençoado com Jesus.
1: Secretário.
4: Bom dia, amigo. Muito bom falar com o povo aí de Paripe. Eu estive lá ontem e gostei do que vi, a população satisfeita. E como você disse, só de desapropriações, Adeus, foram mais de 400 residências desapropriadas, mas todas elas conversadas exaustivamente, até o ponto da pessoa dizer, não, para mim tá bom assim. Então, o que você fala aí é do percurso. Nós estamos também, tem um GT, um grupo de trabalho, um comitê que se reúne constantemente para indicar a logística, onde existem mais moradores. Eu não sei se foi essa pergunta que você quis fazer, a logística de passageiros.

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0: Agora na Bahia, 7h45.
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0: É, meu amigo, conversar com ex-prefeito, a gente sabe é de coisa, viu? E muita coisa boa também, né? Vamos falar de empresa que prestigia Alagoinhas aqui, ô Joaquim Neto? A entrevista a gente consegue fazer um mistão, né? O bom é isso, né? Qual a empresa que hoje chega junto com Alagoinhas, daquelas gigantes que tem lá?
3: É, são muitas empresas gigantes, como disse, são várias fábricas. A Heineken é fabricada em Alagoinhas, a Eisenbahn, a Itaipava. A Itaipava tem um nosso amigo Walter Farias, ele mora na cidade de 80 mil habitantes em São Paulo e ele me convidou para visitar a fábrica original dele em Boituva.
0: Boituva, São Paulo.
3: Em São Paulo. E ele sempre, o gerente, eu sei que está me ouvindo também, eles atendem bem aos pedidos de Alagoinhas, tanto no social, que eles ajudam na parte social, como nas outras áreas. A Gubi também.
0: Gubi, teve aqui Gubi, o peruano.
3: É de refrigerantes, atende também muito ao social. Tá, já, todas essas fábricas, Adelson, já duplicaram. A Heineken já triplicou a sua área fabril.
0: Sorte carreta que saiu ali por dia. Mas a Itaipava, quando você chegava lá para pedir o São João, o patrocínio, conseguia?
3: A Itaipava tem uma história interessante, que eu cheguei lá na cara de pau para falar com o presidente, o Walter Farias. Eu, Walter, eu vim aqui porque eu não tenho um tostão para fazer o São João. E o povo, que é o interior, e eu ouço o seu programa direto, a gente não pode gastar muito recurso com festa, porque quando passa a festa e falta um remédio ali na farmácia.
0: Quem foi pra festa vai lhe criticar.
3: Aí vai dizer, fez festa, gastou não sei quanto, pagou tanto a uma banda, mas não tem remédio pra botar no posto de saúde. Aí eu disse, o seu Walter, então eu vim aqui, eu vim pedir, eu falei, posso pedir, seu Walter? Ele perdeu, eu disse, que eu preciso de 500 mil, ele quase cai da cadeira, mas para meu susto ele pegou o telefone e ligou para o gerente em Alagoinhas e disse, pode liberar os 500 mil aí que eu gostei desse menino.
0: Capaz.
3: Eu saí de lá com a maior alegria, porque foi um ano que eu disse, São João vai ser todo patrocinado, não vai ter recurso municipal, vai ser um São João que
0: a gente conseguiu?
3: Procurava e consegui.
0: Pronto, tá aí.
3: O governo do estado da Bahia patrocinou muito também.
0: Olha aí, ó. Tá aí. Entrevistar Joaquim Neto, a gente tem que dividir. O ex-prefeito e o homem secretário, né? Não tem pra onde correr. E o marido da deputada. O esposo mesmo. Da deputada aí, que botou sua vida em ordem, né? Botou você no eixo.
3: A Ludmila, mandar um beijo que ela tá ouvindo a gente aí. Deve estar na estrada já de Alagoinhas. Ela vai, sabe, Adelson, ela vai e volta todos os dias.
0: Todo dia?
3: Todo dia. De segunda a sexta, ela vai, vem aqui para Salvador.
0: E volta você, como secretário, tá alugado aqui em Salvador? Fica aqui, vai para lá?
3: Minha mãezinha tem 96 anos e ela mora aqui em Salvador. Então, de vez em quando eu vou, faço uma visita. Agora eu tô mais próximo de minha mãe por causa disso, essa nova missão. Mas também, preponderantemente, eu vou e volto todos os dias.
0: E tem muita viagem também, né?
3: Eu começo a viajar no primeiro dia, Adelson, eu tomei posse na segunda. Aí na segunda-feira, mesma noite, veio uma notícia: amanhã o governador vai para Teixeira de Freitas. Meu Deus, Teixeira de Freitas. Quando eu voltei, extenso. Mata de São João. No outro dia, Santa Maria da Vitória. No outro dia, Carinhanha. Eu sei que você sabe.
0: É lá depois de Guanambi, meu irmão.
3: Aí quando passa o Rio, Carinhanha já está em Minas Gerais.
0: Peraí que eu volto com você, Joaquim Neto, que agora vamos convocar quem? Quem está chegando agora com a gente? Trânsito, Thiago Costa.
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4: Oi, Adelson, tô de volta e agora de olho na movimentação da BR-324 em direção à capital baiana, isso porque tem retenção ali na Jaqueira do Carneiro e a lentidão chega até o acesso ao Bom Juá. Você que tá em Águas Claras e precisa chegar na Cidade Baixa, tá valendo cortar pela ligação Lobato-Pirajá e depois completar pela Suburbana. Quem já tá mais à frente na BR-324 e precisa chegar lá no comércio, evite seguir pela Bonocô, tem muita retenção e com reflexos no acesso norte. Melhor acessar a Via Expressa, descer para Heitor Dias e depois completar pelas Sete Portas e o Túnel Américo Cima. 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Segue daí, Adelson.
0: Alagoinhas, tinha uma festa lá chamada Festa do Ui. Você lembra dessa festa?
3: Era a festa do Micareta, era um bloco do Micareta.
0: Amor, festa do Ui. Por que festa do Ui, rapaz?
3: nome, tem a festa do Rui, tem, são várias, vários blocos que tinha do Micareta de Alagoinhas, e foi com o tempo o Micareta foi dando lugar ao São João.
0: É interessante, eu soube que você fez pesquisa lá, é que se o povo queria São João ou Micareta, aí o São João deu uma surra na Micareta, foi isso mesmo?
3: Foi, eu lembro que foi uma pesquisa muito séria que nós fizemos, 69, ou seja, 70% do povo de Alagoas preferiu São João, as comemorações de São João, as bandas que gastam mais do que o próprio Micareta, que muitas vezes tinha um certo violência. É. Então o povo de Alagoinhas abraçou o São João, um dos maiores São João, né? São João que se comemora na Bahia. O senhor está convidado, convidar toda a Rádio Sociedade para aparecer lá na nossa Alagoinhas. Esse ano vai festejar em frente ao Carneirão, ao estádio Carneirão.
0: Lembrando que Alagoinhas faz uma grande festa, né, de Santo Antônio.
3: Santo Antônio, até o São Pedro, né? Nosso padroeiro, começa a festa já no próximo domingo, dia 1º, e dia 13 é o encerramento. Nós conversamos com o bispo antecipou, inclusive tem uma grande procissão depois da missa, mas o jogo do Brasil será 7 da noite, primeiro um jogo, ele antecipou um pouco a procissão.
0: Tem um jogo, e a Rádio Sociedade esteve lá na exposição em março. A Rádio Sociedade estava lá com uma equipe muito interessante, ficou lá na cidade durante toda a exposição. Ô Joaquim, não pode deixar de falar do hospital. Eu estive na exposição lá no Parque de Exposições, né? Tomara que ele volte forte, eu estou torcendo por isso. Mas eu vi lá uma estrutura hospitalar. Que hospital é aquele ali?
3: Ali, Adelson, é o maior hospital do interior da Bahia.
0: Do interior?
3: É, o Hospital Litoral Norte. É o primeiro hospital feito com um convênio com o PAC e o governo do estado, o novo PAC, 200 milhões de reais de investimentos, 180 leitos. Para você ter ideia, o antigo hospital Dantas Bião, ele tem 90 leitos. Esse vai para o dobro, 180 leitos, 30 leitos de UTI, e o que é melhor, ainda vem com o tratamento. Você sabe que a política de saúde do governo do estado da Bahia é de cada vez mais interiorizar o tratamento, principalmente os de alta complexidade. Então, serviço de oncologia, ou seja, o tratamento de câncer, vai ser feito lá com quimioterapia, radioterapia, cirurgias em oncologia, clínica em oncologia, e isso vai melhorar muito, porque já é um sofrimento as pessoas com a doença dessa. Ainda vim para Salvador, o Aristide Maltês não suporta tantos pacientes. E além disso, também nós vamos ter a hemodinâmica, serviço de hemodinâmica, que é um cateterismo que a Lagoinhas, quando precisa fazer, um Deus nos acuda, vem para Salvador ou Feira de Santana. Agora teremos em Alagoinhas. Deverá estar inaugurado entre o dia 8 ou 11, depende da agenda do presidente Lula, que faz questão de vir a Alagoinhas para inaugurar esse importante nosocômio.
0: Aqui, ó, para finalizar, quem quer falar aqui com a gente?
2: Bom dia, Adelson. Bom dia a todos da Rádio Sociedade da Bahia. Ô, Adelson, digo o secretário que é o maior sonho da gente, é chamado Linha Centro, é ver esse trem passageiro passar aqui em Salgadária, Santa Luz. A gente sonha muito com isso. E a gente sabe
0: é o CISAL, quanto
2: é importante esse trem passageiro passando aqui pro nosso sertão.
3: Vamos acreditar, Adelson, que esse primeiro estudo entre Salvador e Alagoinhas já é um passo importantíssimo. Já tem o recurso para ir até Simões Filho, então Camaçari é uma cidade importante. E eu conheço Salgadália também, aquela região ali de Serrinha, Coité.
0: Salgadália que pertence à concessão do Coité. Olha que a gente ainda volta com você no finalzinho aqui. Agora, quem está chegando com a gente aí, meu jovem, homem lá de Senhor do Bonfim, Bahia. Aí, ó, o prefeito, o secretário. Prefeito e secretário, olha lá, tá numa tristeza, rapaz. Sabe por quê?
3: Ele torce pra quem?
0: Torce pra quem? É porque ele é de Senhor do Bonfim. Aí você lembra o que, Senhor do Bonfim? Aquela sanfona gigante lá na entrada da cidade. E esse ano ele vai ficar aqui em Salvador.
3: O trem passa.
0: Essa risada dele tá pálida, você percebeu, né?
3: Aí ele vai trabalhar, entendi.
0: Entendeu agora?
3: Entendi.
0: Não vai
3: agora,
0: poder curtir
3: agora
0: o São João lá.
3: Tem que trabalhar.
0: De Senhor do Bonfim. Cadê Marcelo Gama? Quem vai viajar, quem vai curtir o São João, prepare aí já a sacola. 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
0: 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Então, Joaquim Neto, se despedindo aí, um homem que fez muito, né, pelo futebol, pelo Atlético de Alagoinhas, viu, ô Ramon? Torcedor do Atlético de Alagoinhas, ele disse que quando fosse prefeito, que o Atlético seria campeão, e foi bicampeão, 21 e 22. Bicampeão, não é bicampeão com intervalo, não, bicampeão seguido.
3: E foi vice-campeão também em 2020, porque
0: já estava ensaiando.
3: Na minha interpretação de árbitro, o árbitro marcou errado. Nós empatamos contra o Bahia na final.
0: Por pouco não foi tricampeão.
3: Por pouco não fomos tri. Perdemos ali nos pênaltis. Foi pros pênaltis, foi 1-1, jogo normal, perdemos nos pênaltis.
0: E era um período de pandemia, tava uma parada.
3: Foi na pandemia, olha,
0: danada, né?
3: Os dois jogos foram no estádio de Pituaçu.
0: E aí ele torce também, viu, Ramon, pelo nosso time aí de Fabinho é um pouco cabeça dura, né, mas de vez em quando, você vê eu falando dele aqui, né,
3: vejo.
0: Fabinho, abre o olho. E eu reconheci que ele, quando o time seria quase Série D, tava indo pra Série D, lembra? E se permanecesse na C, já seria um grande negócio. Ele foi pra A e foi campeão. Eu disse, você hoje, não quer dizer que eu vou falar isso eternamente, hoje você é o maior dirigente do futebol brasileiro. Eu reconheci isso.
3: É, com poucos recursos, né, como ele tem pra colocar o Vitória onde colocou, que vai ser campeão do Nordeste, provavelmente.
0: Ah, o Gigante não tá lá. E provavelmente
3: campeão da Copa do Brasil.
0: Tá lá. Ele é um pouco cabeça dura, né? É vaidoso, Fabinho, é vaidoso. Olha lá o jovem confirmando lá. Joaquim Neto, um abraço, viu? Você pode aparecer mais vezes aqui, né? Porque o período eleitoral restringe muito, concorda comigo?
3: Restringe muito.
0: Mas você não é candidato, então fica mais à vontade.
3: Como eu não sou candidato, Deus, eu posso falar, né, muito dessas obras, são muitas obras. O governo do estado da Bahia tem 2.400 obras prontas.
0: Mas não é para dar tempo de entregar?
3: Aí o governador está fazendo o seguinte, ó, eu não vou ter tempo de entregar todas essas obras, que tem um período vedado da Justiça Eleitoral.
0: Isso.
3: Então ele está pedindo aos secretários para irem. E eu estou indo com... A semana passada eu fui para Lapão.
0: Lapão.
3: Entregar várias obras do governo do estado da Bahia.
0: Lá, quando fala em Lapão, você fala de Irecê, fala de João Dourado, fala de América Dourada.
3: América
0: fala...
3: Dourada.
0: Então você chega com status de governador, né? Você está representando o governador?
3: É uma honra muito grande representá-lo.
0: Joaquim, um abraço, viu? Leve aí o nosso abraço extensivo ao nosso povo de Alagoinhas, Bahia, cidades vizinhas, Araçás, Itanagra, Rio Real,
3: Inhambupe,
0: porque o coladinho ali tem uma grande festa lá do agro, né? Inhambupe, né?
3: Muito forte.
0: Tá? Nova Souri, que hoje é uma gigante também do agro. Tem muita água lá no subsolo, né?
3: É a bacia de Tucano, que passa por Alagoinhas.
0: Que passa em Alagoinhas.
3: É a bacia de Tucano, ela sai de São Sebastião.
0: É água ali para 500 anos.
3: É água para quem é um mar.
0: Um abraço, Joaquim.
3: Um abraço, Adelson, obrigado pela oportunidade. Você que tem essa Bahia de audiência aí. Aliás, o mundo que eu vim ouvindo no rádio, falava gente do Ceará, da Paraíba,
0: todo
3: ligando.
0: Todo canto. Uma satisfação.
3: Muito obrigado.
0: Entrevistamos o ex-prefeito de Alagoinhas, Joaquim Neto, hoje secretário de Desenvolvimento e Urbanismo do Estado da Bahia. Daqui a pouco nós vamos ter Carolina Matos, ela é conselheira do Tribunal de Contas do Estado da Bahia, vem falar sobre o programa Pé na Estrada do TCE. 8:01 na Bahia.
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1: Vamos lá, na Bahia, 8:09.
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1: Adelson Carvalho. 8:09, vamos lá, voltando com a nossa terceira hora do Balanço Geral. Vamos direto com nossos correspondentes, Edivaldo Lima.
3: Um grupo de amigos e parentes de um paciente internado há mais de uma semana no Hospital de Madre de Deus realizou uma manifestação em frente à unidade de saúde. O objetivo principal do ato público foi exigir a liberação da regulação médica para o rapaz, que sente muitas dores após fraturar o fêmur. De acordo com os manifestantes, o processo de regulação do enfermo chegou a ser autorizado, porém a garantia efetiva do leito hospitalar não se concretizou na prática. Testemunhas relataram que outros pacientes estariam furando a fila e obtendo prioridade de forma indevida, fator que acabou desencadeando a indignação e revolta entre os familiares, conhecidos e amigos do homem internado. Caso uma solução não aconteça logo, o pessoal garante que fará outro protesto. 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Da região metropolitana de Salvador, para a Rádio Sociedade da Bahia, Egivaldo Lima.
1: 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Karine Paixão tá de volta com a gente.
4: E olha, dando sequência às informações aqui da região norte da Bahia, o município de Juazeiro aparece na sexta posição entre as cidades mais violentas do Brasil, segundo o Atlas da Violência 2026, divulgado nesta terça-feira pelo Instituto de Pesquisa Econômica Aplicada, o IPEA, e pelo Fórum Brasileiro de Segurança Pública. O levantamento utiliza dados referentes ao ano de 2024 e analisou municípios brasileiros com mais de 100 mil habitantes. De acordo com o estudo, Juazeiro registrou taxa estimada de 71,1 homicídios por 100 mil habitantes, índice mais de 3 vezes superior à média nacional, que ficou em 20,1 homicídios por 100 mil habitantes. A lista é liderada por Maranguape, no Ceará. Entre os 10 municípios mais violentos do país, 6 são baianos. Além de Juazeiro, aparecem no ranking Jequié, Feira de Santana, Porto Seguro, Simões Filho e Camaçari. O estudo também aponta Salvador como a capital mais violenta do Brasil, com taxa de 52,7 homicídios por 100 mil habitantes. Os números colocam a Bahia como o segundo estado mais violento do país, atrás apenas do Amapá. O Atlas também chama a atenção para os índices de violência contra as mulheres. Na Bahia, a taxa de homicídios femininos ficou em 5,4 mortes por 100 mil habitantes, acima da média nacional. Os dados reacendem o debate sobre segurança pública, combate às facções criminosas, fortalecimento das políticas sociais e necessidade de integração entre governos e forças de segurança. De Juazeiro para a Rádio Sociedade da Bahia, Karine Paixão.
1: Valeu, Karine Paixão, obrigado, em representando aí o nosso Nortão da Bahia. Vamos a entrevistar mais
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1: Uma satisfação aqui receber Carolina Matos, ela é conselheira do Tribunal de Contas do Estado da Bahia. Nossa entrevistada aqui, que veio para falar de temas importantíssimos, né? Ligados à atuação do Tribunal de Contas do Estado da Bahia. Carolina Matos. Bom dia, doutora. Como é que vai a senhora? Tudo bem?
6: Bom dia, Adelson. Tudo bem? Prazer estar aqui. Uma alegria muito grande. Agradeço muito a oportunidade de estar na Rádio Sociedade. Essa rádio que é centenária, com uma participação tão marcante na vida da população baiana.
1: Obrigada. A senhora é de Salvador?
6: Salvador.
1: É. Uhum. Tem quanto tempo de Tribunal de Contas do Estado?
6: Nossa, eu já tenho aí 15 anos de Tribunal de Contas.
1: Conhece muito, né? Das contas do nosso Estado. O Tribunal de Contas do Estado, né? A Bahia, só tem Bahia, quem mais? Com dois tribunais.
6: Tribunal de Contas de Estado, temos Bahia, Goiás e Pará.
1: Que tem o Tribunal de Contas dos municípios também,
6: isso,
1: né?
6: Isso.
1: Bahia, Goiás e Pará.
6: Pará.
1: Né? O restante é Tribunal de Contas do Estado e as prefeituras têm os tribunais delas?
6: Não. As prefeituras respondem ao órgão estadual, Tribunal de Contas, nos outros estados, que congrega tanto a avaliação das contas estaduais como a avaliação das contas municipais.
1: Exceto, São Paulo não tem um Tribunal de Contas?
6: Exceto São Paulo e Rio de Janeiro, que tem Tribunal de Contas próprio do município da capital.
1: Ah, entendi. E nós somos quantos conselheiros aqui no estado?
6: Bom,
1: do
6: TCE somos sete.
1: Sete, né?
6: Sete.
1: E o que é que o TCE, quando fala de TCE, dá uma ideia, como tem o TCE e o TCM, né, dá uma ideia que são bem focados. O TCE fica de olho nas contas do Estado, né, de secretários estaduais, de órgãos estaduais, e o TCM cuida aí com um olhar voltado para os municípios, verdadeiramente, para as prefeituras.
6: Isso,
1: né?
6: Isso. O elemento que define é a origem do recurso. Em se tratando de origem de recurso do Estado, erário estadual, a fiscalização é feita pelo Tribunal de Contas do Estado. E sendo a origem municipal, a fiscalização é feita pelo Tribunal de Contas do município.
1: Interessante.
6: Origem federal, Tribunal de Contas da União. Tanto que quando o Estado repassa, né, através de convênios para as prefeituras, quem fiscaliza somos nós. Então, nós temos também a fiscalização de convênios estaduais que repassam recursos para os municípios.
1: Todo convênio. Agora, por exemplo, está vindo aí o São João, né? Sempre um debate a respeito de custos, né, com São João. Então, se o Estado destinou uma verba para tal cidade para fazer o São João, o TCE está de olho, então.
6: Exatamente.
1: Está no radar do TCE.
6: Primeiro passa pelo controle interno da unidade, porque toda unidade administrativa, ela exerce o seu próprio autocontrole, né? Então tem o controle interno e em seguida, ou concomitantemente, temos o controle externo, que aí o controle externo feito por um outro órgão é dedicado ao Tribunal de Contas. Mas ao lado disso também, nós temos o controle social, né?
1: Sim.
6: Nós temos também o controle social, né? E aí o objetivo do controle de uma maneira geral, da evolução do controle, é também promover oportunidades que qualifiquem ainda mais o controle social, como é o caso dessa iniciativa que nós temos aqui.
1: Que a gente vai falar agora, né? Entrar nesse tema. Temos aí o projeto Educação é da Nossa Conta, na estrada.
6: Isso, é uma iniciativa.
1: Então vai ter início quando?
6: Bom, o Educação é da Nossa Conta na Estrada é uma iniciativa que decorre de um projeto maior que se chama Educação é da Nossa Conta, iniciado já em 2017. Esse projeto maior, que já temos mais de 130 produtos, ele foi elaborado em coautoria com o Tribunal de Contas dos municípios e se dedica a exercer uma fiscalização mais efetiva da política pública educacional. Nesse projeto, né, que já vem lá desde 2017, desse projeto surgiu essa iniciativa específica, que é o Educação é da Nossa Conta na Estrada, que a gente chama carinhosamente de Educação na Estrada, onde as instituições de maior representatividade do poder público da Bahia, né, Tribunal de Justiça, Tribunal de Contas dos Municípios, Tribunal de Contas do Estado, Ministério Público, Defensoria Pública, Secretaria de Educação, todas essas instituições vão até as regiões, as micro-regiões da Bahia, para poder ministrar minicursos que qualifiquem o controle social, que se dediquem ao controle social em um ato de defesa da educação pública de qualidade.
1: Eu vou fazer o seguinte, vou para o intervalo para na volta a gente poder ter mais tempo, e porque essa visão aí chega a prefeitos, né? Chega a secretários, né? Professores, servidores públicos, né? Todo mundo vai estar aí dentro desse ambiente de informações que o Tribunal de Contas do Estado vai estar levando em parceria com o Tribunal de Contas dos Municípios. Na volta, a gente continua com a conselheira Carolina Matos. 8h20.
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3: O sistema Confea, CREA e Mútua já definiram as diretrizes para as eleições 2026. 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O processo eleitoral vai escolher representantes importantes para o futuro das engenharias, da agronomia e das geociências no Brasil. Além disso, os profissionais que desejam concorrer precisam ficar atentos aos prazos, incluindo o período de registro de candidaturas e o início da campanha. Participar desse processo é fortalecer a representatividade e contribuir diretamente para os rumos da profissão.
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2: Olá, amigos, tudo bem? A questão de hoje é de um ouvinte que pediu para não ser identificada. Eu sou comerciária, ganhei uma ação contra meu ex-patrão e ele não pagava no piso. E no INSS meus salários estão no mínimo. O que faço para corrigir meus salários? Quem te responde é o professor e advogado Ed Pares.
3: Veja bem, você pode pegar essa ação trabalhista e averbar no INSS. Além disso, você tem o direito de exigir que o INSS compute no seu salário de contribuição o piso da categoria. Isso, entretanto, não será fácil. Você precisará de um profissional para lhe orientar e fazer todos esses requerimentos, tanto no INSS quanto na Justiça, caso seja necessária. Então, a melhor decisão é pegar essa documentação que você tem e buscar ajuda de um profissional habilitado na área de Previdência Social para melhor lhe orientar.
2: Acabamos de ouvir o professor e advogado Ed Parrish. Ele é mestre em Direito Público e sócio do Parrish Zenandro Advogados, um escritório especializado em causas contra o INSS e Previdência para Servidores Públicos. Eu sou o Rogério Alves e este foi o Papo Previdenciário. Um grande abraço e até a próxima.
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6: Agora na Bahia, 8:25.
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6: Agora na Bahia, nós vamos para o trânsito em Salvador. Como anda ou não, Thiago Costa?
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9: Oi, Adelson, tô de volta aí agora com informações da CM Detran, isso porque o tráfego já tá bem complicado por lá, não vai encontrar vida fácil no mergulho da Lipe e agora tá deixando reflexos no acesso norte. Você que tá pela Bonocô na rótula da Abacaxi e precisa chegar na paralela, muito melhor fazer o caminho pela BR-324 e depois completar pela Luiz Eduardo Magalhães. Tem dica para quem tá agora saindo da Feira de São Joaquim e precisa chegar na BR. Evite fazer o caminho pela ladeira do Cabula, tem muita retenção agora e vai acabar atrasando a sua viagem. A dica é pegar a Via Express, mas descer para Heitor Dias e depois completar seu caminho pela Barros Reis. 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Segue daí, Adelson.
6: Agora na Bahia, 8:27, ouvinte Sociedade, estamos com a conselheira do Tribunal de Contas do Estado da Bahia, Carolina Matos, que é também a conselheira que está com as contas do governo do estado, né, Carolina?
10: É, esse ano eu sou a relatora.
6: A relatora.
10: Das contas.
6: Das contas. Contas de que ano?
10: Do exercício do ano passado, 2025,
6: né? Isso. Sempre é do ano anterior.
10: Isso.
6: É, vamos lá. É, nós temos aí o projeto Educação é da Nossa Conta na Estrada. Amanhã, quinta-feira, né, já no finalzinho de maio, nós vamos ter esse evento lá em Feira de Santana, tá? E entre participantes vão estar lá técnicos do FNDE, público da sociedade, vai perguntar que sigla é essa, FNDE.
10: É o Fundo Nacional de Desenvolvimento da Educação. Então, esse é um fundo muito expressivo em relação ao orçamento, que dispensa recursos para as entidades municipais, também para o Estado. Nessa ocasião, amanhã, nós teremos técnicos que proferirão minicurso voltado para a capacitação, né, desses agentes públicos, mas também estarão lá presentes para tirar dúvidas, sanar a respeito de prestação de contas, de forma de dispensamento de recursos, né? Muitas vezes é algum pequeno detalhe que trava o recebimento de novas parcelas, então os técnicos estarão lá à disposição dos municípios, não só de Feira de Santana, mas dos municípios do entorno de Feira, daquele território de identidade, para poder tirar dúvidas e também de outras pessoas que queiram estar presentes, serão muitíssimo bem-vindos. Mas, Adelson, além dessa presença do FNDE, nós também teremos mais 12 minicursos. As instituições estarão lá proferindo 12 minicursos que tratarão da seguinte temática: sobre os planos municipais, a elaboração dos planos municipais da primeira infância, assunto importantíssimo, também sobre o financiamento da educação. Nós teremos ainda cursos para o aprimoramento do uso de dados e de indicadores, também cursos sobre transparência e controle interno, ainda qualificação do controle social, compatibilização do instrumento de planejamento orçamentário com os planos de educação. São assuntos muito importantes para a sociedade. Teremos ainda combate da violência doméstica e os seus reflexos no ambiente escolar, ainda educação inclusiva. Teremos ainda oficinas sobre formas de obtenção de acesso a informações públicas. Faremos ainda um outro curso que é sobre a participação social, planejamentos no território e ainda o ICMS Educação, que é também de extrema relevância, que é a forma como atualmente, depois da emenda constitucional, obrigatoriamente parcela do ICMS é distribuída de acordo com a performance educacional do município. Ainda estratégias sobre a questão da alimentação escolar e mais contratações públicas dentro do programa da educação desenvolvido pelas unidades escolares.
6: Tem confirmação de prefeitos?
10: Olha, nós já temos, neste momento, mais de 200 inscritos. E entre esses 200 inscritos, temos agentes públicos, temos professores, temos gestores, a comunidade escolar, pais de alunos, diretores de escola. Então, é uma infinidade de participantes. Os prefeitos que queiram participar serão todos muito bem-vindos. Nós temos inscrições abertas até amanhã de manhã. Então, o chamado está aí, participem. É algo de necessidade, né? Nós precisamos compreender, todos nós precisamos compreender que a educação de qualidade é uma temática que não interessa apenas aos alunos e às suas famílias. Essa é uma temática que importa para toda a sociedade. Todos nós precisamos estar envolvidos, as instituições, o empresariado, todos nós juntos precisamos estar emanados na defesa de uma educação pública de qualidade, porque tudo isso retorna para a própria sociedade.
6: Eu percebo que alguns gestores, obviamente que com tanta tecnologia que temos hoje, com tantas mudanças, com tanta informação, não é mais também aceitável que um gestor fique errando. Mas ainda é possível encontrar gestor que erra por falta de informação. O tribunal percebe isso?
10: Muito, muito. Eu te digo com muita tranquilidade que a maior parte, esmagadoramente, dos erros detectados decorrem de falta de informação, falta de conhecimento técnico. O que nós temos é uma variedade imensa de leis, de normas, de dispositivos. E o tema, especificamente da educação, é de uma peculiaridade muito grande. Então, a maior parte das irregularidades que eu percebo na gestão, e olha, eu sou rigorosa, a maior parte que eu percebo decorrem de falta de conhecimento, e não especificamente de má fé.
6: De má fé.
10: É claro que existem maus gestores, como existe
6: também
10: mais pessoas, mas, de uma maneira geral, é falta de conhecimento. Por isso que o Tribunal de Contas do Estado da Bahia tem se dedicado de maneira expressiva em relação ao desempenho da sua função pedagógica. E tem feito isso de maneira brilhante. Ontem mesmo estiveram em Camaçari, né, para poder proferir também cursos, palestras, capacitação a respeito de prestações de contas, e faz essa atuação de maneira muito próxima com o seu fiscalizado e também com a própria sociedade, para que o controle social esteja mais apurado, porque a infinidade de coisas que acontecem em uma gestão é impossível que o tribunal dê conta se for apenas sozinho. Precisa ter o apoio da sociedade.
6: Eu percebo, conselheira, que tem, por exemplo, o gestor que quer agradar, E aí pega o dinheiro da educação, dá uma economizada e vai e faz uma praça pública. Aí ele já errou aí, né?
10: Totalmente.
6: Mas aí...
10: Ele já errou totalmente. Dizer,
6: não é? Errou é, totalmente.
10: Totalmente.
6: Mas aí não é um bandido, não é um cara de má fé, né? É um sujeito que pegou o dinheiro para a educação e transformou em duas obras. Digamos que ele fez com a melhor das intenções. Uhum. Só que já errou.
10: É, desvio de finalidade.
6: Desvio de finalidade, né? E pega ele, né?
10: São processos que apuram, né? As consequências, né? Você tem... não é à toa. A construção do ordenamento jurídico tem um sentido. E quando o próprio constituinte ele escolhe segregar um recurso específico para a educação, é porque existe um estudo prévio, existe uma avaliação de necessidade da sociedade.
6: Recurso, né? Carimbado, né?
10: São recursos carimbados.
6: Agora, quando a gente fala de Tribunal de Contas do Estado, o cidadão, ele percebe uma obra inacabada, ele percebe uma obra que começou e está se arrastando. Ele, na condição de cidadão, ele tem contato com o Tribunal de Contas?
10: Muito. O Tribunal de Contas permanece de portas absolutamente abertas. Nós temos a nossa ouvidoria, né, que está apta a receber, inclusive, da forma virtual. Nós estamos abertos, inclusive, iniciativas muito relevantes aconteceram a partir de denúncias realizadas. Tivemos uma denúncia, que eu tenho que essa tenha sido uma das atuações mais bonitas do tribunal, que foi feita por uma aluna em uma escola estadual, essa aluna muito jovem, né, já, mas com um senso de cidadania muito aprofundado. Ela fez a denúncia em relação à sua escola, o tribunal foi até lá, apurou que a denúncia realmente era real, porque existe também a ocorrência, Adelso, de denúncias que não são reais, né? Denúncias que são voltadas para conflitos políticos, partidários, que também
6: isso é muito comum, principalmente no interior.
10: Precisamos ter cuidado com isso também, por isso que faz a verificação. E a partir dessa verificação, o tribunal entrou em contato com o controle interno da Secretaria da Educação. O controle interno atuou em parceria com o Tribunal de Contas, e hoje nós temos aí uma escola muito equipada, muito aprimorada, que inclusive recentemente ganhou um prêmio, que é a escola Nadi Cocker, em Abrantes. Essa escola fica em Abrantes e ganhou um prêmio recentemente, e ficamos todos muito orgulhosos, porque existiu aí uma atuação conjugada: controle social, controle externo e o controle interno. Desse jeitinho aí a máquina funciona, que é uma beleza.
6: Aí, né? Então, esse evento de amanhã, lembrando que só vamos ter esse ano ele, porque é um ano com muitas restrições, é um ano político, né? Ano par, ano de eleição gigante, né? Eleição para dois senadores, governador, presidente, deputado federal, deputado estadual. Então, o Tribunal de Contas do Estado, né, buscando se resguardar também, né, vai fazer esse evento e volta em 2027, então, né? Então, em Feira de Santana, essa parada vai acontecer amanhã, quinta-feira, dia 28, na escola, conselheira
10: Ana Angélica,
6: lá no bairro do Campo Limpo, Feira de Santana, Bahia, das 8 da manhã até as 4h30 da tarde.
10: Né? Isso, atendendo a bacia, território de identidade, Bacia do Jacuípe e Portal do Sertão.
6: E Portal do Sertão, né? O tribunal, aqui tem perguntas interessantes aí, se o tribunal... Tá. Como é?
10: Com inscrições abertas no portal.
6: No portal do tribunal.
10: Do tribunal.
6: Tá? Eu agradeço a vinda da senhora aqui, né? Nos trouxe muitas informações importantes, né? De um órgão fiscalizador, né? É um órgão fiscalizador.
10: Isso.
6: É um órgão que não está para fazer política, está para observar a política.
10: Exatamente, e sobretudo aprimorar, contribuir no aprimoramento da gestão pública.
6: Isso aí. Parabéns, viu? São 7 conselheiros.
10: Somos 7. Né?
6: 7 conselheiros. Tem câmaras?
10: Temos 2 câmaras.
6: 2 câmaras, né?
10: Isso.
6: Geralmente o quê? Processos menores?
10: São processos menores de...
6: Ou aqueles que são, que alguém recorreu?
10: Não, processos menores. Geralmente convênios, contratos, processos de aposentadoria, admissão de pessoal. E quando há recursos desses processos, aí então eles vão para o Tribunal Pleno, que é a composição completa.
6: Vamos lá. Obrigado, viu? Conselheira Carolina Matos, nossa entrevistada de hoje, ela representando, né, o Tribunal de Contas do Estado da Bahia. Eu vou convocar agora a Júlia Neves, o Extremo Sul da Bahia.
11: Estamos de volta com informações de Uruçuca. A Prefeitura de Uruçuca realiza nesta quarta-feira, às 19 horas, no Centro de Cultura, o lançamento do Plano Diretor de Uruçuca, Área Rural. O documento vai estabelecer diretrizes para o planejamento e a organização territorial do município nos próximos anos. O Plano Diretor é o principal instrumento de planejamento urbano e rural, definindo normas e estratégias para áreas como mobilidade, moradia, infraestrutura, meio ambiente e ordenamento territorial. Segundo a administração municipal, a elaboração do plano contará com participação popular, permitindo que moradores das comunidades rurais apresentem sugestões

0: 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Do sul do estado, Julie Neves, trazendo informações para a Rádio Sociedade da Bahia.
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9: Uma ação integrada entre a Polícia Civil da Bahia e o Departamento de Polícia Técnica apreendeu 72 mil fogos de artifício clandestinos na cidade de Alagoinhas. A Operação São João Seguro, promovida pelo Ministério da Saúde e Segurança Pública em todo o território nacional, tem como objetivo combater o comércio e o armazenamento clandestino de fogos de artifício durante o período das festas juninas. Policiais civis da Coordenação de Fiscalização de Produtos Controlados realizaram a ação em conjunto com servidores do DPT em 2 estabelecimentos comerciais de venda do material localizados no centro de Alagoinhas. Nos locais foram identificados comércios sem autorização

0: Ação dos órgãos competentes para funcionamento e embalagens inadequadas para venda e armazenamento. A operação busca proteger a população baiana da exposição a produtos perigosos, além de coibir a comercialização de mercadorias impróprias para o consumo. O material apreendido será encaminhado para a sede do Departamento de Polícia Técnica, onde passará por perícia. 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Direto de Alagoinhas, para a Rádio Sociedade da Bahia, Luciano Reis.
1: 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Trânsito em Salvador, como anda ou não? Trânsito em Salvador, Thiago Costa.
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3: Adelson, estou de volta e olha, segue ainda aquela obra ali na Via Parafuso em direção a Camaçari, tem muita retenção por lá e segue ainda não sendo um bom caminho para o motorista. Quem está na BR-324 e vai para Camaçari, a dica é seguir direto pela BR e depois completar pela BA-093, vai chegar com mais facilidade. Indo para a região metropolitana, isso porque a estrada do Coco em direção à capital baiana tem um pouquinho de retenção entre ali na aproximação Itinga. Você que está saindo de Portão e precisa chegar na paralela, já está valendo a dica de, chegando no hospital, cortar pela Silva de Chaves e seguir pela Estrada do Trabalhador. 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Segue daí, Adelson.
1: Valeu, valeu, jovem. É o trânsito sempre muito importante na vida do cidadão. Quem quer falar com a gente aqui, rapaz? Deixa o povo falar aqui.
4: Bom dia, Rádio Sociedade. Bom dia, Adelson.
1: E aí, nego,
4: velho? Amigo, por favor, nos ajuda com referente a esses combustíveis.
1: Agora mesmo.
4: Fala um pouco aí a respeito. Poxa, já teve
1: outro. Você tá pedindo pra falar pouco. A gente já fala muito. A gente fala muito sobre isso.
4: Aumento esse que eles aumentam no mesmo dia. Mas quando há uma baixa nos preços, leva uma ou duas semanas para baixar esses preços.
1: Demora.
4: Né? Pois eles mesmos dizem que ainda tem combustível e que ainda não fez pedido. Mas e quando tem aumento? Por que acaba tão rápido esses combustíveis? Nos ajuda, meu amigo. É cansativo para nós que está o dia a dia.
1: Nós somos sofredores, eu também sou. Eu também compro combustível. Eu não tenho carro elétrico. Primeiro que ainda tenho muita desconfiança no negócio de carro elétrico. Entendeu? Sei, um dia pode até me convencer, mas hoje agora não tenho essa confiança toda. Gosto de ouvir o ronco do diesel. Eu gosto de ouvir o ronco do diesel. E aí a gente sabe que não é fácil, não. Tá complicado. Muito complicado. Quem tá chegando agora aqui comigo? À noite ele tá comigo lá no Cidade Alerta Bahia. Calil, bom dia, bom dia.
5: Bom dia, Adelson. Bom dia, amigo ouvinte aqui do Balanço Geral. Um grande abraço aí pra turma que tá ouvindo essa programação show do nosso Adelson Carvalho. Mas eu vou convocar agora Marcelo Gama, consultor da Zoi Backups, e já aqui com um depoimento que foi enviado aqui para o meu WhatsApp do meu amigo Jorge Bispo, ele que mora em Mata de São João, tá feliz da vida, meu querido Marcelo. Ele mandou para mim uma mensagem feliz da vida, porque disse que não estava mais aguentando acordar 5, 6 vezes durante a noite. E ele disse, olha, no primeiro momento eu achei que era meio conversa sua de Marcelo Gama. Aí a minha esposa, vamos experimentar? Você experimenta e depois você diz. Com 15 dias de tratamento, hoje ele dorme o sono dos justos, é o que ele mandou para mim, porque o Ente Pro ajudou ele a desinchar a próstata, Marcelo Gama. Bom dia!
6: Bom dia, grande Calil, bom dia, Adelson, ouvintes do Balanço Geral. Legal, né, Calil? Isso é muito bom, porque eu sempre digo, né, Calil? O Jorge Bispo é testemunha disso. Um abraço, obrigado por apostar nesse produto incrível que é o Ente Pro. Gente, só quem sente esses sintomas de próstata inchada, de dificuldade de urinar, de ter que levantar à noite várias vezes incomodando a companheira, além do mal-estar que você sente, é o incômodo que você gera para a família. Só quem sente esses sintomas sabe o que é isso, gente. É um mal-estar, uma insegurança, uma fragilidade, porque não, gente, não é normal não, sabe? Você precisa se sentir bem. 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Totalmente natural, e a partir do momento que você começa o tratamento, vai percebendo dia após dia uma melhora. 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
5: É isso aí, Marcelo Gama. 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
5: 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A gente pronta aí na tela, ó. O frasco que o nosso Carlos tá mostrando aí, o Carlos Augusto. Adelson, até mais tarde.
7: Com fé em Deus. Mais tarde, conhecido também como De Noite.
5: 18 horas.
7: Lá no Cidade Alerta Bahia. Valeu, Calil. Valeu. Cadê Gilvan Rodrigues? É ele aí para finalizar nossa equipe de correspondentes.
8: Estamos de volta e olha só. Uma discussão motivada por R$100 terminou em agressões físicas entre uma mulher de 35 anos e a filha dela de 15. O caso aconteceu na zona rural de Serrinha. Segundo informações da Polícia Militar, a equipe foi acionada pelo Centro Integrado de Comunicações, o SICOM, após denúncias de que a adolescente estava agredindo a mãe. Ainda conforme os relatos, a confusão já durava cerca de 10 horas. No local, os policiais constataram que houve agressões mútuas entre mãe e filha. Conforme a ocorrência, a mulher informou que sustenta a família apenas com benefício e também cuida de um filho de 3 anos, diagnosticado com transtorno do espectro autista. A polícia informou que a adolescente havia recebido R$100 de presente de aniversário ao completar 15 anos no último sábado, mas o valor foi utilizado pela mãe para a compra de alimentos, o que teria motivado a discussão. Ainda segundo a ocorrência, mãe e filha enfrentam dificuldades financeiras e já vinham tendo conflitos frequentes, com agressões físicas e verbais. O serviço de atendimento móvel de urgência, o SAMU, foi acionado e prestou atendimento às duas. Não há informações atualizadas sobre o estado de saúde delas. O caso foi registrado na Delegacia Territorial de Serrinha. De Feira de Santana, Gilvan Rodrigues para a Rádio Sociedade da Bahia.
7: Valeu! Agora nós vamos para as ruas da capital baiana. Luan Julião e o bom dia dele.
9: Oi, Adelson. Bom dia mais uma vez para você e para todos os nossos ouvintes da Rádio Sociedade da Bahia. Olha, Adelson, estou fazendo uma ronda nos bairros de Tancredo Neves, algumas localidades de Narandiba e também do Cabula 6, e a imagem que a gente observa é de lixo tomando calçadas, lixo tomando as ruas, containers transbordando de lixo, porque aparentemente coleta não foi feita quase 9 horas da manhã e os contêineres abarrotados de lixo, montanhas de lixo nas ruas de Tancredo Neves, de Narandiba e também do Cabulacês. Então, situação muito complicada, a população aí passando por cima do lixo. Tinha até uma imagem aí que me choca bastante, que é o povo sentado em uma calçada esperando um ônibus e uma montanha de lixo ao lado. E aí causa baratas, causa ratos, causa mosquitos, moscas e diversas doenças, que a gente sabe que lixo é um problema também de saúde pública. Então, situação muito complicada vem passando a população dos bairros de Tancredo Neves, do Cabulacês e também de Narandiba. Então a gente pede até um por favor aqui para a empresa responsável pela retirada desse lixo, que faça o serviço da forma que está estabelecida no contrato. Nos containers a gente vê o nome Nova Salvador Limpeza Urbana, seria o consórcio Nova Salvador responsabilizado aí por essa retirada, mas que aparentemente, Adelson, não vem acontecendo, porque é lixo para todo lado aqui nessa região. É com você aí do estúdio.
7: Até agora não tivemos uma resposta, né, firme, resolutiva com relação a esse lixo todo que está espalhado na cidade, né? E quem tem que responder isso é o grupo de empresas, essas empresas que ganham, né, e muito da Prefeitura de Salvador para limpar a cidade. A Prefeitura está na obrigação de cobrar, se ela paga, tem que cobrar. Se eu pago por um serviço para mim, na minha casa, no meu carro, eu não cobro? Então a prefeitura tem que cobrar, e não é pouco dinheiro, é muito, não sabe disso, né? Sempre uma polêmica com relação a contrato de lixo, fala assim bilhões, então não é nada de pouco dinheiro não, tá? E ainda que fosse qualquer centavo, qualquer real, esse dinheiro é do povo, tá? É do povo. Finalizo assim o nosso Balanço Geral de hoje, voltando com fé em Deus amanhã, né? Quinta-feira, véspera do Dia Internacional da Esbórnia. Vem aí o Conexão Sociedade com Noel Tavares e equipe. Antes, porém, tem o pastor Bruno Albuquerque.
10: Que o Espírito de Deus abençoe e ilumine a sua vida, sua casa e a sua família. Vamos fazer a nossa oração, esse momento especial no programa do Balanço Geral. Inclusive, um abraço a toda a equipe do Balanço. Vamos agora falar com Deus. Prepare aí o seu copo com água. O nosso já está aqui. Creia que ao beber desta água, você vai receber forças e poder para vencer. Vamos falar com Deus. Senhor nosso Deus e nosso Pai, no nome do Senhor Jesus, que o teu Espírito nesse momento entre em cada ambiente que agora está sintonizado no programa do Balanço. Entra nessa casa, meu Pai, que tem sido um palco de brigas, um palco de discussões, principalmente por causa dos problemas financeiros. É briga um com o outro, é confusão. Talvez até esse casal está pensando em se separar, porque o problema financeiro vem desgastando eles. Ó, meu Pai, ajude esse casal. Ilumine eles pelo teu poder. Abençoe de uma forma sobrenatural e extraordinária para que eles consigam prosperar. Abençoe essa senhora, esse senhor que talvez está com problemas de saúde e não tem condições financeiras de se cuidar, de estar bem. Ó, meu Deus, por favor, ilumina pelo teu poder agora essas pessoas. Nós profetizamos e determinamos que o dia de hoje seja um dia abençoado, seja um dia iluminado, seja um dia de vitórias. E se você crê, meu amigo, ao beber desta água, a energia de Deus vai entrar em você. Crê nisso? Então beba com fé desta água. Graças a Deus. Olha, nós vamos ficando por aqui. Deus abençoe e até lá.

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5: Olá, amigos, tudo bem? A questão de hoje foi enviada pelo nosso ouvinte Silas Amorim, do bairro da Ribeira. Doutor, nós temos escutado que as doenças psiquiátricas, como depressão, burnout, têm aposentado cada vez mais pessoas. Isso é verdade?
6: Essas doenças são o mal do século, e sim, é verdade. Mas é importante não existir um tabelamento entre doença e aposentadoria. Não é a doença que aposenta, é a incapacidade gerada pela doença. Você pode ter uma doença desde pequeno, desde criança, mas pode trabalhar. Entretanto, o dia que essa doença impedir você de ir para o trabalho, isso sim dará direito você a um benefício por incapacidade. No caso do burnout ou burnout, ou no caso de doenças psiquiátricas, essas doenças precisam lhe impedir de trabalhar. Tem gente que tem doenças psiquiátricas, mas que são compensadas através de remédio e com isso conseguem trabalhar normalmente. Essa avaliação, entretanto, não cabe a mim, cabe muito mais ao médico. A mim, advogado, e ao advogado de sua confiança, cabe lhe orientar da melhor forma de como proceder para alcançar os seus direitos. Então, de posse da documentação médica, procure um profissional habilitado para que ele possa lhe dizer como você deve fazer para alcançar o seu benefício.
5: Acabamos de ouvir o professor e advogado Ed Parrish. Ele é mestre em Direito Público e sócio do Parrish Zenandro Advogados, um escritório especializado em causas contra o INSS e Previdência para Servidores Públicos. Eu sou o Rogério Alves e este foi o Papo Previdenciário. Um grande abraço e até a próxima.
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12: Agora 9 horas, 8 minutos em Salvador.

0: aqui na Sociedade, que maravilha, que manhã maravilhosa! Hoje não é terça, hoje é quarta-feira. Se hoje é quarta, amanhã é quinta, depois é sexta. Não errei nada, né?
1: Sábado é meu aniversário.
0: Ah, é sábado? É?
1: Ah, é.
0: Eu soube que é segunda.
1: Segunda?
0: É.
1: Não,
0: ah, mas se você vai folgar segunda? Eu não tô sabendo, né? Ah, tá vendo? Ah, coisa boa. Antônio, aniversário é quando?
2: É 13 de junho, tá perto.
0: 13 de junho? É 13 que é dia dos namorados?
2: Não, dia 12.
0: 12, um dia depois.
2: Um dia depois.
0: Que beleza.
2: Com certeza.
0: Ah, você? Ainda tem Carlos também? Ele vai... Ainda tem sorteio?
1: É dia do solteiro.
0: Ah, dia do solteiro, dia 13.
2: Não é nada. Quem disse isso?
0: Olha que massa.
2: Quem foi que falou isso?
0: Boa pauta.
2: É de Santo Antônio, e Santo Antônio é o santo
0: boa
2: casamenteiro.
0: Boa pauta. Ó... Essa pauta é boa pra gente discutir esse assunto aqui. Qual é a vantagem de ser solteiro?
2: Sim.
0: Qual é a vantagem de ter compromisso?
2: Olha, agora, eu já passei pelos dois. É? E eu sei, todos os dois estados têm os pontos positivos e os pontos negativos.
0: É, eu faço aniversário duas vezes em junho. Primeiro, segunda-feira, casamento. 22, nascimento. Coisa boa.
2: Tá. Quando eu casar, eu vou casar no dia 14 de junho, porque aí meu futuro marido vai ter que me presentear no dia 12.
0: Olha
2: dia
0: só.
2: Dos namorados, dia 13, meu aniversário, dia 14, aniversário de casamento, tá?
0: E ainda as festas juninas.
2: Que mulher esperta!
0: Em Salvador, 9 horas, 9 minutos, pulou mais um, 9, 10 da capital baiana, conexão sociedade, ó. Jéssica Esmetati está descansando, viu? Está curtindo, ó, curtindo as férias, recarregando as baterias para na próxima segunda-feira, está aqui falando com você, ouvinte Sociedade e Conexão. 9 e 10, Evelyn Teixeira, forte abraço, bom dia.
3: Bom dia, Noel, bom dia, Antônio, e bom dia para você, nosso ouvinte do Conexão Sociedade. Continue aqui com a gente, que tem muita entrevista e informação até meio-dia.
0: Bom dia, Carlos Augusto do Suíter. Olha lá, esse coração dele que é uma figura. Eu vou aprender a fazer um dia, se eu não sei desenhar, nunca aprendi. Na mesa de áudio, Ramon Santana. Esse é atacante, não, meio campista do Vitória, do meio pra frente, né? Pronto, esse joga muita bola. No nosso apoio tem Ananias Serra Negra, que já estará por aqui também. Mas agora tem Antônia Fernanda, bom dia.
2: Já falei muito aqui, né, meu povo, mas bom dia pra você que tá aí de casa ouvindo a gente, que está no trânsito, nesse engarrafamento da paralela que não tem jeito, né, Noel?
0: Meu Deus.
2: Bom dia e continue com a gente até o meio-dia.
0: Aí você fala engarrafamento da paralela, quando termina o da paralela, pega o da BA-099, não é?
2: É.
0: Quando é sentido Salvador, termina o da paralela, pega o da Bonocô.
2: Sim.
0: Aí depois tem na Vasco da Gama também. Quando chega no Vale da Muriçoca, outro congestionamento, porque é carga e descarga de tudo quanto é lado, carro estacionado, uma bagunça, uma loucura no trânsito. O Nery da Transalvador, manda uma equipe sua ali no Vale da Muriçoca para resolver essa situação. Sabe por quê? Porque existe também a linha de ônibus HGE Lapa, via Federação. Esses ônibus ficam presos nesse engarrafamento e atrapalha a vida de todo mundo. 9:11 em Salvador, nesse ritmo de bom dia. Sul do estado, correspondente, tem Julie Neves. Bom dia.
4: Bom dia, Noel, bom dia, Evelyn, bom dia a todos que estão acompanhando o Conexão Sociedade. A Prefeitura de Itabuna inaugurou na terça-feira um novo espaço TA PDI. Unidade especializada no atendimento de pessoas com transtorno do espectro autista e transtorno do desenvolvimento intelectual. O espaço foi criado para atender a crescente demanda do município, que atualmente acompanha mais de 1.500 pacientes pela rede pública de saúde. A unidade oferece atendimento multiprofissional com psiquiatras, neuropediatras, psicólogos, fonoaudiólogos, nutricionistas, fisioterapeutas. O atendimento será realizado de forma individual e também em grupos terapêuticos, com o objetivo de ampliar o acolhimento e reduzir a fila de espera. O serviço será destinado a crianças, adolescentes e adultos moradores da cidade de Itabuna, mediante encaminhamento ou relatório médico especializado. O espaço TA-PDI funciona na Avenida Félix Mendonça, no bairro Góis Palmon. Para a abertura do ponto prontuário, é necessário apresentar RG, CPF, cartão de SUS, comprovante de residência, encaminhamento ou relatório médico com suspeita ou diagnóstico confirmado. Após acolhimento inicial, o paciente sairá da unidade com consulta médica agendada. A implantação do novo espaço representa um avanço importante para a saúde pública no município, ampliando o acesso a um atendimento especializado e oferecendo mais suporte, acolhimento e qualidade de vida para pacientes e familiares. E tem novidade na Bahia. 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É com vocês.
0: Tá certo, muito obrigado, viu, Júlia? Júlia, como sempre, trazendo as informações do sul do estado, também extremo sul, ela não deixa, na verdade, passar nada. Antônia Fernanda.
2: Vamos com notícias, Noel Tavares. Uma carreta carregada de cerveja tombou na manhã de hoje em um trecho da BR-324 e a carga foi saqueada por motoristas que passavam pelo local no momento do acidente. Até o momento, não há informações sobre o que teria motivado o acidente e também se houve feridos. A gente vai trazer informações ao longo da programação aqui para você, ouvinte.
0: Nosso querido Egivaldo Lima, correspondente da região metropolitana, vai trazer informações sobre esse acidente. Ele já fez o contato comigo e eu vou dizer, viu, é triste porque as pessoas não se preocupam com a vida que está ali e correndo perigo. Cai para dentro e já eu vou dizer o que é que aconteceu, o resultado desse tombamento, Antônia.
3: E agora vamos para a Feira de Santana, porque Gilvan Rodrigues está com a gente.
5: Bom dia, Antônio, bom dia, Evelyn, bom dia, Noel, bom dia a você, amigo e ouvinte conectado com a gente aqui na Rádio Sociedade. 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Informação com credibilidade. Olha só, um acidente grave aconteceu no trecho da BR-116 no município de Serrinha. Segundo a Polícia Rodoviária Federal, os veículos transitavam em... Após o acidente, um dos carros foi parar no acostamento, enquanto o outro estacionou no meio da rodovia. Os veículos ficaram irreconhecíveis. Conforme ainda a Polícia Rodoviária Federal, algumas vítimas ficaram presas às ferragens. Elas foram retiradas com a ajuda do Corpo de Bombeiros e, em seguida, foram levadas pela equipe de urgência do SAMU e encaminhadas para unidades de saúde da região. Aí não há detalhes ainda sobre o estado de saúde nem sobre a identidade das vítimas. O caso ainda será apurado pela Polícia Civil. E logo mais a gente volta com mais informações. Lembrando, né, a gente sempre lembra que a gente está no meio que a gente discute, debate muito essa questão do trânsito, as irresponsabilidades, mas realmente a galera não aprende, então na contramão. Então vocês é do estúdio.
3: Falou. Gilvan?
2: Devolveu.
3: Gilvan? Oi. Tem como repetir que a ligação cortou
2: o finalzinho?
5: Não, é isso que eu estava dizendo, né? Esse grave acidente que aconteceu na cidade de Serrinha, onde dois veículos bateram, ficaram totalmente reconhecidos.
3: Daqui a pouco o Gilvão volta com mais informações aí de Feira de Santana. Enquanto isso, eu trago aqui informações. Uma professora e três estudantes passaram mal após um spray de pimenta ser disparado dentro de uma sala de aula da Escola Municipal Ildete Bahia de Souza, no bairro de Pernambués, aqui em Salvador. A situação teria começado após um aluno pegar, sem autorização, um spray que estava na mochila de uma colega e acioná-lo dentro da sala. A estudante informou que o equipamento havia sido entregue pela mãe como forma de proteção no trajeto entre a casa e a escola. A ocorrência foi atendida pelas equipes do Serviço de Atendimento Móvel de Urgência, SAMU, e a Patrulha Escolar da Guarda Civil Municipal. Os adolescentes envolvidos no caso foram encaminhados para a Delegacia do Adolescente Infrator. A Secretaria Municipal de Educação informou em nota que a direção da unidade adotou as medidas necessárias logo após o ocorrido e prestou apoio à comunidade escolar. Ainda segundo a pasta, a professora e os três alunos atingidos foram atendidos e passaram bem.
2: Vamos agora com Luan Julião, que está nas ruas da capital baiana. Bom dia, Luan.
6: Oi, Antônia. Muito bom dia para você, para Noel Tavares, para Evelyn Teixeira e todos os ouvintes da Rádio Sociedade da Bahia. Estamos acompanhando uma grande operação da Polícia Civil, deflagrada na manhã de hoje. Operação Falsa Ordem, uma ação para desarticular uma organização criminosa envolvida em diversas eletrônicas e golpes pela internet. A operação está acontecendo de forma simultânea aqui na Bahia e também nos estados de São Paulo e Rio Grande do Norte. Estão sendo cumpridos aí mandados de busca e apreensão e também de prisão preventiva. De acordo com as investigações, o grupo aplicava o golpe do falso advogado. Nesse esquema, os criminosos tinham acesso a informações reais de processos judiciais e entravam em contato com as vítimas se passando por advogados ou pessoas de escritórios de advocacia. Com linguagem técnica, nomes verdadeiros e fotos e até documentos autênticos, eles convenciam essas vítimas a fazer transferências bancárias, alegando liberação de valores de processos, pagamento de taxas ou desbloqueio de alvarás. As investigações também identificaram outro núcleo do grupo atuando em furtos de cartões durante grandes eventos em estados como Bahia, Pernambuco e também no Paraná. Nesses casos, um dos suspeitos se passava por ambulante e no momento do pagamento trocava o cartão da vítima sem que ela percebesse. Depois, os cartões eram usados para comprar eletrônicos, como videogames, que eram revendidos em uma loja de receptação no estado de São Paulo. De acordo com a Polícia Civil, o grupo movimentou mais de 4 milhões de reais com as fraudes. As investigações apontam também uma atuação interestadual com ramificações também no Rio de Janeiro, Paraná e Pernambuco. Então, grande operação da Polícia Civil que está acontecendo desde as primeiras horas da manhã de hoje em 3 estados, além da Bahia. Então, ação forte contra esse tipo de crime, esse tipo de golpe virtual que tem se tornado aí cada vez mais comum. Então, atuação forte aí da Polícia Civil, em parceria com a Polícia Civil também do Rio Grande do Norte e de São Paulo, sufocando aí essa organização criminosa muito bem estruturada. É com vocês aí do estúdio.
0: Tá certo. Como sempre, Luan Julião trazendo informações de primeira pra gente, e ele destaca mais uma vez, mais uma operação da Polícia Civil, das nossas forças policiais no geral, e o interessante é que essa tem a participação de outros estados, porque esse tipo de crime ocorre não só na Bahia, principalmente essa questão virtual, os tirados a sabidos, os tirados a espertos, pensando que do outro lado só vão ter vítimas, né? Terminam sobrando a partir de uma investigação minuciosa, através de um trabalho realizado também pela justiça, e vêm os bandados e em seguida eles são cumpridos. Portanto, vale também dizer a você, ouvinte sociedade, cuidado com esses links que vocês recebem. Cuidado. Empresas sérias, instituições bancárias, não enviam links dizendo assim: clique aqui para poder autorizar ou não autorizar sua conta. Agora há pouco mesmo, eu recebi um telefonema dizendo: ó, o seu cartão de tal banco virtual, está sendo feita uma compra neste momento, clique em tal, um ou dois, sei lá o quê, para autorizar ou não. Primeiro, eu não tenho cartão de banco virtual. Segundo, eu não tenho dinheiro lá. E terceiro, eu não vou cair nessa, mas eu volto. Primeiro, eu não vou cair nessa. Segundo, eu não tenho dinheiro lá e também não tenho conta com banco nenhum virtual. Entendeu? Então, dá para perceber e deixar do afã de pensando que vai ganhar, barganhar alguma coisa, porque termina em prejuízo. E se você for lesado, você precisa registrar queixa na polícia, para a polícia agir. Vai, Brasil, querido! 9:21

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5: O mercado brasileiro começa a ter dados mais claros sobre a desvalorização de carros híbridos. Um levantamento com base na tabela FIPE nos últimos 3 anos mostra que o GWM Haval H6 tem uma das menores perdas de valor entre os SUVs eletrificados no país. Segundo o estudo, a desvalorização foi de cerca de 16,7%. Já o Toyota Corolla Cross híbrido ficou próximo de 18,7%, enquanto outros modelos chegaram a índices bem mais altos, em alguns casos, perto dos 40%. Especialistas apontam que tecnologia, eficiência e aceitação do público pesam diretamente na revenda. Além disso, estratégias das montadoras e volume de vendas também influenciam.
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10: Agora 9:26 em Salvador.
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10: Tiago Costa, bom dia.
13: Oi, Noel, bom dia para você, bom dia para os nossos ouvintes, uma excelente quarta-feira a todos. Eu vou começar atualizando o motorista sobre a Avenida Paralela, isso porque em direção centro está começando a apresentar melhoras, pelo menos ali no Trubuji já não vai encontrar dificuldades. Quem está saindo da Estrada do Cuco e vai para São Rafael ou para o CAB, pode seguir pela Paralela. Agora já sabe que da saída do Cabula até Pernambués ainda está bem carregado, então se for para o miolo empresarial, melhor cortar pela Orlando Gomes e seguir pela Orla que já está livre. Na BR-324, ali na Jaqueira do Carneiro em direção à capital baiana, tem registro de ocorrência e tem um pouquinho de retenção. Você que sai de Águas Claras e precisa chegar na Baixa do Fiscal, tá valendo cortar pela ligação Lobato-Pirajá e completar pela Suburbana. 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Segue daí, Noel.
14: Valeu, Tiago. Daqui a pouco ele volta aí trazendo mais informações sobre o trânsito. E agora vamos para Juazeiro, porque Karine Paixão tá com a gente.
15: Mesmo, bom dia Evelyn, bom dia Antônia, é um prazer falar com vocês nessa manhã de quarta-feira, trazendo uma novidade inspiradora. Estudantes da Rede Estadual de Ensino de Juazeiro ganharam destaque nacional após desenvolverem um projeto sustentável de bioplástico produzido a partir de resíduos da manga. As alunas Letícia Pereira, Sabrina de Oliveira, Larissa Ferreira e Jennifer Xavier, do Colégio Estadual do Campo Olavo Ferreira Neto, no distrito de Maniçoba, venceram a categoria de melhor solução da região Nordeste na primeira Olimpíada Científica de Integração Nacional, a OCINA. O projeto
16: batizado de Biomanga, chamou atenção por apresentar uma alternativa sustentável para reaproveitamento de resíduos orgânicos e redução de impactos ambientais. Orientadas pela professora Francilma Pinheiro, as estudantes enfrentaram desafios científicos e atividades práticas durante a competição, que reuniu jovens de diferentes estados brasileiros. Além do reconhecimento nacional, cada integrante da equipe conquistou uma bolsa mensal de R$300 durante um ano, totalizando R$3.600 por estudante. A iniciativa reforça o potencial da educação pública baiana e o protagonismo de jovens do interior na produção científica e também tecnológica, gente. Encerro por aqui essa primeira participação. Daqui a pouquinho volto com mais notícias aqui da região norte para a Rádio Sociedade da Bahia.
10: Pronto, obrigado, Karine. E daqui a pouco tem outros correspondentes, né? Que você já sabe, você não perde nada, você fica sabendo de tudo. 9:30 em Salvador.
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17: Manda pra mim que eu mato no peito, boto no chão. Bom dia, bancada. Bom Noel dia, Tavares, Evelyn Teixeira, Fabrício. Antônia Fernanda.
10: Fabrício, bom dia.
17: Bom dia.
10: Me diga uma coisa. Quando é que o Vitória vai vencer hoje? Qual o placar?
17: Se vencer, fica numa condição muito bacana pra ter a melhor campanha dentre todos os times da Copa do Nordeste. Hoje o Vitória joga às 9:30 da noite lá na Arena das Dunas, em Natal, encara a equipe do ABC, jogo da volta da semifinal da Copa do Nordeste. Vitória que na ida venceu por 6-2. Aquela partida no Barradão, né? O primeiro tempo bem equilibrado, 2-2. O ABC teve um jogador expulso. Segundo tempo, Vitória deslancha. O ABC tem outro jogador expulso e aí a goleada fica realmente muito grande. E essa vantagem faz com que o Vitória tenha um certo conforto. O técnico Jair Ventura tem um certo conforto para escalar o time, né? Porque ele tem uma partida também muito difícil no final de semana contra o Santos, a última do Campeonato Brasileiro, antes da paralisação para a Copa do Mundo. Então, o importante é Vitória tentar somar pontos contra a equipe do Santos, o jogo é fora de casa. Para isso, tem que estar com o time bem fisicamente, né? Porque os jogos de Campeonato Brasileiro, em tese, são mais difíceis, né? Mais fortes. Então, acredito que o Jair vai administrar essa escalação do Vitória para essa noite, porque é muito difícil o ABC dar 4-0 no Vitória, é inimaginável, seria a maior goleada na história do ABC em relação ao Vitória. Então, acho que por conta disso, o Jair Ventura vai dar uma segurada no Mateuzinho, no Baralhas, talvez um dos atacantes, o René ou o Kaiser, para que o time esteja mais descansado para encarar o Vasco no final de semana, já que, em tese, o Vitória está classificado para a final. Não consigo, repito, imaginar o ABC dando uma goleada muito grande no Vitória e conquistando essa vaga. Então, o Vitória pode até perder por 3-0, que vai estar classificado, porque deu 6-2 no jogo da ida.
10: Então, se eu só vou fazer mais uma pergunta. O torcedor já pode comemorar a classificação?
17: A classificação, sim. O que é que o torcedor quer? É, o que eu disse bem no iniciozinho. A melhor campanha dentre todos os times da Copa do Nordeste, porque se o Vitória conquistar esse feito, e aí tem que vencer hoje e depender de um empate, por exemplo, entre Sport e Fortaleza, o Vitória decide o último jogo do campeonato no Barradão, ao invés de decidir o último jogo do campeonato, ou na Ilha do Retiro em Recife, ou no Castelão em Fortaleza. Na verdade, o Fortaleza não tem mais chance de ultrapassar o Vitória nessa condição. Então, a ameaça é o Sport. Se o Sport vencer, o Sport fica com a melhor campanha e vai decidir na Ilha o último jogo, porque é ida e volta, então o Vitória joga a primeira aqui, a segunda na Ilha. Mas se o Sport der uma tropeçada, um empate, ou até mesmo perder, né, o jogo ir para os pênaltis, por exemplo, que o Sport venceu a primeira por 2-1, o Vitória jogaria a última partida em casa, desde que vença o ABC hoje, e aí seria muito melhor, uma condição de favoritismo, né, que já é no campo, por o Vitória, né, pelo fato do Vitória ser uma equipe de Série A, Sport e Fortaleza nesse momento estão na Série B, mas o fator campo pode pesar, você fazer a última partida dentro de casa, torcedor do Vitória desejando isso. Final de semana, o Vitória pega a equipe do Santos e o Bahia também faz a sua última partida no Campeonato Brasileiro, né? O Tricolor de Aço precisa dar uma resposta dentro do Campeonato Nacional. A situação do Bahia tem ficado muito exposta por conta de 8 jogos sem vencer.
14: Oito jogos.
17: É a pior sequência desde de Renato Paiva, né? É a pior sequência da Era City. E agora você tem esse jogo contra o Botafogo no sábado 5:30 aqui na Arena Fonte Nova. torcedor vai, não vai, tá chateado.
14: Eu vi que tem, né, até uma promoção aí na venda dos ingressos. Será que o pessoal não tá acompanhando?
17: Não, mas olha só como é que era. Você já é sócio. Aí pra você fazer o check-in, ficava ali entre 15, 20, 25, dependendo do jogo. Sim. Esse check-in tá R$1. Não é que o ingresso tá R$1. Você já é sócio.
14: É sócio.
10: E vai... por quê? Vai, diga.
14: Mas isso se pode ser um reflexo assim da torcida
17: sem
14: que
17: dúvida,
14: não está.
17: Sem dúvida. É pra dizer, torcedor venha. Torcedor venha.
10: Sim. E por que não abrir para o torcedor em geral? O que não é sócio também é torcedor.
17: É, sempre tem um percentual.
10: Eu não sou sócio.
17: É. Ah. Sempre tem um percentual também, não sou. Sempre tem um percentual de torcedores que não são sócios e que tem alguma quantidade ali disponibilizada para essas pessoas. Porém, cada vez esse espaço tem sido menor. Não só no Bahia, viu, Noel? Mas em todos os clubes do país. É um incentivo a virar sócio.
10: Mais uma vez.
17: Se você tem 30 mil sócios, desculpa, sim, Noel, você garante, tem que garantir esses 30 mil lugares. Você não pode ter 30 mil sócios e garantir 15.
10: Irmão, se você botar o ingresso. Aliás, você sabe
17: isso. E o Bahia tá com 60 mil
10: sócios. Você sabe mais do que
17: eu. É mais do que o estádio.
10: Você sabe mais do que eu. Se colocar o ingresso a R$10, a Fonte Nova vai ter gente saindo, como dizem no ditado, saindo pelo ladrão, por cima, por baixo, quanto mais a R$1. Então, pode ter certeza que se liberar, se for para todo o torcedor, para qualquer torcedor, vai lotar a Fonte Nova.
17: Mas é isso, assim, o Bahia tem a segunda melhor média de público do Campeonato Brasileiro. 38 mil torcedores. 30, não, agora caiu um pouco para 32 mil.
14: Mas ele está falando sobre a questão de sócios, né?
17: São porque, muito assim, sócios. Se nós somos garantir, sócios, quatro,
14: tem que ter prioridade.
17: A gente tem que ter esse lugar lá, não. Não posso chegar agora e vender para Jefferson.
10: Não, eu não estou dizendo que o sócio não tem direito.
14: Não, mas o que agora, ele está dizendo é
17: cabe.
14: Que são 60 mil sócios.
10: E, irmão, quem chegar primeiro ganha. No meu tempo lá em Paripe, quando eu brincava, colocava a coisa aqui. Quem chegar primeiro ganha, a gente saia correndo.
14: Mas você que organiza é sócio, vai querer ter a garantia.
17: Mas aí você não pode colocar o sócio, não. Condições iguais de alguém que
14: tá
17: não é sócio.
14: Tá complicado pra você comprar o ingresso, até sendo sócio.
10: Fazer quando dois tem jogos assim, então, importantes.
17: Você tem que fazer o check-in.
10: Faz o seguinte, faz dois jogos, um pra sócio e outro pra não sócio. Pronto.
17: Tá. Porque realmente, o futebol tem ficado cada vez mais elitizado. Né?
10: É verdade.
17: É claro que a qualidade do jogo melhorou um pouco pelos gramados, a gente tinha situações bem complicadas na década de 90, por exemplo, primeiros anos 2000, mas eu também percebo isso que você percebe, que a população em geral tá ficando cada vez mais afastada.
14: Que tem a condição de pagar ali, ser sócio e pagar por mês um valor.
17: O que que os clubes tentam? E o Bahia tem, Bermuda e Camiseta, Vitória também tem um plano muito bacana. Tentam adaptar alguns planos em locais do estádio um pouco menos, né, favoráveis para essas pessoas com poder aquisitivo menor. Mas ainda assim são planos de 70, 80, nem sempre você tem todo mês aquele dinheiro, né? A depender do orçamento da casa.
10: Tem que fechar o DIC.
17: É. Botar
10: o povo.
14: Tem que fechar
17: o DIC. Valeu, Patrícia. Valeu, tamo junto. Hoje a bola rola para a Vitória ABC às 9h30, Sociedade desde as 8 horas com Tony Silva no comando, super transmissão aqui na maior e melhor do Norte e Nordeste do Brasil. Volto mais tarde ainda aqui no Conexão e ao meio-dia no Esporte Mais.
10: Imagina aquele dia que todo com uma proteção e tal, e o torcedor ali com um telão assistindo o jogo do Bahia, dá mais
14: é uma possibilidade.
10: 130 mil pessoas ali. Valeu.
17: Tamo junto. Valeu, Noel.
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10: Agora são 9h37 em Salvador, girando pelos quatro cantos dessa terra. Agora é região metropolitana. Edivaldo Lima, bom dia.
18: Bom dia para você, Noel. Bom dia, Antônia Fernanda. Bom dia, Evelyn Teixeira. E um bom dia para o ouvinte da Sociedade agora em 97,9, sol brilhando na capital baiana, parecendo aquele clima já de período junino que eu gosto muito. Afinal, eu também nasci no mês de junho. Vi vocês falando aí de aniversário, mas nós vamos falar de esta notícia que a Antônia Fernanda começou aí, vamos atualizar sobre este acidente registrado hoje na BR-324, no trecho entre Feira de Santana e Salvador, sobre essa carreta que transportava cerveja e tombou no canteiro central da rodovia no sentido capital baiana, ali nas imediações de um posto de combustíveis que fica próximo ao povoado de Geari, em São Sebastião do Passé, entre os entroncamentos de São Sebastião do Passé e Santo Amaro. Informações preliminares apontam que não houve feridos neste acidente. E o que aconteceu? Motoristas que passaram pelo local, iam passando pelo local, essas pessoas começaram a parar e saquear a carga, e isso gerou um enorme engarrafamento nos dois sentidos da rodovia. a polícia rodoviária chegou ao local para tentar controlar aí este saque desta carga de cerveja. O que pode, Noel, acontecer quando acontece um acidente e as pessoas ficam parando, seja para ver o acidente ou para saquear algum tipo de carga, pode provocar um novo acidente. E o que acontece muito nesta rodovia BR-324, no trecho entre Salvador e Feira de Santana.
10: E a gente pede a atenção da população. Gente, tem vida, né? Se existe um carro, se existe um veículo, no mínimo tem uma vida que é na condução desse veículo. Então, quando acontece esse tipo de situação, as pessoas que estão em volta não se preocupam com aquela vida que está ali e vai cometer crime. Né? Ou as pessoas vão cometer crime, e é o crime de saque, e isso dá cadeia.
14: É, eu gostaria, não...
18: Exatamente, né?
14: Não tem a ver com o assunto, mas Edivaldo Lima falou que também é aniversariante no mês de junho. É isso?
18: Isso.
14: Qual é a data?
18: Mês de junho. E... não falo. A data eu escondo.
14: Gente, por quê?
18: Dia 11.
14: Dia 11 de junho. Dia antes do Dia dos Namorados.
10: Muito
14: rapaz,
10: bom.
14: Rapaz, só tem geminiano na
18: é um dia antes, viu? É um dia antes.
14: A gente fala demais.
18: É geminiano.
10: Né? Muito bom. Tem outro assunto aí, Edivaldo?
18: É verdade, eu falo pelos cotovelos. Mas só... Depois que eu consigo uma moral com a pessoa. Antes eu sou meio retraído. E mais um assunto sério aqui, que no balanço geral eu falei que teve uma manifestação em Madre de Deus por causa de um homem que está internado há mais de uma semana no hospital local, aguardando a regulação, e o pessoal fez outra manifestação já no final da noite, no início da noite desta terça-feira. O pessoal havia prometido que se não acontecesse a regulação, iria fazer um outro manifesto. E o de terça-noite foi bem mais pesado, eles colocaram fogo em pneus, galhos de madeira. Este homem já está internado há mais de uma semana, ele teve uma fratura no fêmur e precisa realizar uma cirurgia. Esta manifestação aí, o fogo tomou conta da BA-523 dentro da cidade de Madre de Deus, e a gente sabe que ali é uma cidade bem apertadinha, tem muitos dutos da Petrobras, o que pode levar, o que traz muito perigo, na verdade, uma manifestação envolvendo aí fogo. E essas chamas, Noel e equipe, elas se propagaram, elas ficaram muito altas, e o corpo de bombeiros foi acionado rapidamente para debelar este fogo nesta manifestação ontem à noite na cidade de Madre de Deus.
10: Tá certo, Edivaldo, muito obrigado a você, e com certeza Edivaldo e os outros correspondentes voltam a qualquer momento. Agora, Brasil querido, 9:41.

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0: Agora são 9h47.
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0: Tô aqui na Sociedade, diretamente com o querido Calil.
2: Fala, Noel Tavares, bom dia pra você, bom dia Antônia Fernanda, bom dia Evelyn Teixeira, bom dia aos amigos aqui, ouvintes do Conexão Sociedade. 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
2: 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Noel, obrigado, viu? Obrigado, Antônio. Obrigado, Evelyn. Daqui a
4: pouco
2: mais.
0: Valeu, muito obrigado. Vamos à matéria de Evelyn. Ela preparou uma matéria especial e vamos acompanhar agora às 9h52.
4: O enfrentamento à violência contra a mulher ganhou um novo capítulo na legislação brasileira. Foi sancionada a Lei do Vicaricídio, criada para punir de forma mais rigorosa crimes em que mulheres são atingidas por meio de violência contra pessoas próximas, principalmente filhos e familiares. Quem traz outras informações sobre a nova lei é Fernanda Barbosa, presidente da Comissão de Proteção aos Direitos da Mulher.
5: A Lei 15.384 de 2026 foi um grande avanço, porque ela alterou o Código Penal Brasileiro, criando o artigo 121B, que passou a prever o vicaricídio como um crime autônomo. Mas o que é vicaricídio? De forma bem simples, é quando o agressor mata uma pessoa com o objetivo específico de atingir emocionalmente uma mulher. Ou seja, a mulher não é a vítima direta, mas é sempre alguém próximo a ela que é utilizado como instrumento para causar um sofrimento. A própria lei delimita quem pode ser essa vítima direta, como, por exemplo, os descendentes, os ascendentes, os dependentes, enteados ou pessoas que estão sob a guarda, a responsabilidade dessa mulher. Além disso, essa conduta passou a ter um tratamento mais rigoroso, inclusive com a previsão de pena muito elevada.
4: Embora o termo vicaricídio seja novo para muitas pessoas, a prática já era observada em diferentes casos de violência doméstica e familiar. Agora, a legislação busca dar nome e tratamento jurídico adequado a essa conduta. O tema chama toda a sociedade para uma reflexão e até esclarece qual a diferença entre lei do feminicídio e lei do vicaricídio, como explica a doutora Fernanda.
5: E qual a diferença entre vicaricídio e feminicídio? Ela está principalmente em quem é a vítima direta. No feminicídio, a vítima é a própria mulher. Já no vicaricídio, não. O agressor, ele mata uma terceira pessoa justamente para atingir essa mulher. Então, no feminicídio, a violência, ela é direta, direta contra a mulher. No vicaricídio, ela é indireta, mas o objetivo é claro, causar um sofrimento a ela. Essa distinção é muito importante e não é só uma questão de teoria, porque ela vai impactar diretamente no enquadramento jurídico, na forma como esse crime vai ser tratado junto ao judiciário e visto no Código Penal Brasileiro.
4: A nova lei representa mais um avanço no combate à violência de gênero e reforça a importância de denunciar qualquer sinal de ameaça ou agressão. Em caso de violência contra a mulher, a denúncia pode ser feita pelo número 180. Evelyn Teixeira para a Rádio Sociedade da Bahia.
0: Evelyn, muito obrigado pela matéria especial às 9h55. E tem gente que diz assim: ah, todo dia uma lei, país cheio de lei, mas ninguém cumpre. Ó, as leis aparecem exatamente porque nós, cidadãos, infelizmente, não cumprimos com a nossa obrigação. E quando vem uma lei como essa, é uma forma de ação mais rigorosa do poder, uma ação mais rigorosa do próprio país, na intenção de diminuir a violência. Gente, chega disso de violência contra qualquer gênero, chega de violência, nós precisamos de paz. Agora são 9h55 em Salvador, correspondente direto para a região de Alagoinhas, Luciano Reis, bom dia.
6: Oi, Noel, um abraço para você, bom dia Antônia Fernanda, bom dia Evelyn Teixeira, bom dia para você, ligado, ligada no Conexão da Rádio Sociedade da Bahia. Para conscientizar a população sobre os riscos da imprudência do trânsito, a Superintendência Municipal de Trânsito realizou uma simulação realística de acidente envolvendo uma motocicleta e um carro de passeio em uma das vias mais movimentadas do centro da cidade de Alagoinhas, como parte da programação da campanha Maio Amarelo. A ação trouxe uma colisão causada pela imprudência de um motociclista que invadiu a contramão em alta velocidade, provocando uma batida frontal com um carro de passeio. A dramatização chamou a atenção de motoristas, pedestres e comerciantes que circulavam pela região. De acordo com Jean Cardoso, coordenador de educação para o trânsito da SMT, a iniciativa teve como objetivo alertar a população sobre a importância do respeito às leis de trânsito e da direção responsável. A simulação contou com o acompanhamento de equipes de bombeiros civis, do Serviço de Atendimento Móvel de Urgência SAMU e agentes da Superintendência Municipal de Trânsito que atuaram no resgate da vítima e no controle do tráfego durante a encenação. Segundo a SMT, acidentes frontais envolvendo motocicletas costumam provocar lesões graves, como fraturas na coluna, pernas e braços, além de alto risco de morte. Na simulação, o motociclista foi arremessado sobre o veículo, demonstrando a gravidade do impacto. 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Direto de Alagoinhas para a Rádio Sociedade da Bahia, Luciano Reis.
0: Vamos agora, ô Luciano, muito obrigado, viu? Um obrigado mesmo a essa turma aí de Alagoinhas, terra boa. Vamos aqui com Jéssica Smetak, ela está de férias, você sabe, mas ela deixou um recado.
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0: Tá certo, Jéssica. Muito obrigado, Jéssica. E você volta já já. Noel! Ô, Noel Tavares, bom dia, Antônia Fernanda, bom dia, Evelyn, bom dia também. Tô ligado no Conexão. Valeu, amigos. Mande um abraço pra galera do Bairro da Paz, IAPI, Perovais, Pernambués, Brotas, Barbalho, Cosme de Farias, Nordeste de Amaralina, Valéria, Pirajá, Coração de Maria, eita, Conceição do Jacuípe, Feira de Santana, Camaçari e Dias D'Ávila.
8: Noel aí, Nildo Brandão.
0: Um bom, né, trabalho pra todos vocês. Quem está falando?
8: Nildo Brandão. Pronto. Nosso ouvinte assíduo da Rádio Sociedade. Tem no YouTube também, viu? Pra você que tá ouvindo a gente, quiser ver também, a gente pode acessar o nosso canal Rádio Sociedade da Bahia no YouTube. Cecília Carvalho mandou bom dia, família Rádio Sociedade. Alberto Filho mandou uma mensagem aqui, provavelmente foi na hora do esporte. Ele comentou: o futebol está mais elitizado, os estádios estão melhores, mas a qualidade dos jogadores deixa a desejar. Veja a dificuldade para fazer uma convocação para a Copa do Mundo e os ingressos estão caríssimos. Esse foi o comentário de Alberto Filho.
0: É, pelo canal do YouTube é interessante porque as pessoas estão nos vendo aqui. Eu tiro óculos, coloco óculos. Tiro óculos, coloco óculos. Aí teve um que disse assim: Noel, você é novinho, hein? Muito obrigado. Vai, meu Brasil, querido. Agora 10 horas em Salvador.

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1: Agora são 10 horas e 7 minutos.
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1: De volta com o nosso Conexão Sociedade e já vamos começar com o trânsito.
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1: Tiago Costa, é com você.
3: Oi, Evelyn, tô de volta e agora atualizando o motorista sobre a BR-324. Mais cedo, em direção à capital baiana, tinha um acidente ali na Jaqueira do Carneiro. Essa situação já foi resolvida e já tem ótima fluidez. Quem tá saindo de Águas Claras e precisa chegar agora na região do Uruguai, evite cortar pela ligação Lobato-Pirajás, porque tem registro de ocorrência na Baixa do Fiscal e tem muita retenção por lá chegando no Lobato. Melhor seguir direto pela BR, depois acessar Barros Reis e completar pela San Martín. Quem tá na BR-324, em direção ao interior do estado e segue agora para Camaçari, evite cortar pelo aeroporto, senão vai encarar muita retenção lá na via parafuso. Melhor seguir direto pela BR e depois completar pela BA-093. 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Segue daí, Evelyn.
1: Valeu, Thiago. Daqui a pouco ele volta aí com mais informações do trânsito. E que já tá na bancada com a gente é Matheus Giacomi. Bom dia, Matheus.
4: Bom dia a todos os ouvintes do Conexão Sociedade. Trago informações que um homem foi visto correndo com o corpo em chamas após ser atacado em Minas Gerais. Segundo a polícia, o crime teria sido motivado pelo furto de R$10. A vítima sofreu queimaduras graves e o caso está sendo investigado. E para saber mais informações sobre o caso, acesse o site Sociedade Online.
5: Tá certo, meu velho. Muito obrigado. E você volta daqui a pouco?
4: Volto sim.
5: E a gente...
4: chamar.
5: Olha, são 10h08 e estamos esperando até as 11. É, agora você foi intimado, viu? Não vai fugir. Valeu, ó. Valeu. Agora são 10h09.
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5: Hugo Dantas, anestesiologista e presidente da Cooperativa dos Anestesistas do Estado da Bahia. Ao senhor, forte abraço, bom dia, tudo bem?
6: Bom dia, é um prazer estar aqui com vocês e poder contribuir de alguma forma.
5: Ó, eu acostumado... Ah, eu já fiz 4 cirurgias, viu? E uma foi hack e tal, e tal, e tal, e tal. E a gente ouve sempre falar assim, ó, para fazer uma cirurgia é preciso de anestesista. Então, dá um toque pra gente em linhas gerais, qual é realmente a importância desse profissional para a medicina?
6: Assim, enfatizar um aspecto extremamente importante, o anestesista é um médico, porque muitas vezes as pessoas ainda confundem no imaginário popular se o anestesista seria médico ou não. Ponto 1, o anestesista é médico, ele faz a faculdade de medicina e faz uma formação mínima de mais 3 anos complementar para se formar anestesiologista. Hoje, a maior parte das cirurgias onde você tem uma dor importante ou não seja de uma região extremamente limitada, vai ser necessário o concurso do anestesista. Isso para quê? Para que você não sinta dor e ele vai cuidar, ele é o guardião de sua vida. Ele cuida de todas as suas funções vitais durante o procedimento para que corra bem, lhe dá conforto. De forma geral, em linhas gerais, a gente pode dizer assim, o que seria uma boa anestesia para mim, paciente? É você entrar, não sentir dor, não lembrar de absolutamente nada e sair de lá extremamente confortável, sem sintomas de dor, náusea, enjoo, coisas do tipo.
5: Ele é tão importante quanto outro profissional da medicina naquele momento, não é isso?
6: Sim, são atuações complementares. Um não existe sem o outro. Não é a questão de quem seria mais importante. Cada um com sua função. Então, nesse contexto, como eu lhe disse, o cirurgião vai executar uma cirurgia, por exemplo, uma hérnia inguinal. Ele vai resolver sua hérnia inguinal. Entretanto, você não consegue fazer aquilo com dor. Se você tiver dor, sua pressão vai subir, sua frequência cardíaca vai subir. Provavelmente você corre o risco até de ter uma arritmia, de ter um colapso cardíaco, não vai aguentar fazer a cirurgia. Então, cada qual no seu cada qual, ambos extremamente importantes.
5: Doutor, nós estamos acompanhados por Evelyn Teixeira e Antônia Fernanda.
7: Doutor, bom dia.
6: Bom dia.
7: A anestesia sempre foi associada a procedimentos cirúrgicos relacionados à saúde, mas hoje também ela é utilizada para fins, a gente vê cada vez mais, para fins estéticos, como a tatuagem. Muitas pessoas recorrem ao uso da anestesia. Como vocês estão lidando com essa situação? Como vocês acompanham isso? Porque, como o senhor falou, para poder manusear ali a anestesia, precisa ser um profissional da área da saúde, um médico. Os tatuadores, eles têm também essa competência? Vocês estão acompanhando isso de perto?
6: Na realidade, isso daí está sendo acompanhado por todos os órgãos médicos no Brasil, a começar do Conselho Federal de Medicina, que proibiu que anestesistas, que médicos façam anestesia para tatuagem. Isso daí por um contexto diverso, que eu acho que vai haver uma adequação com o passar do tempo. Eu vou procurar explicar de forma mais clara. Porque o que é que ocorre? Quando você vai submeter alguém a uma anestesia, você precisa de uma condição mínima, uma condição de aparelhagem, de estrutura, e isso em estúdio de tatuagem não é possível. Então, nesse contexto, a gente viu, aqui teve até aquele cantor que foi tatuado numa clínica, onde ele passou por um procedimento, eu acho que de cerca de 8, 10 horas, e correu tudo bem. Depois daquilo, o CFM proibiu, e isso não tem sido visto. Teve um caso em Santa Catarina de uma pessoa que veio a morrer fazendo uma tatuagem, e no ambiente hospitalar, com o médico anestesiologista, e mesmo assim complicou e morreu. Não quer dizer que, com tudo certo, a coisa não possa complicar.
7: Sim,
6: isso daí não há uma garantia. Risco sempre existe. Então, até sobre o aspecto de existir o risco, a gente tem que ponderar. Vale a pena fazer? E se vale a pena fazer, a gente tem que fazer na melhor condição possível. Isso daí é inquestionável.
7: E caso tenha alguma situação de emergência, muitas vezes o tatuador não vai saber reagir, né?
6: Naquele momento. Isso daí pode ter certeza que ele não vai saber reagir. Entretanto, quando a gente para pensar, o que é que poderia oferecer algum tipo de conforto? Hoje, existem pomadas dermatológicas que têm o objetivo de anestesiar, que em pequenas tatuagens ela seria factível de ser usada e melhorar o conforto do paciente. Isso daí, o acesso é livre, é vendido inclusive sem prescrição médica. Então, nesse ponto, no estúdio de tatuagem, pode-se lançar mão disso. O que eu acho é, isso daí precisa ser melhor regulamentado. Eu acho que você tem estruturas que tratam o paciente num sentido mais estético, sejam clínicas dermatológicas, clínicas de cirurgia plástica. O tatuador, eventualmente, dentro de um tempo, quando essas coisas se adequarem, ele vai se dirigir a essas instituições e ele vai realizar a tatuagem dele num ambiente onde tem todas as condições adequadas. Eu acho que no futuro, como eu enxergo o futuro, é dessa forma. Isso daí é a minha opinião pessoal.
1: Sim. Doutor, o senhor trouxe alguns casos de, infelizmente, pessoas que vieram a óbito. Mas quais são os cuidados e a questão de outros riscos que podem causar para a pessoa? Ocorreu tudo bem, porém aconteceu algo depois da cirurgia?
6: Na realidade, uma coisa que é extremamente importante quando um paciente vai submeter uma cirurgia, vai submeter uma anestesia, é ele passar por uma avaliação médica adequada, ampla, observando se ele está apto a fazer aquele procedimento. Se ele precisa ser otimizado do ponto de vista de alguma patologia prévia, de alguma doença que ele tenha, se ele precisa ter uma otimização terapêutica baseada nos remédios que ele toma. Exemplo, um paciente hipertenso está com hipertensão descontrolada. Esse paciente, numa cirurgia, ele tem uma maior chance de ter problema. Então, por quê? O que é que deve ser feito? Esse paciente, ele deve ter a otimização terapêutica, o remédio ajustado, para ele operar com a pressão adequada. Exemplo, um paciente grande fumante, ele precisa de um cuidado específico antes da cirurgia para que aquilo corra bem. Então, o importante é avaliar cada paciente de forma individual, porque cada paciente vai precisar de uma conduta individualizada também.
5: Mas, doutor, o que é então uma cirurgia? Uma tatuagem é uma cirurgia?
6: Não. Uma tatuagem é um procedimento, vamos dizer assim, estético. Não tem nada a ver com a cirurgia. Se você for observar a tatuagem, você tem diversos milhares de furos onde você injeta a tinta, e aquela tinta, o que é que acontece? A gente já ouviu falar de macrófago. O macrófago engloba a tinta e faz uma inclusão macrofágica da tinta, e aquela tinta não sai. de forma habitual por causa disso, aquela fica impressa, vamos dizer assim, na pele. Mas a gente poderia dizer que é um procedimento, não tem nenhuma relação com procedimento médico. A gente pode esticar a corda dizendo que seria um procedimento estético, porque quem faz a tatuagem de forma geral tem um senso estético, quer deixar uma mensagem, uma coisa desse tipo, mas a gente caminha muito mais para a tatuagem para o sentido estético.
5: Mas nesse procedimento, doutor, se o tatuador não tem a competência, ele não cursou a medicina,
6: Sim. Ele
5: não se especializou e ele aplica a anestesia, acredito que é exercício ilegal da função.
6: Aí a gente cai numa atividade que, vamos dizer assim, está suportada pelo Código Penal. Aí é crime.
5: Isso.
6: Você está colocando uma pessoa em risco. A depender, pode-se dizer que isso é até uma tentativa de homicídio, a depender de como essa coisa evolua. Você está assumindo um risco de uma coisa que você não tem uma condição, não tem uma formação técnica para aquilo.
5: Chegando uma informação dessa, de um caso que, de algum estúdio que não tem a pessoa habilitada e está fazendo a aplicação da anestesia, a cooperativa ou um médico cooperado, ou seja, a cooperativa ou um cooperado, pode, por exemplo, acionar o Conselho de Medicina?
6: A gente pode não só acionar o Conselho de Medicina, porque o Conselho de Medicina, vamos dizer assim, é o guardião das leis. Mas isso daí termina sendo caso de polícia. Aí é interessante você acionar a Polícia Civil, coisa do tipo, porque a população não pode ser exposta a risco dessa forma. De certa forma, a gente que tem um pouco mais de conhecimento sobre aquele caso especificamente, a gente tem essa obrigação e esse dever com a população de salvaguardar a saúde.
5: E o cidadão em geral pode fazer a denúncia?
6: Claro, pode e deve.
5: Tá, doutor, Antônia tá aqui, doida para perguntar, Evelyn também, a gente vai ali aos comerciais e volta já já, pode ser?
6: Claro.
5: Então pronto, venha comigo, Brasil querido, agora 10 horas, 18 minutos em Salvador.
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2: Olá, amigos ouvintes da Rádio Sociedade da Bahia. A Patrulha do Consumidor está chegando para orientar você sobre os seus direitos. Hoje eu vou ajudar o amigo Carlos, do bairro da Pituba. Ele diz o seguinte: comprei um celular novo, mas com menos de uma semana ele parou de funcionar. A loja disse que eu tenho que procurar a assistência técnica. Isso é correto, Marinho? Olá, amigo Carlos, a situação que você relatou é muito importante. Quando adquirimos um produto e ele apresenta defeitos, como no seu caso com o celular que parou de funcionar em menos de uma semana, você tem direito que esse vício seja sanado. A loja tem sim a obrigação de orientá-lo a procurar a assistência técnica. O aparelho deve ser levado até a assistência técnica para que o vício seja corrigido no prazo de até 30 dias. Se passados 30 dias, a assistência técnica não tiver sanado o vício, ou se ninguém se dispuser a realizar o reparo, somente aí você terá o direito de requerer uma das três opções. Primeiro, a substituição do aparelho, a devolução do valor pago com correção monetária ou o abatimento proporcional do preço, conforme o parágrafo 1º do artigo 18 do Código de Defesa do Consumidor. Então, não hesite em buscar a assistência técnica e garantir seus direitos, tá bom? Se você também precisa da nossa ajuda, é só mandar um e-mail para patrulha@sociedadeonline.com. Me siga também no meu Instagram, @deputadomarciomarinho, porque aqui você, consumidor, está sempre em primeiro lugar.
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5: Agora são 10:22.
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5: Estou aqui na Sociedade, estamos conversando com Hugo Dantas, anestesiologista e presidente da Cooperativa dos Anestesistas do Estado da Bahia, Coopanest. Doutor, nosso tema central é tatuagens, mas vamos lá para aquela famosa hack. Quando eu fiz a cirurgia de varicoceles há mais de, acho que já tem 30 anos isso, viu, doutor? Em determinado momento, bem depois, passei a sentir dores na coluna. E depois fiz tratamento e tal, fiquei bom. Realmente, pela experiência do senhor, esse procedimento ocorreu por causa da anestesia?
7: Essa sua pergunta é extremamente interessante e importante da gente trazer aqui. Pelo seguinte, existe um mito na cabeça das pessoas que associam a dor na coluna à hack anestesia. Do ponto de vista prático, você falou uma coisa muito importante. Você fez o procedimento, fez a hack anestesia e começou a sentir a dor muito tempo depois. Então não tem nada a ver com a hack anestesia. Por outro lado, tem paciente que diz assim: depois que eu tomei aquela furada nas costas, eu nunca mais fui o mesmo. Eu sinto uma dor quando esfria, dói naquele ponto. E isso daí você não tem uma associação lógica, você não tem uma explicação. Já foi extensamente pesquisado, é um procedimento extremamente seguro e isso não ocorre. Você não tem dor na coluna por causa da hack anestesia.
8: Doutor, agora para quem fez uma tatuagem e agora quer tirar a tatuagem, quais são os riscos que isso pode ter?
7: Do ponto de vista prático, tirar, eu costumo dizer que é até mais trabalhoso e mais caro do que o fazer. Porque você vai ser submetido a um procedimento a laser e que muitas vezes não fica com a coloração original de sua pele, apesar das máquinas terem melhorado, e isso está cada dia melhor e mais rápido. Mas eu acho sempre bom quem pretende fazer, tá bem consciente. Na vida a gente muda, a gente pensa de um jeito hoje, de outro amanhã, mas é interessante como é uma marca, vamos dizer assim, que pode ser permanente, a começar porque o custo de você tirar essa tatuagem é alto, se deve pensar muito bem o que a gente quer. Tem tatuagens que as pessoas gostam, ficam super bonitas, e outras nem tanto. Então, o ideal é você pensar e tá certo daquilo.
8: Porque passa por várias sessões, né, para poder tirar a tatuagem. Só tem o procedimento a laser? Tem outro procedimento?
7: O mais comum é a laser. Assim, é o que está de forma popular. Eu não sei lhe dizer se existem outros procedimentos, mas o que tem de mais moderno são esses lasers.
9: Ô, doutor, ainda a respeito dessa anestesia, né, na questão da anestesia, muitos estúdios oferecem as pomadas, né, para poder reduzir a dor. Qual a diferença dessa pomada que é utilizada, como o senhor falou, qualquer pessoa pode comprar, da anestesia utilizada em procedimentos médicos? Existe uma diferença muito grande? Como elas costumam agir?
7: A diferença é abissal. Vamos dizer, é da água para o vinho. Você tem uma pomada que você vai diminuir a sensibilidade local. Ela vai atuar dessa forma. Ela é uma pomada baseada em anestésico local, que tem uma ação limitada por ser superficial. Então, até camadas mais profundas da pele, elas não vão ficar isentas de dor. Entretanto, se você vai fazer um procedimento onde vai feita uma anestesia, independente do procedimento que você vai fazer, a gente consegue planejar uma anestesia para retirar 100% de sua dor. Independente do procedimento que você vai fazer, eu lhe garanto que a gente consegue ter um planejamento onde a dor vai deixar de existir para você realizar aquele procedimento.
5: Antes e depois da anestesia, os senhores obedecem alguns critérios, né? E me parece até que depois da anestesia, o paciente não pode receber alta. Por exemplo, se for um parto, ela tem que estar mexendo as pernas, os braços, né? Assim?
7: Sim. O ideal é que o paciente saia do hospital com a recuperação dentro do esperado. Exemplo, às vezes isso não é possível porque a própria cirurgia impede. Por exemplo, você tem uma fratura de pé, você vai sair com o pé engessado, você não vai sair andando. Você entrou muitas vezes andando e não vai sair andando. Entretanto, você vai sair com a recuperado daquela anestesia, que ela tem um período ali de 4 a 6 horas, a depender da dose que for feita, tomando exemplo a sua raquianestesia, e você vai sair com essa recuperação.
5: Essa atividade, doutor, eu acho assim, ela muito importante. Claro que o senhor sabe mais do que eu que ela é importante, né? Mas é porque aqui a gente antes recebia muitas queixas. Por exemplo, tal hospital marcou uma cirurgia para meu filho, para não sei quem, 2 meses esperando. Quando chegou no dia, não tinha anestesista. Imagina que situação para a família, doutor.
7: A gente vivenciou isso na história recente, de forma, era uma notícia, vamos dizer, que a mídia trouxe com frequência. Eu coloco isso pré-pandemia e pós-pandemia de imediato, a gente vivenciou isso. Entretanto, o que é que a gente observa? Houve um esforço muito grande, seja da Sociedade Brasileira de Anestesia, das sociedades regionais, do Ministério da Educação, de melhorar e de qualificar médicos se tornando anestesista. Inclusive, hoje, o governo federal está com um programa que é extremamente interessante. Ele está pegando anestesiologistas já formados, com título, e qualificando melhor para possibilitar que eles tenham uma área de atuação ampliada. Isso é um programa que a gente tem que tirar o chapéu, dada a qualidade que vem sendo ofertada. Eu tenho acompanhado de perto, me chamou a atenção.
5: E aí, Antônia, Evelyn, você ouvinte de sociedade, a gente analisa o grau de importância para essa atividade de anestesista, que chega ao ponto de não haver uma cirurgia porque não tem o profissional. Por que que eu estou colocando assim? Porque tem um outro profissional ao lado. Tem um médico que vai abrir o paciente, seja com raio laser, eu ia dizer com a faca, mas não é faca, não,
7: é o bisturi.
5: Né? Tem aquele profissional, mas ele não vai lá, ele não se submete a esse capricho de aplicar a anestesia, porque ele diz, não, isso não é comigo, eu não sou especialista. E como é que alguém tem a coragem de ir para um estúdio fazer tatuagem e tomar anestesia sem ser com um profissional?
7: Fazendo analogia, você foi cirúrgico.
5: Mas é verdade, é porque eu me preocupo com isso, doutor, porque depois aí vai encher as delegacias de queixas, os agentes com tanta coisa para fazer, vai em busca desse tipo de ocorrência. E eu estou colocando, não é dizendo assim que a polícia não tem que dar atenção, não é isso. É porque são coisas que nós podemos evitar. Essa é minha preocupação. Ora, aí vem a vaidade. Por estética, vou fazer uma cirurgia, sei que não tem anestesista, o cidadão que faz a cirurgia disse que ele mesmo aplica, aí eu vou lá, me submeto a isso e depois vou parar no hospital ou quem sabe embaixo da terra.
7: Assim, até para trazer um melhor esclarecimento, existem alguns procedimentos onde o cirurgião que vai realizar, ele consegue aplicar a própria anestesia. Eu vou lhe dar um exemplo, algumas cirurgias vai tirar um sinal de pele, fazer uma biópsia, alguns procedimentos desse tipo, o próprio cirurgião ele consegue fazer a anestesia local e retirar isso dentro de toda a segurança. Só que quando o procedimento vai crescendo em porte e o paciente vai complicando, às vezes esse mesmo procedimento é um paciente complicado e ele precisa de uma supervisão maior, então não dá para fazer dessa forma, o próprio cirurgião fazer as duas coisas. Então, por isso que eu citei anteriormente, a gente precisa individualizar cada caso.
5: Tá, doutor, a gente dá uma seguradinha na entrevista, que o nosso querido Calil está de volta.
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10: 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Obrigado, Noel, Evelyn, Antônia, Fernanda, até daqui a pouco.
9: Obrigada, Calil, até daqui a pouco.
5: Valeu, Calil. Hugo Dantas é o nosso entrevistado, anestesista e presidente da Cooperativa de Anestesistas do Estado da Bahia.
9: Meninas? Doutor, eu tenho uma pergunta ainda em relação às tatuagens. Existe algum risco maior de intoxicação do organismo ali pelo contato do pigmento com a anestesia, com o produto da anestesia?
7: Não, de forma geral não. Você pode ter alergia ao pigmento, mas assim, em relação à anestesia, não.
8: Pronto. É grave essa alergia ou dá para se controlar ali?
7: Do ponto de vista prático, qualquer alergia, ela tem estágios. Isso vai depender do grau de imunogenicidade do paciente. Um paciente, ele pode ter uma mesma alergia num estágio, o outro tem uma alergia muito mais intensa ao ponto de ser um choque anafilático. Até por isso, você tem que ter uma estrutura adequada para conseguir atender esse tipo de caso.
9: Mais um risco aí. Você pode ter uma reação alérgica e o profissional, o tatuador ali, não saber reagir. E nessa situação, cada minuto, cada segundo conta.
7: Mas, né, de forma geral, as reações são bem controladas e facilmente contornáveis.
5: É por isso que vêm as perguntas, né? Antes do procedimento,
7: sim,
5: antes da aplicação. E com relação, doutor, à alimentação, por exemplo, num hospital, a pessoa é submetida a uma cirurgia, ele fica um período em jejum para poder fazer a cirurgia e, consequentemente, receber a anestesia. Esse procedimento é sempre ou eu posso, depois de comer meu feijão, aplicar a anestesia e fazer uma tatuagem?
7: Você trouxe um ponto extremamente importante. Até vamos deixar de lado a tatuagem, mas onde existe anestesia, existe o jejum. O jejum é condição sine qua non para o paciente ser anestesiado. O paciente, ele não pode ser anestesiado de hipótese alguma sem estar em jejum, a menos que a situação seja de urgência, de emergência, que não possa esperar. Aí você utiliza, lança a mão de algumas técnicas para aumentar seu nível de segurança.
5: Esse jejum não significa que é ficar sem tomar café da manhã, mas é ficar um período de tempo sem alimentação.
7: Exato. A grosso modo, vamos dizer assim, você vai tomar um café da manhã hoje às 7 da manhã, às 15 horas você vai poder operar. Você toma seu café da manhã completo. Sim. E às 15 horas você vai conseguir fazer sua cirurgia. Você comeu pão, ovo, iame, comeu tudo que podia.
5: Feijão.
7: O feijão de manhã nem todo mundo, né? Mas 8 horas depois você vai conseguir fazer sua anestesia.
5: Tem mais?
8: Tem. Ah, pode falar, amiga. Doutor, o meu pai, ele é instrumentador cirúrgico. E desde pequena, ele me dava os instrumentos que não sejam perfurantes para eu ficar brincando com minhas bonecas. Eu até pensei que ia fazer medicina, mas aqui estou, jornalista. E aí vem a questão. Ele é aquele que ajuda o anestesista na hora da cirurgia. E já teve algum caso que, no meio da anestesia, o paciente acordou, aí... Como é feito esse procedimento?
7: Do ponto de vista prático, só fazendo uma correção, o instrumentador cirúrgico, ele auxilia o cirurgião. Ele, vamos dizer assim, que fornece tudo que o cirurgião precisa. O cirurgião dá a mão, ele instrumentador, na maioria das vezes, já sabe o que ele precisa e entrega. Do ponto de vista prático, essa questão do acordar pode acontecer. Inúmeros casos na história aconteceram. Inclusive, já houve até filme tratando dessa temática. Entretanto, a gente tem drogas extremamente seguras. Você consegue planejar uma anestesia sem despertar e que o paciente não lembre. E sem falar que hoje a gente tem alguns monitores que comprovam que o paciente está dormindo. A gente utiliza aquele monitor no intraoperatório e sabe, inclusive, a profundidade do sono. Se está um sono leve, se está um sono médio, bacana, ou se está um sono muito profundo. A gente consegue, né, ver isso.
8: A importância da tecnologia e ajudando vocês.
7: Exatamente. A gente lança a mão da tecnologia em favor do paciente.
9: Perfeito.
5: Doutor, gostaríamos de ter o senhor um pouco mais. Porém, o nosso tempo é curto. E a gente daqui já faz um convite para o senhor vai aparecer, claro, devido à sua disponibilidade, de acordo com a sua disponibilidade, o senhor virá novamente aqui no programa com Jéssica Smetak, virá também com o Balanço Geral, com a Adelson Carvalho, a gente vai alinhando com o senhor, tá bom assim?
7: Ok, eu agradeço a oportunidade e estou sempre disponível.
5: Pronto.
8: Muito obrigada.
5: É o doutor Hugo Dantas. E a gente agradece mais uma vez por o senhor ter disponibilizado o seu tempo para estar aqui na Rádio Sociedade passando as informações, não só para a gente, como para os nossos ouvintes, tá bom? Obrigadão.
7: Obrigado a vocês.
5: Vamos aqui a mais um recado de Jéssica, para a gente fechar esse bloco às 10h39 em Salvador. Então, muda de Jéssica para o trânsito.
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5: Thiago Costa, com você.
13: Oi, Noel, vou atualizar o motorista sobre a Avenida Paralela em direção centro, isso porque já está totalmente livre. É um bom caminho aí para quem está saindo da Estrada do Coco e segue agora para o Caminho das Árvores. Pode fazer o caminho pela Paralela, depois complete pelo viaduto Nelson Dai. Onde o tráfego está bem carregado é na Avenida Jequitá em direção ao Largo da Calçada, e agora não vai encontrar vida fácil também na Via Expressa, que tem retenção. Melhor para você que está saindo da Luiz Eduardo Magalhães é fazer o caminho pela San Martín. 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Segue daí, Noel.
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4: Olá, amigos, tudo bem? A questão de hoje foi enviada por Otaviano Leite, da cidade de Coração de Maria. Quem trabalhou no serviço público pode se aposentar pelo INSS ou vice-versa? Quem te responde é o professor e advogado Edio Pares.
5: Meu amigo, existe sim uma CTC, que é uma certidão de tempo de contribuição, que você pode levar esse tempo para um regime ou para outro. É simples? Não. Você precisa de uma consultoria para saber se vale a pena levar esse tempo para o serviço público e vice-versa, se vale a pena pegar o tempo do serviço público e trazer para o INSS, se vai compensar, se é melhor você manter os dois regimes. Isso tudo quem vai lhe responder é um profissional da área. Então, cuidado! Essa é uma decisão muito importante que requer uma análise prévia de um profissional habilitado em Previdência Social.
4: Acabamos de ouvir o professor e advogado Ed Parrish. Ele é mestre em Direito Público e sócio do Parrish Zenandro Advogados, um escritório especializado em causas contra o INSS e Previdência para Servidores Públicos. Eu sou o Rogério Alves e este foi o Papo Previdenciário. Um grande abraço e até a próxima.
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7: 10:46 na capital baiana.
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7: Oi, gente, estamos de volta e vamos com um recadinho de Jéssica Smetak, que ela está de férias, aproveitando, curtindo aí, vi as fotos, viu? Altas fotos maravilhosas, mas ela deixou também um recadinho para você. Vamos ouvir.
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1: Muito obrigada, Jéssica e Evelyn. Tem umas mensagens aqui pra gente, vamos ouvir.
2: Vamos.
3: Bom dia. Pergunte o doutor aí se ele... Por que não tem anestesia, assim, pra o cara apagar, dormir mesmo em cirurgia dentária? Que eu morro de medo de cirurgia dentária se não tem esse procedimento. Que o cara toma anestesia, apaga, só acorda depois de tudo feito. Bom dia, meu irmão, um abraço. Você tá falando aqui é Márcio.
2: Obrigada, Márcio. Essa é uma boa ideia de Márcio, porque eu já fiz um canal no dente e eu só tomei cirurgia ou anestesia local e fiquei acordada. E é uma sensação estranha, porque você vê lá o dentista mexendo no seu dente, você fica desconfortável, não tá sentindo nada, mas você fica ali desconfortável, né? Incomodado, no caso, com isso.
1: Tem anestesia, como Evelyn falou, local ali, pro paciente não sentir a dor. Mas no caso dessa anestesia, porque ele falou que seria uma anestesia geral para ele poder dormir durante o procedimento, ia requer uma quantidade maior de profissionais ali para atuar naquele procedimento. E o procedimento Sim. ia acabar sendo um pouquinho mais caro também, né? Então, acho que o mais indicado seria anestesia local mesmo e tentar ficar mais tranquilo para poder realizar o procedimento. Mas eu sei que dá medo mesmo, é difícil controlar, viu? Mas o importante é não sentir dor e o procedimento seguir certinho e a gente conseguir fazê-lo.
2: Ananinha Serra Negra já está aqui com a gente para trazer as principais informações. Bom dia.
4: Bom dia, Evelyn. Bom dia, Antônio. Estamos aqui para trazer atualizações do nosso site sociedadeonline.com. Bora atualizar?
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4: A proposta que prevê o fim da escala 6x1 pode ser avançada hoje, né? A gente tem uma previsão de uma votação hoje que acontece na comissão especial na Câmara dos Deputados. A comissão especial, criada justamente para discutir a PEC, né, deve votar o parecer do relator, o deputado Léo Prates, do Republicanos da Bahia, em reunião marcada para agora começar, já começou, né, às 10h30. O texto propõe aí a redução da carga horária semanal para 40 horas, sem corte de salário, além da garantia de 2 dias de descanso por semana, um deles preferencialmente aos domingos. A votação chegou a ser adiada após um pedido coletivo de vista apresentado na segunda-feira, logo após a leitura do parecer. Se for aprovada, né, o relatório hoje nessa comissão, a proposta vai seguir para análise no plenário da Câmara e depois para o Senado. Pelo relatório apresentado por Léo Prates, a mudança aconteceria em 2 etapas. Quais seriam elas? Seria 60 dias após a promulgação da emenda constitucional, a jornada máxima cairia para 42 horas semanais, já assegurando 2 dias de repouso remunerado. Um ano depois, o limite seria reduzido definitivamente, assim agora, para as 40 horas semanais. E, entre outras notícias, a gente tem aqui que a Polícia Civil investiga, né, um suposto caso de estupro que aconteceu no banheiro masculino da estação de metrô da Lapa, em Salvador. A vítima seria aí um adolescente de 15 anos e o crime teria ocorrido no dia de ontem. 3 homens teriam participado do crime, sendo que 2 deles teriam ali ficado com olheiros do lado de fora, dando guarda para um terceiro que cometeu o ato criminoso, né, contra essa adolescente. O caso foi registrado pela vítima e a mãe dela na Delegacia Especializada de Repressão a Crimes contra Criança e Adolescente. Em nota, a Polícia Civil pontuou que guias para exames periciais foram expedidos e imagens das câmeras de segurança serão analisadas para esclarecer o crime. Até o momento, ninguém foi preso. A CCR Metrô Bahia, em nota, né, a concessionária que administra o metrô, destacou que o sistema conta com monitoramento composto por mais de 2.000 câmeras integradas ao centro de controle operacional e que essas câmeras funcionam 24 horas por dia. Destacou que está à disposição das autoridades para colaborar com as investigações. Essas e outras notícias você confere lá no sociedadeonline.com.
1: Muito obrigada, Ananias. Ainda sobre esse caso, é um caso muito chocante, porque a gente acredita que, pelo fato do metrô ser um local extremamente movimentado, que isso de alguma forma vai intimidar ali esses agressores sexuais. Mas infelizmente não foi o que aconteceu. Essa jovem de 15 anos, ontem na Record, a gente conseguiu conversar com ela e com a mãe dela, e ela contou que o assédio teve início já dentro do metrô. No momento que ela estava no metrô, esses homens, um deles, começaram a passar a mão pelo corpo dela, já começou a intimidar visitá-la, ela saiu do trem, desceu na estação Lapa, foi ao banheiro, eles foram atrás da jovem, ela foi no banheiro feminino, quando estava saindo do banheiro feminino, eles encurralaram, como a gente costuma dizer aqui na Bahia, a jovem, levando ela para o banheiro masculino. Aí a gente abre o questionamento, será que ninguém que estava passando por aquele lugar não
2: dentro
1: viu?
2: Dentro do metrô,
1: será,
2: né, Antônia?
1: Que, exatamente.
2: Cadê as imagens, as câmeras de segurança? Os seguranças que estão no metrô.
1: Exatamente.
2: As pessoas que estavam dentro do metrô não podiam fazer nada.
1: E o banheiro ali, masculino e feminino, do metrô da estação Lapa, eles ficam um de frente para o outro.
2: Sim.
1: E ficam a poucos metros da catraca, mas é um ponto cego onde as câmeras não conseguem pegar. Isso, de certa forma, pode ter facilitado a ação aí desses criminosos. Ela, infelizmente, quando, depois de ter sofrido essa agressão, eles saíram, deixaram ela dentro do banheiro masculino, ela podendo sofrer outro tipo de agressão por outros homens que entrassem ali, que poderiam entrar naquele banheiro naquele momento. Ela conseguiu pedir ajuda a amigos dela e saiu da estação. Não fez nenhum contato com os agentes da CCR Metrô, porque eu acredito que uma jovem de 15 anos estava ali desnorteada, né? Sem saber,
2: sim,
1: o que fazer.
2: Sim.
1: Ainda mais de... chegar a conversar com outro homem naquele momento muito delicado. Então, eu acho que uma das coisas que poderia ajudar nessas situações é o metrô ter algum ponto de acolhimento ali fixo, não apenas em períodos de datas comemorativas ou datas que tratam sobre o assunto de violência contra a mulher. Ter um ponto fixo para atender uma vítima de assédio, porque se tivesse, eu acredito que depois do assédio que ela sofreu ali dentro do trem, ela poderia recorrer a essa ajuda, ter algum acolhimento, evitando esse assédio futuro. Muito triste.
2: E eu e você, como pessoas que usam o metrô, utilizam o metrô e outros transportes públicos, eu percebo que tanto no metrô, a gente não vê tantas seguranças assim. Vê um ou outro, mas não vê a quantidade de segurança que era pra ter, por ser o metrô ser tão grande, né? Ainda mais ali na estação, sim, da Lapa, que é movimentado, bem movimentado, tem o terminal, tem a estação de metrô em cima. Então era pra ter mais gente ali, de agente de segurança, pra acolher esse tipo de pessoa.
1: Exatamente. A gente vai seguir acompanhando os desdobramentos desse caso e esperamos que os autores sejam identificados, presos e presos para que nenhuma outra vítima venha passar por isso. E a gente vai agora com o Matheus Giacomi, que vai trazer mais um destaque do nosso site.
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6: Bom dia a todos os ouvintes do Conexão Sociedade. Trago informações no nosso site Sociedade Online. 5 das 7 pessoas que ficaram presas numa caverna inundada no Laos, sudoeste asiático, foram encontradas com vida por equipes de resgate. As buscas continuam por outras 2 pessoas que continuam desaparecidas. O grupo ficou isolado após fortes chuvas atingir a região e alagarem a caverna. E mais informações você confere no nosso site Sociedade Online.
1: Muito obrigada, Giacomo. E a gente volta com mais um recadinho que Jéssica Smetak deixou pra gente. Vamos ouvir.
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7: Tá certo, muito obrigado. E eu aqui com vocês duas, eu tô bem, viu? Eu tô ótimo aqui, porque eu sei que eu tô muito bem acompanhado.
2: Sempre.
7: Quem tá pela net, acompanha tudo e tá vendo, Noel, você tá muito bem. Não é assessorado, não, você tá muito bem ao lado das meninas. Pronto. Tem algumas mensagens, né, de ouvinte?
2: Tem, mas antes, temos o trânsito.
7: Ah, tem trânsito?
2: Tem.
7: É pra lá que eu vou.
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7: Thiago Costa, com você.
5: Oi, Noel. Agora com dica para quem está saindo de Piatã e precisa chegar em Simões Filho. Evite fazer o caminho pela 29 de março, senão vai encarar muita retenção lá na via regional, que está totalmente travada. Melhor seguir pela paralela, depois cortar por São Cristóvão e fazer o caminho pelo Cia Aeroporto. A BR-324 em direção à capital baiana agora surgiu um pouquinho de retenção na aproximação Águas Claras, mas por enquanto é um trecho curto, não vale desviar. Só atenção, você que sai de Simões Filho e precisa chegar no comércio, pode seguir pela BR e depois complete pela Bonocô. 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Volto com vocês.
7: Tá certo, meu velho. Muito obrigado. E você volta daqui a pouquinho, Thiago. 10h58. Tem ouvinte Sociedade falando? Então, ouvinte, fale conosco.
8: Lembrando aqui, pra dizer que tu é da época de Carmelita Almeida, de Titio Éder, aonde anda seus filhos agora? Alô, neném, alô, nenenzinha. Tu se lembra?
7: Lembro.
8: De Nogueira?
7: Lembro.
8: Tu se lembra?
7: Meu amigo,
8: pois eu já tô dessa época, como é que tu só tem 50? Eu sou mais velho que tu. Tá errado, nego, velho.
7: Não, rapaz, eu disse que tenho 53. Tô partindo pra 54. Mas alcancei. Armando Oliveira, Carmelito Almeida, tio Ed, Ed Carlos. O tio Ed é Ed Carlos. É Edmundo Papá, né? O pai do nosso querido Edmundo Filho, dentre outras feras que passaram aqui pela sociedade. Agora, meu Brasil querido, pulou mais um. 11 horas em Salvador. Comecei.

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16: Agora são 11 horas e 5 minutos em Salvador.
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16: Tô aqui na Sociedade, meio-dia tem Esporte Mais.
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0: Olha pra mim, que eu mato no peito, boto no chão. Mais uma vez,
16: e jogo dia. De primeira.
0: É, e manda pra mim que eu mato no peito, boto no chão e distribuo o bolão de responsa no campo do seu
16: e
0: rádio.
16: E eu pego lá na frente, lá
0: vai Marcelo Lima e Léo.
16: E é gol. Pronto.
0: É, pronto. Que o Vitória faça isso hoje à noite contra o ABC. Daqui a pouco todos os detalhes dessa partida, a preparação do time abecedista que empatou no final de semana pela Série D no clássico contra o América de Natal. O Vitória tem uma vantagem muito larga, aplicou 6-2 na ida, pode até perder por 3 gols que estará classificado. A gente vai ouvir o que o Jair Ventura falou sobre a possibilidade de escalação desse time do Vitória, podendo poupar alguns atletas com índice alto ali de desgaste. É o Bahia também que se prepara já para o jogo no final de semana contra o Botafogo. O Vitória tem o Santos também no final de semana. Tudo isso daqui a pouquinho no Esporte Mais, que ainda vai abordar os confrontos de Copa do Brasil, porque o Caio Leone hoje estará na bancada para que ele possa analisar cada confronto e principalmente o jogo que envolve Vitória, Atlético Paranaense. Enfim, daqui a pouquinho no Esporte Mais ao meio-dia, tudo com a equipe show, Evelyn, Noel, Antônio.
16: Eu sei que é rapidinho, né? Esse período, mas é porque o ouvinte mandou aqui e cutucou. Bom dia, galera da sociedade, sempre. Eu tenho uma visão a falar. Enquanto o Esporte Clube Bahia estiver com Rogério Ceni no comando tricolor, o Bahia não vai ganhar nenhum jogo. Escreva isso, viu? Ok, abraços, Deus abençoe a vocês.
0: Rapaz, o clima para Rogério do portão para fora, ou seja, torcida, imprensa, ele é muito ruim, né? Acho que todo mundo gostaria que o ciclo realmente terminasse, mas do portão para dentro são outras diretrizes. O Grupo City pensa de uma maneira diferente. Acho que o Rogério nesse momento pode ainda estar seguro no cargo, mas como a pressão é muito grande, talvez uma derrota no sábado pro Botafogo force essa saída do Rogério, mas o torcedor quer sangrar para de repente tirar o treinador. É um sentimento muito dúbio ali, muito confuso, né? Torcer pra perder sábado pra que o Rogério, enfim, saia, né? Porque vai ter a paralisação pra Copa, seria o momento ideal de trocar o treinador. Ou torcer pra vencer sábado, o Rogério dá a volta por cima e o time.
16: Ou vencer sábado e mesmo assim mandar embora, preparadeira da Copa.
0: É porque assim, o que eu falo é o seguinte, ó. Se eu tô a fim de tirar o Fabrício Cunha, treinador de futebol, porque futebol é contexto diferente de outras profissões, acredito eu. Mas vai lá, vamos pro Rogério mesmo, vai. Se eu tô a fim de tirar o Rogério, eu tenho que tirar no momento ruim. Já a pessoa chega na de sábado, ele mete 3-0 no Botafogo, não fica meio estranho? Né?
16: É. Jogada de marketing, de estratégia.
0: Eu acho que tem que ser na hora certa, na hora que tá todo mundo concordando. Sequência horrível, 8 jogos sem vencer, eliminação na Libertadores, eliminação na Copa do Brasil. É o momento é agora.
19: Ô Fabrício, nesses casos, a culpa geral, assim, é do treinador, é do Rogério,
0: É porque fica mais fácil, né, romper com um treinador que uma pessoa só, mas a culpa dos atletas do também, elenco, Antônia, do Grupo City, que prometeu contratar com mais qualidade, não trouxe atletas em 2026, fez boas contratações em 24, em 25, mas em 26 não, e isso tá sendo cobrado um preço alto, né, com o Bahia realmente fazendo a campanha de tanta oscilação e muitas vezes uma oscilação pra baixo que tem feito o torcedor ficar bastante chateado.
16: Meio-dia?
0: No Esporte Mais. Estarei com o Caio Leone, equipe show Sociedade, aguardando todo mundo aqui a partir do meio-dia. Um abraço.
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16: Agora são 11 horas 10 minutos em Salvador. Jéssica Smetak tem mais um recadinho pra gente.
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1: Valeu, Jéssica. Muito obrigado. 11 horas e 11 minutos. Vamos dar uma passadinha com os nossos correspondentes, porque você já sabe, ouvinte de sociedade, aqui é meio mundo de informação. Quem a gente vai primeiro?
19: Vamos com Edivaldo Lima, da região metropolitana de Salvador.
21: De volta aqui na programação para dizer que foi julgado improcedente pela Justiça Eleitoral a ação movida pela coligação Coragem para Mudar, liderada por Ró Valentim e Pipia, que contestava a vitória da chapa do atual prefeito de São Francisco do Conde, Antônio Calmon, e do vice Marivaldo do Amaral, da coligação Junto para Fazer Mais, ganhadora da eleição municipal de 2024. Com a sentença, seguem confirmados os mandatos do prefeito e do vice, e também dos vereadores Joinha e Sandrinha da Pizzaria. Esta ação já havia sofrido revés anterior pela própria Justiça Eleitoral. Os denunciantes ainda podem recorrer da decisão. 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Da região metropolitana de Salvador, para a Rádio Sociedade da Bahia, Edivaldo Lima.
1: Valeu, Edivaldo, muito obrigado. E eu lembro da primeira notícia, a primeira informação que Edivaldo trouxe aqui no programa, primeira notícia de hoje, quando ele falou sobre a questão do tombamento do caminhão carregado com cerveja, muita gente saqueando. E eu volto esse assunto, porque é a questão de consciência, gente. Se você termina saqueando... Não, vamos lá. Se você pega uma mercadoria dessa, você está participando do saque. E esse saque é ilegal. Você está saqueando a mercadoria que estava sendo carregada, que houve um tombamento e tal e tal. E se a polícia lhe pegar, você sobra. Uma vez, foi televisão. Tinha gente colocando aparelho de TV dentro do carro, em cima do carro. Arranjaram até corda, arranjaram tudo para levar. E eu imagino aquela vida que está ali dirigindo aquele caminhão em que ocorreu esse sinistro. Às vezes o cara tá lá agonizando e quem tá saqueando não tá nem aí, Antônia.
19: Exatamente. A gente vê muitas situações como essas. Eu tinha visto até um vídeo, eu vou ver se eu consigo depois colocar para vocês terem uma noção de como foi essa situação, né? As pessoas indo em cima e sem contar, Noel, que corre o risco também de atropelamentos, porque teve o acidente ali no momento da via. As pessoas, de forma desesperada, vão saquear a mercadoria, podendo causar outro acidente com os veículos que estão ali trafegando. É uma situação muito complicada, viu?
1: Agora são 11 horas 13 minutos em Salvador. Pulou mais um. 11 e 14, Antônia.
19: Tem notícias aqui, tá? O Senado Federal aprovou a medida provisória que define a fórmula de reajuste do piso salarial dos professores da educação básica e estabelece o valor mínimo da categoria em mais de R$5.000 para 2026. Como a proposta já havia sido passada pela Câmara dos Deputados, o texto agora segue para a sanção do presidente Luiz Inácio Lula da Silva, do PT. A medida foi editada pelo governador federal, pelo governo federal, em janeiro, e já está em vigor desde então, mas precisava do aval do Congresso Nacional dentro do prazo de 120 dias para se tornar definitiva. Um piso aí de cerca de R$5.000 para os professores é um reajuste merecido, né, Noel?
1: Eu acredito que é merecido, super merecido. Agora, a gente, quando se trata de educação, sabe que ainda é pouco, né?
19: Sim.
1: Porque quem trabalha com educação, meu irmão, e hoje o que o profissional da educação tem sofrido nas salas de aula, não pode nem dizer assim: ô menino, ô menina, preste atenção.
19: E os desafios são outros, né?
1: Os desafios são outros e outros e outros. E ainda com salário curto, salário pequeno, tenha paciência. Então, o que é que eu desejo para a educação? Um salário melhor, um salário de respeito, um salário bom, juntamente com
16: a valorização da atividade. No meu tempo, meu irmão, que o professor falava, a gente seguia e obedecia. Hoje, muitos estudantes, que eu não posso dizer que são todos, não querem obedecer o professor. Agora, também tem uma falha grande que eu vejo, é quando pai e mãe, muitas vezes, deixa para que o professor dê a educação. E a educação tem que vir através do cidadão de dentro de casa. O professor complementa com a atividade escolar. Antônia.
19: Exatamente, Noel. E vamos dar mais um giro com os nossos correspondentes. Dessa vez é com Gilvan Rodrigues, diretamente de Feira de Santana.
2: Estamos de volta. O Pop Rua Ajude levou uma série de serviços gratuitos para a população aqui de Feira de Santana. Durante o mutirão, foram oferecidos atendimentos de saúde, assistência social, orientação jurídica e emissão de documentos. O mutirão contou com a parceria entre órgãos públicos e instituições privadas. O objetivo foi ampliar o acesso a direitos e serviços essenciais, reunindo atendimentos nas áreas de saúde, assistência social, cidadania e justiça, em um único espaço. A gente ouviu a secretária de Desenvolvimento Social, Jerusa Sampaio, que explicou mais detalhes.
3: É uma ação promovida pelo Poder Judiciário, o próprio de rua, que oferta esses serviços a quem mais precisa. É a Feira de Santana sediando esse momento, ofertando à população de rua, à população que tanto precisa de esclarecimento, de atualização de documentos, atendimento médico. Aqui todas as secretarias municipais, na sua intersetorialidade, trabalhando em prol dessas pessoas que precisam sair da invisibilidade, que precisam do nosso acolhimento e da nossa sensibilidade.
22: Aqui em Feira de Santana, a Cedeso tem realizado também projetos e políticas públicas justamente para acolher e abraçar essas pessoas, né?
3: Com certeza, esse é o nosso propósito. Ressignificar vidas, acolher, transformar. E hoje aqui, o Poder Judiciário também faz presente nessa ação que está percorrendo toda a Bahia e hoje aqui em Feira de Santana.
2: De Feira de Santana, Gilvan Rodrigues para a Rádio Sociedade da Bahia.
16: Agora são 11:17 em Salvador. Nosso entrevistado já está aqui, a gente vai falar sobre salvamento em águas salgadas. Uma vez eu soube até que o número de ocorrências em água doce é maior do que água salgada, porque tem as ocorrências dentro de casa, na bacia, no balde e companhia limitada. Mas deixa eu dar uma passadinha aqui com esse recado com Jéssica Smetak e já tem mais entrevista no Conexão. Venha, Jéssica!
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16: Agora, meu Brasil querido, 11:20.
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18: Agora são 11:25.
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18: Estou aqui na Sociedade. Vamos dar uma passadinha com o correspondente. Deixa eu ver para onde é que eu vou. Vamos para Juli Neves, em Ilhéus. Vamos lá, sul do estado, é com você.
19: Estamos de volta com informações de Teixeira de Freitas. A Prefeitura de Teixeira de Freitas anunciou o pagamento de incentivo financeiro para mais de 340 servidores, entre agentes comunitários de saúde e agentes de combate às endemias. O valor total do repasse é aproximadamente 2 milhões. O benefício tem respaldo na Lei Municipal de número 1.197 de 2021 e será pago em forma de abono salarial. Cada servidor contemplado receberá bonificação equivalente a 4 salários mínimos, referentes aos exercícios de 2024 e 2025, pagos de forma proporcional. Os profissionais atuam diretamente na promoção da saúde pública, realizando visitas domiciliares, acompanhamento de famílias, orientação em saúde e ações de prevenção e combate a doenças como dengue, zika e chikungunya. Segundo a gestão municipal, o pagamento reconhece a importância do trabalho desenvolvido pelos agentes e reforça o compromisso com a valorização da categoria, mantendo ainda a regularidade de direitos como piso salarial, férias, recolhimento previdenciário e demais vantagens previstas em lei. E tem novidade no ar. 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Do sul do estado, Julie Neves, trazendo informações para a Rádio Sociedade da Bahia.
18: Ô Julie, muito obrigado, viu? 97,9, Rádio Sociedade da Bahia. Dá uma clicadinha, muda aí esse sinal rapidinho. Ó, não abandona a gente aqui não, vai. Muda lá, percebeu? Música gostosa, tal e tal. Em breve essa programação toda vai pra lá, tá certo? 11:27 em Salvador.
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18: Tiago Costa, é com você.
20: Tô de volta e agora de olho na movimentação da Estrada do Coco. Isso porque em direção ao litoral norte tem muita retenção na parte central e segue bem carregada até a região dos atacados. Dá pra driblar boa parte dessa lentidão, você que tá pela paralela e segue agora pro litoral, cortar pela rua Rio das Graças na beira rio. Vai chegar com mais facilidade fazendo esse caminho. Se vai pro centro de Lauro de Freitas, melhor cortar pela Avenida 2 de Julho e seguir pela Luiz Tarquínio. BA-099 em direção à capital baiana agora só tem pontos de intensidade, mas não atrapalha quem tá em Portão e segue pra São Cristóvão. Vamos proteger as crianças e adolescentes contra os crimes virtuais sexuais. 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Volto com vocês, até amanhã.
18: Um abraço, meu irmão, até amanhã. Agora são 11:28 em Salvador.
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18: Olha, gente, Salvador conta com atividades da Salva Mar e do Corpo de Bombeiros, isso quando se trata de salvamento marítimo. E Salvador foi dividido, é mais ou menos assim ali, Patamar e Jardim de Alá, né? Jardim de Alá até Ipitanga com a Salva Mar, e de lá, do Jardim de Alá até o subúrbio e tal, ilhas, com o Corpo de Bombeiros. Hoje, o nosso entrevistado é um membro da Salva Mar, que desempenha um papel muito importante, principalmente para quem pretende curtir as praias nessa terra maravilhosa chamada Salvador. João Alexandre é chefe do setor de prevenção e treinamento da Salva Mar. Um forte abraço, bom dia, tudo bem?
21: Bom dia, satisfação estar aqui com vocês, falando um pouco da nossa coordenadoria e o salvamento marítimo de Salvador.
18: Jô, dê um toque aí para a nossa população, como é que você entende o grau de importância da sua atividade para o cidadão?
21: Bem, hoje o afogamento é uma das primeiras causas de morte entre crianças de 1 a 4 anos, segunda de 4 a 9, terceira de 9 a 14 e assim sucessivamente até a fase adulta, até os 35 anos. Em Salvador a gente tem um perfil de 1 ano até 29 anos de idade, pessoas que se afogam todos os anos em determinados locais da praia. Então, praias demarcadas essas que tem os postos já fixo e que a gente procura tá guarnecendo todos os dias do ano. Diferentemente de muitos outros estados e muitos outros municípios, Salvador é agraciada com esse serviço. Então é um serviço muito importante em diminuir as mortes por afogamento, em prevenir mortes por afogamento, porque é uma tragédia familiar gigantesca.
18: Quando você fala, você traz essa estatística, está inclusa a morte dentro de casa, ou seja, a criança no balde ou o recém-nascido num balde de água, numa bacia, coisas desse tipo?
21: A estatística do Brasil em si também. A primeira causa de morte é o afogamento com criança de 1 a 4 anos, segundo a Sociedade Brasileira de Salvamento Aquático e até mesmo a Organização Mundial da Saúde. 16 brasileiros morrem todos os dias por afogamento, sendo que 5 são crianças. 2% delas morrem em piscina e 2,5% morrem nas residências, em baldes, em cisternas, nas privadas, nas banheiras. E com certeza o afogamento é mais suscetível e acontece mais incidências na água doce. Porém, Salvador só demarca só a nível de praia, no caso, o salvamento aquático municipal.
18: Deixa eu fazer mais uma aqui, que eu sei que as meninas estão afiadas também.
22: Pode ficar à vontade.
18: Essas ocorrências poderiam ser evitadas?
21: positivo. Afogamento não acontece por acaso, parafraseando o grande doutor Spilman, que é um dos estudiosos no Brasil, tem prevenção. O tratamento é a prevenção, não é acidente, ele não acontece por acaso. A gente sabe que estando no meio líquido, nós estamos suscetíveis ao afogamento, não só em partes profundas, mas também em parte rasa, porque o afogamento é asfixia por aspiração de meio líquido não corpóreo, que vai impedir, interromper a respiração, e consequentemente, posterior, você perder a respiração, você vai entrar em uma parada cardiorrespiratória. Então basta 2 ml de água aspirada que você já pode ter uma situação grave de afogamento e precisar ter um tratamento adequado.
0: E ainda falando sobre a sua atuação, como é feito o treinamento de vocês da Salvamar na hora de, nas praias principalmente?
21: Nossos treinamentos, eles são feitos anualmente, no período de abril a setembro. A gente encerra o treinamento efetuando o desfile do 7 de setembro, uhum. É o grande ápice, sim, da gente, mas a gente faz um período durante essa baixa estação, outono e inverno, e nós estamos nesse período de treinamento. Então é um treinamento onde a gente vai buscar treinar o suporte básico de vida, as emergências aquáticas, principalmente o condicionamento físico, natação, com corrida, e principalmente hoje a gente vem focando na interação interpessoal dos nossos agentes, né? Porque cada vez mais o WhatsApp, as videoconferências vem afastando um encontro, né, de profissionais. E isso aí vai trazendo novos desafios para que a gente crie novas propostas de treinamento. Então a gente faz um trabalho integrado com o SAMU, com a Guarda Municipal, muitas vezes a gente está com o GEPA, muitas vezes a gente está com a Polícia Militar, muitas vezes a gente está com os bombeiros também. A gente faz um trabalho integrado para melhor servir a população.
1: Ô Jô, eu gostaria de saber quais os comportamentos mais perigosos observados por vocês entre os banhistas e que poderiam ser reduzidos e diminuir esse índice aí de afogamento. Coisas que a gente poderia evitar quando estamos no rio ou na praia e que vocês observam bastante.
21: A gente observa bem a falta de educação da população, né? O comportamento eufórico ao meio líquido, querendo ou não, a gente gosta de água, né? O mundo, o corpo humano, a porcentagem dela maior é com água, então a gente já tem uma afinidade desde a época lá antiga. Porém, a gente tem a consequência da não gestão de risco, da não percepção dos riscos que existem. E principalmente a desobediência, sim, em locais que estão com salva-vidas presentes, com profissionais orientando, locais que não tem os profissionais, mas já tem pessoas experientes com a vivência de ver pessoas se afogando naquele local, às vezes um pescador, às vezes um ribeirinho. Ele informa e mesmo assim a população não obedece, superestima sua natação, pulo de cabeça, levar seus filhos para a praia, não estar à distância de um braço, a preocupação de se planejar para ir à praia, né? A desobediência, e tudo isso ocasiona basicamente os afogamentos.
22: Quando eu era pequeno lá em Paripe, lá em Tubarão, aquela água, como é que fala? Aquela água mansa, calma.
21: Balneário, né? Balneário, né?
22: Aí a gente pegava, eu era menino, a gente pegava boia, que é a câmara de ar, principalmente de caminhão, enchia, jogava no mar e ficava de boia, né? Assim? Boiando, né? Ali em cima. Graças a Deus nunca houve problema com a gente, mas houve alguns com outras pessoas em que o vento vai levando a boia, consequentemente levando a pessoa que está ali, quando percebe, já está lá embaixo, já está bem distante. É realmente um perigo usar esse tipo de equipamento? Os pais devem ser vigilantes e os adultos têm que realmente prestar atenção a isso?
21: Positivo. Eu sou dessa época também, tá bom, né?
22: Sim.
21: Gosto muito da boia. Hoje as coisas estão evoluindo, eles vão com colchão inflável. Então a gente tem que tomar bastante cuidado, não só com colchão inflável, como as boias de braço. Os pais...
0: Macarrão também?
21: Macarrão também, porque o macarrão, ele é um equipamento que é utilizado dentro dos eletrodomésticos para que ele não tome tombo. Ele não é um equipamento salva-vidas, mas ele é adaptável. Sim. Então as pessoas utilizam bastante. Tanto é quando ele encharca bastante, a gente tem que dispensá-lo. Mas voltando ao assunto da boia ali, comparado ao colchão, ele é facilmente levado, é uma brincadeira divertida, sim, porém ele não tem alças. Então quando a pessoa escorrega do colchão, de uma parte funda, ele não tem a alça para poder se agarrar. E aí o colchão liso acaba ocasionando o desespero da vítima, ele entra nas fases do afogamento e se não houver alguém para impedir a submersão dele, que ele afunde na água, acaba ocorrendo. E muitas vezes, vítimas múltiplas. Todo mundo da mesma família, no mesmo colchão, se afogando ao mesmo tempo. Só com um tio que sabe nadar e de repente o tio se coloca em uma situação que está com três sobrinhos.
22: Gedes, ele não dá para salvar todo mundo.
21: Exato. Exato.
1: As correntes de retorno ainda continuam sendo uma das maiores ameaças assim no mar, que as pessoas não conseguem identificar. Eu adoro ir à praia, amo o mar, mas eu não sei identificar uma corrente de retorno. Eu costumo ir na praia de Pitanga, em Lauro de Freitas. Se tem, eu nunca vi, mas eu vejo sempre algumas ocorrências, né, de pessoas que não viram, acabaram caindo em uma e não conseguiram sair da corrente.
21: É, a corrente de retorno ela é meio invisível aos olhos não treinados, né? Mas é facilmente identificável quando você já tem o costume de ir à praia todos os dias. Então tem algumas valas que são fixas e tem algumas valas, querendo ou não, o mar em movimento são passageiras. E aí ele surpreende em um dia de verão, não tem basicamente com uma corrente muito acentuada, muito forte, mas tem aquela corrente fixa, que ela vai aumentando a sua velocidade por metros de arrasto de acordo com o período do ano. Então quando você chega em uma maré seca, né, em uma baixa mar, que você está tomando banho em uma pocinha entre os corais, ali é uma boca de uma corrente de retorno. Então ali você vai tomando banho, as horas, sim, vão se passando, ela vai enchendo, vai aumentando. Então aquela água tem que sair. Então ela sai pelo pescoço da corrente e ela lhe joga lá fora, que é a cabeça da corrente. Então a corrente de retorno, ela tem um apelido muito bonito, né, Papagente, mas o nome próprio dela é uma máquina de matar.
1: Só pelo nome, né?
21: Até o melhor nadador, né? Até o melhor nadador, ele não consegue ir nadar contra a corrente de retorno. E ele entra a exaustão, entra o pânico, entra o desespero e ele acaba, às vezes, apagando, tendo uma parada respiratória e aí acaba afundando.
1: Tem alguma dica para quem cair numa corrente de retorno? Eu sei que nesse momento a gente tem que manter a calma, né, para poder pensar e agir de uma forma racional, mas tem alguma dica que pode salvar a vida ali naquele momento?
21: Bem, como vítima, a gente tem que manter a calma, flutuar, como você está falando, deixar a corrente lhe levar, que é uma coisa bem difícil, né? É. Tem corrente de retorno que é 10 metros da praia, 5 metros. Sim. Porque você está ali ainda na correntezinha dela e tal.
22: Não é para lutar.
21: É. Tem outras correntes que elas já são mais longas, maiores, como Praia do Flamengo e Pitanga, são correntes de 350 metros, 200 Deus metros mais de arraste. Nessa hora você tem que manter a calma, você sendo uma pessoa que pelo menos tem uma habilidade natatória, flutuar. Quando ela levar bem para longe, você já pede ajuda, levanta o braço. E aí quando chegar com a parte da cabeça da corrente, que ela vai estar mais dissipada, que já é lá no fundo, você vai nadar paralelo à praia. E quando você sentir que ela está com menos repuxo, você vai nadar em direção à praia, então as próprias ondas vão te empurrar e aí você vai sair pelo banco de areia, pelos corais, etc. Se você não for um excelente nadador, não tem condições de levantar a mão, porque você aspira e engole água. Sim. Porém, se você for a pessoa que está presente, identificar que está havendo mesmo o afogamento, né? Aqueles olhos mais arregalados, aquele rosto de quem está querendo pedir ajuda, mas não consegue, joga uma boia. Tente alcançar com a corda, tente pedir ajuda, tente lançar objetos flutuantes, uma prancha, peça ajuda. Nunca se coloque em risco se não for seguro para você. É a maneira de evitar essa submersão do afogado.
0: Eu queria que o senhor explicasse a importância daquelas bandeiras de sinalização que muitas vezes são ignoradas, né?
21: Positivo. A bandeira de sinalização é a comunicação entre o salva-vidas, o salvamento aquático e o banhista. Quando ele é educado, através de políticas públicas, que a Salva Mar faz esse trabalho e levar a conscientização para as escolas, para as universidades, para outros, as pessoas aprendem que a gente tem quatro bandeiras hoje. A gente tem a bandeira verde, que é o baixo risco de afogamento, a amarela, médio risco de afogamento, a vermelha, alto risco de afogamento, e a bandeira roxa, que é a presença de animais marinhos, principalmente as caravelas nesse período do ano. Então, a bandeira ela vai estar sempre cravada no local que está acontecendo o risco. Sim. Que tem a corrente de retorno fixa ou passageira naquele momento. Então a bandeira ela é relocada de acordo com o período da maré e conforme ela vai, né, ela vai mudando ali durante o dia. Então o salva-vidas tem essa premissa de fazer esse trabalho de demarcação. A maré encheu mais, eu subo mais a bandeira na direção da corrente de retorno. A maré desceu mais, eu coloco. Aí as pessoas não percebem, além de desobedecer, não percebem. A gente tem uma grande dificuldade de deixar essas bandeiras fixas nas praias por conta do material, que é de alto valor, né? Uma madeira de maçaranduba ele leva para escorar um barraco. A gente bota o mastro de alumínio, Ele leva para vender o alumínio.
1: Meu Deus, as pessoas
21: a gente
1: ainda
21: coloca o tubo de PVC, ele leva o tubo de PVC. A gente fura os tubos de PVC, eles levam da mesma maneira.
22: Nossa,
21: é muito complicado trabalhar com isso.
22: Nosso tempo acabou e a gente vai lhe fazer um novo convite, tá bom?
21: Tranquilo.
22: Esse é Jô Alexandre, chefe do setor de prevenção e treinamento da Salvamar.
1: São você, muitas dúvidas.
22: Muito obrigado demais. Mesmo.
21: Satisfação muito conversar obrigado. Sobre isso, educar mais um pouco através da rádio e trazer essas políticas públicas para que as pessoas já cheguem mais educadas e possa facilitar nosso trabalho na diminuição das mortes por afogamento e preveni-las também.
1: Esse valeu. É o objetivo. Muito
22: vai, obrigado, Brasil! 11:41.

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5: Agora são 11:47.
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5: 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Aqui da Sociedade, alô Salvador. Com você, Calil.
7: Saudade desse bordão. Um abraço, Noel, mais uma vez, Antônia, Evelyn. 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
3: Calil. 11h52, Karine Paixão, direto de Juazeiro, vamos dar uma passadinha lá? Venha.
4: E olha, gente, a 8ª Ciretran de Juazeiro iniciou o período de inspeção obrigatória de segurança veicular para carros e motocicletas utilizados por instrutores autônomos de trânsito no município. A vistoria segue até esta sexta-feira, sempre das 10 da manhã ao meio-dia, na sede da Ciretran, localizada no Juá Shopping, na área do estacionamento. Segundo o órgão, a ação tem como objetivo garantir que os veículos utilizados nas aulas práticas estejam em condições adequadas de segurança para instrutores e alunos. Para realizar a inspeção, os profissionais devem apresentar o veículo utilizado nas aulas, além de documentos pessoais e do automóvel ou motocicleta. Entre os itens exigidos estão cópia da carteira de identificação do instrutor, comprovante de residência, documento do veículo e uma foto 3x4. A Ciretran alerta que o não comparecimento dentro do prazo pode comprometer a regularidade da atuação profissional, já que a vistoria é obrigatória para o exercício legal da atividade. De Juazeiro para a Rádio Sociedade da Bahia, Karine Paixão.
3: Tá certo, Karine, muito obrigado. Direto para Lagoinhas agora, vamos com o Luciano Reis, é com você.
2: O estacionamento da Prefeitura Municipal de Alagoinhas transformou-se em um espaço de solidariedade, afeto e responsabilidade social no último final de semana. Foi promovida pela gestão em Alagoinhas mais uma edição da Feira de Adoção de Animais, uma iniciativa periódica que reuniu protetores independentes, organizações não governamentais e dezenas de cidadãos dispostos a oferecer um novo lar para cães e gatos resgatados no município. O evento foi realizado em parceria estratégica com as entidades SOS Animais, Anjo de Quatro Patas e Castra 10, além do apoio de protetores da comunidade que foram os responsáveis por levar os animais e conduzir as entrevistas para garantir o processo de adoção responsável. A feira se consolida como uma das principais políticas públicas do município para a redução do abandono de animais nas ruas. Nesta edição, 17 animais foram adotados entre filhotes e adultos. Além disso, 73 animais foram vacinados durante o evento. 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Direto de Alagoinhas para a Rádio Sociedade da Bahia, Luciano Reis.
5: Muito obrigada, Luciano Reis. Vamos ouvir agora o que os ouvintes mandaram para a gente.
6: Gostaria que esse áudio chegasse até as meninas que estão aí na bancada, porque é sobre banheiro do metrô. Realmente, eu sou uma senhora, mas é muito vulnerável. Muito vulnerável. Eu já cansei de entrar no banheiro da estação, Salvador Norte, no banheiro do metrô lá, por necessidade de trocar roupa e para ir para alguma outra coisa, tirar a farda do trabalho, e é vulnerável. Eu já fiz isso assim, sabe, em pânico pela vulnerabilidade de um banheiro ser em frente ao outro, e a mulher fica vulnerável, que o banheiro é um banheiro isolado, não há ninguém presente, e às vezes o banheiro a gente entra sozinha, não tem ninguém no banheiro. Então é assim, aquele pânico de você nem vestir a roupa direito e sair com o cabelo assanhado. Exatamente isso é notório. E eu já pensei até em denunciar, mas infelizmente a quem?
5: Infelizmente a gente é mulher e é vulnerável a todo lugar e a todo momento. Não sei se você já foi na estação Acesso Norte, Tonha, ali, e na estação Flamboyant, que é mais deserto ainda, que é longe, você tem que andar muito, é um ponto cego, não tem câmera de segurança ali. Quanto mais um segurança ali por perto. Então, infelizmente, a gente tem que passar por cada situação e ter medo de andar mesmo na rua e denunciar e reclamar, porque nós mulheres, a cada dia é um assédio, a cada dia é uma violência, e vai ficar assim até quando, né?
7: Eu agradeço a ouvinte aí pelo depoimento dela, e no final ela diz que sente às vezes vontade de denunciar, mas não faz. Denuncie, procure a gente mais próximo e faça a denúncia, viu?
3: Mas essa história de ponto cego eu chamo de falha da empresa, tanto que instalou quanto a que presta o serviço para o cidadão. Peraí, ponto cego? Ponto cego, ela não sabe onde tem que instalar essas câmeras que fala tanto em monitoramento e vem com história de ponto cego? Pelo amor de Deus, 1157, Ruas da Cidade, Luan Julião, é com você.
8: Oi, Mauro Tavares, bom dia para você e para todos os ouvintes da Rádio Sociedade da Bahia. Estamos aqui na sede do União Brasil, na cidade de Salvador, onde o pré-candidato ao governo do estado, o ACM Neto, está fazendo aqui o lançamento de um novo programa de escuta da população, principalmente das cidades do interior, para que essas opiniões, essas sugestões sejam colocadas aí no plano de governo e nas propostas que serão abordadas aí durante as eleições que acontecem em outubro deste ano. O evento acontece aí com a participação do senador e pré-candidato à reeleição, Ângelo Coronel, e também o pré-candidato a vice-governo do estado junto da chapa de Neto, que é o Zé Cocá, ele que é ex-prefeito da cidade de Jequié. Então, evento em andamento, e temos até uma sonora de ACM Neto, ele falando um pouquinho sobre como vai funcionar essa agenda desse novo projeto, que é o Sua Voz é Nossa Voz. Vamos ouvir.
9: A agenda do Sua Voz é Nossa Voz, ela vai acontecer normalmente em cidades de médio porte do estado, cidades regionais, que são núcleos regionais, e preferencialmente serão cidades onde nós não temos prefeitos, onde nós somos oposição, ou onde nós temos um grupo político em formação e constituição, mas que são cidades regionais, para onde nós vamos mobilizar lideranças de toda a região, aí sim, prefeitos, ex-prefeitos, vereadores de toda a região. Agora, eu penso que como estratégia política, a gente está presente em cidades onde hoje nós temos maiores desafios. Significa dizer que uma cidade onde o grupo que nos apoia é oposição, necessariamente é uma cidade mais difícil. Mas o desafio é sempre maior. Então, a gente está priorizando cidades onde nós não temos um suporte político local da prefeitura para que esse desafio seja de fato mais amplo e para que a gente possa garantir esse destaque da participação de todos e da voz popular. Agora, são cidades regionais. Né? Então, são cidades onde a gente vai poder fazer uma concentração regional.
8: Então, Nel Tavares, as eleições, que a campanha em si só começa em meados de agosto, mas a gente sabe que essa movimentação já está a todo vapor desde o início do ano, e agora aí esse lançamento feito pela chapa do pré-candidato e ex-prefeito de Salvador, ACM Neto, dando essa ouvidoria aí da população das cidades regionais do interior, para que possa ser montado aí um plano de governo que abrace essas questões. É com vocês aí do estúdio.
3: Certo, Luan, muito obrigado, e assim a gente fecha o programa de hoje. Obrigado, Evelyn Teixeira.
5: Muito obrigada, Noel, Antônio. Amanhã tem muito mais Conexão Sociedade.
3: Obrigado, Ananias Serra Negra. Obrigado, Antônia Fernanda.
7: Muito obrigada, meu povo, e até amanhã.
3: Equipe do Esporte chegando e você conferindo tudo isso e muito mais da sociedade. Valeu, Ramon, valeu, JJ, Abraão, Genivaldo Novaes, Bahia e Brasil. 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Boa tarde.
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7: Meio-dia e 7 na Bahia.
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7: Manda pra mim que eu mato no peito, boto no chão. Muito boa tarde a você ligado na Rádio Sociedade da Bahia. Vem com a gente, vem pro Esporte Mais. Começando pra você nessa quarta-feira, dia 27 de maio. Quarta-feira de Copa do Nordeste. Logo mais às 9:30, o Vitória encara a equipe do ABC lá na Arena das Dunas, em busca da sua classificação à decisão do campeonato. Venceu o jogo da ida por 6-2, classificação está encaminhada, mas há objetivos a serem buscados lá em Natal, como por exemplo, a melhor campanha dentre todos os times da Copa do Nordeste, para que o Vitória tenha vantagem do jogo decisivo, a volta da final do campeonato, ser no Barradão. Para isso, Vitória precisa vencer o ABC hoje e torcer para que o Sport não vença o Fortaleza. O Sport pode até se classificar, mas de repente com um empate já seria suficiente em caso de vitória do Vitória para que o Leão baiano fique com a vantagem de jogar a última partida no Barradão. E a possível escalação do Jair Ventura? A gente também, né, vai tentar conjecturar, vai tentar especular essa possível escalação do Vitória, técnico Jair Ventura, que tem deixado isso no ar, né? Ele até brincou na coletiva: vou pro all-in ou vou tentar administrar? São dúvidas também que passam pela cabeça do torcedor rubro-negro. Vamos também falar do Bahia, tricolor de aço já de olho na partida contra o Botafogo, partida importante na Arena Fonte Nova. Será que a torcida do Bahia vai? Mas ainda tem uma das melhores médias de público do campeonato. E Rogério Ceni, seria a despedida do técnico Rogério Ceni?
9: Será?
7: O torcedor teria que torcer, aquele que quer a saída do Rogério, para que o Bahia perdesse no sábado?
10: Tchau.
7: Seria um sentimento maluco, né? Mas dar a oportunidade ao Rogério da última partida não pode deixar incoerente a sua saída em caso de triunfo?
9: E aí?
7: No próximo sábado, vamos lá, Bahia 3, Botafogo 0, atuação vistosa. Aí você demite ele na sequência?
11: Baratino.
7: Acho que são questões que o Grupo City vai estar administrando, se é que há intenções de fato de interrupção do trabalho do Rogério Ceni. Na bancada, minha dupla, o craque Caio Leone. Na nossa operação e produção no YouTube, Abraão Salles. Na mesa de efeitos tem Genivaldo Novaes.
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7: No hack, Hilton Zal, é o timaço Sociedade chegando pra você em mais uma edição do Esporte Mais. Caio já tá ali com o notebook dele, já com a escalação do Vitória, então acho que ele quer tocar nesse ponto. Será? Então a gente começa ouvindo o técnico Jair Ventura, que falou sobre essa possibilidade, né, que deu a entender que pode ir com o time ao win ou não. Fala aí, Jair.
9: A gente vai reunir segunda-feira e vamos ver, porque ou a gente vai mais descansado para os próximos jogos, para a final, para os outros jogos, ou a gente vai para o risco para tentar trazer a vitória, o último jogo aqui para a gente, né, para a nossa casa. Né, porque se o Sport, para a gente ganhar, o Sport tem que empatar ou perder, para a gente conseguir decidir em casa, pode ser que Fortaleza, o jogo está aberto lá. Né, então a gente vai decidir, mas com certeza aqueles jogadores que estiverem com indicadores altos, a gente vai ter que preservar. Mas a gente ainda vai sentar e vai decidir se a gente vai pro all-in, para tentar ganhar o jogo lá, ou a gente vai preservar para que a gente chegue mais nos outros jogos decisivos com a perna mais fresca.
7: É, e o Vitória tem o Santos no final de semana pelo Campeonato Brasileiro. E aí, Caio Leone, hoje o Vitória tem que ir pro all-in ou dá para administrar e ainda assim vencer? Porque tem a questão que eu acabei de falar, né? Tentar jogar a decisão do campeonato no Barradão, a vinheta dele, craque Sociedade, aqui comentário, tem classe e tem nome. Caio Leone. Boa tarde, minha dupla, cracaço catedrático, boa tarde, Caio.
10: Boa tarde, Fabrício, sempre um prazer estar ao seu lado, meu amigo. Impossível ficar de autoestima baixa com um cara tão especial. Um grande abraço para Genivaldo Novaes, grande abraço para o nosso Gleidson, para o Abraão Salles, Gleidson, nosso coordenador de esportes, e a você, ouvinte Sociedade. Não precisa ir para o all-in, não.
7: Não,
10: não. Essa diferença que o Vitória conseguiu construir na primeira partida, ela nunca foi, como que eu posso colocar? Ninguém nunca conseguiu reverter. Então por que eu tô citando isso? O Vitória hoje pode muito bem entrar com o Lucas Arcanjo, Natan
7: Mendes. Olha, peraí, dei depressa. Atenção, torcedor rubro-negro. O Caio acabou de dizer que não precisa ir pro all-in e ele tem uma alternativa de escalação pra ver se a galera, né, vai com a gente, não vai com a gente.
10: É, eu tenho uma alternativa de escalação.
7: Vamos lá.
10: Você tem o Lucas Arcanjo, você utiliza o Natan Mendes ou o Edenilson, certo? O Kaká, junto com o Luan Cândido, lembrando que o Kaká tá suspenso pelo terceiro cartão amarelo, não enfrenta o Santos.
7: Então já bota você a peça aí. Boa, Caio.
10: O Ramon, ele ficou em Salvador por conta da questão física, né? Teve um problema contra o ABC de Natal, não atuou contra o Internacional, o Jamerson. Kaique Gonçalves, você tem o Kaique
7: Gonçalves.
10: Tem
7: ficado no banco.
10: Tem ficado no banco. O Emanuel Martínez precisa segurar um pouco. Você tem Zé Vitor e Baralhas. O ataque...
7: Lembrando que o Zé Vitor não jogou a última partida,
10: não, né? Jogou a última partida,
7: tá um pouco mais
10: oxigenado. O ataque eu vou com o Marinho, Tarzan e Kaiser.
7: Você manteve o Baralhas, eu tenho achado o Baralhas também tão desgastado.
10: Cara.
7: Se a gente não fosse usar o Baralhas, né? Que mais cedo eu falei, Baralhas, Mateuzinho, né? Esses caras estão muito desgastados. Se não fosse usar o Baralhas, o que teria de alternativa? O Pablo, talvez o Tarzan,
10: Kaique Gonçalves.
7: O Oswaldo,
10: por dentro. Eu posso entrar com o Kaique Gonçalves, utilizo o Zé Vitor e o Zé Breno.
7: Zé Breno tá muito bem,
10: né? Puxando contra-ataque. Porque assim, o Vitória tem um jogo importantíssimo contra o Santos.
7: Muito
10: importante. Na Vila Belmiro. Precisa somar 3 pontos. O Vitória, na final da Copa do Nordeste, vai decidir antes da Copa do Mundo, antes da parada. Os jogos serão disputados no dia 3 de junho e 6 de junho. O Vitória pode ir para essa parada numa boa condição no Campeonato Brasileiro da Série A e campeão da Copa do Nordeste. Seria um cenário maravilhoso.
7: Maravilhoso.
10: Mas para isso vai precisar que esses atletas estejam oxigenados. Não é um elenco grande, mas é um elenco que o momento tem propiciado, no momento que precisa de algumas mudanças, o que é que acontece? Os jogadores têm respondido, mas a parte física ela acusa também.
7: Só pra variar, te interromper antes de você chegar no ataque, né? E aí esse ataque seria o quê,
10: Caio? Marinho, Tarzan e Kaiser.
7: Marinho.
10: O Eric segura um pouco. Tarzan e
7: Kaiser. O René, né?
10: O Mateuzinho também segura. Um cara importante, tem jogado bastante,
7: com frequência. Esse segura viaja, mas fica
10: não,
7: aí esperando.
10: Eles vão viajar, eles vão ficar no banco de reserva.
7: Você viu o Flamengo ontem, né? Um jogo muito complicado, com 80 minutos, se eu não me engano, 3 alterações, 3-0.
10: O Flamengo que tem grandes dificuldades em relação ao elenco, né? É incrível. Você tira um, bota outro, todos com poder de letalidade
7: enorme. Mas proporcionando esse confronto pro Nordestão, Vitória pode deixar então a cavalaria ali, né? Se liga, o jogo ficar um pouco mais encardido. Aí o Sport tá empatando lá e você, nossa, se eu fizer um gol, eu sou líder absoluto.
10: Exato. É suficiente para vencer o ABC fora de casa. é suficiente. O que eu quero trazer para o torcedor é o seguinte: o Jair Ventura fala no all-in. Eu acho que não tem necessidade de você usar todas as peças. Vencer é importantíssimo. Definir no Barradão mais ainda. Você imagina, enfrentar o Sport, primeiro jogo na Ilha do Retiro, volta vivo pro Barradão, obviamente. O Barradão lotado num sábado à tarde seria, nossa, algo espetacular pro torcedor rubro-negro. Mas pra isso, pra ganhar esses confrontos que o Vitória tem pela frente antes da parada, você precisa que, aí sim, as suas principais peças estejam muito bem. Vamos lembrar do último jogo contra o Internacional, onde o Internacional conseguiu comandar as ações da partida. O Vitória precisou substituir Eric, precisou tirar Mateuzinho, o Kaique Gonçalves acabou saindo, entrou o Edenilson. Foi uma Vitória que foi sentindo fisicamente, e os seus principais pilares precisaram sair por conta de desgaste físico. Então hoje dá para usar esses atletas, certo? Que eu acabei de citar. Vou repetir: o Lucas Arcanjo, o Nathan Mendes, o Kaká, Luan Cândido e Jamerson, Kaique Gonçalves, você coloca Zé Vitor e Edenilson, Marinho, Tássia e Kaiser. Você tem capacidade suficiente para vencer a partida.
12: E te falo, viu? Um time com cara até de time titular, sim, né, Caio? Quando a gente vai olhar, a zaga tá lá, Kaká, Luan Cândido, né? A gente tá com o Nathan Mendes, no caso da escalação que você colocou, né? Você tem o Zé Vitor, que tá em grande fase, o Kaique Gonçalves era um 12º jogador
10: o tempo inteiro. Segundo jogador.
12: Quando você tem René e o Kaiser, assim, então você equivalendo no, na questão do poder de decisão.
10: E né? O Tássia sempre entra muito bem. O Tássia, quando ele entra, ele acaba dando boas contribuições, né? Então, é um ataque que tem qualidade. E assim, eu dou ao Marinho um momento onde o Vitória tem uma larga vantagem, que nunca foi revertida na história da Copa do Nordeste, para que ele tenha mais tranquilidade, para que ele possa fazer um gol, para que a Copa do Nordeste, mais uma vez, sirva como aquele combustível para fazer com que os jogadores retomem a confiança. Então, acho que o Marinho, de todas as peças, que é uma peça importante tecnicamente, se ele melhora o seu nível de rendimento, ele vai ajudar muito Jair Ventura e o Vitória.
12: Meus amigos, essa decisão pro Vitória hoje, hein? Apesar da vantagem, a gente colocou aqui a importância de vencer o jogo para tentar alcançar a melhor campanha dentre os finalistas e fazer o último jogo dentro do Barradão. Seria muito bom pro Vitória, imaginando que o adversário será Sport ou Fortaleza, duas equipes bem potentes que também usam o mando de campo como fator importante. Então, seria muito bom o Vitória decidir o campeonato dentro do Barradão. Jogo hoje tem transmissão ao vivo da Equipe Show Sociedade, hein? A partir das 8 horas, com narração de Tony Silva, comentários de Cássio Cardoso, reportagens de Manuela Avena e Brenner Menezes no plantão. Transmissão começa, repito, às 8 horas, a bola rola às 9:30, lá na Arena das Dunas, o jogo entre Vitória e ABC. Tem outro fator muito importante, que é a questão da artilharia, né? Artilharia da Copa do Nordeste. O Alisson é líder dessa artilharia.
10: Exatamente.
12: Enquanto que tem uma galera do Vitória ali tentando alcançar. Você vai pra tela aí pra você, ó lá. O Alisson 6 gols, René 5, Eric 4, Kaiser 4, Oswaldo 3. Assim, viu, Caio? Embora os caras estejam bastante desgastados, mas se eu sou o Eric, o René, o próprio Kaiser, eu falo, não, eu quero jogar, velho. Porque a gente sabe que quando a gente pega uma carreira, você cravar artilharias não é fácil.
10: Não é fácil, não.
12: Normalmente o cara bom, assim, outro dia eu vi o Ricardo Oliveira, tem duas artilharias, um cara maravilhoso daquele. Foi um brasileirão e um paulistão. Ele não tem várias artilharias, né? Romário, por exemplo, tem várias, mas assim, tem atletas que são muito bons, mas que não cravaram. Aí você tem a oportunidade de ser artilheiro de um campeonato como a Copa do Nordeste, eu acho que fica ali brilhando os olhos. O Eric, por exemplo, né, que tem uma história bonita aqui na região. Imagina ele ser artilheiro, melhor jogador. Eu acho que isso também deve seduzir jogadores que podem ficar de fora do jogo de hoje.
10: Seduz. É claro que o Jair Ventura tá pensando na equipe, tá pensando no descanso.
12: Vasco.
10: Tá pensando nesses caras, principalmente para os confrontos da final. Ah, você tem, por exemplo, um provável artilheiro dessa Copa do Nordeste, pelo que tá jogando, pela qualidade que tem, o René. O Eric, ele é maravilhoso. O Eric é o grande jogador do Vitória na temporada. Mas o René, assim, vou voltar a falar daquele gol contra o Internacional, porque assim, a defesa ela tá organizada. Aquilo ali é um feeling que o centroavante tem que ter. É o entendimento de espaço, o entendimento do tempo. como sair da marcação, atacar as costas
12: no momento exato. O gol contra o Atlético Paranaense é uma finalização difícil, cara. Ele tá forte no alto.
10: Contra o Fluminense também.
12: Sim.
10: Porque contra o Fluminense ele sai driblando e pra ele chutar de esquerda, que não é a dominante, ele tá desequilibrado.
12: Tem que ser muito preciso.
10: Tem que ser muito preciso, né? E ele consegue fazer isso. É leve, mas ao mesmo tempo consegue brigar no corpo a corpo.
12: O gol contra o Furacão, a bola mesmo tá pra esquerda ali, né, Caio? Ele tem que também... É uma traulitada, velho.
10: Além do gol de cabeça contra o ABC, que ele sai da marcação, se posiciona ali praticamente no meio da área, o Natan Mendes cruza, ele vira ele a cabeça muito bem,
12: direciona,
10: e ali na bochecha da
12: rede... O gol do Inter que você tá citando também, ele consegue se desvencilhar da linha de impedimento muito fácil. Ele parece estar impedido, né? De tão livre que ele tá.
10: E assim, primeiro mandando um grande beijo pro cara que eu admiro demais, que é o nosso grande amigo Nelson Góes.
12: Grande Nelson Góes.
10: Eu tava conversando com o Nelson uma certa vez sobre o gol do Bahia, que você narrou muito bem, inclusive aqui no, na Rádio Sociedade, contra o Criciúma.
12: Gol de Davó.
10: O Davó tá sozinho.
12: Vai, Davó!
10: A probabilidade daquele gol acontecer, falando taticamente, ela é 1%.
12: É.
10: Porque o natural daquele princípio de organização ofensiva é, eu tô pelo lado do campo, eu peso a área. No momento que eu peso a área, eu precisaria ter pelo menos 3 jogadores.
12: Tinha ninguém.
10: Justamente pra quê? Pra gerar essa dúvida na marcação. Quem, por exemplo, vai marcar, se tivesse ali, vai, o Mateuzinho, o próprio René poderia estar, ou um dos volantes, o Baralhos, Emanuel Martins. Então gera essa dúvida, o René acaba atacando espaço. Então aquela probabilidade é muito pequena. Então você tem o movimento técnico do Eric, que é um cruzamento maravilhoso,
12: muito
10: e
12: bom.
10: Tem a movimentação do René. Então você tem 5 caras na área contra 1 do Vitória. E o gol acontece. Futebol é bom por causa disso.
12: Bom demais, viu? E o Eric, com mais de 10 participações na Copa do Nordeste, tá bem demais o camisa 33 do Vitória, logo mais às 9:30 tem Vitória e ABC, ABC e Vitória, semifinal da Copa do Nordeste. Ainda hoje, a gente vai colocar a arte da possível escalação, né? A última escalação do Vitória, o que a gente imagina de mudança, o Caio falou sobre isso mais cedo, a gente fala de novo mais pra frente do programa. Temos também Rogério Ceni falando ainda aqui no Esporte Mais, tem a Copa do Brasil, a gente vai discutir com o Caio jogo a jogo do sorteio que colocou Vitória diante do Atlético Paranaense. Tem os times do Grupo City. Ontem a gente deu uma passada rápida no final do programa, mas hoje a gente vai detalhar como é que estão os times do Grupo City pelo mundo afora.
10: Ou como não estão, né?
12: Acho e te é fala, a situação não tá fácil. Os gols da Libertadores, gols da Sul-Americana, tudo isso e muito mais aqui no Esporte Mais. Segura aí, intervalo é rápido. Seu Genivaldo Craque Novaes, 12:23.
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4: O sistema Confea, CREA e Mútua já definiram as diretrizes para as eleições 2026. 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
12: Meio-dia 31.
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12: 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Manda pra mim que eu mato no peito, boto no chão, de volta com Esporte Mais pela Rádio Sociedade. É hora de contar boas notícias. 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Uma da tarde, mais 32 minutos. Técnico Rogério Ceni falou sobre os problemas defensivos e também uma possível reformulação do Bahia. Entrevista dada logo após a derrota para o Coritiba fora de casa por 3-2, mas que está atualizadíssima nas pautas que envolve o torcedor tricolor. Vamos ouvir o treinador Rogério Ceni.
14: Pode ser a falta de confiança. Eu acho que é um time que se incentiva bastante, grita muito no vestiário, mas ajuste de posicionamento mesmo dentro da jogada dos gols, né? Um jogador um pouquinho para trás, o outro jogador podendo fazer a tua marcação original. Junto com, às vezes, a falta de confiança, mas hoje eu não vejo nem isso. Eu acho que foi uma desatenção mesmo coletiva. Os gols, os dois primeiros gols, ao menos, o terceiro gol, nós não matamos a jogada no rebote, e é um gol que, por mais que a gente saiba que o Coritiba joga assim, de transição, é um gol difícil de marcar, difícil de você, depois que você perde a bola na entrada do rebote ali, que o juiz não dá falta, que o árbitro não dá falta, é mais difícil você marcar, mesmo sabendo que é o forte do Coritiba. Mas os outros gols, eu acho que nós poderíamos ter tido um comportamento de linha defensiva melhor do que nós tivemos. Agora, entra um pouco falta de confiança, né? Eu não sei assim, explicar exatamente o que passa, porque o time joga, o time produz. Não é que um time que vem não produz nada ofensivamente, não, ele produz, produz para fazer um, produz para fazer dois, mas eu acho que a gente cede com muita facilidade os gols aos adversários.
13: Boa noite.
14: Não vou falar aqui em reformulação, mesmo porque no futebol não é assim você fazer uma reformulação. Claro que saídas e chegadas, sem dúvida nenhuma, que podem haver, porque é natural até de um ciclo. Mas reformulação, futebol, eu sei que as pessoas acham muito fácil, você tira um jogador, traz outro, como se, né, não tivesse custos e tudo. Não é bem assim. Agora, lógico que nós temos que, algumas coisas nós temos que repensar, algum jogador vai chegar, pode ser que haja alguma saída, sem dúvida nenhuma, é parte de um processo. Mas nós temos que ter mais confiança na gente dentro do campo de jogo, porque é um time que joga, um time que jogou contra o Grêmio. Mereceu, teve todas as oportunidades de ganhar o jogo. Contra o Santos, com dois pênaltis contra, ainda teve boas oportunidades de ganhar o jogo. Faz muitos jogos superior ao adversário. Mas, infelizmente, temos encontrado dificuldade na hora de defender o nosso gol.
12: Problemas defensivos são nítidos. 8 jogos seguidos tomando gol. Bahia, desde 1º de abril, né? Que não passa uma partida sem ser vazado. Questão de reformulação. A gente sabe que não é como antes, né, Caio? Pacotão, 7 dispensados, 5 chegando. A gente sabe que não vai ser assim. Mas a gente acredita também que, além do Vélez, pelo menos mais umas 2 peças para que o Bahia, de fato, elevasse o seu nível de qualidade. E alguns atletas, talvez, já não tenham mais o que dar no Bahia.
15: Isso é verdade. Assim, existem alguns atletas que não conseguem mais atuar em grande nível. Tem a chegada do Alejo Vélez no meio do ano para disputar a posição com Everaldo e com William José. Mas existe também uma outra questão. O City quer o quê? Hoje eu tenho dúvidas em relação ao futebol.
12: Também tenho.
15: Estruturalmente, é claro, um CT maravilhoso, o Bahia consegue brigar numa faixa de tabela que não brigava antes. Até quando? Porque esse ano me parece que o planejamento foi extremamente equivocado. Muito equivocado. Fala-se muito de Rogério Ceni. No momento que o Rogério Ceni continua no cargo, aí não é mais o Rogério Ceni, é quem comanda. Raul Aguirre e também o Cadu Santoro têm afastado o torcedor do estádio, têm afastado a paixão que sempre foi gigante, ela tem diminuído. Porque no momento de crise, ninguém fala, mas é a diretriz do grupo City. Nós não somos ingleses e nem queremos ser. Nós somos brasileiros, nós somos baianos e a nossa cultura precisa ser respeitada. Eu não estou dizendo que Cadu Santoro precisa seguir à risca o que os outros dirigentes de futebol do Brasil fazem, mas uma resposta, mostrar qual é o caminho, qual é a ideia, pelo menos demonstrar um incômodo. Por quê? A manchete na terça-feira foi a seguinte: dos 22 gols sofridos pelo Bahia, 7 foram sofridos por João Paulo. Caramba. É um sintoma. Olhar para João Paulo nesse momento é esquecer, por exemplo, do Cadu Santoro, que não reforçou a equipe como deveria. É olhar para o trabalho de Rogério Ceni, que já deu o que tinha que dar e ele permanece. É olhar, por exemplo, para algumas peças que visivelmente não conseguem mais render. Então, no momento em que o líder da gestão não fala, você acaba gerando dúvidas e faz com que todos os funcionários fiquem rendidos e às vezes expostos de maneira injusta. Falando de justiça, o torcedor que várias vezes lota a Fonte Nova e que vai no sábado acompanhar o seu time, porque esse amor não cessa, esse amor continua. Como ele está envergonhado. E olha que com a chegada do Grupo City, ele chegou a acreditar que não passaria mais vergonhas. Que engano. Engano à moda inglesa.
12: Meus amigos, 8 jogos tomando gol, 8 jogos sem vencer, um cenário de um Bahia que só tem agora o Campeonato Brasileiro, cenário que tem incomodado bastante esse torcedor, criou uma expectativa tão alta dessa parceria Bahia-Grupo City. Vamos, inclusive, ainda hoje, trazer como estão as outras parcerias do Grupo City mundo afora, hein? Parece que só a matriz lá que tem de fato uma atenção para ser uma agremiação vencedora. Tirando o Manchester City, o resto tudo de se questionar. A gente vai tocar nesse ponto daqui a pouquinho aqui no Esporte Mais. 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

0: 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Meio-dia 44, seu Genivaldo Novaes, Abraão Salles, segura aí, a gente volta.
1: Lá ele.
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9: Os carros eletrificados estão crescendo rápido no Brasil. Hoje, já representam entre 7% e 10% das vendas, praticamente o dobro de 2 anos atrás. Híbridos e elétricos ganham espaço pela economia, menor emissão e muita tecnologia embarcada. E tudo indica, esse avanço está só começando. E por falar em tecnologia, ela virou protagonista, é verdade. Os carros estão cada vez mais inteligentes, com direção semi-autônoma, assistentes de condução, frenagem automática e até atualizações pela internet. Na prática, o carro já é quase um smartphone sobre rodas, mais seguro, conectado e pronto para o futuro.
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4: Meio-dia e 51. 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
5: 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Hora de contar boas notícias, hein? 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Meio-dia e 53, galera participando com a gente através do WhatsApp, o 96561025. Lembrando a você, hein? Lembrando a você, hein? 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
5: É, meus amigos, já tem aqui repercutindo, né? Tem gente já repercutindo aqui, ó, o José Roque. Boa tarde, parabéns recém-nascida Rádio Sociedade na 97,9. Belas músicas estão tocando por lá, porém, o povo pergunta, quando a toda a programação vai pra lá? Ah, guardem um pouquinho mais, mas já tá perto, viu, gente? Não vai demorar muito não, estaremos com toda a programação. Tchan, tchan, tchan, tchan. Vamos ouvir o torcedor então? Fala, torcedor.
6: Boa tarde, Fabrício. Boa tarde, Caio.
5: Parece a voz de
6: Gleison. É Fábio, motorista por aplicativo.
5: Parece mesmo.
6: Rapaz, torcedor do Bahia, mas muito triste, porque veio Rogério, um treinador muito limitado. O Bahia, ele tem bons jogadores. Tem bons jogadores. Agora, Rogério que é limitado. Mas eu acredito que o Grupo City vai manter Rogério. Viu? É, para a agonia de nós tricolores. Um abraço a todos, BBMP.
5: Valeu, obrigado pelo carinho da audiência, tamo junto. Boa tarde, bancada. Como
7: isso, velho.
5: É, eu também, viu? Torcedor não tá aguentando mais isso. Boa tarde, bancada. Como nós, torcedores, já prevíamos, perdemos. Esse é o pior ano dessa gestão fracassada e pífia do Grupo City. É, Rogério, aí ele botou entre parênteses Gargamel, né? Ele faz essa brincadeira do Gargamel lá dos Smurfs. Cuidado com as brincadeiras pejorativas, hein? Com sua parcela de culpa, onde não consegue extrair mais do elenco. Elenco esse, sem brilho, cheio de atletas acomodados e fracassados. Ratinho da Cabel pegando pesado com esse momento do Bahia. Também achei, meu rapaz. Boa tarde, bancada. Ricardo do São Rafael. Vitória, já dá pra esquecer um pouco o rebaixamento e pensar em possível Libertadores?
8: Não.
5: Calma, né, Caio?
8: Não, não. Sabe por quê? É, se o pensamento for esse, talvez o Vitória acabe caindo no pior dos mundos, que é justamente achar que vai disputar um campeonato que, em relação ao seu orçamento, não é adequado. Isso quer dizer que o Vitória não tem condições? Aí é outra coisa. Se o Vitória mantiver a força que tem, mantiver a concentração que tem tido, e principalmente a organização defensiva,
5: nível de competitividade,
8: faz do Barradão, de fato, uma fortaleza, você pode até chegar, mas não é pra falar nisso ainda.
5: Não trabalha com isso na pauta, né, Caio?
8: Não é legal trabalhar com isso
5: na pauta. Vai ser um plus daqueles, mas
8: seria um plus maravilhoso. Seria a consagração de um trabalho muito bem feito.
5: E de repente traz uma pressão até que não é pra esse grupo, por exemplo. Vamos lá, o Vitória daqui a pouco vence, o Santos termina a paralisação em sétimo, vai. Aí vão ficar falando desse assunto.
8: Sim,
5: né? E mas é o elenco justo. Tem que ter discernimento de saber que o objetivo ainda é fazer 45 Exato. Pontos, buscar a primeira Sul-Americana e quem sabe lá na frente tentar brigar por essa vaga, uma pré-Libertadores.
8: Torcedor, quem sou eu pra podar o que você sente? Mas vou traçar um cenário rápido. Vitória campeão da Copa do Nordeste. Vitória na Sul-Americana. O ano foi bom? Então pronto. É melhor trabalhar com essa hipótese, porque no momento que você tenta pular uma etapa, você pode acabar caindo algumas casas.
5: E ainda tem as consequências do ano seguinte. Claro, todo mundo quer disputar a Libertadores, é um sonho do Vitória, tomara que isso aconteça esse ano. Porém, vamos supor, o Vitória consegue essa vaga na pré-Libertadores. O ano seguinte ele fica num nível de risco, sabe? O Mirassol que o diga, né?
8: Muito grande.
5: Que nesse momento tá agonizando na zona e tá passando fase da Libertadores. Ontem, inclusive, perdeu do Lanús pelo placar de 1-0. Já os resultados da Libertadores. Meio dia 57, ele tá chegando na área com as informações do nosso Sociedade Agora. E na volta a gente traz a sequência do Esporte Mais. Ainda hoje, hein? Os gols da Libertadores, os gols da Copa Sul-Americana. A gente vai trazer um apanhado, né? Um resumo dos clubes do Grupo City na Europa e também em outros continentes. Como é que está a situação desses times? Como é que estão a situação desses times? Vamos falar também mais desse Vitória, possível escalação para encarar o ABC hoje. Ainda de Bahia, enfim, tem muita coisa bacana. O sorteio da Copa do Brasil, meio-dia 57, Ananias na área e a gente volta daqui a pouco.
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5: Boa tarde, Ananias.
9: Agora. Boa tarde, Salvador tem dia com temperatura de 28 graus. A Polícia Civil da Bahia fez uma operação na manhã de hoje contra um grupo especializado em estelionato praticado pela internet, incluindo o golpe do falso advogado. A operação resultou em 4 prisões no estado de São Paulo e no cumprimento de 32 mandados de busca e apreensão. Durante as diligências, foram apreendidos aparelhos celulares, documentos e dispositivos eletrônicos que serão submetidos à perícia técnica. As investigações apontam que o grupo criminoso movimentou mais de 4 milhões de reais. Também foi identificada a atuação interestadual da organização, com ramificações nos estados do Rio de Janeiro, Pernambuco, Paraná e Rio Grande do Norte. A Bahia é o terceiro estado brasileiro com a maior área de vegetação nativa desmatada em 2025. Além disso, a cidade de Jaborandi e São Desidério, no oeste do estado, figuram na lista das 10 cidades do Brasil com maior área desmatada no ano passado. Apesar disso, a Bahia apresentou uma redução da área desmatada, representando uma queda aí de 17% em comparação ao ano passado. O estudo, divulgado hoje, é realizado com base no cruzamento de dados públicos fornecido por instituições como a FUNAI, o Instituto Nacional de Pesquisas Espaciais, o Instituto Chico Mendes de Conservação de Biodiversidade, entre outros. A Polícia Federal e a Controladoria Geral da União deflagraram hoje uma nova fase da Operação Sem Desconto, que mira o Esquema Nacional de Descontos Indevidos em Aposentadorias e Pensões do INSS. 31 mandados de busca e apreensão e 8 medidas cautelares de monitoramento eletrônico e bloqueio de bens foram cumpridos. As medidas foram autorizadas pelo STF e miram alvos no Distrito Federal e nos estados de Pernambuco, São Paulo e Paraíba. Homem corre em chamas após ataque em Minas Gerais. 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
10: Olha pra mim, que eu mato no peito, boto no chão, também sou cafona, cara. O cara criticando meu bem. Ó, Abraão, você é quer dar.
11: Gente, o Fabrício acabou de postar aqui em uma das redes sociais.
10: Vai lá no Instagram,
11: arroba Fabrício. Colocou um vem. Um negócio vem, horroroso.
10: Esporte Mais.
11: Não, ele fez tudo bem, eu também sou cafona, mas tudo bem.
10: Eu acho que tá legal, né?
11: Ficou legal. Ficou? Ficou, continue fazendo assim.
10: Olha lá, ficou legal.
11: Ficou?
12: Tem certeza?
10: Acredito eu, né?
11: É, ele tá acreditando.
10: Olha. Olha, sequência. Ah, a galera aqui também mencionou a gente aqui. Meu pau tá cantando aqui, meu seu Caio Leone.
11: É, o negócio tá bom.
10: É, rapaz. Olha, notícia boa no Bahia, hein? Ronaldo tá treinando. A gente tem imagens do treino de hoje, viu? E o Ronaldo pegando, viu? Olha lá, ó. Vamos lá, ó. Pau. Ó, Ronaldo! Que isso, viu? Traulitada do Michel Araújo ali, viu, Caio Leone? E ele tá lá com os pés também. Teremos outras imagens ali, Caio, antes do seu comentário. Olha, mais um lance ali que o Ronaldo vai na bola. É, ali ele na meta, daqui a pouco ele vai trabalhar com os pés. Outra defesa dele, essa foi boa, hein? Bola no cantinho. É o Ronaldo, hein? Recuperado. Roman Gomes ali. Aparece até uma defesa do João Paulo também. Mais uma defesa do Ronaldo. Você acompanhando tudo aqui no youtube.com/Rádio Sociedade da Bahia. Ele foi pra defesa do João Paulo. Olha o Ronaldo já trabalhando com os pés. Caio, eu não sei se o vídeo ele surge no momento que tá todo mundo falando de sábado, né? E que tem que contratar, e que o grupo sente essa incompetência. Cara, solta o vídeo aí do Ronaldo pra dizer que o homem já tá pronto pra voltar. Será que já dá pra usar no sábado? Claro que a gente não tem nenhuma informação oficial, mas as imagens mostram que a recuperação tá pujante, né?
11: A informação é que ele se prepara pra o jogo de sábado.
10: Olha!
11: Ele se prepara pro jogo de sábado, ele tá treinando normalmente com um grupo.
10: Boas imagens ali,
11: boas,
10: né,
11: Caio? Imagens.
10: Duas defesas boas, olha essa aí.
11: E pra ele ir pro treino, é porque ele já tá recuperado.
10: Porque é um treino meio rachão, né, Caio? Sim. É um treino de bola rolando,
11: quase operativo. É um treino de bola rolando, tem treino de finalização ali também, que pro goleiro é sempre exaustivo, sim, né? É, o goleiro fica praticamente exposto.
10: Só finalização,
11: só finalização, né, tome. Pra testar tempo de reação, todas essas condições do goleiro. Agora é uma notícia maravilhosa. Se é um Bahia que hoje produz notícias muito negativas pro seu torcedor, o Ronaldo voltando é muito importante, mas é importante também, desculpe a redundância, de focar no seguinte: Quem toma o gol não é só o goleiro, não. Quem toma o gol é o sistema defensivo.
10: 8 seguidos tomando gol.
11: Por que que o Bahia tem sofrido gols? Primeiro tem uma queda técnica da equipe, o torcedor do Bahia sabe disso, de cor salteado. E se voltarmos pro jogo contra o Coritiba, onde o João Paulo falha, de fato, junto com o Canu, ali o segundo gol, de fato, tem total interferência do camisa número 34, que não conseguiu ser o goleiro, por exemplo, que apresentou ser com a camisa do Santos. Mas o gol em que o Bruno Melo, lateral esquerdo, está dentro da área, o Josué, que inclusive todos já conhecem muito bem o Josué que fez o Internacional de vítima, fez o Fluminense de vítima, da mesma forma, o Josué recebe a bola, cruza com muita tranquilidade, não tem pressão, não tem nenhum tipo de marcação, ele coloca na cabeça do Bruno Melo. A culpa não é do João Paulo, vamos ser honestos em relação a isso. É um erro coletivo de uma pressão que não acontece. O gol do Breno Lopes, mais uma vez, é um contra-ataque. O Bahia organizado no campo do adversário, tenta circular a bola, perde. A bola chega no Breno Lopes. O contra-ataque 3 contra 2. Ainda teve tempo ali do Breno Lopes tocar pro Josué. Josué devolve nele. Na verdade, o Lavega devolve nele e acaba dando um chute muito forte no canto. Então é uma equipe que coletivamente ela tem problemas. É uma equipe que coletivamente ela não responde. Então não adianta que o melhor goleiro voltar à condição de titular se defensivamente o Bahia tem grandes problemas. Se não era só trocar o goleiro. Se o problema é só o goleiro, você tira João Paulo, volta o Ronaldo, o Bahia vai começar a vencer os jogos, vai fazer um campeonato muito mais competente. Será que é só esse o problema? Não é, é um sintoma. A causa é muito maior.
10: Abraçando o Iago e também o Thiago Andrade, esses gêmeos aí que torcem pelo Vitória.
11: Ah, galera, gente boa, hein?
10: Vamos negou.
11: Diz que a foto tá boa, tá vendo? Ficou legal, rapaz. Agradecê-los pelo carinho com o nosso trabalho.
10: Demais,
11: eles sempre compartilham momentos da sua narração, comentários. Obrigado de verdade. Vocês fazem com que o nosso trabalho chegue pra muita gente. Então eu agradeço de verdade, assim. Vocês fazem parte da minha carreira, eu queria que vocês soubessem disso. Estão sempre aqui, nos ouvindo, sendo carinhosos. E saibam que todo comentário, com muito respeito, também por conta dessa recepção que vocês tiveram com a gente desde o primeiro momento. Grande beijo aos gêmeos.
10: Rapaz, e eles que fazem um conteúdo bacana.
11: Muito, né? Legal.
10: O perfil Vamos Negou, galera que não segue Rubro Negra, segue lá que tá bom demais. Um abraço pro Iago e também pro grande Tiagão, hein? Galera participando com a gente aqui através do WhatsApp, já a gente coloca mais mensagens participando. A gente viu ali as imagens do Ronaldo, né? Já fazendo defesas, treinando forte com a equipe do Bahia. Você é rápido, viu, Abraão? Danado, rapaz. Eu falei, daqui a pouco a gente vai com as mensagens do WhatsApp. Ele já botou ali, sacou? Grande Abraão Salles, viu? Essa contratação espetacular na Rádio Sociedade em 2026.
11: Aí joga de volante. Volante. Já, né? Não, 2025. Tá perdido no tempo,
10: já, pai. Desde o ano passado?
11: Claro.
10: Desde quando você chegou aqui?
11: Desde o final do ano passado.
10: 10 meses. Isso. 10 meses. 10 meses. Tá bem demais.
11: Bem demais.
10: Joga
11: de volante, zagueiro, centroavante. Você gosta de ponta esquerda, ele também.
10: Ele
11: de
10: volante. Ele vai.
11: Não, goleiro não, por causa do tamanho. Desculpa, Abraão.
10: Que não é isso?
11: É, aí ele seria aquele que você gosta da década de 90.
10: Futebol,
11: O goleiro da
10: Porra, seleção. Campos.
11: Jorge Campos. Eu gostava das camisas.
10: E ainda era uma estrela do futebol, né?
11: Monstro.
10: Eu,
11: 1,33m e defesas incríveis.
10: Muito bem, 94 o México chega às oitavas e perde nos pênaltis, né? Para a Bulgária, que avançaria até a semifinal contra a Itália. Esses dias vi um documentário sobre aquela Bulgária, era uma Bulgária espetacular, né? Konstantinov, Ivanov, Letkov, Mihailov era o goleiro, né? Era um timaço, né? E o Stoichkov, lógico, o Risto
11: Stoichkov. Que era a estrela da companhia.
10: Era a estrela da companhia. Lembro um gol que o Galvão narrou contra o México, inclusive. Segura que eu quero ver, segura que eu quero ver. Ele voado, ele dá uma traulitada no ângulo, campo só. Mas aí o México já tinha saído na frente, né? Eu acho que é 1-1 e aí nos pênaltis a Bulgária acaba avançando. 94, a pop espetacular. Bom, e aí é o seguinte, Caio, só pra gente finalizar essa questão que envolve Ronaldo. Beleza, o Ronaldo tá ali treinando, mas depois do jogo do Botafogo, a gente tem aí quase 2 meses, cara. Então se você tem um cara ali na linha tênue de retorno, não seria um risco? Ou só os médicos, fisiologistas e staff podem avaliar isso e seria leviano a gente tentar conjecturar dessa maneira?
11: Só os médicos para analisar a condição do atleta.
10: Então vamos lá, se tem 5% de risco, melhor não, já que vai ter uma parada longa, ou a necessidade pede, já que o percentual de risco é pequeno?
11: A necessidade pede, porque é o seguinte, vamos combinar, né? Assim, em relação à contratação dos goleiros, nenhum goleiro do Bahia deu certo com o Ronaldo.
10: Não, nenhum. O Léo Vieira um pouquinho, né?
11: O Léo Vieira um pouquinho, mas entrou também na condição da equipe de queda técnica.
10: Lembrando que meu problema é pra sábado, tá,
11: Caio? Não, sábado, Ronaldo.
10: Sim,
11: Sábado, Ronaldo. Se eu tenho o Ronaldo, a 80% eu vou de Ronaldo.
10: É porque você tem o João Paulo, o Jampa,
11: né? E o Fábio, né?
10: Não é?
11: O Fábio, né? Que é o garoto da base.
10: Todas as três opções seriam temerosas. Os garotos, que são muito talentosos, sim, mas por não terem vivido essa experiência, né? E o João Paulo, que deve estar com a cabeça muito cheia de gols, né? É. Eu não ia falar isso não, mas assim, vou te contar. Mas
11: é de fato, porque
10: assim... Você falou de 22 jogos, né?
11: 22 gols.
10: 22 gols sofridos, mas nos últimos X jogos. Sete do João Paulo, é um terço.
11: É.
10: E assim, isso em duas partidas só, né?
11: É, porque ele entra na condição de 1-0 contra o Remo, acaba levando 4 gols. Entra na condição de 1-0 contra o Coritiba, acaba levando os 3 gols. E aí o foco tá no João Paulo, né?
10: Ai,
11: e no
10: João Paulo... Entendi, bota a Ceni. Tá.
11: É, o Genival tá falando aqui que Silas, né, que é o nosso querido amigo aqui, operador, que ele é o nosso goleiro aqui da Copa Imprensa, o apelido dele é Porta Aberta.
10: Mentira, Silas pega bem pra caramba, Genival.
11: Eu só reproduzi.
10: Mas... E ele brincou também, bota a Ceni na meta do Bahia, 10 anos atrás ainda dava, né?
11: Dava demais, pegava muito, mas assim, eu vejo, claro, cara, assim... Não é possível que um projeto desse tamanho não tenha um goleiro, sabe, com uma cancha em relação à carreira. E
10: que se invista nesse goleiro. Porque, repito, Ronaldo e Léo Vieira, eu falei isso ontem, viu, Caio? Você não tava ontem na bancada, tava aqui com o Manu.
11: Foram oportunidades de
10: mercado. Foram gambiarras, isso. É. E deram certo.
11: Deram certo.
10: Mas foram gambiarras. Você tava atrás do Siqueira, vagou ali o Ronaldo, veio por empréstimo, depois exerceu o poder de compra. Então, assim, não era o projeto.
11: Não.
10: Léo Vieira também não era o projeto. Me parece que o projeto de goleiro ficou lá na tentativa do Siqueira, do Everson.
11: O que me deixa impressionado, e claro, peço perdão pelo desconhecimento, caso ele exista, é que em 2023 para 2024 você tem um upgrade muito grande. Jean Lucas, Everton Ribeiro, você tem o Caio Alexandre, o Caoli mantido, traz o Santiago Arias. Vem 2025, você consegue também trazer alguns atletas que tudo bem, não deram certo, mas... No contexto de futebol brasileiro, você tem o William José, o Rodrigo Nestor, que depois não conseguiu se provar, o Michel Araújo, que teve ali alguns lampejos de 2025. A gente não pode também dizer que o Michel Araújo não foi um jogador que ajudou em momento nenhum, seria injusto com o atleta. Mas o próprio Eric, que é um jogadoraço, hoje pra mim é o titular do meio de campo do Bahia no lugar do Jean Lucas, que não consegue produzir mais. Você chega em 2026, onde é um momento que o Bahia precisaria andar pra frente... Cara, as contratações, elas são contratações que simplesmente deram errado, cara. As contratações não conseguiram fazer com que o Bahia tivesse um nível técnico acima com peças no elenco que visivelmente já estão desgastadas.
10: E aí tá complicando na cabeça do torcedor esse entendimento do que pretende, do que será o Bahia na temporada 2026. Já sabemos que não será Libertadores, que não será a Copa do Brasil, né? Agora o que vai acontecer no Brasileirão. 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Gols da Taça Libertadores da América na tela pra você, hein? Libertadores pegando fogo, imagens de Lanús e Mirassol. A gente teve o Mirassol perdendo na Libertadores e perdeu a liderança do grupo, viu, Caio? Vacilou também.
11: É, exatamente. Até o
10: empate daria liderança.
11: Perdeu a liderança do grupo, né? Pra você que tá no YouTube com a gente, o gol foi do Medina. Medina acaba recebendo a bola ali na entrada da área. O Lanús
10: já tava eliminado, né,
11: cara? É, o Lanús já é eliminado. O grande momento do Lanús esse ano foi ter ganho o Flamengo. E aí é o Flamengo.
10: Foi um grande momento.
11: Foi um grande momento mesmo.
10: Copa da Supercopa...
11: Supercopa...
10: Libertadores.
11: É, Supercopa da Libertadores.
9: E aí é o Flamengo contra o Cusco, né?
10: Demorou de acontecer,
9: viu? Demorou de acontecer.
10: Os gols já bem no final, 2 do Bruno Henrique e 1 do Paquetá. Mas aí já tava todo mundo em campo, viu, Caio? Até 80, 75 vai. Ficou aquele clima no Maracanã, o jogo meio modorrento, o Flamengo não conseguia produzir. Até que Bruno Henrique abriu o placar, abriu isso já com todo mundo em campo.
9: Exato, né? E já no finalzinho do jogo, Bruno Henrique faz o gol aos 80 minutos.
10: Tá vendo?
9: Né? É, reta final de jogo, Bruno Henrique é muito decisivo, né?
10: Então, faz mais um.
9: Faz mais um, faz o segundo gol.
10: Esse ele
9: faz
10: golaço.
9: O primeiro e faz o segundo. E depois de pênalti, o Lucas Paquetá, convocado pelo Ancelotti para disputar a Copa do Mundo de 2026, acaba dando números finais à partida. Bate bem, né? É, e acaba fazendo 3-0.
10: O Paquetá faz outro gol de cobertura que não vale, porque ele tá. Não sei se foi ele ou se foi outro atleta, ele tava um pouquinho à frente, né? Mas o Paquetá entrou muito bem, viu? Uma das melhores partidas do Paquetá, viu? Só que do outro lado era o Cusco, né, Caio? Eu acho que por isso que o torcedor do Flamengo exigiu a melhor atuação do time. Sim. Até 80 minutos. E só deslanchou, depois colocou a cavalaria em campo.
9: E a exigência é de um grande elenco. Sim. E do atual campeão.
10: Segura só um pouquinho, Abra, pra gente ir pra Sul-Americana. É isso, boa, deixa aí mesmo, show de bola, Abraão. Então assim, é uma Libertadores que a gente tem o Mirassol passando, o Flamengo passando, né, que os times, o Mirassol passou em segundo, viu gente, porque a LDU acabou vencendo o seu jogo contra o All Red, e foi também a 12 pontos e acabou passando o Mirassol. No saldo ficou um 3-3, mais 8-7 em gols marcados, Mirassol então passando na segunda colocação do seu grupo. No caso do grupo do Flamengo, Flamengo líder absoluto, Flamengo fez 16 pontos, o Estudiantes passou em segundo com 9, o Independente Medellín foi eliminado, o Cusco também, o Medellín vai para Sul-Americana, e aí o Flamengo pode ter a melhor campanha dessa primeira fase da Libertadores, está esperando os jogos de hoje e amanhã para tentar confirmar essa condição. O que teremos na sequência aí da Libertadores, hein? Tá aqui para você, hoje... Fluminense e Deportivo La Guaira.
9: Precisa ganhar de qualquer jeito.
10: Se ganhar, é bem possível que classifique segundo, sim, né?
9: Tem que ganhar de qualquer jeito.
10: Porque tá todo mundo apertado nesse grupo. Aliás, um dos piores grupos que eu já vi da Libertadores é esse aí, viu? Galera não pontua.
9: E o Fluminense com dificuldade, tá?
10: Que é isso, cara. Só pra dizer aqui, ó. O Independente tá classificado, né?
9: O Rivadavia.
10: O Rivadavia, né? Tem 13. E ó os caras. Bolívia 5. Bolívar 5. Fluminense 5. Deportivo La Guaira 3. Ou seja, essa última rodada. Se o Fluminense vence o La Guaira e o Bolívar não vence o Rivadavia, o Fluminense classifica. Mas qualquer tropeço, né? Ou vencer pelo mesmo placar que o Bolívar vença o Independente Rivadavia, o Fluminense vai ter que jogar a Copa Sul-Americana.
9: Exatamente.
10: Corinthians pega o Platense, o Corinthians já classificado, né? Líder do seu grupo, bela campanha na Taça Libertadores. O Palmeiras pega o Júnior Barranquilla. Júnior Barranquilla.
9: E perdeu o último jogo, hein?
10: Esse jogo do já Cerro amanhã.
9: Portenho, dentro de casa, no Allianz Parque.
10: Tinha tempo que não era derrotado, né? E não tá classificado, viu? Porque o Sport Cristal pega o Júnior Barranquilla, né? Então o Palmeiras teria que pelo menos empatar aí pra não correr um risco muito grande de perder a sua vaga. E pra ser líder tem que vencer e torcer por um revés da equipe do Cerro Portenho. O Palmeiras joga já amanhã contra o Júnior Barranquilla. Amanhã também tem Cruzeiro e Barcelona. Cruzeiro também tentando garantir a sua vaga na próxima fase. O Cruzeiro com 8 pontos, pega o Barcelona já eliminado com 3, o outro jogo é Boca e Universidade Católica. Então o Cruzeiro tá praticamente classificado.
9: Muito bem. O melhor brasileiro na Libertadores é o Cruzeiro junto com o Corinthians. Os dois fizeram a primeira fase muito boa.
10: Mas Diniz, o Flamengo foi 16.
9: O Flamengo não tem nem o que dizer.
10: Você tirou o Flamengo da brincadeira, é o Flamengo, né?
9: Tirando o Flamengo, que hoje é um absurdo, né? Principalmente no nosso continente.
10: Cruzeiro agora, assim, e Corinthians
9: foram muito bem, né? Se ele conseguir. Não precisa nem vencer. Se conseguir um empate, ele vai a 20 jogos de invencibilidade. É a maior invencibilidade de um treinador brasileiro na Libertadores.
10: Na volta a gente volta com os gols da Copa Sul-Americana. Então, Abraão, tudo bem? Na volta a gente traz os gols da Copa Sul-Americana. Teve jogo do Santos, o Santos se classificando, e muita gente achava que não ia classificar. O grupo do Santos também, pontuação baixíssima, né? Com uma série
9: Recoleta, de empates. Deportivo
10: Cueca, o Recoleta passou, meu irmão. Que loucura, meu.
9: Uma equipe de bairro.
10: A gente fala, como o Lanús também,
9: né? Lanús também é de bairro.
10: Lanús que venceu o Mirassol,
9: mas foi eliminado. O Platense também.
10: Que
9: assim, tem o Vitor Cuesta hoje como zagueiro.
10: Porque os outros países não são tão continentais como o nosso.
9: O Brasil é absurdo.
10: Então a gente vê muitas situações como essa de times que...
9: E que eu acho legal, tá? Eu acho legal as coisas do time do bairro, da cultura ali local, acho legal.
10: É como se tivesse um Pituba,
9: Costa Azul, Barra. Barra Futebol Clube. Barra já tem, né?
10: Vamos lá, 1h23, vamos com informações do trânsito. Thiago Costa fechando esse bloco com você, Thiago, boa tarde.
12: Sociedade, o trânsito em tempo real. boa tarde para você, para a equipe do Esporte Mais, boa tarde também aos nossos ouvintes, uma excelente quarta-feira a todos. Eu vou começar com dica para quem está na Pituba e precisa chegar lá em São Rafael. Evite cortar pela Magalhães Neto, isso porque tem trecho de retenção e também não vai encontrar vida tão fácil na Tancredo Neves. A melhor escolha é seguir direto pela Orla e depois completar pela Avenida Professor Pinto de Aguiar. Tem dica para quem está agora na Luiz Eduardo Magalhães e vai à Feira de São Joaquim ou vai lá para o Bonfim. Evite fazer o caminho pela Via Expressa, isso porque na Jequitá o tráfego está bem carregado. A melhor escolha é seguir pela San Martín. 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Segue daí, Fabrício.
10: Valeu, grande Thiago. 1:24 e a gente volta já.
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10: Volta já.
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4: Manda pra mim que eu bato no peito, boto no chão. De volta com o Esporte Mais, é hora de contar boas notícias. A gente sabe que a Michele de Maracás, assim como todo jovem, tem que batalhar pelo futuro. Ainda bem que agora existem as escolas de tempo integral do governo do estado, com nível de escola particular e aula o dia todo. Essas escolas mudam a vida dos estudantes. Silvia de Brumado, quando tinha consulta e exame para fazer, era um sacrifício. Passava o dia todo viajando. Hoje é bem melhor. Ela marca seus exames lá mesmo em Brumado, na Policlínica do Governo do Estado, que está melhorando o atendimento de saúde na região. E a nova rodoviária? Fábio de Várzea Nova achou massa, tá bem arrumada, facilitando a vida de nossa gente. 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Galera participando com a gente aqui através do WhatsApp, o 96561025. Torcedor com a gente, fala torcedor.
6: Fala bancada da sociedade. Rapaz, eu queria fazer uma reflexão aqui, de boa. Se Fábio Mota disse que ele foi campeão da Copa do Brasil, perdendo pro Santos de Neymar, rapaz, então o Vitória também é campeão brasileiro, porque foi vice daquele Palmeiras da Parmalat. Ou seja, o Vitória é tricampeão nacional. Rapaz, tem que mandar bordar 3 estrelas aí, urgente, na camisa. Beleza?
4: Tá vendo dois, né? Valeu, Vinícius. Grande. Ah, tinha um restinho do áudio dele pra aí.
6: Rapaz, que vergonha, meu amigo. O cara ser vice-campeão e tem que ficar dizendo que é campeão. É desespero demais. Enganador de besta, meu amigo. Um abraço, Vinícius Lago.
4: Ele falou que foi campeão da Copa do Brasil, aí eu também discordo, né? Foi vice-campeão, com toda a honra, uma grande campanha, eliminou gigantes pelo meio do caminho, o Vasco, né? E conseguiu chegar àquele momento, mas ficou na segunda colocação.
7: Boa tarde, Fabrício Cunha. Eu de novo, Antônio Félix aqui de Nazaré. Me informa aí, por favor, o Palmeiras está disputando seus jogos no Allianz Parque ou na Arena Barueri? Eu tive a informação que ele ia alugar o Allianz Parque e que ia mandar seu jogo na Arena Barueri. Me informe aí, por favor. Boa tarde.
8: Os dois.
4: Tá falando dos dois, né?
8: No início da temporada, o Palmeiras mandou alguns jogos na Arena Barueri, que hoje a concessão é do Palmeiras, inclusive também tem gramado sintético, mas nas últimas partidas chegou a jogar no Allianz Parque também.
4: Perfeito. Caio Leone deixando tudo esclarecidinho aqui. Mais um.
9: Boa tarde, minha galera da bancada. Quem fala aqui é Cosme, logo de Frente Tinga. Pô, minha bancada, eu tô triste com a Rádio Sociedade. Mando meus áudios aí, não estão respondendo.
4: Aí.
9: De primeiro eu respondia, não sei o que é que tá acontecendo. Sou ouvinte de carteirinha da Sociedade, 24 horas. O meu rádio é só Sociedade, Salvador, Bahia.
4: Tá no ar,
9: viu? Matheus Senna, quero ganhar esse prêmio hoje, hein?
4: Luciana, daqui a pouquinho, a partir das 2 horas. Tava no ar, hein, seu áudio, hein? 1:34, bom, agora é hora de falar com ele, Marcelo Gama, que essa semana, meu irmão, Gama, você tá bem, Gama? 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
4: 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Olha, 1:39, vamos com os gols da Sul-Americana, vamos lá, os gols da Sula aqui na tela pra você, você acompanhando tudo aqui no youtube.com/Rádio Sociedade da Bahia. A gente vai com os gols da Sul-Americana. O Abraão já tinha deixado no ponto, e vem Fabrício querer complicar a vida dele, né? Mas você é um mestre, Abraão, já tá na tela, olha lá. São Paulo 2, esse outro time aí, velho?
8: Boston River.
4: Ah, é, o Boston River.
8: Aquele mesmo.
4: Aquele
8: mesmo.
4: 2-0 São Paulo classificando bem, né? O Arthur Vitor, ex-Bahia,
8: 1-0.
4: Jogando muito.
8: Jogando bola, Arthurzinho,
4: chute, olha lá o forte,
8: gol. De direita,
4: em cima. Agora é o gol contra, né? O gol contra do Juan Acosta. Jogada do Arthurzinho de novo, né?
8: Jogada do Arthur.
4: Rapaz, tu infernizou,
8: hein? Infernizou, bom ponto, ó.
4: Cara.
8: Eita, Juan Acosta centroavante.
4: Se não faz, o Luciano ia botar pra dentro ali.
8: Pra dar uma variada.
4: É. Bom, aí a vitória então do São Paulo, 2-0 pra cima do Boston River. A situação do grupo do São Paulo ficou o São Paulo na liderança com 12 pontos. O Orings passou em segundo com 10. O Orings que a gente também conhece, hein? Olha, eu poderia estar nesse grupo. Grêmio e Montevideo City Torque. É um dos times do grupo City, viu? Sexto lugar no Campeonato Uruguaio, empatando com o Grêmio em 2-2. Salomão Rodrigues fazendo 1-0 pro Torque. Gabriel Mack.
8: Muito bem o Gabriel Mack. Recebe um passe por dentro, chute no canto. Garoto de 18 anos, muito bom jogador esse Gabriel Mack.
4: Entrou na arena, né?
8: Entrou na arena.
4: Ele
8: entrou
4: buliçoso
8: na arena.
4: Aqui, né?
8: Buliçoso, rápido.
4: Golaço dele.
8: Espaço curto, é. Tem uma canhotinha muito boa.
4: Aí o Psiquilo. Psiquilo, é isso mesmo.
8: Franco Psiquilo.
4: Vai fazer o 2-1. Bela cobrança de falta, hein?
8: É.
4: Como na década de 80 e 90. Gavetinha, bola reta no
11: ângulo. Qual o nome dele?
4: É, Franco Psiquilo.
8: Isso.
4: Psiquilo. Ele deve ser Siquilo, aqueles biscoitinhos que a gente.
8: Uma tapinha.
4: É.
8: Aí o Everton.
4: Golaço.
8: Não dava, né, pra chegar, não.
4: Só na Copa pra ele chegar na bola aí.
8: Esse faz gol, hein?
4: E de pênalti, né?
8: Que é, depois quando
4: ele perde.
8: E depois foi
4: expulso. Poxa, qual foi? Cinco minutos depois ele foi expulso.
8: 5 minutos depois ele foi expulso. Se irritou. Já ficou agoniado e acabou tomando vermelho.
4: E aí, como é que ficou esse grupo do Grêmio, minha gente? O Grêmio acabou passando em segundo, o City Torque foi líder com 13 pontos, o Grêmio em segundo com 11, né? Essa situação é do grupo F.
8: Grêmio nas oitavas, né?
4: E aí o Santos, 3-0, o Santos vencendo muito bem o Deportivo Cuenca. Gabigol, marcando mais uma, tá em boa fase de novo o Gabigol, né?
8: É, tá em boa fase, tá fazendo gol. É, agora o gol do Gabriel Bontempo é um espetáculo,
4: né? Facundo Ferreira vai fazer o 2 contra, né?
8: Exatamente, 2-0. E o terceiro gol, um gol é uma cavada do Gabriel Bontempo, que pelo amor de Deus, né? É uma frieza na frente do gol. E aí faz o terceiro e liquida a fatura, um golaço. Santos classificado num grupo que, vamos combinar, que grupo acessível.
4: E mas, classificou em segundo.
8: É, mais acessível.
4: Teve muita que esse, dificuldade.
8: Só promoção de 90%.
4: Venceu só uma, cara.
8: Aí, 4 empates. Esse é o golaço, né? O Gabigol.
4: Céu azul pro passe bom por tempo, dentro, né?
8: Bom tempo, o goleiro sai, ó.
4: Olha lá. Que é isso, hein, velho?
8: Quem fazia isso com a tranquilidade enorme é Neymar, né?
4: É,
8: ele frio, ele
4: ainda brincou que ele tava frio, frio. É bacana, né?
8: Golaço. Fazendo
4: que ele é frio, né?
8: Ele
4: na
8: é frio,
4: frente
8: né?
4: do
8: ele
4: goleiro, é né? Os jovens estão gostando muito
8: dessa. Então, essa comemoração, ela ficou muito famosa por conta do Cole Palmer.
4: Ah, foi o
8: que
4: Palmer.
8: Que não vai pra Copa, tá?
4: O Palmer é aquele do Chelsea, o canhotinho. Isso,
8: que não vai pra Copa, não.
4: Como assim?
8: Não, Fabrício. Thomas Tuchel, que treinou o Borussia Dortmund, que treinou o PSG, não levou, não. Nem ele, nem Alexander Arnold.
4: Oxente, o Palmer é muita bola, é, velho. Ficar... O Arnold tá naquele momento com a toda a carreira, mas o
8: vai ficar Palmer, em casa.
4: Meu irmão...
8: Vai ficar com o controle na mão.
4: É mesmo, me surpreendi, viu, é. Caio Leone.
8: É. Tem a convocação também de Portugal. Portugal vem forte, viu? Depois eu
4: Santos, segundo com 7, Deportivo passou em primeiro, Recoleta com 8 pontos. Imagina, o líder teve 8, o segundo teve 7. O líder empatou 5 vezes, o segundo 4, o terceiro 4 e o quarto 3. Haja empate nesse grupo, viu? Impressionante, só 2 jogos terminaram com vitória, aliás, 4, né? Cada um venceu uma nesse grupo da Copa Sul-Americana. Vamos pro intervalo, 1:44, na volta, os jogos da Copa do Brasil, situação dos times do grupo City, tem a escalação do Vitória
8: e a convocação.

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2: 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Manda pra mim que eu mato no peito, boto no chão e é hora de contar boas notícias. 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Meu caro Abraão Salles, esses confrontos aí da Copa do Brasil, para a gente trazer aqui para o nosso grande Caio Leone comentar. Possibilidade é possibilidade. Vamos lá, Caio. É, no bate-bola que a gente tem poucos minutos.
4: Vamos nessa.
2: Fluminense e Vasco, dois jogos no Maracanã.
4: Equilibradíssimo.
2: É mesmo, mesmo com a fase do Vasco?
4: Mesmo com a fase do Vasco, equilibrado, até porque a fase do Fluminense na Copa Libertadores não é boa.
2: Mas Vasco tecnicamente, é a finalista da Copa do Brasil,
4: é,
2: né?
4: E assim, é mata-mata.
2: É.
4: É mata-mata. Acaba equilibrando por conta disso. Então não dá pra apontar assim, uma equipe que é muito favorita. O Fluminense é favorito, mas não é muito favorito.
2: Corinthians e Inter.
4: Corinthians.
2: É?
4: É. Corinthians com mais qualidade, sob o comando de Diniz. Internacional com Paulo Pezzolano tem oscilado, é uma equipe que produz muito, mas não consegue ser letal o suficiente. Isso pode ser um fator decisivo nesse confronto.
2: Grêmio e Mirassol.
4: Grêmio. Grêmio com Luiz Castro, né? Com Carlos Vinícius, com Bright White voltando, com Pavon pelo lado direito, com o próprio Gabriel Mec, jogadores bons. E o Mirassol vai ter que se dividir em mais uma competição. É um confronto que tem o seu equilíbrio, mas acredito mais no Grêmio.
2: Vamos lá, Vitória e Atlético Paranaense.
4: Vitória. Atlético Paranaense está muito bem, né? Atlético Paranaense está no G4 do Campeonato Brasileiro da Série A. Tem um dos artilheiros da competição, Viveiros. Está muito bem, um colombiano. Mas o Vitória vai jogar o primeiro jogo na Liga Arena, no Paraná. Voltando vivo, é muito difícil segurar o Vitória no Barradão. Então o Vitória vem com o anímico lá em cima. Tirou um favoritaço que era o Flamengo. Então isso acaba entrando dentro da partida também.
2: Juventude e Atlético Mineiro.
4: Ah, o Atlético Mineiro, né? O Juventude eliminou o São Paulo, mas o Atlético Mineiro, sob o comando do Eduardo Domingues, apesar de não jogar um primor de futebol, há uma diferença grande, né? Há uma diferença grande hoje, principalmente com o Alan Minda, com jogadores que começaram a se tornar titulares após a saída do Hulk, o próprio Cacierra. É uma equipe que tecnicamente tem de onde tirar e pode ser decisivo nesse confronto, né?
2: Santos e Remo.
4: Santos e Remo.
2: Vamos lá.
4: Cara, é um jogo que...
2: Cara, você não vai dar o Santos o favoritismo, não? Que dúvida, hein, Caio?
4: Não. O Remo pode muito bem passar nesse confronto. Pode passar. Porque assim, é um Santos que não vai ter o Neymar, não vai ter alguns jogadores. É mais difícil, né? Então, o Remo, cara, o Remo em Belém é uma equipe forte.
2: Lembrando que os times...
4: Não tem sido, né? Mas eu tô falando no confronto de mata-mata. Não é Campeonato Brasileiro da Série A. No mata-mata que, assim, o Santos, por exemplo, a gente acabou de falar sobre essa informação de um Santos que teve dificuldade pra passar pelo Recoleta, pelo Deportivo Cuenca. Então, nesse momento, pode gerar essa complicação.
2: Chapecoense e Cruzeiro.
4: Cruzeiro, né? Cruzeiro, tecnicamente, é muito acima da Chapecoense. Seria um zebrão.
2: Palmeiras e Fortaleza.
4: Ah, se fosse aquele Fortaleza, já não tinha conversa. Imagine com esse Fortaleza de agora. É muito difícil. Palmeiras é favoritaço.
2: os jogos entre 1º e 5 de agosto, né? O Vitória, por exemplo, joga a primeira fora, lá na Arena, e a segunda no Barradão.
4: Fator importantíssimo, né? Demais. O Vitória tem ido muito bem no Barradão. O problema é fora de casa, né? O Vitória não vence fora de casa desde aquele jogo contra o CRB, onde venceu por 4-2. É o segundo pior visitante do Campeonato Brasileiro da Série A. Então isso acaba contando. Voltando vivo do Paraná, se não tiver erro de arbitragem como teve naquela ocasião do 3-1, o Vitória tem condições de definir em casa. Agora a temperatura do jogo é completamente diferente, tá? O Atlético Paranaense também é uma equipe de muita transição. Então o Vitória vai ter que ter um pouco mais a bola, diferente contra o Flamengo.
2: O Washington coloca aqui, esse Fabrício Cunha tá deixando de ser profissional e demonstrando cada vez mais seu amor doentio pelo Vitória. Em que momento você achou isso, seu Washington? Sabe de nada, hein, inocente? Eu vou falar uma coisa, e aí isso tá me deixando...
4: Triste.
2: Calma. E tá me deixando ressabiado e vou colocar isso no coração do torcedor tricolor.
3: Calma.
2: Ano passado eu narrei a Copa do Nordeste, na TV Aratu, comecei, tô narrando de novo. E aquele amor pelo Bahia, minha maneira de transmitir, né? Vamos lá, Bahia, bora Bahia, campeão, penta. E a galera do Vitória aceitou aquilo como ok. Eu vi, inclusive, muitos torcedores do Vitória me elogiando. Esse ano, o Vitória tá na Copa do Nordeste e eu com o mesmo estilo. Vamos lá, Vitória, vamos no gol, vamos ser campeão.
4: E agora?
2: A torcida do Bahia tá me odiando, cara. Aí eu fico sem saber se o torcedor do Vitória é mais paciente ou se eu dei azar. Que ano passado a torcida do Vitória entendeu de uma forma e a do Bahia tá entendendo de outra. Porque cada jogo do Vitória que eu tenho feito e do Bahia no passado acontecia o contrário. Eu ganhava seguidores tanto do Bahia quanto do Vitória. Aí termina o jogo, 800 seguidores novos, né? 300 saíram. Tenho certeza que aquela galera é toda do Bahia, pelo que eu vejo nas mensagens no direct. Muita gente, rapaz, me decepcionei com você. Você está sendo pelo Vitória, deixei de seguir. Eu acho que doentes estão vocês, que conseguem fazer o ódio pelo time rival ser mais forte do que o seu amor pelo seu time. A doença tá aí. Na cabeça desses caras que acham que gostam de futebol e que preferem o ódio pelo adversário, pelo rival, do que o amor pelo seu próprio time. Isso pra mim é doentio. O resto é trabalho do dia a dia. Uma hora você vai estar mais, no meu caso, uma hora você vai estar falando melhor do Vitória, outra hora vai estar falando melhor do Bahia, pior do Vitória, pior do Bahia, vice-versa. Vai depender do dia, do contexto, da competição e do momento de cada clube.
4: Você tá corretíssimo. Fabrício, só para concluir esse assunto, eu acho que o principal nesse momento é que o torcedor que está nos ouvindo entenda o seguinte: a comunicação ela mudou. Existem muitas páginas que são direcionadas a clubes.
2: Isso.
4: As pessoas vestem a camisa, fazem trabalhos maravilhosos. Eu posso citar aqui dois que eu sou extremamente fã. Anderson Matos e Mario Júnior fazem como ninguém. O próprio Léo Santiago do Canto Rubro Negro são caras fantásticos. Só que vocês têm que entender que a transmissão da TV ela é uma transmissão regionalizada. Por quê? Nos outros estados, o cara que está fazendo a transmissão para hoje Esporte Fortaleza, ele vai puxar para o lado do esporte. O cara que está em Fortaleza, na Jangadeiro, ele vai puxar para o time Fortaleza, para fortalecer um Nordeste que muitas vezes é alvo de muito preconceito. Então a gente tenta valorizar o produto. Que
2: como claro, fizemos com o Bahia no passado.
4: Porque, Fabrício, as pessoas estão com uma confusão muito grande. A forma que as pessoas se relacionam com o futebol, eles acabam achando que é a mesma forma que a gente tem que se relacionar. Eu não me relaciono com o futebol da forma que vocês se relacionam. Então, assim, eu tô ali para fazer o meu trabalho, escutando o meu chefe, escutando as diretrizes, para fazer sempre o melhor. Então, eu acho injusto, cara, porque esse Fabrício hoje ele é de um estilo que tomou conta do Brasil, que é o narrador torcedor. É aquele cara que ele torce e que acaba levando a emoção para as pessoas. Mas se as pessoas não entenderem isso, acho que quem tá perdendo são essas pessoas.
2: Só é bom quando é com o nosso time, né? Aí quando é com outro, eu fico com raiva. Não é que eu fico ressabiado, eu fico com raiva. Pode ser assim, né?
4: Acho que o futebol não é pra isso, o futebol é pra se divertir.
2: Bom, amanhã a gente traz a arte com os jogos dos times do Grupo City ali, com jogos não, com a atual situação dos times do Grupo City, né? Pra gente colocar pro nosso ouvinte Sociedade. É porque ontem não tinha, né? Ontem eu fui explicando, a gente vai colocar essa arte pra que Caio possa comentar. O grande Gabriel tá na área aí com as informações do Sociedade agora, na sequência tem Matheus Lucena no comando do Show da Tarde. Eu volto inclusive por lá com informações do esporte. Futebol é entretenimento, é amor, né? É uma paixão positiva, do bem. Senão você vai ficar com raiva do seu familiar, do seu amigo. Aliás, isso tem acontecido, né? Não só com o futebol. Uma pena. Nós como sociedade. 1:59, um grande abraço a todos. Vem Gabriel e Sociedade Agora. E na sequência tem Lucena. Valeu, gente. Até a próxima.
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5: Boa tarde. Salvador tem dia parcialmente ensolarado com temperatura de 28 graus. Uma operação da Polícia Civil prendeu 15 pessoas nesta quarta-feira no extremo sul da Bahia. Os suspeitos integram uma quadrilha acusada de atacar trabalhadores rurais. O grupo atuava na zona rural de Alcobaça, em disputas por terras. Eles são investigados por tentativa de homicídio, estelionato e tráfico de drogas. A ação mobilizou 130 policiais em Teixeira de Freitas e em Alcobaça. A operação combate a violência decorrente de conflitos fundiários no estado. Um jovem de 20 anos, suspeito de atropelar e matar a policial rodoviária federal aposentada Marta Maria dos Santos, vai a júri popular. A decisão foi proferida pela Justiça da Bahia e cabe recurso. O crime aconteceu na Avenida Paulo VI, no bairro da Pituba. Segundo as investigações, o acusado dirigiu o carro da mãe na contramão, não tinha carteira de motorista e fugiu sem prestar socorro. Marta tinha 60 anos e foi a primeira mulher a presidir o sindicato da categoria na Bahia. Ela foi atropelada enquanto treinava para uma corrida e morreu 10 dias depois no hospital. E uma adolescente de 17 anos foi apreendida em Santo Antônio de Jesus após participar de um golpe que deu prejuízo de R$22 mil para um homem. A vítima foi atraída para um encontro por aplicativos de mensagens. No local combinado, o homem foi ameaçado com uma máquina de choque e teve dinheiro e empréstimos roubados sob a ameaça de ter fotos expostas na internet. A polícia conseguiu recuperar todo o valor retirado da vítima e prendeu a jovem no local do crime. Prévia da inflação sobe em maio no Brasil. 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
15: 2 horas 8 minutos.
16: Quanto?
15: 2:08.

0: Aí, vamos nessa, vamos juntinhos. O Show da Tarde tá no ar pra você aqui na melhor programação, rapaz. É, vamos juntinhos, viu? Até às 6 da tarde, aqui com muita música boa, claro. E a tarde recheada de prêmios pra você. Tem ligação premiada, Minha Vida Virou Novela, Pediu, Tocou e muito mais. É o nosso Show da Tarde. Você ligando, participando com a gente, mandando mensagem no WhatsApp Sociedade. Fica aí à vontade, cara. Manda mensagem, vai.
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0: Manda. Isso, estamos te esperando para te cadastrar em todas as promoções, tá bom? Manda sua mensagem de áudio, sua mensagem de texto, pede sua música, manda abraços para quem você quiser. É o nosso Filho da Tarde hoje, quarta-feira, dia 27 de maio de 2026, rapaz. Daqui a pouco é julho, daqui a pouco é São João. E a gente, claro, já tá no clima aqui, vivendo isso, inclusive, na playlist de sucesso da Rádio Sociedade da Bahia. E amanhã tem Arraiá da Sociedade, lá no Shopping Piedade, com o Vigílio e também Asas do Brasil, rapaz. Então, coisa boa, encontro marcado amanhã lá no Piedade com a gente. Show da Tarde de São João vai ser incrível, vai ser bom demais. Comandando a mesa de efeitos, meu amigo Genivaldo Novaes.
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0: Vamos nessa, que é a produção da Solange Cavalcante, Jefferson Jesus, Gabriel De Luca, a gerência de programação. É dele, Gleidson Tavares, direção geral Francisco Costa, viu? Vamos juntinho até às 6 com a playlist de sucesso que você já conhece, a Rádio Sociedade da

0: com carinho, tchau pra você na Rádio Sociedade da Bahia. E atenção, porque a árvore cai na Vasco da Gama e deixa 3 feridos. Quer saber mais? Vem pra cá, o nosso portal de notícias.
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0: A música boa continua por aqui, agora tem Skank pra você. Vou deixar.

0: É o som do Skank pra você, banda mineira, né? Passando por aqui na Rádio Sociedade da Bahia. Vou deixar o sinal de hora mais bonito do Brasil. 2h20, na volta tem que estar na cena, meu irmão.
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2: 2:24.
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2: Tô na área, tô na cena pra você da Rádio Sociedade da Bahia, senhoras e senhores. Vamos brincar de tá na cena.
3: Quem tá na cena?
2: Atenção, atenção, vamos pra pista número 1, rapaz.
3: Pista número 1.
2: Ela já participou de novelas, filmes e apresentou também programas de televisão.
4: E aí?
2: Quem é que tá na cena hoje no nosso show da tarde? Vai mandando a sua mensagem pelo nosso WhatsApp.
0: WhatsApp Sociedade 719-9656-1025.
2: Daqui a pouquinho a segunda pista pra você tentar adivinhar que tá na cena. Agora tem Vitinho chegando por aqui. A dor desse amor.

0: preferência do Pablo pra você, Registro de Amor, aqui na melhor programação. Vamos dar a segunda pista do Tá na Cena, rapaz? Atenção, atenção.
1: Quem tá na cena?
0: Alô, alô, você pista de casa. Dois. Vamos colocar a galera pra falar, mas antes a segunda pista. Rapaz, ela é conhecida pelos improvisos e o jeito brincalhão e a intensidade em suas apresentações. Uma pessoa, né, espontânea, digamos assim. Atenção, atenção, boa tarde, cadê você?
2: Oi, Matheus, boa tarde, quem tá falando aqui é Sandra.
0: Oi, Sandra.
2: Oi, quem tá na cena hoje aí?
0: Calma, calma, calma, que eu não sei porque seu áudio tava na velocidade 1.5. Vamos lá de novo, boa.
2: Matheus, boa tarde, quem tá falando aqui é Sandra.
0: Oi, Sandra.
2: Oi, quem tá na cena hoje
0: quem é
2: a Ivete Sangalo, viu?
0: Será que é Veveta que tá na cena?
2: Virada no 220.
0: 220,
2: e é orgulho,
0: isso aí eu concordo.
2: De mulher, representa todas as mulheres. Beijo, Matheus. Amanhã estarei lá, viu? No forró.
0: Eita! Show da tarde. Coisa boa, rapaz. Se Dona Sandra vai, então vai ser melhor ainda, viu? É, porque a gente faz isso tudo pra vocês, ouvintes da Sociedade, conferir com a gente lá no Shopping Piedade. Amanhã vai ter Vigílio cantando suas grandes, né, canções.
3: E aí?
0: Que marcam... o São João, e vai ter também Asas do Brasil, viu? Vai ter Sofrência das Duas também. É, rapaz, é a galera lá do, lembra do Rafinha Asas e do Alain Delon? Juntos agora no Asas do Brasil, vai levar muita sofrência amanhã pro Shopping Piedade, tá bom? Tem mais ouvinte chegando pra gente, dando recado, cadê você? Boa tarde.
4: Oi, Matheus, boa tarde, aqui é Solange.
0: Oi, Sol, tudo bem?
4: Eu acho que quem tá na cena é Fernanda Lima.
0: Fernanda Lima, será que é ela? Boa tarde. Será?
5: Matheus, meu querido, quem está na cena é a nossa querida Ivete Sangalo.
6: Tem certeza?
5: Veveta, Tato Bahia Brasil, do bairro de São Caetano.
6: Tem certeza?
5: Sociedade, Pesco Dum, Salvador Bahia.
0: Valeu, 2h35, rapaz, é o Tato Bahia Brasil também participando com a gente. Boa tarde. Boa tarde, cadê você, rapaz? Boa.
7: Matheus, boa tarde. Quem tá na cena hoje é Ivete Sangalo. Aqui é Raimunda, do bairro de Amarela. Eu quero minha ligação premiada hoje, viu?
0: E aí, dona Maria, hein? Dona Raimunda Maria,
3: que
0: na
3: encantada.
0: Verdade. Ela quer o prêmio. Será que hoje é o dia de sorte dela? Ó, tem novidade pra vocês, viu? 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Valeu? Vamos nessa, juntinhos, na melhor programação da volume aí, que música pra você é o nosso Show da Tarde.

0: Luan Santana pra você na Rádio Sociedade da Bahia. Pra você lembrar de mim agora, sinal de hora mais bonito, 2:40.
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0: 2:45. Toda a área, toda a cena pra você da melhor programação do rádio brasileiro. Senhoras e senhores, você ligadinho no som da Sociedade da Bahia. Vamos pra terceira pista? Atenção, atenção.
1: Quem tá na cena?
0: Atenção, atenção, porque a terceira pista.
1: Pista número 3.
0: Antes da música era certo, ela ajudava a família vendendo roupas e marmitas. Antes da música dar certo, e ela ajudava aí a família vendendo roupas e marmitas.
2: E agora?
0: Você sabe quem é? Se você sabe, vai mandando a sua mensagem pro nosso WhatsApp.
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0: Genivaldo Novaes conhece a família toda já.
2: E aí?
0: E aí? Sabe ou não sabe?
4: Tem certeza?
0: Rapaz, eu acho que tá difícil, viu, cara?
4: Tem certeza?
0: Não sei. Não sei, não sei, não sei. Daqui a pouquinho, a quarta e última pista pra você tentar adivinhar que tá na cena. A galera de casa palpitando a beça aqui. Boa!
5: Matheus, boa tarde. Manda um abraço aí pra minha sobrinha que nasceu ontem, Maia.
0: Ô, dona...
5: Dia 26 de maio. A futura ouvinte da Rádio Sociedade, viu? Maia, daqui do bairro da Cidade Nova.
0: Valeu, valeu aí, a sobrinha da Sandra, Maia, acabou de nascer ontem e ela já falou aí que vai ser ouvinte da Rádio Sociedade da Bahia, viu?
6: Vovó.
0: Ó, Genivaldo Novaes tá dizendo que morava onde, rapaz, a cidade? Na rua Aristides Novis, aqui na Federação.
2: E aí?
0: Ih, rapaz, boa!
7: Matheus, boa Oi. Tarde. Ah. Quem tá nascendo é Carla Pérez.
0: Carla Pérez, será que é?
4: Tem certeza?
7: Beijo,
0: daqui a pouquinho, a quarta e última pista. Agora a música pra você. Vamos nessa. Aumenta o volume. Nosso show da tarde até 6, a melhor programa.

0: Temos demais aí do gasto, não tem jeito.
1: Vamos!
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3: Calma, deixa eu respirar um pouco. Nós somos dois.

0: Eita, erro gostoso pra você, Simone Mendes, passando aqui na tarde toda especial para 2h53.
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0: Informação chegando pra você, Manuel Santos, boa tarde.
2: Boa tarde. Salvador tem dia com temperatura de 28 graus. A primeira turma do Supremo Tribunal Federal decidiu pelo fim da aposentadoria compulsória remunerada como penalidade máxima aplicável a juízes e ministros. No mesmo dia, o Conselho Nacional de Justiça e o Conselho Nacional do Ministério Público implementaram a unificação dos contra-cheques de magistraturas e membros do Ministério Público em um único documento. Na avaliação do analista de política Theo Curry, o movimento representa uma tentativa de conter o desgaste de imagem do judiciário, especialmente após o caso do Banco Master. Salvador receberá ao longo das próximas semanas uma série de atividades voltadas à sustentabilidade e à educação ambiental com a nova edição do Ambientaliza Salvador. A iniciativa celebra o Dia Mundial do Meio Ambiente, comemorado em 5 de junho, e reúne ações espalhadas por diferentes regiões da capital baiana. A programação inclui oficinas, workshops, plantio de árvores, feiras agroecológicas, ações educativas, cursos e debates sobre mudanças climáticas e cidades resilientes. Um homem de 37 anos foi preso hoje durante cumprimento de mandado de prisão expedido pela vara criminal da comarca de Mutuípe. O suspeito foi localizado em uma fazenda na zona rural do município por equipes da Delegacia Territorial. O investigado é acusado de descumprir medida protetiva de urgência e responde por crimes praticados no contexto de violência doméstica e familiar contra a ex-companheira de 33 anos e a enteada de 15 anos. 5 pessoas são encontradas vivas em caverna no Laos. 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
0: 2h55.
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4: 3 horas em Salvador, Bahia.

0: Essa canção na área, entrou na cena pra você da Rádio Sociedade da Bahia. Atenção, atenção, quarta e última pista. Atenção pra quarta e última pista.
1: Quem tá na cena?
0: E eu quero saber de você quem
1: pista
0: é,
1: pista número 4.
0: Ela entrou pra história como uma das maiores puxadoras de trio elétrico do Carnaval de Salvador. E aí? Tu sabe quem é?
2: E aí?
0: Sabe ou não sabe? Boa tarde.
3: Boa tarde, Matheus.
0: Oi.
3: Tá falando aqui é José de Pirajá. Quem tá na cena hoje é a cantora Ivete Sangalo.
0: Será que é a Veveta Sangalo que tá na cena? Mais um chegando, boa tarde.
4: Daqui a pouquinho, ó, quarto de pista agora a música pra você. Vamos nessa.
0: Cadê?
5: Boa tarde, Matheus. Quem tá falando é Cleiton, morador na Chapada do Rio Vermelho.
0: Ah.
5: Eu já estou curtindo da Rádio Sociedade da Bahia.
0: Ah.
5: E eu tô lembrando, é Mamonas Assassinas. Que Jesus te abençoe.
0: Obrigado.
1: Tem certeza?
0: Obrigado, mas eu acho que tu chutou pior do que o Neymar agora, viu? Passou longe, rapaz. Visitou lá Alan, né? O Alambrado. Boa tarde, boa tarde.
6: Matheus, sim.
0: Oi.
6: Aqui tá escavado do Alto do Peru. Quem tá na cena é ela, viu? É Ivete, fazendo aniversário.
0: Será?
6: Hoje. Beijo.
0: Fez daqui a pouquinho, Ivete. Daqui a pouquinho eu revelo quem tá na cena pra você da Rádio Sociedade da Bahia. Agora tem música. Vamos nessa? Aumenta o volume. É o nosso show, rapaz. É o show da tarde. Santo não, Santiago, pra você costume.

0: compartilhar a tarde toda com você, ouvinte da Cidade, na melhor programação. É, rapaz, ó, Ana Vitória e Rubel pra você aqui na melhor programação. Partilhar sinalzão de hora mais bonito, 3h21.
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10: Olá, amigos, tudo bem? A questão de hoje foi enviada por Otaviano Leite, da cidade de Coração de Maria. Quem trabalhou no serviço público pode se aposentar pelo INSS ou vice-versa? Quem te responde é o professor e advogado Edio Pares.
11: Meu amigo, existe sim uma CTC, que é uma certidão de tempo de contribuição, que você pode levar esse tempo para um regime ou para outro. É simples? Não. Você precisa de uma consultoria para saber se vale a pena levar esse tempo para o serviço público e vice-versa, se vale a pena pegar o tempo do serviço público e trazer para o INSS, se vai compensar, se é melhor você manter os dois regimes. Isso tudo quem vai lhe responder é um profissional da área. Então, cuidado! Essa é uma decisão muito importante que requer uma análise prévia de um profissional habilitado em Previdência Social.
10: Acabamos de ouvir o professor e advogado Ed Parrish. Ele é mestre em Direito Público e sócio do Parrish Zenandro Advogados, um escritório especializado em causas contra o INSS e Previdência para Servidores Públicos. Eu sou o Rogério Alves e este foi o Papo Previdenciário. Um grande abraço e até a próxima.
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13: 3:26.
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13: Pela área do Nascina pra você da Rádio Sociedade da Bahia, senhoras e senhores, vamos saber como estão ruas e avenidas.
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13: Meu caro amigo Alisson Oliveira, chega mais de conta pra gente.
15: Fala, meu amigo Matheus. Muito boa tarde para você, boa tarde para quem está ligadinho aqui no Show da Tarde. E eu estou acompanhando agora a movimentação pela Luiz Eduardo Magalhães. Para quem segue em direção à Avenida Paralela, olha, trânsito já bastante complicado, desde a saída ali da região do Acesso Norte até um pouco antes dos retornos da saída do túnel. O motorista já pega esse trecho de lentidão. Para quem está vindo agora da Bonocô e segue para Paralela, a dica é realmente passar pela ACM Detran, só vai encontrar mesmo intensidade no finalzinho da Lipe. Depois do Mercúrio, aí sim o trânsito fica mais tranquilo, o motorista não precisa buscar outros caminhos. 48 anos que a Madeireira Brotas se mantém no campo e no coração dos baianos. 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Segue daí, Matheus, que eu volto já.
16: Valeu, valeu, meu amigo Alisson Oliveira. Seguimos daqui sim. Agora vamos anunciar quem tá na cena, velho. Quem é a celebridade misteriosa? Atenção, atenção, senhoras e senhores. Atenção, atenção, senhoras e senhores. E eu acho que muita gente acertou, Virginie. É. Muita gente acertou, inclusive
17: tem
16: hoje.
17: Tem certeza?
16: É aniversário dela, gente. É, ela tá fazendo idade nova hoje. E eu tô falando da Juazeirense, né? Ela que, inclusive, tem uma casa lá à beira do Rio São Francisco. Ivete Sangalo! É a celebridade misteriosa de hoje, cara. Fazendo aniversário e cantando todo mundo como sempre, né? Ela que dispensa apresentação, uma pessoa muito autêntica, né? Tem um feeling ali pra reagir às coisas muito, muito dela, assim. E a gente deseja feliz aniversário, que essa data se repita muitas e muitas vezes. Muito sucesso contínuo, né? Ela que já é um sucesso absoluto, pra mim, a maior cantora deste país.
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16: Valeu, valeu, Ivete. Agora 3 horas 29 minutos.
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16: Chega mais, Fabrício.
20: 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Boa tarde, Matheus Lucena. Grande Lucena. Tô na área com bola na rede aqui dentro do nosso Show da Tarde. Bom, Lucena, pra lembrar que logo mais tem vitória em campo pela Copa do Nordeste, hein? O Leão jogando a partida de volta na semifinal contra a equipe do ABC. Jogo acontece lá na Arena das Dunas. Vitória que venceu o primeiro jogo por 6-2 e pode até perder por 3 gols de diferença, que estará classificado para a grande decisão. Mas o Vitória quer vencer o jogo, porque se o Sport não vencer o Fortaleza, houver um empate, por exemplo, hoje na Ilha do Retiro, na outra semifinal, o Vitória vencendo o ABC ultrapassa o Sport como melhor campanha na competição. E o Vitória teria o direito de jogar a partida decisiva, o último jogo da decisão, que é de ida e volta, aqui no Barradão. Então, muito importante para o Vitória tentar fazer esse resultado, esperar que o Fortaleza complique a vida do Sport para garantir essa classificação para a final com o privilégio de jogar a última partida dentro do Barradão, que pode ter um peso interessante para a conquista do título, né? Contra o Sport, você jogar primeiro na Ilha e o segundo no Barradão, há uma vantagem. Contra o Fortaleza, caso o tricolor do PC passe, você jogar primeiro no Castelão, a segunda no Barradão, há uma certa vantagem. Todo mundo quer decidir em casa, é o Vitória em busca desse objetivo. Pro jogo de hoje, o Jair pode poupar alguns atletas, viu? Mas acho a escalação também que deve vir segura, né? Possivelmente com o Lucas Arcanjo, aí na direita, Nathan Mendes, de repente o Claudinho começa jogando, coloca o Edenilson por ali, miolo de zaga com o Kaká e Luan Cândido, descansa alguém, na lateral esquerda vai Jamerson, né? O Ramon tá sendo preservado, né? O Jamerson, acredito eu, que vai pro jogo nessa partida. O meio campo deve ter Kaique Gonçalves, Zé Vitor e talvez o Mateuzinho não vá pro jogo. O Emanuel Martínez também tá muito desgastado, né? Pode ser que o técnico Jair Ventura coloque uma outra solução por ali, talvez promovendo o Tarzi a titularidade, né? Trazendo o Marinho também para ser titular no lugar do Eric, que também já fez muitos jogos na temporada. No ataque, René Kaiser, né? Acho que dá para descansar um e colocar o outro, né? Então é um Vitória que tenta sim a sua melhor escalação diante das dificuldades, que é esse grande desgaste na temporada. Então eu vejo o Mateuzinho desgastado, o Baralhas desgastado, né? O Renato Kaiser muitas vezes tem problemas físicos, o Eric também. Então talvez seja a hora de administrar. O Oswaldo pode ser titular hoje,
17: mas com a consciência de que vencer o jogo é muito importante para tentar garantir a melhor campanha até aqui da Copa do Nordeste e com isso a vantagem de jogar a última partida dentro de casa. A Sociedade também já tem time pronto e escalado, esse da Sociedade está definido a partir das 8 horas, narração de Tony Silva, comentários de Cássio Cardoso, reportagens de Manuela Avena com Brenner Menezes no plantão. É jogão de bola para você aqui na Sociedade, ABC e Vitória, semifinal da Copa do Nordeste. O Bahia joga só no final de semana contra a equipe do Botafogo. Vitória também joga no mesmo dia, no sábado, contra a equipe do Santos. São jogos de Bahia e Vitória na próxima rodada do Campeonato Brasileiro, última antes da paralisação para a Copa do Mundo. Mas tudo isso a gente conta ao longo da nossa programação. Grande abraço, Lucena. Até logo mais. Tamo junto, meu parceiro.
16: Valeu, valeu, meu amigo Fabrício Cunha. Tamo junto, meu irmão. E assina aí, Genivaldo Novaes.
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16: Vamos nessa, juntinhos na melhor programação. Aumenta o volume, é nosso show da tarde pra você.

0: Matheus e Cauã, você ligado no som da Sociedade Cronômetro. Agora o sinal de hora mais bonito do Brasil, 3:40.
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2: 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Alô, você que é leão. 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
3: Olá, ouvinte, hoje trago uma notícia ótima para a nossa juventude. Fica comigo que eu já vou te contar. O projeto de lei 4547 de 2025, de autoria do deputado federal Márcio Marinho, que altera o Estatuto da Juventude, foi aprovado pela Comissão da Previdência, Assistência Social, Infância, Adolescência e Família da Câmara dos Deputados e agora seguirá para análise da Comissão de Constituição e Justiça, CCJ. A proposta tem como principal objetivo fortalecer o empreendedorismo jovem. E você me pergunta, mas como isso será colocado em prática, Luiz Carlos? Já te conto. O projeto prevê iniciativas voltadas para a profissionalização dos jovens, incentivo à independência financeira, geração de renda, capacitação tecnológica e a criação de oportunidades para quem deseja empreender. Além disso, a proposta também busca

0: Vamos continuar trabalhando e criando iniciativas que fortaleçam, capacitem e incentivem os jovens da nossa cidade e do nosso país. Eu sou Luiz Carlos de Souza, administrador, escritor e vereador de Salvador para a Rádio Sociedade da Bahia. 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
2: 3:46.
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2: 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Atenção que é hora de contar boas notícias pra você. 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
2: Vamos nessa, juntinhos, a melhor programação. Daqui a pouco tem Minha Vida, virou novela para você. Agora,

0: Você na Rádio Sociedade da Bahia, mágica, finalzão de hora mais bonito, 3h55, a informação chegando pra você.
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2: Boa tarde, Salvador tem dia com temperatura de 28 graus. Investigadores da Polícia Federal apreenderam durante a nova fase da operação que investiga descontos indevidos em aposentadorias e pensões do INSS, deflagrada nesta quarta-feira, uma frota de carros de luxo registrada em nome dos investigados. Ao todo, foram apreendidos 10 veículos de alto padrão, entre eles modelo das marcas Land Rover, Porsche, BMW e Mercedes-Benz. Também foram apreendidos 22 aparelhos celulares que serão analisados pelos investigadores. O ministro da Justiça e Segurança Pública, Wellington Lima, afirmou que ainda espera a resposta do governo Trump sobre o pedido de extradição do ex-deputado federal Alexandre Ramagem. Ramagem foi detido pelo ICE, o Serviço Imigratório Norte-Americano, em abril, e a prisão chegou a ser relacionada ao pedido de extradição formalizado contra o ex-parlamentar. Ramagem é considerado foragido do Brasil desde novembro do ano passado. Ele foi condenado a 16 anos de prisão pelo envolvimento na trama golpista. 15 investigados por organização criminosa, tentativa de homicídio, estelionato e tráfico de drogas, todos os crimes relacionados a disputas fundiárias foram presos durante a Operação Queda da Coroa, deflagrada hoje nos municípios de Teixeira de Freitas e Alcobaça, pela Coordenação de Conflitos Fundiários. Durante a operação, que tem como objetivo desarticular uma organização criminosa com atuação em áreas rurais da região, também foram cumpridos mandados de busca e apreensão, sendo armas de fogo apreendidas. Das 15 pessoas presas por força de mandado judicial, duas também foram autuadas em flagrantes por porte ilegal de arma de fogo. Homem corre em chamas após ataques em Minas Gerais. 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
0: 3h57.
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7: 4:03.
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7: Pela área, tô na cena pra você da Rádio Sociedade da Bahia. E agora, hein? Minha vida virou novela.
10: Oi, Matheus. Boa tarde, tudo bem? Meu nome é Camila, tenho 24 anos, moro aqui em Salvador, no bairro do Cabula. Matheus, estou precisando muito, mas muito mesmo, de conselhos. Há alguns meses, por questões de saúde, eu precisei começar a fazer natação para melhorar meu condicionamento respiratório. No começo foi mais pela obrigação, mas com o tempo acabei gostando muito. E o melhor de tudo foi que lá eu conheci pessoas legais, sabe? Fiz amizade. E entre essas pessoas, me aproximei muito da Jéssica. E a gente pegou uma amizade muito rápido. Ela é muito engraçada, muito extrovertida, daquelas que faz todo mundo rir. Depois das aulas, a gente sempre fica mais um tempo conversando, falando da vida, trocando conselho. E muitas vezes sobre relacionamento, porque nós duas namoramos. Ela já me contou muita coisa da vida dela, e eu também conto coisas da minha vida para ela. Por isso, o que aconteceu agora tá pesando tanto na minha rotina. Gente, fora da natação, eu tenho uma outra amiga, mais antiga, que mora na Pituba. E há um tempo ela vem me contando que o personal trainer dela, tá da academia, tá dando em cima dela. Mandava mensagem, elogiava, chamava pra sair. E ela dizia que estava resistindo, mas ao mesmo tempo confessava que já estava ficando meio balançada. Até que semana passada ela foi na minha casa e me disse que vai dar uma chance pra ele. Aceitou o convite para sair. Marcaram para sair, para ir no boteco, final de semana. E eu, curioso, falei brincando: me mostra a foto dele para ver se é isso tudo mesmo, se você tá balançada com razão. E aí, gente, quando ela me mostrou a foto, que eu olhei, que eu vi, meu coração gelou na hora. Porque o cara da foto, com quem a minha amiga havia marcado o encontro, era o namorado da Jéssica, lá da natação. Na hora eu fiquei sem palavras, sem saber direito o que falar, o que pensar. Mas mesmo assim eu fiquei em silêncio e depois até perguntei para entender melhor todo o contexto, né? Mas ele é solteiro? E ela respondeu: é sim, pelo menos foi o que ele disse. Falou que estava sozinho. Aí então, gente, naquele momento eu não consegui ficar mais calado. Contei pra ela que não, que ele não era solteiro e que ele namorava. E pior, namorava a menina que eu conhecia muito bem, que já ouvia várias histórias do casal. Na hora minha amiga ficou revoltadíssima. Disse que se enfureceu, né? Ficou cheio de raiva, que ele era um mentiroso, sem vergonha, e que estava enganando as duas. Só que depois da raiva, ela teve uma ideia de querer ir mesmo assim à boate, à casa de show com ele, e fingir que nada aconteceu. E na hora levar a Jéssica junto, sem ele saber, pra montar o flagra, né? E as duas presenciar com os próprios olhos ali o que estava acontecendo. E aí que eu entro com a dúvida. Eu sinto que a Jéssica merece saber quem é a pessoa com que ela se envolve há tanto tempo. E que ninguém merece ser enganada. Ainda mais por alguém que diz que ama, né? Só que por outro lado, Matheus, eu não sei se armar esse encontro, esse circo todo, vai ser legal. Eu tenho medo do que isso pode causar na Jéssica. Eu não sei exatamente quem é esse cara, do que ele é capaz. Medo dela sofrer mais ainda. E também tenho medo de me meter demais. E no final das contas, ainda sobrar pra mim. Se eu conto, posso machucar ela. Se eu não conto, posso me sentir de alguma forma cúmplice disso tudo. E é por isso que hoje eu resolvi escrever essa carta, pra saber o que é que eu faço. Monto esse flagra junto com a minha amiga pra desmascarar esse cara, ou fico na minha? Deixo que a vida se encarregue de mostrar quem é quem. E a pergunta que fica, Matheus, é: o que vocês fariam no meu lugar? Deixaria a sua amiga seguir uma relação onde o cara diz por aí que é solteiro e se relaciona com outras pessoas? Ou contaria tudo pra ela? Ou melhor, montaria um flagra pra trazer toda a verdade pra todo mundo? Matheus, me ajuda. Eu quero conselhos de todos vocês que estão vindo o Show da Tarde. Gratidão, Matheus, muito obrigado. Tô na escuta.

0: aí, rapaz? Que história, hein? Vamos ouvir os conselhos do ouvinte Sociedade que já chegaram por aqui. Vamos lá, atenção, boa tarde.
1: Oi, Matheus, a carta aí de hoje, eu vou lhe dizer. Como ela fala que não conhece ele. A gente tá vendo as tragédias na televisão todo dia acontecendo. Quanto mais evitar, melhor. Ela não conhece ele. Ela já não chegou pra amiga, já contou que ele tem compromisso, que namora com a menina que é da natação. Ela já fez a parte dela, ela não tá deixando a amiga ser enganada. Agora, esse negócio de armar pra ele pegar, pra namorada pegar ele com outra, essa armação aí não dá certo não, viu? Cabe o quê? A amiga dela se afastar dele, né? Acabou, não quer. Não marcou pra ir pra boate, lá pra onde foi? Acabou, desmarca, diz que não vai dar e acabou. Ela ainda não teve nada com ele, é uma paquera, e se afasta dele, se for possível, troca até de academia e deixa tudo pra lá, gente. Vamos evitar, a gente não sabe as coisas que o ser humano tá fazendo, tá aprontando. Por causa de besteira, nego tá tirando a vida de outra.
0: É isso aí, dona Sandra, trazendo o conselho dela aqui pra nossa amiga que escreveu a carta. Boa!
2: Oi, Matheus. Boa tarde, Val.
0: Oi, Val.
2: É, em referente à carta, eu acho melhor não montar
0: conta
2: nenhum, que ela não sabe a reação dele. Isso pode causar um problema tenso. Aí eu acho melhor ela deixar essa história quieta.
0: Tá bom, Val.
2: A vida dela.
0: Valeu.
2: Deixa que ela resolve.
0: Valeu, Val, obrigado pelo rádio, ligado pela audiência. Mais um chegando por aqui, boa.
3: Oi, Matheus, boa tarde. Aqui é Solange de Pituaçu. Ô, Matheus, o conselho que eu dou a essa menina é que ela deve ficar na dela. Ela não deve se meter nisso não, porque isso vai pegar mal pra ela. Esse rapaz já não tem caráter. E fazer uma coisa dessa, ele é uma pessoa que não tem caráter. Então, no final das contas, vai pegar pra ela. Então, ela tem que se sair disso e ficar na dela. É o que eu acho, meu conselho pra ela.
0: Valeu, valeu, mais uma, boa!
4: Matheus, boa tarde, aqui é a Raimunda.
0: Olha, oi, Raimunda.
4: Eu acho que ela deve abrir o jogo com essa colega dela da natação, porque o que o namorado dela tá fazendo. Porque depois que essa colega dela da natação vai dizer que ela é coveteira, que e essa amiga dela, que tá pegando também esse cara, ela já sabe que ela já falou que ele tem namorada. Então, para ela não magoar a Jéssica, ela deve contar logo a verdade. Ó, seu namorado tá pegando minha amiga. Aí ela deve abrir logo o jogo. Aqui é a Raimunda do Barredinho Amarela.
0: Valeu, Raimundo. Obrigado pelo rádio ligado, pela sua audiência aqui na Sociedade da Bahia. Mais ouvinte chegando por aqui, deixando, né, o seu conselho aqui para nossa amiga, né, a Camila, que tá vivendo um dilema aí, né? Entre contar pra amiga dela a verdade sobre o namorado dela, né? Boa!
5: Boa tarde, equidade, sociedade.
0: Boa tarde.
5: Aqui é a Alvineia Maria Vasconcelos Barbosa.
0: Oi, Alvineia.
5: Diga essa menina pra deixar quieto. Hoje em dia o pessoal tá se matando, tá matando um inocente por qualquer banda de conto. Como dizia antigamente, qualquer destão estão se matando. Entendeu? Deixa lá. Um dia, quem sabe, um dia que ela estiver junta num lugar, de repente ele chega com a colega, com a amiga, e aí ela vai descobrir tudo. Mas não se meta não, minha filha, caia fora, viu? Beijo, me inscreve nessas promoções.
0: Valeu, Alvinel, obrigado pelo rádio, obrigado pela audiência aqui na Rádio Sociedade da Bahia. Lembrando que daqui a pouquinho você vai comandar a playlist de sucessos da Rádio Sociedade. Hoje em dia eu tô vendo aqui que a galera
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0: Tá no clima no São João, cara, porque os pedidos estão vindo assim com aquele, né, com aquela coisa assim, junina, Luiz Gonzaga, depois chega um Mário Coelho, Limão com Mel. A galera tá vivendo o clima no São João, pediu, tocou, e eu vou ser sincero que eu tô gostando, viu? Porque eu amo o São João, amo essa época do ano, a gente fica mais, né, vivendo no sentimento junino, digamos assim, porque eu digo que São João não é uma festa, é um sentimento, né? A gente gosta muito e daqui a pouquinho vai rolar pra você o pedido tocou. Então vai mandando a sua mensagem com o nome da música, o nome do artista e da banda que canta que a gente vai tocar pra você. Você comandando a playlist de sucessos da Rádio Sociedade da Bahia. Sinal de hora mais bonito do Brasil pra você. 4 horas e 18 minutos.
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7: 4:22.
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7: Vamos nessa, começar o nosso pedido tocou de hoje aqui na melhor programação do rádio brasileiro, momento que você comanda a playlist de sucessos da maior rádio do Norte e Nordeste. Atenção, atenção, boa tarde.
9: Matheus.
7: Oi.
9: Não pediu tocou, toca um forró aí gostoso, mas daquele pé de serra. Sandra da Cidade Nova, beijo, Matheus.

0: boa pra você, rapaz. Forró dos bons aí, viu? Agora vamos saber como é que tá as ruas da cidade.
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0: Meu amigo Alisson Oliveira, meu irmão, boa tarde, chega mais.
2: Pois é, muito boa tarde mais uma vez, Matheus, e ó, sigo acompanhando agora a movimentação pela LIP, viu? Por lá o trânsito já começa a ficar um pouco mais intenso, deixa um pouquinho de lentidão na saída da ACM Detran e também na ACM Caminho das Árvores. O motorista que sai da Bonocô também pode pegar o acesso norte e descer pela Luiz Eduardo Magalhães. Neste momento, esse trecho está com trânsito mais tranquilo em direção à Avenida Paralela. Já quem deixa Pituba pode subir pela Magalhães Neto e logo depois pegar a Tancredo Neves, não vai encontrar dificuldades para chegar ao seu destino. Vamos proteger as crianças e adolescentes contra os crimes virtuais sexuais. 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Prefeitura de Salvador, colada com a gente. Segue daí, Matheus.
0: Valeu, valeu, meu amigo Alisson Oliveira. Seguimos
3: você
0: aqui,
3: pede,
0: viu?
3: A gente toca.
0: Mais um.
4: Matheus, boa tarde, Val.
0: Oi, Val.
4: Tocou, por favor, quero que você coloque a Virgílio, a cancela.
5: Vovó. Valeu.
0: Vai estar amanhã no Shopping Piedade com a gente, viu? Virgílio pra você.

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1: Boa tarde, Matheus. Aqui é Valdo, sou do São Gonçalo do Retiro. Toca pra mim aí uma música de Alceu Valença.

0: 9 da tarde para você na melhor programação, sinal de hora 4:42.
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9: Carro automático já não é mais tendência no Brasil, é realidade. Olha só, hoje, mais de 60% dos veículos novos vendidos já dispensam a embreagem. O que antes era luxo, virou padrão, até nos modelos mais acessíveis. E o motivo é simples: mais conforto no trânsito, praticidade no dia a dia e uma condução muito mais fácil. E os SUVs? Esses conquistaram de vez o brasileiro. Já representam quase metade das vendas do país. O sucesso vem da posição de dirigir mais alta, aquela sensação de segurança, espaço interno e versatilidade, seja na cidade ou na estrada. E você aí, prefere câmbio manual ou automático? Carro sedã ou SUV? Minuto do Automóvel. 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
4: Sociedade Salvador Bahia. 4:48.
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4: Vamos nessa, mais um pedido chegando por aqui. Atenção, atenção, boa tarde.
7: Ô Matheus, aqui é Solange.
4: Oi.
7: Ô Matheus, toca qualquer uma do Barões da Pisadinha, por favor.

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1: Olha, Lucilão de Freitas Portão. Não pediu, tocou aí. Eu queria ouvir a banda Estaca Zero.

0: Som da Sociedade da Bahia, você ligadinho na melhor programação do Rádio Brasileiro em Costa News. Taca zero, fechando o nosso pedido do Cô de hoje, mas continuamos aqui com o Show da Tarde, agora tem informação pra você.
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0: Meu amigo Gabriel Mascarinhas, boa tarde.
2: Boa tarde, Matheus. Salvador tem dia parcialmente ensolarado, com temperatura de 27 graus. O Ministério Público da Bahia recomendou a suspensão do concurso público da Câmara de Vereadores de Correntina. A promotoria identificou indícios de irregularidades e suspeita de favorecimento no processo seletivo. Entre as falhas estão a falta de qualificação da banca organizadora e a desproporção de cargos comissionados no Legislativo. As inscrições terminaram nesta segunda-feira e tinham salários de até R$7 mil. A Câmara Municipal tem um prazo de 10 dias para comprovar a suspensão do certame. O homem suspeito de matar a ex-companheira a facadas no subúrbio de Salvador foi preso nesta quarta-feira após se entregar à polícia. Jonatas dos Santos Moreira era considerado foragido há quase uma semana. O crime aconteceu na quinta passada no bairro Alto de Coutos. A vítima, identificada como Iana Silva Santos, tinha 25 anos e já possuía uma medida protetiva contra o agressor. O investigado já tinha sido preso antes este ano por lesão corporal contra a jovem, mas foi solto pela justiça. E o ministro Nunes Marques, do Supremo Tribunal Federal, deu um prazo de 20 dias para a Procuradoria-Geral da República se manifestar sobre o pedido de revisão criminal de Jair Bolsonaro. O ex-presidente tenta anular a condenação de 27 anos e 3 meses de prisão no caso envolvendo o 8 de janeiro. A defesa de Bolsonaro alega erro judiciário e diz que o processo deveria ter sido julgado pelo plenário da corte e não pela primeira turma. Segundo as regras do Supremo, se o caso avançar, ele deverá ser julgado pela segunda turma da corte. Hugo Mota coloca a PEC trabalhista em pauta no plenário. 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
0: 4h58.
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0: Fala aí, minha galerinha esportiva! Alô, você que é leão! É dia de decisão!

acesso, o Leão tá cheio de vantagem. A bola vai rolar às 9:30 e você acompanha tudo aqui na Sociedade. Vem comigo! Com os comentários de Cássio Cardoso, reportagens de Brenner Menezes e Mano.

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10: 5:02.
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10: Tô na área, tô na cena pra você da Rádio Sociedade da Bahia. Agora é hora de contar boas notícias, viu? 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
10: Vamos nessa, música para você até às 6 da melhor programação. É o nosso

0: É o som da Sociedade da Bahia, você ligadinho na melhor programação, ó. Agora são 5 horas 3 minutos, hora de contar boas notícias, hein? A gente sabe que Michele de Maracás, assim como todo jovem, tem que batalhar pelo futuro. 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
0: Vamos nessa, juntinhos, a melhor programação, mais músicas para você.
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0: Sociedade da Bahia, você curtindo a melhor programação do rádio brasileiro. Vamos saber como é que tá o trânsito em Salvador?
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0: Alisson Oliveira, chega mais.
2: Pois é, Matheus, o trânsito já está bastante complicado agora, é na passagem ali pela ACM Guatemi, deixa inclusive bastante congestionamento no finalzinho da Juraci Magalhães. Por isso, para o motorista que deixa o Rio Vermelho e segue em direção ao Itaigara, a minha dica é fazer o caminho pela orla. Por lá ele só pisa no freio mesmo na chegada às sinaleiras da Pituba. Já quem deixa a Pituba e vai para a paralela pode pegar a Magalhães Neto e completar pela Tancredo Neves, pega um pouco de intensidade no final desse trecho, mas vai perder menos tempo para se aproximar da Avenida Paralela. 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Eu volto já, Matheus, segue daí.
0: Valeu, valeu, meu amigo Alisson Oliveira, seguimos aqui agora 5 horas 20 minutos.
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12: Olá, amigos ouvintes da Rádio Sociedade da Bahia. A Patrulha do Consumidor está chegando para orientar você sobre os seus direitos. Hoje, eu vou ajudar o amigo Carlos, do bairro da Pituba. Ele diz o seguinte: comprei um celular novo, mas com menos de uma semana ele parou de funcionar. A loja disse que eu tenho que procurar a assistência técnica. Isso é correto, Marinho? Olá, amigo Carlos. A situação que você relatou é muito importante. Quando adquirimos um produto e ele apresenta defeitos, como no seu caso com o celular que parou de funcionar em menos de uma semana, você tem direito que esse vício seja sanado. A loja tem sim a obrigação de orientá-lo a procurar a assistência técnica. O aparelho deve ser levado até a assistência técnica para que o vício seja corrigido no prazo de até 30 dias. Se passados 30 dias, a assistência técnica não tiver sanado o vício, ou se ninguém se dispuser a realizar o reparo, somente aí você terá o direito de requerer uma das três opções. Primeiro, a substituição do aparelho, a devolução do valor pago com correção monetária ou o abatimento proporcional do preço, conforme o parágrafo 1º do artigo 18 do Código de Defesa do Consumidor. Então, não hesite em buscar a assistência técnica e garantir seus direitos, tá bom? Se você também precisa da nossa ajuda, é só mandar um e-mail para patrulha@sociedadeonline.com. Me siga também no meu Instagram, @deputadomarciomarinho, porque aqui você, consumidor, está sempre em primeiro lugar.
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0: Sociedade Salvador Bahia. 5 horas 26 minutos. Toda área, toda cena pra você da melhor programação. Hora de contar boas notícias. 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
0: 5 horas 29 minutos.
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18: Manda pra mim que eu mato no peito, boto no chão. Fala, Lucena. Tô de volta aqui com Bola na Rede dentro do Show da Tarde. Pra lembrar que logo mais às 8 horas tem abertura da grande jornada esportiva para o jogo entre ABC e Vitória. É a semifinal da Copa do Nordeste. E claro, tudo com transmissão ao vivo da equipe Show Sociedade a partir das 8 horas, com narração de Tony Silva, com os comentários de Cássio Cardoso, as reportagens de Manuela Vena, com Brenner Menezes no plantão. A bola rola às 9:30, lá na Arena das Dunas, em Natal. Vitória venceu a primeira partida por 6-2, pode até perder por 3 gols, que garante a classificação, mas o Vitória quer vencer para tentar garantir a melhor campanha até aqui na Copa do Nordeste, e com isso a vantagem de jogar a partida de volta da decisão do campeonato no Barradão. Então, ingrediente importante pro Vitória tentar buscar hoje à noite. Por isso, a gente fica na dúvida da escalação. Vai poupar muitos atletas ou vai colocar muitos do time principal, até mesmo todo o time principal, para garantir essa vitória que pode resultar na melhor campanha da Champions League até aqui. É uma dúvida que a gente tem. Então a gente pode ter o Vitória com o Lucas Arcanjo, na direita Natan Mendes ou Claudinho, na zaga pode dar Kaká ou Neres, né? O Luan Cândido pode jogar, o Edenilson também pode começar, na esquerda acho que vai dar Jamerson, né? Preservando ainda mais o Ramon, que teve lesão recentemente. No meio campo, acho que Kaique Gonçalves, que tem ficado no banco, deve começar jogando. O Zé Vitor de volta, descansou recentemente, pode voltar pro time, né? O Baralhas acho que está muito desgastado, o Mateuzinho também, de repente outra solução ali no meio campo. O Manuel Martins também já fez muitas partidas esse ano, então o Jair pode optar por outra peça, tem que improvisar o Tarzi ali, mais à frente com o Marinho, Oswaldo e Kaiser, né? Ou até o René, que está buscando a artilharia da Copa do Nordeste. Então eu acho que é um Vitória que pode ter modificações, mas a gente só vai saber mesmo momentos antes da bola rolar, e é daqui a pouquinho na Sociedade, a partir das 8 horas. Grande abraço, Lucena, tamo junto, acompanhar esse grande jogo de logo mais, ABC e Vitória, é semifinal da Copa do Nordeste. Um abraço, meu amigo, tamo junto.
19: Valeu, valeu, meu amigo Fabrício Cunha, tamo junto, meu irmão. A gente segue por aqui com boa música pra você até às 6 da melhor programação. Aumenta o volume.
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19: Vamos nessa. Pra você, Imbronato, Tiziano Ferro na melhor programação.

0: Rádio Sociedade da Bahia, pra você ligado na melhor programação. Sinal João de Ouro mais bonito do Brasil. 5h39, vamos saber o trânsito, vamos lá, atenção, atenção.
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0: Alisson Oliveira, chega mais e conta pra gente.
2: Pois é, Matheus, e acompanhando, viu, a volta para casa do motorista que segue em direção à BR-324 pelo Acesso Norte e está pegando bastante congestionamento agora, viu, já na saída da Via Expressa até as proximidades da Estação Bom Joá. Eu trago como dica justamente a Avenida Barros Reis, tem um pouco de intensidade até o Largo do Retiro, mas por lá o motorista perde menos tempo para chegar à Rodovia Federal. Após a Jaqueira do Carneiro, aí sim o trânsito fica bem mais sossegado, quem vai para cidades do interior do estado não vai encontrar dificuldades. 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Valeu, Matheus, forte abraço, até amanhã.
0: Valeu, valeu, meu amigo Alisson Oliveira. Agora vamos ligar para você, atenção, atenção, senhoras e senhores. Atenção, não pode falar louco, tem que cantar a vinheta. E aí, canta a vinhetinha. Valendo ventilador. Produção, pode ligar. Vai chamar aí, viu? Atenção, atenção. Vai chamar aí. Cadê? Atenda, atenda, pelo amor de Deus. Vai tocar seu telefone. Produção vai ligando pra você agora. E aí? Chama ou não chama? Você que tá em casa, você que tá no carro, você que tá no trabalho, estamos e tá dando aquele velho migué de ir no banheiro só pra atender a ligação da Rádio Sociedade da Bahia e ganhar o ventilador. É. Aí, ó, chamou, rapaz. Chamou. E aí? Atenda. Vamos lá, mais uma vez. Mais uma vez. Mais uma vez.
3: Rapaz.
0: Não foi. Vamos pro próximo. Você dormiu, cochilou. Agora vamos pro próximo. Produção, pode ligar. Vamos lá, ligando pra você agora. Vai chamar aí, hein? Atenda, pelo amor de Deus. Ligando pra você agora. Tá chamando mais uma vez, hein? E aí? Atenda, rapaz.
3: Rapaz.
0: Mais uma vez.
4: E aí?
0: Não foi, tchau. Fica pra amanhã, né? Fica pra amanhã, porque hoje...
3: Rapaz.
0: E amanhã vai ser lá um show piedade, viu, gente? Vai ter forró dos bons. Amanhã tem Vigílio e Asas do Brasil pra você. Você viu que eu tentei dar prêmios hoje, mas não rolou, né? Amanhã tem mais prêmios pra você. Ó, sinalzão de ouro mais bonito do Brasil. 5h42.
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2: 5:46.
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2: Mateus, entra, que eu tô na área, tô na cena pra você, direto na redação, meu amigo Gabriel Mascarenhas.
3: Boa tarde, Matheus, e aos ouvintes, Sociedade, acompanhando o finalzinho do Show da Tarde. A Comissão Especial da Câmara dos Deputados aprovou nesta quarta-feira a proposta que prevê o fim da escala 6x1 de trabalho. O texto do relator Léo Prates segue agora para votar.

0: Brasil e Panamá começa às 5 da tarde no Maracanã, com narração de Fabrício Cunha, comentários de Caio Leone e Manuela Vena no plantão esportivo. O repórter Breno Menezes estará no Rio de Janeiro para a partida de despedida, trazendo todos os detalhes do confronto. O Brasil entra em campo no dia 31 de maio. Depois de reencontrar os torcedores no Maracanã, a seleção embarca para os Estados Unidos, onde enfrenta o Egito no dia 6 de junho. A estreia no Brasil na Copa é contra o Marrocos no dia 13. E o Direto da Redação fica por aqui. 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É com você, Matheus.
1: Valeu, valeu, meu amigo Gabriel Mascarenhas, meu amigo Genivaldo Novaes. Ó, vai ter Dia dos Namorados, dia 12. 13 tem jogo do Brasil e já tá todo mundo no clima de São João. Eu soube que tem gente aí que tá mais fácil ser convocado pra Copa do que arrumar uma namorada, viu? É, o negócio tá puxado. Ó, hora de contar boas notícias pra você, viu? 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

0: som da Sociedade da Bahia, Cidade Negra, fechando o nosso show. Até tô indo porque eu quero mundo na pouco, meu irmão. É. Obrigado, Genivaldo Novaes. Obrigado a você, ouvinte Sociedade, que se ligou, se conectou, né? Participou com a gente no show da tarde. Amanhã tem mais, e amanhã no Shopping Piedade, rapaz. É, vai ter o nosso São João. Já é de lei, né? Já tá na grade de, no calendário aí de festas juninas de Salvador. São João da Sociedade no Shopping Piedade, Raia do Coração. Amanhã tem Vigílio, o Mestre Vigílio vai estar por lá. Vai estar também, sabe quem? Asas do Brasil, com a sua ofrência das boas pra você. Então, encontro marcado tanto aqui na Rádio Sociedade da Bahia, você conferindo tudo, e também lá no Shopping Piedade, tá bom? Obrigado. Quão poucos são aqueles que ao deitar se ousam dizer: Pai, trata-me amanhã como tratei o outro hoje.
1: Amém.
0: Portanto, seja gentil, pratique, espalhe a gentileza. Afinal de contas, todo mundo enfrenta uma batalha. Extraordinário, até amanhã. Um beijo no coração. Tchau. E uma boa noite.
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9: A Fiat completa 50 anos de presença no Brasil em 2026 e segue como uma das marcas mais importantes do país. Ao longo dessas 5 décadas, modelos como Fiat Uno, Fiat Palio, Fiat Strada e Fiat Mobi marcaram gerações e ajudaram a popularizar o acesso ao automóvel. Hoje, a marca lidera o mercado nacional com destaque para a Strada, que segue entre os veículos mais vendidos do Brasil. Ao mesmo tempo, a Fiat avança em tecnologia, conectividade e eletrificação, mostrando que quer continuar protagonista nos próximos anos. 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
3: Em Salvador, 6:00.
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3: Boa noite, muito boa noite para você escutando a Rádio Sociedade da Bahia, que logo logo é 97.9 FM, mas você que tá ligadinho aqui na nossa Rádio Sociedade, chega mais, seja muito bem-vindo ao nosso programa, o programa Seu Caminho, para deixar a sua volta para casa aí, depois dessa quarta-feira trabalhosa, dia 27 de maio, muito mais tranquila, muito mais bem informada. Aqui você vai escutar uma programação maravilhosa para você voltar tranquilo para casa e, claro, as principais notícias do dia através do nosso site, o Sociedade Online. Mas aqui você também participa, traz informações na rádio, no WhatsApp da Rádio Centenária da Bahia.
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3: Pode contar pra gente como é que tá aí o seu retorno pra casa, se tá cheio de buraco, se tá com trânsito, se tá livre. Tomara que esteja, o caminho de todo mundo esteja livre, mas que você esteja conectado e plugadinho aqui na Rádio Sociedade da Bahia pra escutar muita música boa e ficar bem informado, claro. Mas vamos pra música boa? Vamos começar com um estouro, com um clássico do Hans, Head of Glass.

0: Você, a gente já começou escutando o Blonde, Heart of Glass, aqui na Rádio Sociedade da Bahia, pra fazer seu caminho bem mais tranquilo, bem mais relaxado, mas também muito mais divertido, né? Escutar música boa faz bem demais. Você já começa a soltar o corpo e sabe o que melhora ainda a sua volta? Saber que o trânsito tá tranquilo. Vamos saber se tá tranquilo? Vamos chamar Alisson Oliveira. Chega mais, meu amigo. Conta pra gente como é que tá o trânsito aqui na capital baiana.
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0: E aí, Alisson?
2: Boa noite, também para quem está acompanhando o seu caminho. Olha, o trânsito não está tranquilo, mas está ficando, viu? Eu estou de olho agora na Avenida Paralela, sentido Lauro de Freitas, e o motorista ainda encontra um trecho de lentidão ali naquele trecho ali que vai do Imbuí até as proximidades do CAB. Para quem está na Pituba, vale a pena agora fazer o caminho pela Orla, passando pela Boca do Rio, tem apenas intensidade por lá, e logo depois seguir pela Avenida Pinto de Aguiar para chegar à Avenida Paralela, aí onde ainda assim o trânsito já está um pouco mais sossegado. Tem um pouco de lentidão também nas proximidades da estação Mussurunga, mas na chegada à Avenida Caribé, o motorista já encontra boa fluidez em direção à Estrada do Coco. 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Segue daí, Gabriel.
0: Valeu, Alisson. Se o ponto mais à frente ainda estiver complicado, ou se o Alisson tiver avisado aí que tá meio travado, pode ficar tranquilo porque a gente volta a escutar muita música boa. Aumenta o som. Vem aí, Coldplay, Paradise.
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0: Você escutando Coldplay Paradise aqui na Rádio Sociedade da Bahia. É, tá gostando das músicas? É o seu caminho. Daqui a pouco eu trago informação, viu? Tem notícia importantíssima acontecendo hoje. A gente teve a comissão especial lá do fim da escala 6-1 que aprovou o texto e a qualquer momento essa PEC pode ser votada em plenário na Câmara. Mas eu vou trazer todos os detalhes daqui a pouco, porque a gente continua escutando música boa aqui no seu caminho. Vem aí Cássia Eller com Lanterna dos Afogados.
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0: CNN.com.
1: A comissão especial que analisa o fim da escala 6 para 1 aprovou nessa quarta-feira o parecer do deputado Léo Prates. O texto estabelece uma transição de 14 meses para a redução da jornada de trabalho e de 44 para 40 horas semanais. A proposta segue agora para votação em dois turnos no plenário da Câmara e ainda deve acontecer hoje. Isso é o que indica o presidente da casa, o presidente Hugo Mota. A comissão aprovou o parecer e todos os partidos orientaram que seus deputados votassem em favor do relatório, mas apesar disso, votaram contra. Os deputados Maurício Marcon, que é do PL do Rio Grande do Sul, Gilson Marques, do Novo, de Santa Catarina, Osmar Terra, do PL do Rio Grande do Sul, e também a Júlia Zanatta, que é do PL lá de Santa Catarina. O relatório propõe que a redução da carga horária semanal seja feita em duas etapas, com a diminuição de 2 horas cada, sem prejuízos salariais. A primeira será feita 60 dias depois da promulgação do texto e a segunda será feita 12 meses depois, um ano, totalizando aí então os 14 meses de transição dessa proposta. E aí, continuando lá no nosso site, ficando bem informado, o IPCA 15, que é considerado a prévia da inflação oficial no Brasil, subiu 0,62% em maio, de acordo com os dados divulgados pelo IBGE. O índice ficou acima das expectativas do mercado. Entre os principais fatores que pressionaram a inflação estão os preços dos alimentos, dos serviços e dos gastos do dia a dia. O resultado acendeu um alerta sobre o custo de vida aqui no nosso país. Inclusive, o IPCA 15 é usado como a prévia da inflação oficial e ajuda aí a medir a alta dos preços para os consumidores brasileiros. Sabe onde é que eu tô ficando muito bem informado assim? Ah, rapaz!
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1: Isso mesmo, e fica ligado porque você acompanha todas essas notícias também lá no nosso aplicativo Sociedade Play. Isso 24/7, as informações vão chegando lá o tempo todo, 24 horas, 7 dias por semana. E também no nosso Instagram, através dos stories, a gente sempre vai atualizando aí o dia todo, não só aqui com a programação, mas também com o nosso jornalismo que acontece durante a manhã. E também tem boas notícias aqui, ó, no nosso WhatsApp, o WhatsApp mais estourado e mais movimentado dessa capital.
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1: Isso mesmo, o Ricardo Porto já tá lá, ele tá falando aqui. Atenção, a dica aí, você que tá passando pela San Martín, Luiz Eduardo Magalhães, ele tá falando que tá livre. Aí ele chegou lá na paralela, ele disse que o trânsito tá pesado, mas tá fluindo. Vai devagar, vai escutando o seu caminho, que tá tudo bem. E no final, o Ricardo Porto ainda deixa o recado dele, que ele tá torcendo pro Vitória dele, tá dizendo que vai ser 3-0 no ABC. Rapaz, você não cansa de bater no ABC, não? É, o Vitória tá bem resolvido, vai jogar lá só pra definir de vez, né, burocraticamente, esse resultado, porque é muito difícil que o ABC consiga reverter. Quem tá aqui com a gente é a Ana Ribeiro também, mandando a mensagem dela, mandando várias mensagens. Boa noite, minha amiga. Tudo de bom pra você e pra sua família também, viu? É, pois é, tem aqui também, quem é que tá aqui? Ele não botou o nome dele não, mas ele tá mandando mensagens aqui também, lembranças pra toda a Rádio Sociedade da Bahia. É isso aí, pode chegar aqui no WhatsApp, contar como é que tá o seu caminho, como é que tá o trânsito aí, chegando na sua rua. Pode ficar tranquilo que a gente tem mais informações com o nosso Alisson Oliveira daqui a pouquinho, certo? Agora são 6h17, eu vou ali e volto já com muito mais informação, muito mais música boa, aqui no seu caminho.
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1: Seis horas 22 minutos.
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1: Isso aí, já tô de volta, o programa Seu Caminho já tá de volta e já tá de volta com muita informação, informação atualizada. Chega mais, Alisson Oliveira, conta pra gente como é que tá o trânsito aqui em Salvador.
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1: E aí, cara, melhorou?
11: Pois é, Gabriel, já começa a apresentar melhoras no acesso norte para quem segue em direção à BR-324, mas o motorista ainda pega um pouquinho de lentidão ali no finalzinho mesmo da via até as proximidades da estação Pernambués. Já não perde muito tempo por lá, não precisa fazer desvios. Agora, quem não quer pegar essa lentidão também tem como alternativa fazer o caminho pela Avenida Barros Reis, somente um pouco de intensidade até o Largo do Retiro. Por lá, o motorista chega à Rodovia Federal com mais tranquilidade. 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Segue daí, Gabriel.
1: Valeu, Alisson. E por aqui a gente segue escutando música boa. Vem aí ela, que hoje em dia só quer saber de vender maquiagem e curtir a praia, mas canta demais.

0: Ana Carolina.
1: Canta aqui no seu caminho, é música boa. A gente vai continuar na sequência de músicas boas. Daqui a pouco eu vou trazer uma informação aqui, porque uma quadrilha do falso advogado foi alvo de uma operação da Polícia Civil da Bahia. Agora a gente vai para um clássico de Caetano Veloso. Eu ao vivo, inclusive. Você não me ensinou a te esquecer.
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1: Equipes de resgate encontraram com vida 5 das 7 pessoas que estavam presas em uma caverna inundada no país de Laos, na Ásia. O grupo ficou desaparecido depois de fortes chuvas atingirem a região e alagarem o local. De acordo com os socorristas, 2 pessoas ainda continuam desaparecidas. As buscas seguem acontecendo em uma área de difícil acesso, com túneis estreitos e água em vários pontos da caverna. O caso mobilizou equipes especializadas do Laos e também da Tailândia e ganhou repercussão internacional. E como eu tinha falado mais cedo, uma quadrilha suspeita de aplicar o golpe famoso aí do falso advogado, foi alvo de uma operação policial em 10 cidades. Os criminosos enganavam vítimas, fingindo ser advogados no final para pedir dinheiro dessas vítimas. De acordo com a Polícia Civil da Bahia, o grupo entrava em contato dizendo que a pessoa tinha valores para receber na justiça, mas chegava no final e cobrava falsas taxas para liberar esse suposto dinheiro que estava preso na justiça. Durante a operação foram cumpridos mandados de prisão e apreensão. A polícia continua investigando o caso aí para descobrir mais pessoas envolvidas nesse golpe. E já que eu tô falando da polícia, eu vou trazer mais uma da polícia aqui, porque um homem investigado por suspeita de obter de forma irregular um benefício assistencial do governo federal foi preso pela Polícia Federal durante uma fiscalização migratória que estava acontecendo na cidade de Pacaraima. De acordo com a corporação, o suspeito recebia o benefício de prestação continuada, o BPC, e os valores pagos já ultrapassavam R$40 mil. As investigações apontaram possíveis irregularidades nos dados apresentados para concessão desse auxílio. De acordo com a PF, verificações feitas nos endereços cadastrados mostraram que o homem nunca morou nos locais informados no processo de solicitação do benefício. Sabe onde é que eu tô ficando muito bem informado assim?
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1: Exatamente, no site da Rádio Sociedade da Bahia, que logo, logo tá de casa nova, viu? É, a Rádio Sociedade tá cheia de surpresas. Esse final de semana mesmo já tem uma grande, não é nem mais surpresa, né? A gente já tá anunciando aí na programação, no nosso Instagram também lá, mas a Rádio Sociedade vai estar presente lá no Rio de Janeiro, no Maracanã, no último amistoso da seleção brasileira antes da Copa do Mundo. A gente vai marcar essa presença, vai estar ao vivo pra você, então não perca também os jogos da dupla Bavi, que acontecem no sábado. Claro, eu inclusive vou estar no jogo do Bahia, Bahia e Botafogo, tem Santos e Vitória também. E aí no domingo, aí sim, a gente para todo mundo pra escutar e assistir a seleção brasileira aqui, ó, aqui na Rádio Sociedade da Bahia.
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1: sentir o amor, sentir a batucada, sentir a gritaria da torcida lá direto no campo. Ouvir, quem sabe, também os jogadores. É aqui a centenária da Bahia indo pra você e trazendo as emoções da seleção brasileira. E tem Copa! Mas como eu falei, logo, logo a gente tá de casa nova, a Rádio Sociedade cheia de surpresas aí, logo, logo. Tudo isso lá no 97.9, a nossa nova casa, viu? Tem surpresa no caminho, pode confiar em mim que tem coisa boa no caminho, beleza? E esse é o seu caminho, daqui a pouco tem mais informações aqui sobre o trânsito e, claro, muito mais música boa. Fica com a gente. Agora são 6h38.
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3: 6:45.
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3: Isso aí, o Seu Caminho já tá de volta, sempre te deixando atualizado sobre o trânsito aqui na capital baiana. Então vamos lá, vamos chamar a Alisson Oliveira, que ele vai trazer as atualizações.
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3: E aí, Alisson, agora dá pra dizer, né? Agora tá tranquilo, me fala aí.
4: Pois é, Gabriel, e agora eu chego com boas notícias, viu? Realmente o trânsito já fica bem mais tranquilo na passagem pela ACM Guatemi. O motorista que deixa o Itaigara em direção à Avenida Paralela, por enquanto não precisa fazer desvios, vai encontrar apenas um pouco de intensidade na passagem pela Lipe. Quem sobe da Pituba também pela Magalhães Neto pega boa fluidez, um pouco de retenção logo no início da Avenida Tancredo Neves, mas por lá não perde muito tempo também não. Pela Avenida Paralela é que ainda tem um trecho de lentidão no trecho que vai do Imbuí até as proximidades do CAB, mas depois desse trecho, olha, o trânsito fica bem mais sossegado em direção a Lauro de Freitas. 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Valeu, Gabriel, forte abraço, até amanhã.
3: Um abraço, Alisson, até amanhã. E se o trânsito tá tranquilo, vamos botar um bloco só de música boa pra dançar. Bora, Anderson? É, vamos lá. Então vem Havana, Camila Cabello, aumenta o som, rapaz.
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0: A inscrição para o Exame Nacional do Ensino Médio, o Enem 2026, começou hoje. Começou, na verdade, essa semana, e o prazo segue para todos os participantes até o dia 5 de junho. Uma mudança no processo de participação dos estudantes da rede pública para esse ano é a inscrição automática dos alunos concluintes do ensino médio. A partir desse ano, então, os estudantes do terceiro ano das escolas públicas serão incluídos no sistema de maneira automática a partir dos dados enviados pela rede de ensino ao Instituto Nacional de Estudos e Pesquisas Educacionais Anísio Teixeira, o INEP, que é quem organiza a nossa prova. Lembrando que a taxa de inscrição é de R$ 85,00 e pode ser paga até o dia 10. Lembrando, as inscrições vão até o dia 5 de junho e os pagamentos vão até o dia 10 de junho. As provas estão marcadas para os dias 8 e 15 de novembro, lá no final do ano. Entre as projeções apresentadas pelo MEC, está a meta de alcançar cerca de 70% de participação dos concluintes da rede pública no Enem 2026. E já que a galera do esporte tá chegando ali, eu já tô olhando, vou falar um pouquinho de futebol. O titular da defesa do Sport Clube Vitória, o zagueiro Kaká, vai ser desfalque no duelo contra o Santos Futebol Clube, o jogo que acontece aí pela 18ª rodada do Campeonato Brasileiro. O defensor recebeu o terceiro cartão amarelo durante a vitória por 2-0 sobre o Internacional e terá que cumprir a suspensão automática. Mais informações aqui sobre, não só sobre o Vitória, né, sobre o Bahia, sobre a Seleção Brasileira. Atenção, hein? Seleção Brasileira que a Rádio Sociedade vai ver de perto nesse domingo. Você vai acompanhar junto com a gente aqui no nosso YouTube e também, claro, aqui na nossa rádio.
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0: Essas informações todas eu tô encontrando aqui, ó.
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0: 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Lembrando, claro, através também do nosso aplicativo Sociedade Play, que já tá disponível aí pro seu Android, pro seu iPhone também, viu? E ó, o seu caminho tá ficando por aqui. Eu agradeço a você que participou, que chegou aqui no nosso WhatsApp, que escutou a nossa programação e curtiu, dançou muita música boa. Mas claro, para você, todos os ouvintes que estão aqui junto com a gente, que participaram e escutaram junto com a gente, beleza? Vamos lá então, vamos escutar música boa. É, eu te falei, viu? Eu falei que o clima ia ser bom. Vem aí Michael Jackson com Don't Stop Till Get Enough. A gente tá de volta amanhã. Bom retorno pra casa, boa chegada pro trabalho. Um beijo, um abraço, tchau, tchau.

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5: Em Brasília, 19 horas.

0: do governo federal que movimentaram o país no dia de hoje.
1: Olá, boa noite.
2: Boa noite para você que nos acompanha em todo o país.
1: Quarta-feira, 27 de maio de 2026.
2: Vamos ao destaque do dia: desenvolvimento para a região norte.
1: Avanço das obras na BR-319 que conecta Manaus a Porto Velho.
2: O presidente Lula anuncia mais de 380 milhões de reais em recursos do novo PAC para a rodovia.
3: Ambientalmente vai ser a estrada mais moderna do mundo. Qualquer estrangeiro que vier dar palpite na questão climática aqui, a gente vai mostrar o que é que nós tivemos aqui.
1: Luz para todos. Iniciativa vai levar eletricidade para mais de 75 mil pessoas em 86 municípios no Amazonas.
2: Petrobras e Transpetro anunciam investimentos no estado. Luciana Colares de Holanda.
4: O Amazonas vai receber 2 bilhões e 800 milhões de reais para ampliar a produção de gás natural e também a frota de embarcações para transporte de combustíveis.
1: E ainda, segurança.
2: Parceria inédita com a Uber quer ampliar o alcance de alerta para localização de crianças e adolescentes desaparecidos.
1: Você vai ouvir também que estudo revela queda de 7,4% no número de homicídios em 2024. Luana Karen.
5: Foram 42.590 homicídios em 2024, o menor número de homicídios da série histórica iniciada em 2014.
2: Hoje, na apresentação da Voz do Brasil, eu, Mariana Jungmann e Luciano Seixas.
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2: O Amazonas vai receber investimentos superiores a 7 bilhões de reais.
1: São obras para aumentar a produção de energia, de gás natural, construção naval.
2: Somente na prospecção de gás serão gerados cerca de 14 mil empregos.
1: Os anúncios foram feitos pelo presidente Lula.
4: O Amazonas vai receber 2 bilhões e 800 milhões de reais nos próximos 5 anos para ampliar a produção de gás natural e também a frota de embarcações para transporte de combustível. Os recursos são da Petrobras e da Transpetro. Hoje, o gás natural de Urucu gera 65% da energia elétrica consumida em Manaus e em outros 5 municípios. Segundo a presidente da Petrobras, Magda Chambriard, os investimentos vão garantir a maior reserva de gás do país.
6: Estimamos com esse investimento um aumento de produção de 20% e uma geração de 14 mil empregos nessa região amazônica.
4: O estaleiro Bertolini vai ser o responsável pela construção de 18 barcaças. O presidente Lula destacou a importância da retomada da indústria naval brasileira.
7: Se a gente não fizer essas barcaças aqui, a gente não gera emprego, a gente não gera conhecimento tecnológico, a gente não forma bons profissionais. É a primeira vez que vocês vão produzir uma barcaça aqui e vai entrar no mar.
4: O presidente Lula também anunciou um pacote de investimentos em infraestrutura, energia, desenvolvimento regional no estado e medidas socioambientais. O valor total chega a quase 5 bilhões de reais. Na área de infraestrutura, o destaque é o avanço das obras na BR-319, que conecta Manaus a Porto Velho, em Rondônia. São mais de 380 milhões de reais em recursos do novo PAC. O ministro dos Transportes, Jorge Santoro, garantiu que toda a rodovia vai estar em obras ainda no primeiro semestre.
8: É uma rodovia em que vai fazer com que a gente coloque Manaus com acesso pavimentado ao resto da malha rodoviária nacional.
4: Para a segurança energética, o pacote de investimentos chega a 3 bilhões e 300 milhões de reais. Entre os investimentos, 785 milhões de reais serão aplicados no programa Luz para Todos, levando energia para 75 mil pessoas. O governo do Brasil também apresentou o projeto do novo terminal hidroviário Manaus Moderna, que receberá 876 milhões de reais do novo PAC. Será o maior porto hidroviário de Paraná. passageiros do mundo, segundo o ministro de Portos e Aeroportos, Tomé Franca.
9: Dando dignidade para quem precisa fazer o transporte nos nossos rios, para quem precisa fazer o escoar da produção, do artesanato.
4: O presidente Lula destacou a importância dos investimentos no estado do Amazonas.
3: É preciso que tenha empresários que acreditam no Brasil, é preciso que tenha dono de estaleiros que acreditam no Brasil, e a gente vai poder falar no mundo inteiro que quem quiser construir balsa de qualidade, venha para Manaus.
4: E a cultura também vai receber recursos. A Petrobras anunciou que vai patrocinar o Festival Folclórico de Parintins, com investimento de 5 milhões de reais. De Manaus, no Amazonas, Luciana Colares de Holanda.
2: A Secretaria Nacional de Defesa do Consumidor instaurou o processo administrativo para punir plataformas de aplicativos que não estão informando a composição dos preços cobrados em seus serviços.
1: Uma portaria da secretaria estabelece que as empresas devem informar os valores pagos pelos usuários e o quanto é repassado aos trabalhadores.
2: Duas empresas estariam descumprindo a norma, iFood e Kita, e estarão sujeitas ao pagamento de multa que pode chegar a 14 milhões de reais. Outros 7 aplicativos estão em monitoramento.
1: O ministro da Secretaria-Geral da Presidência da República, Guilherme Boulos, afirmou que o cumprimento da portaria não é opcional.
10: Essas empresas têm que oferecer transparência. Não é opcional cumprir uma portaria da Secretaria Nacional de Defesa do Consumidor. A empresa não escolhe se ela vai cumprir ou não a portaria. Cumprir essa portaria é uma obrigação das plataformas, e aquelas que não cumprirem pagarão um preço com multa.
2: O consumidor que não identificar essas informações na nota fiscal pode registrar uma reclamação na plataforma consumidor.gov.br ou no PROCON da sua cidade.
1: Lei de acesso à informação, portal da transparência e agora a nova plataforma informa.br. São ferramentas para aumentar a transparência da gestão pública.
2: Elas são utilizadas como parte do trabalho da Controladoria Geral da União para fiscalização preventiva e combativa da corrupção e das fraudes em contratos públicos.
1: Essa atuação também é integrada com outros órgãos públicos para o combate ao crime organizado.
2: Hoje a gente conversa com o ministro da CGU, Vinícius Marques de Carvalho, sobre a agenda Governo Aberto, que está em destaque essa semana. Boa noite, ministro.
11: Boa noite, Mariana. Boa noite, Luciano. Boa noite aos ouvintes da Voz do Brasil.
2: Ministro, a gente está então na semana Governo Aberto, né? E foi lançada uma plataforma informa.br, que vai entrar em operação agora em junho. Como é que vai funcionar essa plataforma? Como é que ela ajuda o trabalho de fiscalização da CGU? O que ela traz de novo?
11: Essa plataforma tem por objetivo facilitar ainda mais a vida dos cidadãos e das cidadãs brasileiros que precisam acessar informações do governo federal, né? Hoje, como vocês mencionaram, nós temos o Fala BR, nós temos o site dos ministérios ou dos órgãos públicos, nós temos também o portal da transparência, a lei de acesso à informação. O que essa plataforma nova faz? Ela agrega tudo isso num sistema único usando inteligência artificial. O que isso quer dizer na prática? A pessoa pode entrar na plataforma, digitar a informação que ela quer, a pergunta que ela quer. Se essa informação ela já está publicada em algum site do governo federal, em algum portal público de informações, ela vai ser direcionada diretamente para a informação, ou seja, nós vamos entregar a informação direto para ela. Se essa informação não está publicada, mas é uma informação que ela pode ter acesso, ela vai ser direcionada para pedir a informação via lei de acesso à informação. Então, hoje, na situação até agora, ela tem que vai ir na lei de acesso à informação via Fala BR ou tentar procurar no portal da transparência e meio que tentar adivinhar onde vai estar a informação. Agora não. A partir do Informa BR, ela vai só pedir a informação e ela vai ser, para ela vai ser entregue a informação, ela vai ser direcionada para onde essa informação está.
1: Ministro, embora a gente esteja falando dessa semana de eventos relacionados à transparência da gestão pública, né? A semana Governo Aberto, essa agenda Governo Aberto já ocorre há mais tempo, né? E implementou diversas mudanças nessa área. O senhor pode falar um pouco mais sobre esses ajustes feitos no trabalho da CGU nos últimos anos? Quais foram os ganhos?
11: Na verdade, a parceria do Governo Aberto começa lá com o governo da presidenta Dilma, lá em 2011. é algo muito inovador, muito importante para a cidadania brasileira, porque aumenta a confiança da cidadania no Estado, da população no Estado. Nós já tivemos um resultado recente muito positivo de uma pesquisa da OCDE que diz que a confiança da população nos serviços públicos subiu de 26% em 2022 para 42% esse ano. E no governo federal, de 24% para 38%. Isso se deve, entre outras coisas, a uma série de mecanismos e instrumentos que nós lançamos mão. Por exemplo, o portal da transparência. O portal da transparência, com as informações que nós colocamos lá, por exemplo, relacionadas a emendas parlamentares, relacionadas a uma série de informações públicas que já deviam estar lá, como, por exemplo, os benefícios fiscais, aquelas pessoas que são beneficiárias de políticas públicas, como o Pé de Meia, tudo que está sendo investido nesse tipo de programa está lá no portal. Então, em função disso, o portal, por exemplo, teve um aumento de mais de 30% de usuários. Isso aumenta a confiança da população também nas informações públicas. Outra coisa importante, lei de acesso à informação. Colocamos fim ao sigilo de 100 anos, né, que era um problema do governo anterior. Em 2022, por exemplo, um governo que era pautado pelo sigilo colocou mais de 7 mil casos em sigilo de 100 anos. Nós reduzimos isso drasticamente. No ano passado, nós tivemos só 70 casos de sigilo de 100 anos. Então, isso é a implementação de uma agenda de transparência do governo do presidente Lula para garantir que a população tenha acesso à informação.
2: Agora, ministro, recentemente a CGU participou de ações da Polícia Federal para combate a fraudes em licitações e corrupção no Ceará, na Bahia, também em outros contratos públicos federais em outros estados, né? Piauí também tivemos. Como é que funciona essa integração da CGU com a Polícia Federal e outros órgãos de investigação?
11: Essa integração ela é decisiva para o combate à corrupção, não só da CGU com a Polícia Federal, como também com o COAF, com a Receita Federal, todos os órgãos que têm algum objetivo ou alguma missão relacionada ao controle, à fiscalização e à responsabilização de quem comete fraudes ou crimes ou comete algum tipo de ato de corrupção. O presidente Lula, ele pediu explicitamente para que nós sejamos intransigentes no combate à corrupção, para que nós não deixemos nada passar, investigamos com muito afinco. E para isso a gente precisa se coordenar. Se cada órgão atuar sozinho, a direção, cada um vai para um caminho, cada um vai para uma direção e não funciona direito. Então, só para vocês terem uma ideia do efeito desse tipo de agenda conjunta, só o ano passado nós realizamos 76 operações com a Polícia Federal, com um prejuízo de 13 bilhões de reais apurados nessas operações. Se você somar tudo o que foi apurado em todos os anos anteriores, não chega a um quinto disso. Isso porque nós conseguimos investigar com mais cuidado, colocar a lupa nos casos que vinham de lá de muito tempo. Esses esquemas, eles existiam em governos anteriores. O caso do Master, por exemplo, o caso do INSS, são todos casos que já vinham lá de trás e que nós, felizmente, interrompemos no governo do presidente Lula.
1: Inclusive, ministro, o governo do Brasil vem desenvolvendo um trabalho integrado aí para o combate ao crime organizado, envolvendo vários ministérios e órgãos de inteligência. Como é a participação da CGU nessas investigações, nessas operações?
11: A CGU opera, como eu disse, em conjunto com a Polícia Federal em várias dessas investigações. Muitas vezes nós temos casos de corrupção que estão vinculados a organizações criminosas, em licitações públicas e contratos públicos. Importante dizer aqui também que isso tem sido uma prioridade do governo do presidente Lula, né, do governo brasileiro. Recentemente foi lançado um programa de enfrentamento ao crime organizado com quatro eixos. Um eixo voltado para asfixia financeira, combate a homicídios, controle de armas e também lidando com as questões dos presídios. Esses quatro eixos somados vão comportar um investimento de mais de 10 bilhões de reais, o que é algo inédito no Brasil, que demonstra a prioridade do presidente Lula, e a CGU está envolvida em todos esses esforços.
2: Ministro, para a gente concluir, como é que é a relação da CGU diretamente com o cidadão, né? Alguém que queira, por exemplo, apontar uma irregularidade, denunciar problemas num contrato público que ela tenha conhecimento, essa pessoa consegue falar diretamente com a CGU? Como é que ela pode fazer isso?
11: Ela consegue, nós temos a ouvidoria da CGU, Fala BR, que é um caminho muito tradicional e conhecido, mas que é sempre importante a gente divulgar, que as pessoas podem entrar lá e fazer as suas denúncias, fazerem as suas reclamações, fazerem as suas sugestões. Nós, inclusive, estamos usando todo esse material da ouvidoria que nós recolhemos com essas reclamações para direcionar para os ministérios e acionar os ministérios. Então, na medida em que as reclamações aumentam em relação a um determinado tema, nós já acionamos o ministério para o ministério resolver ou determinado órgão resolver antes que o problema ganhe uma dimensão maior. Nós estamos intensificando esses esforços e tem funcionado muito bem.
1: Muito bem, nós conversamos com Vinícius Marques de Carvalho, ministro da Controladoria Geral da União. Muito obrigado, ministro, pela entrevista aqui à Voz do Brasil.
11: Obrigado.
2: Em 2024, o Brasil atingiu o menor índice de homicídios da série histórica, iniciada em 2014.
1: Mesmo assim, o número continua alto. Foram mais de 42 mil homicídios.
2: Por isso, o governo tem investido em políticas públicas voltadas para a segurança pública, como, por exemplo, o programa Brasil contra o Crime Organizado, com investimento de 11 bilhões de reais.
5: O Brasil registrou em 2024 o menor número de homicídios da série histórica iniciada em 2014. Os dados estão no Atlas da Violência, elaborado pelo Instituto de Pesquisa Econômica Aplicada, IPEA, em parceria com o Fórum Brasileiro de Segurança Pública. De acordo com o levantamento, foram 42.590 homicídios em 2024, uma queda de 7,4% comparada a 2023. Já em relação a 2014, a redução foi de 33,4%. O secretário nacional de Segurança Pública, Chico Lucas, destaca as causas dessa redução.
12: Isso tudo é fruto de uma série de ações e de políticas públicas implementadas. Uma é a maior integração entre as forças de segurança, os entes federativos, com um aporte maior de recursos por parte da União e a cobrança para que esses crimes sejam mais esclarecidos. Sem falar de outra política pública muito importante nos últimos anos, que foi a restrição ao acesso às armas.
5: Mas o documento também traz um alerta importante. Os pesquisadores identificaram um aumento expressivo das chamadas mortes violentas por causa indeterminada, casos em que não é possível afirmar oficialmente se a vítima morreu em acidente, suicídio ou homicídio. De acordo com o Atlas, as mortes violentas por causa indeterminada saltaram para 17.207 em 2024. Na tentativa de melhorar a investigação desses crimes, o Ministério da Justiça e Segurança Pública adotou em fevereiro deste ano critérios nacionais padronizados para os índices de elucidação de homicídios e feminicídios em todo o país. Como explica o secretário nacional de Segurança Pública, Chico Lucas.
12: Algumas mortes acontecem em ambientes inóspitos ou duvidosos ou por meios que não são tão claros. Ora, mas se há dúvida, cabe ao poder público de investigar. A portaria, ela define como critério a morte violenta, ela obriga a toda morte ser correspondida por um inquérito policial e todo inquérito precisa ter um final dentro de um prazo de esclarecimento.
5: O levantamento mostra ainda que a violência continua atingindo principalmente jovens do sexo masculino, negros e moradores de áreas vulneráveis. Em 11 anos, mais de 300 mil jovens entre 15 e 29 anos foram assassinados no Brasil. O coordenador da pesquisa e técnico do IPEA, Daniel Ricardo de Castro Cerqueira, afirmou que muitas vezes a violência que acomete o jovem surge ainda na infância.
13: Muitas vezes, quando a criança nasce, muitas vezes tem problema de negligência dos próprios pais, muitas vezes. Depois começa, a criança muito cedo já começa a ser vítima de violência sexual e depois, mais à frente, violência física, né? Quando eventualmente termina sendo morta à frente.
5: Pelas redes sociais, o presidente Lula destacou a redução histórica na taxa de homicídios, mas afirmou que o número absoluto ainda é muito alto. Lula declarou que a curva descendente aponta para um caminho que tende a se consolidar com a série de políticas anunciadas e em aplicação pelo governo do Brasil ao longo dessa gestão. Entre as medidas citadas pelo presidente está a lei antifacção, que endurece penas e dá agilidade ao confisco de bens de lideranças do crime organizado, o programa Brasil contra o crime organizado, que prevê a aplicação de 11 bilhões de reais em 2026 para desarticular estruturas criminosas, o Pacto Nacional contra o Feminicídio e o fortalecimento das ações de inteligência das polícias federal e rodoviária federal. Reportagem Luana Karen.
1: No combate ao desaparecimento de crianças e adolescentes, cada minuto conta.
2: O Ministério da Justiça e Segurança Pública firmou uma parceria com a Uber para que alertas passem a ser exibidos dentro do aplicativo.
1: Agora, qualquer celular pode ser canal estratégico para salvar vidas.
2: Com a medida, motoristas, parceiros e usuários do aplicativo que estiverem num raio de até 160 quilômetros do desaparecimento vão receber mensagens dentro do aplicativo Uber. O diretor de Operações Integradas e de Inteligência da Secretaria Nacional de Segurança Pública, José Anchieta Neto, destacou a importância de usar a tecnologia a serviço da segurança pública.
14: Esses aplicativos de mobilidade urbana, eles estão gerando renda e são responsáveis por centenas de milhares de deslocamentos, então eles têm que estar dando um passo à frente, um passo a caminho da promoção da segurança pública.
2: As primeiras horas após o desaparecimento de crianças e adolescentes são decisivas para localizar as vítimas. Por isso, o objetivo é acelerar a divulgação das informações e alcançar rapidamente pessoas que estejam próximas da região onde os casos acontecem. É o que destacou o chefe de relacionamento para assuntos de segurança da Uber, Leandro Segala.
15: Quando a gente conversa com autoridades que atuam na investigação de pessoas desaparecidas, tem um ponto comum que eles sempre se referem. O quanto é importante aquelas primeiras horas após o desaparecimento para o retorno seguro desse menor. Essa cooperação coordenada entre poder público, iniciativa privada, comunidade e tecnologia, acho que tem de fato a chance de salvar vidas.
2: A parceria amplia o alcance do chamado Alerta Amber, sistema utilizado para divulgar informações sobre crianças e adolescentes desaparecidos em situação de risco. O mecanismo envia imagens e dados da ocorrência para pessoas próximas ao local do desaparecimento. Pela primeira vez no Brasil, uma plataforma de mobilidade urbana também passa a integrar essa rede de comunicação emergencial. A diretora do Sistema Único de Segurança Pública, Isabel Freitas, falou sobre como a ação pode mudar a realidade das pessoas desaparecidas no país.
16: Uma criança localizada é uma criança que não foi vítima de um crime pior e é uma família que não passou por esse sofrimento.
2: Só no ano passado, mais de 85 mil pessoas desapareceram no Brasil. 21 mil delas eram crianças ou adolescentes. Reportagem Márcia Fernandes.
17: De turistas estrangeiros no Brasil aumentaram 9,2% nos primeiros quatro meses do ano em relação ao mesmo período de 2025.
1: O valor chegou a 20 bilhões e 200 milhões de reais, segundo o Banco Central.
17: E o ministro do Turismo, Gustavo Feliciano, está na China, onde participa de uma série com o objetivo de atrair mais turistas ao Brasil.
1: Recentemente, o governo brasileiro isentou a exigência de visto para turistas chineses.
18: Vamos traçar ações e estratégias para que a gente possa, com a política de isenção do visto do governo federal, aumentar o número de turistas chineses no nosso país. Eu tenho certeza, realizaremos ótimos negócios para promover o destino Brasil aqui na China.
17: O Brasil recebeu 103 mil turistas chineses em 2025, uma alta de 35% em relação ao ano anterior.
1: Apenas nos quatro primeiros meses do ano foram quase 40 mil visitantes, um crescimento de 33%.
17: E essas foram as notícias do governo do Brasil.
1: Uma realização da Secretaria de Comunicação Social da Presidência da República.
17: Com produção da empresa Brasil de Comunicação.
1: Fique agora com o Minuto do TCU. Em seguida, as notícias do Poder Judiciário e do Congresso Nacional. Boa noite.
17: Boa noite para você e até amanhã.

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2: 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O serviço é a porta de entrada do SUS e inclui ações de vacinação, consultas, pré-natal e outros atendimentos. A fiscalização analisou o modelo de repasse de recursos para estados e municípios. 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Também falta definir indicadores para distribuir os recursos de forma adequada. 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O tribunal fez recomendações para aperfeiçoar o sistema. 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
1: 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Você vai ouvir agora notícias do Poder Judiciário.
3: Plenário do STF decide que shoppings devem criar espaço de amamentação para empregadas lactantes.
4: TST define lista com o nome de 3 desembargadores indicados ao cargo de ministros da corte.
3: TSE homologa alterações nos estatutos dos partidos Democrata e Unidade Popular.
4: Boa noite, eu sou o Arthur Filho.
3: E eu sou Walter Lima.
4: O plenário do Supremo Tribunal Federal decide que shoppings devem criar espaço de amamentação para empregadas lactantes.
3: Empresas têm o prazo de até um ano para adequar os centros comerciais. Marcelo Della Libera.
5: O plenário do Supremo Tribunal Federal analisou um recurso que discute se a responsabilidade pela instalação de espaços destinados à amamentação e à guarda de filhos de trabalhadoras lactantes em shopping centers deve recair sobre os lojistas ou sobre a administração do empreendimento. A tese fixada foi no sentido de que a expressão estabelecimento, prevista na CLT, abrange os shopping centers em relação às empregadas dos lojistas que integram o centro comercial.
4: Presidente do STJ determina a continuação do curso de medicina ofertado à turma extra do Programa Nacional de Educação na Reforma Agrária, no campus Caruaru da Universidade Federal de Pernambuco.
3: O curso é oferecido a 80 alunos. Fátima Uchoa.
6: A turma extra de medicina iniciada neste ano é uma parceria entre a Universidade e o INCRA, que editaram resolução para a criação da turma e um edital para a seleção dos estudantes. Na ação popular contra essas medidas, um vereador alegou violação à moralidade administrativa. O TRF-5 determinou a interrupção das atividades após o fim do primeiro semestre letivo. Mas, para o presidente do STJ, ministro Herman Benjamin, manter essa decisão colocaria em risco a organização administrativa da Universidade Pública, o que ocasionaria lesão à ordem pública. Segundo o ministro, a turma especial do curso de medicina atende ao princípio da igualdade de condições no acesso ao ensino.
4: TST define lista com o nome de 3 desembargadores indicados ao cargo de ministros da corte.
3: Os selecionados são das regiões Nordeste e Norte. Rocine Gomes.
7: Os selecionados estão disputando a vaga da ministra Dora Maria da Costa, que se aposentou do Tribunal Superior do Trabalho depois de 18 anos. Foram eleitos ao cargo a desembargadora Maria de Nazaré Medeiros Rocha, do TRT da 8ª Região, que abrange o Pará e o Amapá. O desembargador Sérgio Torres Teixeira, do TRT da 6ª Região, em Pernambuco. E a desembargadora Hermenegilda Leite Machado, do TRT da 13ª Região, na Paraíba. A lista com os nomes será enviada ao presidente da República. É ele quem escolhe.
4: TSE homologa alterações nos estatutos dos partidos Democrata e Unidade Popular.
3: As duas legendas terão 90 dias para providenciar as alterações. Rimax Souto.
8: Para o Democrata, os ajustes são relacionados ao prazo máximo de vigência de órgãos partidários provisórios, limitado a 4 anos. O plenário do TSE ainda determinou que fique explícito o caráter voluntário das contribuições financeiras à legenda. O TSE também aprovou parcialmente o requerimento da Unidade Popular, e determinou que o partido inclua explicitamente nas normas internas o tempo de vigência de seus órgãos provisórios, além de medidas de combate à violência política contra a mulher.
4: Tribunal Regional Federal da Primeira Região condena União e autarquias por demora na titulação de terras quilombolas no Mamapá.
3: A decisão é resultado de ação do MPF. Vanessa Pereira.
9: Na decisão, a justiça condenou União, INCRA, IMAP e Fundação Cultural Palmares de forma solidária ao pagamento de mais de 3 milhões de reais em indenização por danos morais coletivos. Além disso, estabeleceu o prazo de 3 anos para a conclusão de todos os processos de identificação, delimitação e titulação definitiva das comunidades quilombolas do Amapá, sob pena de multa de 100 mil reais por mês de atraso.
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4: Uma boa noite a você.
3: Até amanhã.

0: Estado. Eu sou Paula Groba.
1: Eu sou Humberto Pinheiro.
0: E estes são os destaques de hoje do Jornal do Senado, que começa agora.
1: Senado aprova novos modelos de contratação para jovens entre 18 e 29 anos.
0: Dívidas rurais avança projeto para socorrer produtores endividados por desastres climáticos.
1: Plenário aprova regras para a Copa Feminina de 2027 e homenagem a jogadoras pioneiras.
0: Boa noite.
1: Boa noite.
0: O mercado de trabalho pode ganhar novas regras para ampliar a contratação de jovens sem experiência. O Senado aprovou um projeto que cria o contrato de primeiro emprego para pessoas entre 18 e 29 anos que nunca tiveram carteira assinada.
1: A proposta reduz encargos para as empresas, como a contribuição patronal ao INSS e a alíquota do FGTS. O repórter Douglas Castilho tem mais detalhes.
2: Com 10 milhões de jovens que não estudam nem trabalham, o Brasil ocupa a quarta pior posição no ranking mundial de pessoas entre 18 e 29 anos sem uma ocupação regular, segundo dados da OCDE, entidade que representa os países mais ricos. O projeto aprovado permite que as empresas que contratarem esses jovens sem nenhuma experiência prévia com carteira assinada terão a chamada cota patronal do INSS reduzida a 10%, o que é metade da exigida pelo regime comum. Haverá ainda a redução da alíquota do depósito do FGTS. O autor da proposta original, senador Irajá, do PSD do Tocantins, explicou o dilema enfrentado pelo que chamou de geração nem-nem.
3: Ora, é um dilema. Se ele não tem oportunidade, como é que ele vai ter experiência?
2: O novo regime de contrato diferenciado poderá ter o prazo de 6 a 24 meses, podendo ser renovado por 3 vezes, mas a qualquer momento durante a vigência do contrato, o empregador terá a possibilidade de transformar o vínculo temporário em um contrato permanente. O texto agora vai à sanção presidencial.
0: E avançou no Senado o projeto que mantém os incentivos fiscais da chamada Lei do Bem, usada para estimular investimentos em pesquisa, desenvolvimento e inovação tecnológica no país.
1: A proposta aprovada hoje pelos senadores preserva benefícios tributários concedidos a empresas que investem no setor e evita os cortes previstos na política de redução.

0: permaneçam acessíveis à população mais vulnerável e consolidando o direito humano à alimentação adequada.
1: Emenda do deputado Ayrton Faleiro, do PT do Pará, foi acolhida pelo relator e, com isso, o texto também passou a autorizar a venda direta de produtos dos estoques públicos para programas e ações de abastecimento e segurança alimentar. Essa venda poderá atender micro e pequenas indústrias de alimentos e micro e pequenas empresas do varejo alimentar, cooperativas e associações. O Partido Novo votou contra a proposta por considerar que o projeto cria um controle artificial de preços. O projeto, que amplia o programa de venda em balcão e muda as regras para a formação e venda de estoques públicos, agora será analisado no Senado. Da Rádio Câmara de Brasília, Daniele Lessa.
2: Justiça. Jandira Fegali, do PCdoB, defende a instalação de uma CPI na Câmara para apurar suspeitas relacionadas ao Banco Master. Ela também pede que os órgãos de investigação aprofundem a apuração no Rio de Janeiro, com a devida responsabilização dos que praticaram irregularidades.
3: Jandira Fegali cobra investigação sobre denúncias envolvendo recursos do Rio Previdência aplicados no Banco Master pelo governo estadual. Ela aponta que o dinheiro dos servidores públicos locais não pode ser usado para favorecer interesses privados.
2: Saúde. A Câmara aprovou a possibilidade de reconhecimento de diabetes tipo 1 como deficiência. A repórter Daniele Lessa acompanhou a votação.
1: A Câmara dos Deputados aprovou o projeto que estabelece direitos para pessoas com diabetes mellitus tipo 1, incluindo a possibilidade do reconhecimento da condição como deficiência. A proposta, apresentada pelo senador Randolph Rodrigues, do PT do Amapá, não atesta automaticamente a deficiência, mas autoriza o reconhecimento após avaliação biopsicossocial nos critérios previstos pelo Estatuto da Pessoa com Deficiência. Projeto anterior, aprovado na Câmara e no Senado, que classificava diabetes tipo 1 como deficiência para efeitos legais, foi vetado integralmente pelo presidente Lula em 2025, com a justificativa que a deficiência não é medida por uma condição médica crônica, e sim pela interação da pessoa com as barreiras sociais, algo que atualmente é medido pela avaliação biopsicossocial. Relator da proposta, o deputado João Cury, do MDB de São Paulo, argumentou que o projeto amplia condições para tratamento adequado e prevenção de complicações, além de garantir direitos específicos, sem criar equiparação automática com a condição de pessoa com deficiência.
4: Em conformidade com a Lei Brasileira de Inclusão, e também tivemos o cuidado de conformar este relatório à Convenção sobre os Direitos das Pessoas com Deficiência. Essa cautela é relevante, pois condição crônica por si só não assegura automaticamente os direitos reservados às pessoas com deficiência.
1: O diabetes tipo 1 é uma condição crônica em que o corpo deixa de produzir insulina, hormônio responsável pelo controle da glicose no sangue. Geralmente é percebida na infância ou na adolescência, mas o diagnóstico também pode ser feito na idade adulta. Cerca de 600 mil pessoas têm diabetes tipo 1 no Brasil. Sem tratamento adequado, a doença pode provocar complicações graves. Entre os principais pontos do texto aprovado está a garantia de acesso pelo Sistema Único de Saúde a medicamentos e insumos necessários ao tratamento, como sensores de monitoramento de glicose, insulina e materiais para aplicação. O projeto, que estabelece direitos para pessoas com diabetes mellitus tipo 1, incluindo a possibilidade de reconhecimento da condição como deficiência, já foi aprovado no Senado e na Câmara, seguiu para a sanção presidencial e pode virar lei. Da Rádio Câmara de Brasília, Daniele Lessa.
5: Desenvolvimento Regional.
3: Wellington Prado, do PSD de Minas Gerais, anuncia o início da operação do SAMU em Uberlândia e afirma ter garantido recursos para viabilizar o funcionamento do serviço. Segundo o parlamentar, a cidade era a única do país com mais de 500 mil habitantes sem atendimento do sistema de urgência.
2: Wellington Prado também destaca investimentos em infraestrutura de saúde no município, incluindo a ampliação do Hospital de Clínicas da Universidade Federal e construção de centros especializados de atendimento. Ele afirma que os projetos ampliam o acesso a serviços de alta complexidade e prevenção.
3: Eduardo Bismarck, do PV, comemora a decisão do governo do Ceará de abrir rotas intermunicipais do litoral leste e do Vale do Jaguaribe para mais empresas de ônibus. Ele pontua que a medida responde a reclamações de passageiros sobre falhas frequentes, atrasos e problemas de segurança. Eduardo

0: O Bismarck garante que a entrada de novas empresas de transporte para municípios como Aracati, Limoeiro do Norte, Russas e Morada Nova pode melhorar a qualidade do atendimento sem o aumento das tarifas.
1: A Câmara aprovou um projeto que cria o circuito nordestino de quadrilhas juninas. O repórter Antônio Vital acompanhou a votação.
2: Há menos de uma semana do início de junho, o mês dos tradicionais festejos juninos Brasil afora, a Câmara dos Deputados aprovou o projeto que institui o circuito nordestino de quadrilhas juninas. O circuito, de acordo com a proposta apresentada pela deputada Fernanda Pessoa, do PSD do Ceará, é composto pelas cidades de Juazeiro do Norte e Maracanaú, no Ceará, Campina Grande e Patos, na Paraíba, e Caruaru e Petrolina, em Pernambuco. O projeto inclui o circuito formado por esses municípios no calendário oficial de eventos do Ministério do Turismo e na lista de patrimônio cultural e imaterial da região Nordeste. O objetivo é incentivar o turismo cultural e regional, preservar e difundir as tradições nordestinas e fortalecer a economia criativa e as cadeias produtivas locais, como disse o relator do projeto, o deputado Yuri do Paredão, do MDB do Ceará.
3: O projeto de lei aqui analisado tem o objetivo de reconhecer a relevância cultural, social e econômica da cultura tradicional junina na região Nordeste, especialmente das quadrilhas juninas, tão importantes e tradicionais na região. Os festejos juninos das cidades citadas se destacam nacionalmente e internacionalmente por sua grandiosidade e estrutura profissional, com importantes impactos positivos no fomento à economia local por meio da geração de empregos e dinamização dos setores de serviço do turismo.
2: O projeto foi aprovado de maneira simbólica pelo plenário, sem votos contrários. O deputado Eduardo Bismarck, do PV do Ceará, disse que no futuro outros municípios podem ser incluídos no roteiro.
4: Muitas outras cidades também, muitos outros destinos do meu Ceará, como a minha cidade do Aracati, poderiam estar contemplados no parecer, mas entendo que estão lá as mais relevantes nesse momento e tradicionais, e que no futuro outras tantas serão inseridas e que podem aí tá trazendo mais visibilidade para esses eventos culturais.

0: Degustação.
1: Aprovado no meio da tarde em comissão especial, a proposta de emenda à Constituição que reduz a jornada de trabalho para 40 horas semanais prevê a implantação do novo modelo em duas etapas.
2: Segundo o texto, 60 dias após a promulgação da nova emenda constitucional, a jornada semanal no país passará para 42 horas, já com 2 dias de repouso remunerado por semana. Depois de 12 meses, a nova carga máxima de trabalho por semana no Brasil cairá para 40 horas.
1: O relatório aprovado é um texto elaborado pelo deputado Léo Prates, do Republicano da Bahia, para duas propostas que previam a redução da jornada semanal de trabalho.
2: O presidente da Câmara, deputado Hugo Mota, afirmou que a aprovação da 6x1 será a maior entrega do parlamento para a classe trabalhadora. O repórter Luiz Gustavo Xavier tem os detalhes.
3: O presidente da Câmara, Hugo Mota, afirmou que a aprovação da proposta de emenda à Constituição, que reduz a jornada de trabalho para 40 horas semanais e acaba com a escala de trabalho 6x1, será a maior entrega da história da Câmara para a classe trabalhadora do país. Segundo Hugo Mota, o parlamento já aprovou muitas reformas econômicas, mas a aprovação da PEC terá consequências na qualidade de vida dos trabalhadores.
4: Sinto que esse é o sentimento majoritário da casa, né? Você pode ter um ponto ou outro que tenha divergência, é natural, é do debate democrático, mas aquilo que para nós é fundamental, que é a redução da jornada de 44 para 40 horas, a mudança na escala, o fim da escala 6x1, garantindo 2 dias de descanso para o trabalhador sem redução salarial. Isso, na minha avaliação, eu sinto que tem ampla convergência política.
3: Em relação ao prazo proposto de 60 dias para a transição da mudança na jornada, Hugo Mota afirmou que o período curto não terá efeitos na economia. Segundo ele, os que se colocam contra a mudança sempre dizem que haverá consequências catastróficas e esse discurso se repete sempre quando algum interesse é ferido.
4: Eu não acredito primeiro em mudança na transição. Eu penso que essa transição de um ano, ela é uma transição justa. Há muito tempo a classe trabalhadora espera por essa mudança. É importante lembrar que por diversas vezes, em 2004, em 2010, se tentou reduzir a jornada de trabalho e não foi possível. E eu penso que essa medida é a medida que você tem que ter coragem de enfrentar. Nunca terá o tempo perfeito para se discutir isso.
3: Hugo Mota afirmou ainda que haverá na própria Constituição previsão de que eventuais flexibilizações sejam regulamentadas por projeto de lei. Ele explicou que alguns setores que serão afetados poderão ter regras específicas. Da Rádio Câmara de Brasília, Luiz Gustavo Xavier.
1: Melon Solano, do PT do Piauí, considera o fim da jornada 6x1 como um avanço histórico para os trabalhadores brasileiros. No entendimento do parlamentar, uma escala de 40 horas semanais sem redução salarial vai aumentar a produtividade e melhorar a qualidade de vida da população.
2: Jorge Sola, do PT da Bahia, argumenta que os ganhos de produtividade gerados pelos avanços tecnológicos devem se reverter em qualidade de vida para os trabalhadores, o que inclui a redução da jornada de trabalho. Ele assinala que as elites econômicas sempre foram resistentes a conquistas sociais.
1: Ayrton Faleiro, do PT do Pará, acusa a oposição de tentar inviabilizar a redução da jornada de trabalho ao propor uma escala de 4 dias trabalhados por 3 de descanso. O deputado reforça que a prioridade é garantir a escala 5x2, com 40 horas semanais e sem redução do salário.
2: Juliana Cardoso, do PT de São Paulo, avalia o fim da jornada 6x1 como uma conquista essencial para a dignidade e a saúde mental dos trabalhadores. A deputada também considera que a oposição age com demagogia ao apresentar propostas alternativas para tentar atrasar a votação.
1: Jaque Rocha, do PT do Espírito Santo, afirma que a Câmara tem a oportunidade de devolver o protagonismo ao trabalhador, ao ouvir o clamor das ruas pela redução da jornada. Segundo ela, os sindicatos patronais pressionam por isenções fiscais e desonerações e se omitem no bem-estar do trabalhador.
2: Paulo Teixeira, do PT de São Paulo, também ressalta a redução da jornada de trabalho e exalta os programas do governo federal para diminuir as desigualdades sociais. De acordo com o parlamentar, o Brasil não voltará a um passado que atacou os sindicatos, achatou salários e diminuiu oportunidades.
1: Rosângela Moro, do PL de São Paulo, classifica a proposta do governo federal de redução da jornada de trabalho como populista e eleitoreira e sem o debate profundo da matéria. A parlamentar defendeu a PEC 44, que estabelece o pagamento por horas trabalhadas e preserva a liberdade de escolha do profissional.
2: Renildo Calheiros, do PCdoB de Pernambuco, afirma que a redução das horas trabalhadas no país será uma conquista histórica. Ele destacou que a medida medida visa combater a desigualdade estrutural do Brasil, rompendo com mentalidades arcaicas da elite econômica.
1: Florentino Neto, do PT do Piauí, considera o fim da escala 6x1 um passo histórico para garantir mais qualidade de vida à classe trabalhadora. Ele afirma que a medida dará ao povo brasileiro mais tempo de descanso, possibilitando maiores períodos de convivência comunitária e familiar.
2: Kiko Seleguin, do PT de São Paulo, sustenta que a escala 6x1 prejudica o desempenho da economia por aumentar a rotatividade nos setores produtivos. Ele considera que a redução da jornada de trabalho para 5 dias semanais representa um avanço na qualidade de vida dos brasileiros.
1: Valdenor Pereira, do PT da Bahia, defende a aprovação da PEC do fim da escala 6x1 sem diminuição dos salários. O parlamentar afirma que a iniciativa, além de estimular a geração de empregos, pode melhorar a saúde dos trabalhadores e reduzir a pressão sobre o SUS.
2: Dr. Francisco, do PT do Piauí, pede apoio do Congresso ao fim da escala 6x1 e destaca a mobilização política em defesa da medida. Ele acredita que a mudança pode melhorar a qualidade de vida dos trabalhadores, com mais tempo para convivência familiar, lazer, saúde física e mental.
1: Gilmar Tato, do PT de São Paulo, relembra marcos históricos das leis trabalhistas e destaca a atuação de movimentos sociais e sindicais na defesa da redução da jornada semanal de trabalho. Ele afirma que a proposta amplia o tempo de convivência familiar e contribui para a redução das desigualdades.
2: Orlando Silva, do PCdoB de São Paulo, parabeniza a mobilização de sindicatos e movimentos sociais em defesa do fim da escala 6x1, afirmando que a mudança pode ampliar oportunidades de emprego. Ele sustenta ainda que avanços tecnológicos permitem reorganizar o trabalho sem redução de salários.
1: Benedita da Silva, do PT do Rio de Janeiro, lembra que a luta pelas 40 horas semanais de trabalho vem desde a Assembleia Constituinte de 1988. De acordo com a deputada, a atual escala reflete uma relação de submissão do trabalhador em relação ao empregador.
2: Para Talíria Petrone, do pessoal do Rio de Janeiro, a escala 6x1 provoca desgaste físico e emocional, especialmente entre mãe solo. A deputada relembra o período em que trabalhou em telemarketing para relatar jornadas exaustivas, baixos salários e a dificuldade de conciliar trabalho e vida familiar.
1: Na opinião de Aloysio Mendes, do Republicanos do Maranhão, o fim da escala 6x1 pode garantir mais qualidade de vida aos trabalhadores sem prejudicar empresários e empregados. Após a aprovação na Câmara, o deputado espera que o Senado acelere a análise da proposta para beneficiar os trabalhadores.
2: Nas palavras de Arlindo Quinária, do PT de São Paulo, a proposta da oposição para a jornada 4x3 esconde uma transição longa e o aumento das horas semanais. O deputado acredita que os parlamentares contrários ao fim da escala 6x1 tentam reduzir os direitos da CLT.
1: Carol D'Artora, do PT do Paraná, classifica a escala 6x1 como um mecanismo de exaustão física e social que retira do trabalhador o direito à vida. Ela destaca que o modelo atual prejudica especialmente mulheres e populações periféricas, roubando tempo de convivência familiar e saúde mental.
2: Alice Portugal, do PCdoB da Bahia, celebra a discussão histórica pelo fim da escala 6x1, classificando a jornada atual como exaustiva e prejudicial à saúde do trabalhador. Ela questiona a eficácia do modelo para a produtividade e destacou a injustiça enfrentada por categorias como comércio e enfermagem.
1: Juninho do Pneu, do PSDB do Rio de Janeiro, também defende o fim da escala 6x1 como medida essencial para garantir dignidade ao trabalhador. Ele ressaltou que a transição deve ocorrer sem redução salarial, permitindo maior convívio familiar e saúde daqueles que movem a economia nacional.
2: Daniel Almeida, do PCdoB da Bahia, celebra a redução da jornada semanal e destaca que as mudanças favorecem o convívio familiar, o descanso e a qualificação profissional, trazendo mais produtividade econômica.
1: Sargento Gonçalves, do PL do Rio Grande do Norte, defende que o debate sobre a redução da jornada inclua a escala 4x3. O deputado afirma que esse modelo daria ao trabalhador mais tempo para descanso, estudo, convivência familiar e complementação de renda.
2: Sargento Gonçalves afirma que partidos de esquerda rejeitaram a proposta mais ampla de redução da jornada. Ele também defende maior flexibilidade na relação entre empregadores e trabalhadores, com pagamento por hora trabalhada.
1: Bom Gás, do PT do Rio Grande do Sul, defende a redução da jornada de 44 para 40 horas semanais sem diminuição de salário. O deputado rejeita o argumento de que a medida prejudica a economia, comparando a crítica à resistência histórica contra a ampliação dos direitos trabalhistas. A
2: enfermeira Rejane, do PCdoB do Rio de Janeiro, afirma que o fim da escala 6x1 beneficia principalmente trabalhadores submetidos a jornadas exaustivas. Ela alerta que a situação atual prejudica profissionais de atividades essenciais, além de comprometer a qualidade do atendimento à população.
1: O fim da escala 6x1 é uma das propostas incluídas na pauta do plenário da Câmara. As informações sobre o resultado das votações de hoje estarão na edição de amanhã.
2: Termina agora o Jornal Câmara dos Deputados, com trabalhos técnicos de Everson Orani e apresentação de Márcio Aquiles Sardi e José Carlos Andrade. Uma ótima noite para você.
1: Boa noite, a Voz do Brasil volta amanhã.
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0: jogadores vão com adrenalina, você já tem um adrenalina normal, um jogo acontecendo, você imagina com esse público berrando, gritando e transformando a atmosfera como tá fazendo agora. 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
0: Salve, salve minha galerinha esportiva. Alô, meu povo bom do futebol. Como é que vamos? Tudo beleza? Tudo legal? Lá vem a sociedade matando a pau em mais um show de bola. Vai ter jogão de volta, as duas equipes de olho na decisão da Copa do Nordeste. O jogo na Arena das Dunas, a bola vai rolar daqui a pouquinho para um jogo que vale vaga na final da Copa do Nordeste.
2: 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Vitória!
0: A bola vai rolar às 9:30 da noite. E quando a bola rolar, eu estarei aqui tocando de primeira pra você.

0: amigo Adelmário Coelho, Jornada Esportiva Sociedade começando, e hoje eu recebi uma mensagem dele pra lá de boa, e já começou do jeito que eu gosto, dizendo: meus queridos amigos e amigas, parceiros do rádio, um abraço pra você, meu querido Adelmário Coelho, que tá de música nova, hein? E olha quem tá cantando com ele, a Solange Almeida, olha lá que maravilha, só tenho um. Tem uma parte da música aqui no final que eu gostei, que diz assim: eu vou lhe dar meu coração, mas cuide bem, porque só tem um. Valeu, meu querido Adelmário Coelho, que é torcedor do Vitória, e que hoje já me disse, já mandou um recado: que nada, Tony, já tô na decisão da Copa do Nordeste. Abraço e sucesso com a sua música, meu querido. Composição de Capinã, de Alexandre Leão e Edu Alves. Valeu, Adelmário, aquele abraço pra você, meu querido. Ao meu lado, a Opinião Sociedade, o comentarista que sabe do jogo. Todas as informações de ABC e Vitória com ela,
1: Manuela Avena.
0: E para completar, as feras envolvidas em mais um show de bola aqui na Sociedade, no plantão esportivo mais completo do Brasil, o Trovão. Parte técnica, mais técnica do rádio esportivo em todo o Brasil, no toque eletrônico digital, Anderson Souza. A minha equipe no suíte, olha a dobradinha do Thiago Reis e a Quebeca Tavares. 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Quando a bola rolar, o placar vai estar 4-0 pro Vitória. Eita, aí você começa a imaginar, né? É porque o Vitória abriu 4 gols de vantagem no jogo de ida. E você vai acompanhar tudo a partir de agora, no som da Sociedade.
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0: 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E a 97,9, hein? Tá esperando aí, tá salvando já no carro. Cássio já salvou lá, né? Já botou já na memória, Brenda também. A nossa querida Manuela Vena já tinha botado, ó, na memória, 97,9. O meu também tá no ponto. Só esperando, logo logo você vai ter toda a programação da Rádio Sociedade, a melhor rádio da Bahia, em uma nova sintonia, 97,9. É você comigo na jornada esportiva, em destaque ABC e Vitória, valendo vaga na decisão da Copa do Nordeste, em nome dos maiores anunciantes do rádio esportivo em todo o Brasil.
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0: Pois é, e o nosso querido Adelmário Coelho já acompanha a jornada logo na abertura, velho. Já mandou aqui, ó, show e um bocado de parminha. Muito bem, bora pra frente, galera. Vamos no som da Sociedade, porque a jornada líder está começando. São 8 da noite, mais 6 minutos. Bora girar com os destaques, trazendo as primeiras do Leão. Ô, Vitória! Ela vem aí, boa noite dela.
1: Manuela Avena.
4: Muito boa noite, Tony Silva, Cássio, Brenner, meus amigos ali do Swider e a galera toda da Rádio Sociedade da Bahia.
0: Meu nome?
4: Swider.
0: Olha, melhorou. Swider.
4: Aí, é, inglês aqui a gente manja, aqui é papelzinho abençoado. Do bom baianês. É, e toda a galera que faz essa rádio funcionar aí no ar com toda a qualidade e toda também a audiência da Rádio Sociedade, um abraço pra todo mundo. Vitória, que vem embalado após vencer o Internacional pelo Campeonato Brasileiro e quer chegar à final após 6 anos? A 16, final? 16 é pro título, não?
0: E
4: também,
0: final,
4: né? Pois é. Após 16 anos, quando o Vitória foi pela última vez à final da Copa do Nordeste. O Vitória precisa vencer o ABC e torcer por um empate ou uma derrota do Sport contra o Fortaleza, se quiser fazer o segundo jogo na grande final dentro do Barradão. A grande questão de hoje é: qual será o time que o Jair Ventura vai colocar a campo, já que o Vitória tem uma partida difícil contra o Santos pelo Campeonato Brasileiro no próximo sábado, Tony?
0: Beleza, valeu, valeu, Manu! 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Prefeitura de Salvador, colada com a gente, são 8 da noite, mais de 9 minutos. Do outro lado tem o A, o B e o C. E os destaques da equipe potiguar. Aí, Manu.
4: Pois é, já o ABC tá ciente, a classificação ficou um pouco distante, né? Depois do 6-2 no Barradão, mas quer manter a dignidade em campo e vai lutar pelo resultado até o fim. Precisa vencer por 4 gols de diferença para levar a decisão para os pênaltis, ou vencer por 5 gols de diferença para garantir a vaga de forma direta. O Alvinegro, que voltou a Natal depois do empate, depois da pancada aqui no Barradão, né? Voltou pra Natal e empatou em 1-1 contra o América de Natal pela Série D. Mas, ainda assim, é líder do seu grupo e tenta se reanimar pra conquistar o triunfo diante do Vitória. Um triunfo que, desse tamanho, que nunca aconteceu, nunca foi revertido na Copa do Nordeste, Tony.
0: É, a situação, aquilo que eu falei, começou o jogo 4-0 pro Vitória e a expectativa dele, visão do jogo, a palinha inicial, como é que ele analisa essa situação de ABC e Vitória hoje? Põe no ar o boa noite do comentarista que sabe do jogo.
5: Muito boa noite, Tony Silva, Manuela Avena, Brenner Menezes, um abraço para toda a nossa equipe, Tiagão, Didico e claro, para toda a nossa audiência. Um jogo que o Vitória precisa fazer, que o Vitória tem objetivos ainda a serem alcançados, mas o principal, Tony, tá resolvido. É muito difícil imaginar um contexto natural, e quando eu falo natural, até mesmo uma expulsão. 5 minutos de jogo, o jogador do Vitória expulso. Não acredito que o Vitória perde a vaga. O Vitória tá na final da Copa do Nordeste. Esse ponto. Mas o Vitória vai jogar a primeira partida no Barradão ou vai jogar a primeira partida na Ilha do Retiro ou no Castelão em Fortaleza? É isso que o Vitória quer decidir em casa. E para isso precisa fazer uma escolha difícil. Será que vai com o que tem de melhor ou muito do que tem de melhor por causa disso, sendo que essa resposta não está nos pés do Vitória, está nos pés do Sport. É o Sport quem só depende dele nessa rodada para chegar a decidir em casa. Porque o Fortaleza, se for o final com o Vitória, não vai decidir em casa. Então, o Vitória fica numa de: ah, vou tentar ganhar o jogo para decidir em casa, para ver se decido em casa. E usa os jogadores importantes. Nós vimos o Vitória se arrastar contra o Inter, tá? A gente não pode se apegar apenas ao resultado, porque a história da partida foi um amasso físico do Internacional em cima do Vitória. E o jogo contra o Santos também vai ser muito difícil, vai ser na Vila Belmiro. E detalhe, é o Santos que abre a zona de rebaixamento, tá? Então o Vitória tem uma missão pro futebol brasileiro ali, né? Todo mundo de olho para que o Santos não suba a linha de corte da zona de rebaixamento no próximo sábado. Agora, vai jogar contra o Santos pensando, evidentemente, em não se aproximar mais da zona com o time titular. Vai jogar contra o ABC com que time? Eu tenho, Tony, uma opinião muito clara, e eu estou falando antes mesmo de saber as escalações, que só vão sair daqui a uns 20 minutos. Para mim, o Vitória tem no seu time alternativo plenas condições, não só de garantir a vaga, que para mim é até indiscutível, mas de até vencer o ABC. Lógico que o ABC passou uma mensagem boa para mim naquele primeiro tempo. Foi um time que estava vencendo por 2-1, e se não fosse a genialidade de Mateuzinho, provavelmente iria para o segundo tempo vencendo por 2-1 com mérito e 11 contra 11. Não sabemos o que aconteceria. Ele deixou uma boa impressão. Mas vamos combinar? Continua sendo uma equipe de Série D. Continua sendo uma equipe que tem limites. E o Vitória continua sendo uma equipe de Série A. Se o Vitória for com um time alternativo, o time alternativo do Vitória, que eu tenho na minha cabeça, tem plenas condições de conseguir vencer, não só de conseguir a vaga. Mas o que depende mais pro Vitória, de repente, buscar essa vitória novamente e a vaga com a decisão no Barradão, é o nível de concentração de quem vai a campo. Seja titular, seja reserva, precisa estar alto para que a competitividade apareça novamente e com ela o Vitória possa, com titular ou com reserva, vencer o jogo novamente. Mas no que diz respeito à vaga na final, eu diria que esses 90 minutos, eles são uma contagem regressiva para que a gente possa dizer: acabou a espera, o Vitória tá de novo na decisão do Nordeste.
0: Beleza, valeu, Cássio Cardoso, comentarista que sabe do jogo. São 8:14, é hora de contar boas notícias. 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Governo da Bahia, do lado da gente. 8:16, completando as feras envolvidas em mais um show de bola na sociedade, no plantão esportivo. Boa noite do Trovão.
6: Cola comigo, torcedor, que está no ar o melhor plantão esportivo na maior e melhor rádio do Brasil. Muito boa noite, Tony Silva, Cássio Cardoso, Manuela Vena. Boa noite especial para você, ouvinte ligado na rádio de todos os baianos.
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6: 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Semifinal da Copa do Nordeste, jogo de volta para Vitória, ABC, ABC e Vitória na Arena das Dunas. Jogo de ida, 6-2 pro Leão da Barra, hein? Vitória já entra em campo com 4-3-0 de vantagem. Do outro lado, na Ilha do Retiro, hein? Jogo de ida, 2-1 para o Sport no Castelão. Hoje, na Ilha do Retiro, também às 21h, Sport e Fortaleza. E a gente vai conhecer, viu, Tony Silva, os finalistas da Copa do Nordeste. Final, que acontece dia 3, na próxima quarta-feira. E o jogo da volta acontece no dia 7, o domingo, jogo decisivo. Será um barradão Ilha do Retiro ou será um barradão e Fortaleza? Mudou pro dia 6? Ah, então dia 3 na quarta-feira e dia 6 no sábado, a grande final da Copa do Nordeste. Além da Copa do Nordeste, tem bola rolando também pela Sul-Americana. É, meus amigos, Sul-Americana tem time brasileiro em campo, Atlético Mineiro e Puerto Cabello 0-0 na Arena MRV. Outro brasileiro em campo é o Botafogo, que já tá classificado e tá perdendo para o Caracas da Venezuela por 1-0. Outro time brasileiro brigando pela pela classificação é o Vasco jogando em São Januário, com um a mais vencendo Barraca Central por 3-0. E ainda hoje, o RB Bragantino entra em campo para enfrentar o Carabobo da Venezuela, jogo importante, precisa vencer para se classificar. Pela Libertadores, brasileiros em campo ainda hoje, o Corinthians já classificado encara o Platense às 9:30 da noite, o Fluminense, hein, que precisa subir uma montanha e vencer o Laguaíra da Venezuela no Maracanã para tentar aí a classificação. A partida também acontece às 9:30 da noite. Hoje teve a apresentação da seleção brasileira, os jogadores, os 26 convocados, 23 se apresentaram na Granja Comarim, Teresópolis, e somente dos 26, as únicas ausências são Gabriel Magalhães e Gabriel Martinelli do Arsenal e Marquinhos do PSG. Os três jogadores só irão se juntar ao grupo nos Estados Unidos na próxima semana, após a final da Liga dos Campeões, que acontece no próximo sábado. Arsenal e PSG se enfrentam em Budapeste às 13 horas, 1 da tarde essa partida, hein? Horário diferente, hein? Mas é claro, você participa conosco através do nosso WhatsApp.
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6: 99656-1025. Você participa com sua mensagem de áudio e também com sua mensagem de texto, aquele áudio maroto de 20 a 30 segundos, pra dar tempo pra todo mundo participar com a gente. E também, é claro, em nosso canal do YouTube, youtube.com/Rádio Sociedade da Bahia. Aproveita, deixa o like, se inscreve em nosso canal e chegue na resenha aqui no chat, na paz, e também participe em nosso WhatsApp, Tony Silva.
0: Beleza, valeu, Brenner, equipe prontíssima, escalada em campo. Daqui a pouquinho, ABC e Vitória, aqui na Sociedade, tradição e inovação na mesma sintonia.
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0: Tá ligado com a gente? Hoje é dia de garantir vaga na decisão da Copa do Nordeste. Toda vez que eu falo isso, eu lembro dos 4-0, dessa vantagem que abriu o Vitória, vantagem de 4 gols, mas futebol, sabe como é que é, né? Tem das suas coisinhas e é bom a gente ficar na nossa e esperar, mas o Leão tá lá com a mão, uma pata, duas patas, três patas e meia, a juba, o que mais?
4: O rabo.
0: Também?
4: Lá ele.
0: Aí, gente, ela fala lá ele também. Então tá
4: prevenido logo, né?
0: Tá faltando quase nada, né? Então pronto, vamos esperar, deixar a bola rolar pra gente ver o que acontece. Abraçando a galera que tá com a gente em nosso canal no YouTube. É, a Écio tá com a gente. Alô, Ismael, um abraço. E a galera tá conversando, aí começa aquele negócio. Eita, e Sardinha vão torcer pro Vitória. Estão dizendo aqui, o Mário Mascarenhas. Bavis, Bahia, perdeu algum? KKKKK, Jorge dos Reis, e assim a vida segue lá em nosso canal no YouTube. Como é que você participa mandando mensagem? Você se inscreve em nosso canal, vai lá, se inscreve, ativa o sininho, aê! Manda like pra gente, manda mensagem lá no chat que a gente vai colocar no ar. Você não conseguiu nenhuma pistazinha, nada, Manu, de que time esse Vitória vai mandar a campo?
4: Olha, Tony, pista a gente tem.
0: É mais especulação, né?
4: Olha o gol, Breno! Mas o provável é... A dúvida, assim, que eu acho mais questionável é na primeira linha, por incrível que pareça. Porque muito, a questão era o Edenilson vai jogar, mas se ele jogaria na zaga ao lado do Kaká, que não vai estar no jogo contra o Santos, ou no lugar do Nathan Mendes. Hoje, mais cedo, conversando com o setorista do Vitória, ele informou que Nathan deve jogar e Edenilson fazer dupla de zaga com o Kaká. A outra questão no meio, provavelmente vai entrar o Ronald, mas eu entraria com o Zé Breno. E na frente, deve dar Marinho, né? De um lado, Tarja do outro e Kaiser pelo meio, mas pode ser que apareça aí um Oswaldo, né? Não é o esperado pela questão física, mas pode acontecer também. No mais, eu acho que é um time meio mesclado, poupando os principais jogadores. Baralhas também pode aparecer, é um cara que sempre gosta de jogar. Enfim, tem um esqueleto aí do Jair.
9: Inclusive a gente ouviu aqui uma parte do Jair Ventura que ele falou, a gente vai ver quem é que tá com...
4: com condições, né?
9: Um índice alto para...
4: O secar,
9: né? É, a tal da carga.
4: Daqui a 7 minutos a gente vai saber, mas eu, se eu tivesse que apostar, eu apostaria em Lucas Arcanjo, Edenilson, Luan Cândido, Kaká e Jamerson, Kaique, Zé Vitor e Zé Breno, Marinho, Kaiser e Tarzan.
9: Pronto, bora esperar. Daqui a pouquinho. Eu vou ali e volto já, 8:23 na Bahia.
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9: 8 da noite, 29 minutos na Bahia. ABC
25: Vitória.
9: É, mas eu vi um grito de gol, teve gol acontecendo onde, Brenner?
6: Pela Copa Sul-Americana, alegria nas pernas, Sony. Lembra dele? Bernard abriu o placar com um belo gol na Arena MRV, agora o Atlético Mineiro tem um. Puerto Cabello não tem nada. E com esse resultado, o Atlético Mineiro, que estava na terceira colocação do Grupo B, pula para a liderança, chega ali a 10 pontos e vai se classificando de forma direta para as oitavas de final da competição, Tony Silva.
9: Beleza, valeu galera, o povo ligado no som da sociedade, daqui a pouquinho tem decisão, valendo vaga na grande final da Copa do Nordeste, ABC e Vitória. Enquanto as equipes não saem, dá tempo de eu contar uma historinha. Quem me conhece sabe que eu sou doidinho pro forró. É ou não é? Eu quero mandar um abraço aqui ao povo lá em Salgueiro, Pernambuco, ao meu amigo Ailton Souza e todos os componentes da banda Limão com Mel. Eita, que maravilha, rapaz. É um capítulo aí que está sendo eternizado. Muito bem, pode cantar, Manuela Avena. É, estão lançando agora o Limão na Roça, velho. Eita, que projeto lindo. Já parabenizei Ailton e quero aqui mandar um abraço nos microfones da Rádio Sociedade da Bahia para a banda Limão com Mel. Ah, Salgueiro, muito bem representado. Esse registro ele foi realizado na Vila Sítio São João, em Campina Grande, lá na Paraíba. Limão na Roça é um tributo à cultura popular, às festas juninas, cada música boa, e tem um bocado de gente participando. Ó, Santana, a Cisão, sabe quem é a Cisão? Eu quero meu amor, eu quero meu amor. Eita, é bom demais. Priscila Senna, Xambinho do Acordeon, Dorival Dantas, eita, Lipe Lucena, o amigo de Brenner Menezes, o Léo Foguete, lembra dele?
6: Lembra,
9: é,
6: sim.
9: Cara, o Alas Arraes, Luan Estilizado e o Cavalo de Pau. Parabéns pro meu amigo Ailton Souza e a Limão com Mel. Limão na Roça é cada forró no estilo do Limão com Mel, que ficou lindo e maravilhoso. Parabéns, meu querido, parabéns a Limão com Mel. Abraço da galera aqui da Rádio Sociedade. 8 da noite e 31. Ah, deu certinho. As equipes começam a ser escaladas e definidas. Daqui a pouquinho tem ABC e Vitória no som da sociedade. 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
9: São 8 da noite, 32 minutos, 8:32. 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
0: 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São 8 da noite, mais 33 minutos, o Vitória tá prontinho. Tá definido pro jogo, Manuela Vena?
2: Tá sim, Tony Silva. Pode chamar porque a escalação tá na mão. Vitória! O time do Jair Ventura vem a campo assim. Um pro goleiro Lucas Arcanjo. 45 na lateral direita, Nathan Mendes. Dupla de zaga, 26 pro Edenilson, 25 Kaká. Na lateral esquerda, 83, Jamerson. No meio, 95, Kaique Gonçalves. 88, Zé Vitor. E 44 para o capitão Baralhas. Na frente, o trio de ataque. 12 para Tárzia, 7, Marinho. 79, Renato Kaiser. Tá escalado assim o Vitória do Jair Ventura, Tony.
0: Olha aí, galera. É o time alternativo, que é uma mistura e é um time forte pra pegar o ABC, hein, Cássio?
4: Ah, sem dúvida. O time tem muitas mesclas, sim. Tem muitos jogadores que não são titulares tendo oportunidade. Exemplo, Edenilson. O Jamerson continua. Você tem aí o Tazer, o Marinho. Mas os outros todos que estão escalados, a gente pode até considerar, mesmo que não sejam de forma ininterrupta os titulares, eles estão sempre sendo aproveitados no primeiro time. É o caso do Kaique, do Renato Kaiser, né? Então você tem ali uma preocupação pela direita. Nathan Mendes entra provavelmente para que o Wallison não se crie tanto, né? Já que ele tá no primeiro jogo ali, deu bastante trabalho. O Edenilson faz ali o lado direito, empurra o Kaká pro lado esquerdo da zaga para que o Luan Cândido descanse. Jamerson não tem jeito porque o Ramon nem viajou para Natal. Meio campo com jogadores que poderiam tranquilamente fazerem a parte do titular, só não tem o Martínez aí, né? Aí nesse caso sairia o Kaique. Mas é um meio campo forte fisicamente, um meio campo também em condição de marcar. E na frente o Tazer fez gol no último jogo, tem espaço. O Marinho tem uma oportunidade valiosíssima de mostrar um pouco de futebol e menos de pirotecnia, né? De performance circense, porque uma das coisas que mais tem me incomodado no futebol do Marinho é que ele só busca a presepada. Ser tocado, vai pro chão, isso é horrível, isso é péssimo.
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4: É, exato, é horrível. Eu ganhei a aposta no grupo do Baba, porque eu falei quando o Marinho entrou. Falei, gente, pode apostar, ele entrou pra expulsar o Bernabé. Ele não pode se resumir a isso. Se expulsar o Bernabé porque vai pra cima e toma falta, não. Mas ele entrou pra fazer presepada. E esse é um ponto pra mim que tá me incomodando muito no futebol marinho. E se fosse eu, o Jair Ventura, eu botava Oswaldo, não botava Marinho hoje. Mas já que ele tá aí, condição ele tem, né? Vamos ver se ele vai responder. E o Renato Kaiser, que é um centroavante que pode concorrer tranquilamente pela titularidade com o René, que na verdade é o René que começou a concorrer com o Renato Kaiser e ganhou essa posição. Mas aí, o poder de fogo do Vitória em relação ao seu elenco, eu posso dizer que está em dia. Não usaria o Baralhas e não usaria o Nathan Mendes, tá? São jogadores importantes e que vêm de sequência difícil. Mas, já que o Jair Ventura colocou, eu entendo que ele tem amparo científico para fazer essas escolhas, e aí é só realmente o Vitória ir a campo e colocar o seu futebol em prática, seja com os jogadores que aí estão ou até com jogadores de um time ainda mais, lembrando um time reserva. O que vai fazer o Vitória ser competitivo ou não, nível de concentração. Existe ali aquela sedução, né, de você jogar mais na manhã, deixa fazer o tempo passar, e às vezes isso aí virou uma armadilha. É o que o Vitória vai ter que combater no primeiro momento. E claro, entender que o ABC tá ali jogando por uma honra também e vai tentar sim fazer a sua parte, se aproximar o máximo possível da realização de um sonho, mas que realmente a gente está entendendo e acredito que lá também é muito complicado de se realizar. Então é um jogo que o Vitória tem plenas condições, não só de conseguir a vaga, mas também de decidir no Barradão, claro, dependendo do que acontecer na Ilha do Retiro.
9: E o banco de reservas do Vitória, como é que tá diante dessa situação toda, hein, Manuela Vena?
2: Banco recheado e com os 5 titulares, coincidentemente ou não, podem ser as 5 peças usadas pelo Jair Ventura, caso seja necessário. Acredito que não seja. Vamos lá então. 22 pro Gabriel, 77 Neres, 36 Luan Cândido, 55 Zé Breno, 8 para Ronald, 6 Martínez, 10 Mateuzinho, 11 para Osvaldo, 20 Lucas Silva, 33 Eric, 23 Fabre e 91 René.
5: Vitória!
9: Diante dessa situação toda, vantagem deixava a gente em casa aí, Cássio?
4: Opa, eu não tenho dúvida. O Vitória vai fazer uma viagem casada, tá? Esse Natal já vai direto para Santos. Mas, por exemplo, o Ramon não viajou para Natal e pode ser que seja aproveitado. O Kaká viajou para Natal, mas vai ter que viajar para Santos porque não joga mais essa Copa Brasileira porque está suspenso. Então, eu deixaria assim alguns jogadores em Salvador. Jogadores importantes como o Eric, jogadores importantes como o Baralhas. Deixaria, porque entendo como o Martínez tem que descansar. São jogadores importantes. O Mateuzinho talvez sim fizesse apenas um trabalho pro jogo do Santos. Mas o Vitória tá priorizando essa Copa do Nordeste desde o início, né? Perdeu aquele jogo com o Botafogo da Paraíba, já entrou em parafuso para garantir logo a sua passagem para a próxima fase, botando time titular contra Juazeirense, Piauí. Então, Tony, posso dizer que está sendo coerente. Continuo criticando, mas não posso reclamar de falta de coerência às decisões ali do Vitória, do Jair Ventura e do Vitória, de escalar os seus principais atletas. Porque mesmo vai pro banco, quando você viaja, quando você concentra, que aquece, você tem um desgaste. Não é a mesma coisa que tá descansando, não. Mas, pelo menos se precisar, o Vitória tá bem servido de jogadores no banco de reserva.
9: Beleza, valeu, Cássio. 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
9: Oi, nós aqui, 8:41, 8:41, Vitória definido e do outro lado o ABC, tá prontinho também, Manuela?
2: Também tá escalado o ABC de Natal, chama a vinheta aqui lá dele. Vamos lá então pro time do Vaguinho Dias.
8: Toda vez número que eu escuto esse nome do ABC, eu lembro de Pelé. Não tem como, velho.
4: ABC.
8: É assim,
4: ABC. ABC. Toda ABC. Criança tem que ler
8: e aprender, entende?
4: ABC. Ler e escrever.
8: Prossiga, vamos lá.
2: Vamos lá, camisa de número 1, goleiro Matheus Alves. 2, Lucas Marques. 4, Lucas Souza. 3, Wellington Carvalho. 6, Dudu Mandai. 15, Jonathan. 14, Wellington Reis. 10, João Pedro. 18, Luiz Fernando. 11, o Alisson. E 9, Igor Bahia.
9: ABC!
8: Aí eu tava vendo a escalação dos 6-2. A única coisa que eu vi aqui, Cássio, Edson tá expulso, né?
4: Edson
8: e
4: Geilson.
8: E o Wellington Reis que volta no lugar do Geilson, que também foi expulso.
4: Foi expulso.
8: Então, analisa aí o mesmo time que a gente já conhece.
4: Mesmo time, um time que se comportou bem, sim, no Barradão, enquanto teve 11 contra 11, mas que perdeu as estribeiras quando tomou o primeiro vermelho com o Edson. Um lance que poderia permitir que o Matheusinho finalizasse, mas ficava ali no 11 contra 11. Mas quando fez aquela besteira, reconfigurou o jogo e decidiu a semifinal ali, né? Vamos combinar. Mas é um time que, jogando em casa, uma equipe que se entendeu injustiçada, Tony, na partida de ida, eu tenho pra mim que vai tentar promover, mesmo com toda a dificuldade para reverter o cenário, vai tentar promover um ambiente esportivamente hostil ao Vitória para dar uma resposta, pelo menos vencer o jogo da volta. Então, pelo que mostrou no Barradão, acho que pode incomodar bastante.

0: 43 minutos na Bahia.
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11: São 8:51. ABC
12: Vitória Tony
11: Silva. Pois é, 8:51. 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Faltando 7 minutos para as 9 da noite. Bora completar a ficha do jogo. A arbitragem vem aí, começando com o homem do apito, Manuela.
13: Vamos lá, Tony. O apito fica por conta do árbitro Antônio Dib Moraes de Souza, do Piauí. Assistente 1 é o Alisson Lima Damasceno, também do Piauí. O 2, Márcio Iglesias Araújo Silva, do Piauí. Quarto árbitro é o Bruno Monteiro Cunha, da Paraíba. O quinto árbitro, aqui a quinta árbitra, é Edilene Freire da Silva, do Rio Grande do Norte. No VAR, Gilberto Rodrigues Castro Júnior, de Pernambuco. E aí, seus assistentes são Clóvis Amaral da Silva e Thiago Nascimento dos Santos, todos dois de Pernambuco.
11: Bom, arbitragem eu nem tento, porque isso é assunto pra Cássio Cardoso.
14: Ai, ai.
11: Isso é com ele. E aí, cara?
14: Você é mesmo fácil, gosta da resenha. Né? Não, tipo, Antônio de Moraes tem muita experiência, né? É, vai botar as experiências à prova, porque o ABC tá mordido com a sensação de que foi lesado pela arbitragem no jogo de ida. Você imagina então o que é que vai fazer de pressão, né? É. Então isso é algo
15: ainda
14: que vai...
15: Ainda bem que não é no frasqueirão, que era...
14: É, o frasqueirão é mais cancha, né? É. E ainda bem pra gente também, porque a iluminação lá é um negócio sério.
15: Festa.
14: É, a gente aqui vai fazer uma iluminação outro sabor, né? Na Arena das Dunas. Mas ele vai ser exigido, Antônio Dito Moraes, jogo decisivo. Agora, a distância que o ABC está de reverter o cenário, ela é uma distância que pode dar alguma tranquilidade ao Antônio Dib ali em meados do jogo. Mas o início, principalmente, vai ser o início de muita pressão e a gente espera, né, evidentemente, que ele não seja um protagonista. Faça ali a sua partida, o jogo, sem chamar atenção. Mas vai ser exigido, tenho certeza.
15: Muito bem. Alguma coisa contra o rapaz do VAR, não?
14: Não. Acredito que ele tem condições de acompanhar o
15: Gilberto Castro.
14: Ah, é experiente, faz jogo de brasileiro toda hora, o Gilberto Castro. Então ele...
15: É.
14: Então não vejo como um problema, não. Só se ele tiver distraído, mas capacidade tem.
15: Muito bem, valeu, Cássio. Abraçando aqui o João de Miguel, lá em Conceição do Coité. Como é que tá, meu querido? Tudo beleza? Um abraço pra você, torcedor do Vitória. Ele ama aquela vinheta. Vi. Bota aí, pra ele ouvir. Bota aí, vai, João de Miguel. Vai lá.
11: Vitória.
15: Bota aí, Anderson. Vitória! Festa quando ela passa, hein, João de Miguel? Um abraço pra você, meu querido, ligado no som da sociedade. 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
15: Abraçando o Heraldo, lá no Rio Vermelho, tá ligado com a gente. Ele não gosta, não, porque eu vibro muito no gol do Vitória. Não é pra gritar muito, não.
17: E pra você vibrar gritar no gol do ABC?
15: Ué. Pra que gritar? Pra que isso? Ó, Heraldo, que ué. Isso? Ué, Heraldo. Ó, meu querido. Faltando 4 minutos para as 9, ou seja, faltando 34 minutos para a bola rolar na Arena das Dunas, em Natal, para ABC e Vitória. Só confirmando, Vitória começa o jogo dando 4-0, meu povo. É vantagem que não acaba mais.
12: Vitória! Então,
15: bora passar o comando pro Brenner Menezes? Pra ele ficar à vontade, botar o povo Raimundo de Aramari.
17: Esse aí é o mais polêmico de todos.
15: É,
17: Raimundo de Aramari, seu Tony Silva. Pois é, a bola parou de rolar na Arena MRV e o Atlético Mineiro conseguiu a classificação porque venceu o Puerto Cabello pelo placar de 1-0. Quem venceu também foi o Botafogo de virada, venceu o Caracas por 3-1. A equipe já estava classificada também na Sul-Americana. O Vasco venceu o Barraca Central por 3-0. É, meus amigos, é Copa.
15: Derrubou a barraca.
17: Derrubou a barraca, ainda perdeu um pênalti, tá? 3-0 foi o placar. Tem algumas definições em relação à Sul-Americana. No grupo A, não tem time brasileiro, mas ainda vai rolar definição, porque o América de Cali ali tem chance, o Tigre também. No grupo B, o Atlético Mineiro passou em primeiro com 10 pontos, o Cienciano em segundo com 8 pontos. No grupo C, o grupo já definido, São Paulo na liderança com 12 pontos, seguido do O'Higgins. Olha aí, O'Higgins passou em segundo lugar com 10 pontos conquistados. No grupo D, outro grupo já definido, o Santos avançou em segundo lugar com 7 pontos. Em primeiro lugar foi o Recoleta. O São Lourenço ficou de fora, hein? Ficou com mesmo 7 pontos que o Santos, mas um saldo de gols ali, o Santos levou a melhor. No grupo E, o Botafogo, que já era líder, o Botafogo fez a melhor campanha dessa primeira fase da Sul-Americana. São 16 pontos, 5 vitórias e apenas um empate. O único time que não perdeu, junto com o São Paulo aí, nessa, e o Macará também não perdeu, né? Mas tem um jogo ainda a ser disputado. O Botafogo passou em primeiro com 16 e o Caracas passou em segundo com 9. O Racing ficou em terceiro, hein? Não se classificou. O clube tradicional argentino ficou com 8 pontos. No grupo F, o Grêmio passou em segundo lugar, vai para os playoffs, com 11 pontos. Em primeiro lugar ficou Montevideo City Torque. No grupo G, o Vasco, mesmo vencendo, avançou na segunda posição, vai para os playoffs, porque ficou com 10 pontos, e o Olímpia, em primeiro, ficou com 13 pontos conquistados. No grupo H, o River Plate, que já está classificado com 11 pontos, vai ali aguardar quem vai ser o próximo classificado do grupo H. RB Bragantino e Carabobo se enfrentam às 9h30. RB Bragantino tem 7 pontos na terceira posição, o Carabobo é o segundo com 9. Basta o RB Bragantino vencer o seu jogo, partida que acontece no Cicero de Souza Marques, vencendo, consegue a classificação. Pela Copa Libertadores, a bola vai rolar daqui a pouquinho também às 9h30 para dois times brasileiros. O Corinthians encara o Platense na Neoquímica Arena, e no Maracanã o Fluminense encara o La Guaira. É, rapaz, e a situação do Fluminense é a seguinte, tá? O Fluminense que tá com 5 pontos conquistados na terceira posição. O La Guaira, que é adversário do Fluminense, é um lanterna, então briga aí briga também pela vaga e também por uma possível terceira posição para ir para a Sul-Americana. O Bolívar está na segunda posição, também tem 5 pontos, mesma pontuação do Fluminense, só que o Bolívar não tem nenhum gol de saldo, né? E o Fluminense tem menos 2 gols de saldo. E o Fluminense precisa vencer, e se o... nenhum empate baixa, né? Então precisa vencer, e o Independente Rivadavia tem que vencer o Bolívar para, quem sabe, o Fluminense conseguir a classificação. Situação complicada aí do Fluminense, que joga no Maracanã. No Brasileirão tá bem, né? Mas a Libertadores, Cássio.
14: E só destacar que esse confronto aí, se o Fluminense ficar com o mesmo número de pontos que o Bolívar, o Fluminense fica atrás, porque é o confronto direto primeiro.
17: Isso, confronto direto.
14: Então foi 2-0 para o Bolívar na ida, numa volta semana passada o Fluminense ficou 2-1, por isso estava desesperado para vencer por 2 gols de diferença. Então o Fluminense vai torcer muito pro Rivadavia. Agora o jogo não é na altitude, né?
17: É, não é na altitude.
14: É em Santa Cruz da Sierra, isso pode ajudar o Rivadavia a ajudar o Fluminense.
17: E aí vai se cumprir o que disse o Zubeldia algumas rodadas antes, falando que o clube iria se classificar. Agora, Tony Silva, vamos colocar o torcedor para falar com a gente através do nosso WhatsApp 996561025. Venha na paz! Fala, torcedor!
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19: Boa noite, bancada.
17: Boa.
19: Concordo plenamente com esse meu amigo que está falando aí. Futebol é uma caixa de surpresa. Bota o time titular para ver. Aí depois vai mudando. Faz logo para cá e vida que segue. Boa noite, Selma do Perovales.
17: Mas o placar já tá feito, né, Selma?
14: É isso,
17: Selma. 6-2 o primeiro tempo.
14: Mais placar ainda.
17: Mais um, fala, torcedor.
20: Boa noite, Tony.
17: Boa noite, Raimundo.
20: Cássio Cardoso, Manuela Vena aí.
17: Boa noite, Raimundo.
20: Todos que fazem a equipe da Grande Jornada Esportiva. Então tem que entrar ligado, viu? Entrar com seriedade nessa partida aí contra o ABC. Sabemos que o Vitória tem uma boa vantagem, mas tem que entrar com os pés no chão, entendeu? Humildade, o time lá tá mordido, vai vir pra cima, o Vitória tem que saber jogar, entendeu? Mas eu creio na classificação, entendeu? Creio que o Vitória vai vencer, 1-0 tá de bom tamanho, e esperamos aí o vencedor de Sport e Fortaleza. Eu preferia até que fosse, não, espero que Tony Silva não fique zangado, eu gostaria que fosse o Fortaleza na final, viu?
17: Tá com medo?
20: Quero pegar a Carpinha aqui e dar uma goleada dentro do Barradão.
17: Ah, tá com medo do Sport.
20: Falando em Copa do Nordeste, Breno, me diga que dia é o jogo do Bahia e na Copa do Brasil também. Esqueci. Boa noite a todos, um abraço aqui, quem fala é Raimundo de Aramari.
17: Tá vendo porque eu falo que ele é o mais polêmico? Quem sabe ano que vem, Raimundo de Aramari. Abraçando aqui a galera também no nosso canal do YouTube. O Luiz Nunes, rapaz, tá aqui secando, viu, Tony? E secando errado, dizendo que vai ser 3-0 ABC. Beleza, Vitória classificado. O jogo foi 6-2 de ida, viu, Luiz?
21: É muito ironia.
17: É, pois é. E sabe quem também tá aqui participando? O João Tecfogel, Tony, curtindo a melhor rádio do Brasil, Sociedade, com Tony Silva e bancada, deixou aqui a sua mensagem. O Orlando também tá por aqui.
21: Tá no DM, viu?
17: Tá no DM. O
21: João fez uma cirurgia no joelho e
17: joelho é complicado, cara.
21: Se o Vitória fizer um gol, ele disse que não quer nem saber de cirurgia. Vai,
17: vai pular? Vai. Eita, coitado dos pontos, viu? 996561025. Fala aí, torcedor.
22: Meu amigo, tá... Boa noite, bancada. Quem fala é Tuta do Curuzu, torcedor do Leão. Ô, Tony, bota time titular aí, Tony. E é gol, Tony Silva. É goleada hoje de novo, Tony. Tamo junto, meu irmão.
17: Valeu, só valeu.
22: Alegria. Tamo junto, valeu, babenço.
21: Só alegria.